0: SP.
1: Tá certo, obrigado. Aqui é o Dr. Cassius Clay, que é o diretor do Departamento Estadual de Trânsito, falando justamente sobre o trabalho que está sendo realizado, todo esse planejamento e que vem dando super certo nesses 2, 3 primeiros dias, e assim a gente espera que possa continuar.
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3: Agora são 9:02, 9:02. É o sistema diário de comunicação na maior e melhor cobertura da Expofeira 2026. Vamos para o apoio cultural. Daqui a pouquinho tem mais informações. Fique ligado.
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2: Olha a hora certa pra você ligado aqui na 90,9 Diário FM. 9 da noite e mais 13 minutos. É o sistema diário de comunicação na maior e melhor cobertura da Expofeira 2026. Jornal Diário do Amapá, portal diariodamapá.com.br, Rádio Diário FM 90,9 e também TV Diário Macapá, dando aí um banho de cobertura já no clima da programação desta noite. Diante do trono, Padre Fábio de Melo, e o público continua chegando. Agora, neste momento, a chuva deu uma trégua, São Pedro fechou aí as torneiras e o clima volta a ficar aí propício para quem quiser curtir a programação no decorrer desta noite. Hoje, terceira noite de Expofeira do Amapá 2026. Falar em Expofeira, para falar aqui da programação que está sendo realizada hoje aqui na Expofeira. Muita programação. Ontem tivemos a escolha da rainha da Expofeira, concurso aí que elegeu a rainha da Expofeira, reunindo muita beleza, cultura, muita representatividade amapaense. Aqui também tem circo, programação, circo na Expo, todos os dias, a partir das 18 horas, tem palhaçaria, acrobacias, malabares, contação de histórias e teatro infantil. Circo, que fica ao lado aí do Parque de Diversões, e a entrada é gratuita aí para quem quiser participar da programação da Expofeira 2026. E olha, segunda também é dia de Expofeira, hein? Vamos falar aqui da programação do palco Afro Amapá. Está rolando a programação. O palco Afro Amapá, ele funciona até as 23h30. Temos aí, hoje, o palco Afro Amapá. Vamos ter Candomblé de Angola, Mãe Claudeci dos Santos Vaz, Mãe Agnacela, Mãe Rai, Terreiro Unzolo Andaquizibe Junsara, do Pai Salvino, Terreiro Ilê Axé Oxum Iaparrá, Pai Reg, Matriz Africana Idaelcio do Rosário Cabral, o Terreiro de Mina Nagô, Santa Bárbara, Mãe Socorro, Toloquirim, do Pai Ângelo, também Terreiro São Sebastião da Mãe Fátima, Casa do Tateto, Omi.

0: Zanginu, do pai Cleison, terreiro de São Sebastião, José Tupinambá, pai Ricardo, Niso de Azê Nicos Mavambo, pai Odilon Rodrigues. Tem também aí o pai Rogério, o pai Reginaldo, a Associação Cultural Estrela Guia, mãe Sebastiana de Mazagão e o pai Marcos Ribeiro. Essa programação aí no palco Afro Amapá. Tem também, Alço Sami, o Mini Teatro Caboclo, né? O Mini Teatro Caboclo, que tem aí a super programação. Tá rolando também, né, Sami?
1: Exatamente, viu, Rodrigo? A programação começou bem cedo, começou por volta ali das 16 horas, 17, 18 horas. DJ Agatha é quem comanda por lá. Teve o lançamento oficial da campanha Agosto Lilás, né? Hoje também por lá um pouco mais cedo. A apresentação é do Henrique Domingos, tem DJ Barão, tem a Confluência Gustavo Miller, Grupo Fusion Dance, Tribo Camaú, Companhia de Dança La Máfia, tem também a Cia Geandro Barbosa, a Cia Andressa Thaísa, o Grupo de Dança Guerreiros Wayanã, tem a Companhia de Dança Arlete Carvalho e ainda o Rei Negro Afro Calçoanense. Tem Mulheres Marcantes, tem a Companhia Aguinaldo Santos, tem a Graham Companhia de Dança, tem o Grupo de Dança Relatos, a Companhia Samanda Nobre, a Companhia de Dança Afro... a Companhia de Balé Sorriso Fitness e também a Dance Bárbara Kelly. Ela vai estar se apresentando no Mini Teatro Caboclo hoje. A Dance Bárbara Kelly. Tem também a Companhia Ricardo Jardim, o Grupo Fantasma Dance, a Companhia de Dança Petrina Vivem e também o Marcinho Dance Fit, além do espetáculo Negro Pássaro. Essa aqui é a programação no Mini Teatro Caboclo nesta segunda-feira, 10 de agosto. Além disso, tem apresentação também lá no palco da Rainha. O apresentador é o Cláudio Vaz, DJ Pansuda, quem tá por lá. Lalá do Brega já passou por lá, Neivaldo e seu teclado
0: Lalá
1: também.
0: Lalá do Brega, direto de Mazagão, viu?
1: Viu aí,
0: direto
1: de Rodrigo Mazagão. Já Lalá se apresentou. Apresentou bem cedinho, por volta das 18 horas já tava lá se apresentando. O Neivaldo do seu teclado, a Rosa Amaral também vai estar no palco da Rainha, Rafa, o Galã da Saudade, Nildo Azevedo, Júnior dos Teclados, Estevão Costa, Batan, Simone Matos e Banda, Ângelo Rodrigo, tem o Antônio dos Teclados e fechando a noite na apresentação dos artistas locais, dos cantores locais lá no palco da Rainha, tem Tonanini. Essa é a programação bacana. Especial para hoje, viu,
0: rapaz,
1: Rodrigo?
0: Está que tá aí o Palco da Rainha, né? Palco da Rainha bem movimentado aí,
1: e com uma programação, né, para todas as eclética. As idades aí, para quem gosta de curtir aquele brega mais passado, aquela parada mais atual, para todo mundo. Olha, o Batão vai estar por lá, vai estar o Júnior dos Teclados também. Os caras que faziam sucesso nas noites do Amapá, todos juntos hoje no Palco da Rainha, Rodrigo.
0: Muito bem, tá aí, portanto, uma passada na programação desta segunda-feira. Daqui a pouquinho vamos ter aí a programação na Arena Rio Amazonas, Diante do Trono e Padre Fábio de Melo.
1: Padre Fábio atrações. De Melo, que já se apresenta, já tem bastante tempo, Rodrigo. Daqui a pouco já vai fazendo, né, a finalização já do seu show. E logo em seguida tem o Ministério de Louvor Diante do Trono.
0: Tá rolando a live, será, lá do show do Padre Fábio de Melo? No canal da Expofeira. Tá rolando lá a programação. Vamos ver daqui a pouquinho, só pra dar uma passada lá, pra acompanhar um pouco do show. Antes, dizendo que o Palco Circo tá rolando aí vários espetáculos. Circo Luz Vermelha, espetáculo Circo do Meio do Mundo, fechando lá a programação. E tem também ainda a Galeria de Artes R. Peixe. Programação aí que hoje envolve Capitão Açaí na Expofeira 2026, homenageado do ano, o J. Salles, e a Galeria de Artes R. Peixe também presente aqui, hoje com Lana Vicência, Lohane Santos, Zizi Artesã, Carmita Medeiros, Sueli Pantoja, Elisana Artes, coleção Pop em Biscuit, Andressa Oliveira, o Eric Kleiver, Arthur Henrique e a Vivalda, todos esses artistas aí presentes na Galeria de Artes R. Peixe.

0: Ministério de Música Adventos e Banda Pátimos também é presente aí no palco Arena Rio Amazonas, junto ao show aí do Padre Fábio de Melo e também do Diante do Trono, né, Sammy?
1: Vamos acompanhar então, Rodrigo. Vamos acompanhar então.
0: Olá, Padre Fábio de Melo no palco.
1: Exatamente.
0: Né?

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1: A hora certa pra você ligado aqui nas ondas da 90,9. No clima do show do Padre Fábio de Melo. 9:34. 9:34. É noite de emoção. Padre Fábio de Melo reunindo aí o povo católico, o povo evangélico que acompanha aí hoje a programação da Expofeira, né, Samy?
2: Exatamente, Rodrigo. Um grande público hoje presente, apesar da chuva que caiu logo cedo. Acabou atrapalhando um pouco a chegada de muitas pessoas aqui no Parque de Exposições. Mas agora um clima bacana, legal, um ambiente realmente agradável. E o público chegando em grande número, podendo participar, podendo assistir aí o grande show do Padre Fábio de Melo. E daqui a pouco também já na expectativa para o Diante do Trono, que também se apresenta aqui na Arena Rio Amazonas, que é a arena principal que recebe as atrações nacionais, Rodrigo.
1: E olha só, na Expofeira 2026, inclusão social também faz parte aqui para o atendimento ao público. Expofeira 2026 oferece dispositivos de acessibilidade ao público. A matéria é de Ellen Costa, que você acompanha agora aqui no Sistema Diário de Comunicação.
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3: E a Expofeira 2026 também é inclusão. Nós estamos aqui com o Alessandro Brandão, ele que é coordenador da diversidade de gêneros da Secretaria de Direitos Humanos. Vai falar pra gente como é que tá funcionando o empréstimo, né, das cadeiras de roda, dos abafadores para as crianças com TEA. Enfim, é uma festa que é pra família toda, pra família completa. Quem quiser participar, passear, tem também todas essas condições.
4: Com certeza. A Expofeira 2026 é a Expofeira da Inclusão, igual como nós fizemos nas duas últimas edições, e nessa edição não seria diferente, né? E ampliamos ainda mais com o plano estratégico de inclusão e acessibilidade. Esse ano estamos novamente com empréstimos de cadeiras de rodas e abafadores, né, para criança que tem TEA, né, um adulto também que tem TEA. Os cadeirantes, né, a pessoa com deficiência que vierem na Expofeira também vão ter acesso à cadeira de rodas. Já fizeram o pré-cadastro, né, e um link disponível pela associação, por todas as organizações que fizeram parte também na construção deste plano estratégico. Então, já estavam sabendo dessa disponibilidade. Então, mas quem também não

0: conseguiu se inscrever lá, pode vir aqui, que também terá acesso. Na área do Acolher Amapá, estamos com a disponibilização, então, dos abafadores para pessoas com TEA. E na área do parque, também 50% de desconto para essas crianças.
1: Chegou aqui na Expofeira, quem não conseguiu fazer esse cadastro pelo site, vai até a área Acolher, faz esse cadastro, faz a cautela do material que vai precisar, seja o abafador, seja o andador, que eu estou vendo aqui também, a cadeira de rodas, e aí vai utilizar normalmente e na hora que for para casa devolve.
0: Exatamente, né? Antes de sair da feira, devolve todo esse material, esses instrumentos estão sendo...

0: disponibilizados e orientados logo nas portarias. Nas três portarias tem a gente da Secretaria de Direitos Humanos e também na Secretaria de Assistência Social dando todo esse aparato, inclusive registrando nos crachás os nomes, identidade, telefone do responsável daquela criança, em caso de perda dessa criança dentro do parque. E então, ao lado do Colhemapá, que fica logo aqui na parte da entrada principal da Expofeira, para quem olha para a esquerda, vai ver a Praça das Bandeiras. Ao lado da Praça das Bandeiras, fica então um centro Colhemapá, que inclusive este ano está com uma área de amamentação para as mães.
1: Obrigada, coordenador, pelas informações. Tá aí, não tem desculpa para ficar em casa. Você pode vir, pode trazer sua criança, TEA, pode trazer aquela pessoa com necessidade especial. Ah, eu não tenho cadeira de roda, não tem problema. Aqui na Expofeira você vai encontrar. Não fica de bobeira, viu? Vem com a Diário pra Expofeira.
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3: Valeu, valeu, Elielson. 9 da noite, mais 38 minutos. 9:38. 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
3: Olha a hora certa para você ligado aqui na nossa programação do Sistema Diário de Comunicação. 9 da noite, mais 40 minutos. Te mandar uma boa noite especial aí, meu amigo Geu Diando, o grande Geu, lá da Mapoeira, tá ligado aqui acompanhando a nossa programação. Um abraço, meu amigo Geu, tá sintonizado aqui, tá vindo aqui pro Parque de Exposições, né, acompanhando aqui a programação da Diário FM. Grande amigo Geu Diando, um abraço, Geu. Ele vai estar conosco quarta-feira, né? Quarta-feira, né, Geu? Vai estar lá no programa Vem Que Tem, para falar aí do empreendimento lá, o mais novo empreendimento lá do Grupo Amapoeira, Pizza Gambi. Quarta-feira lá no programa Vem Que Tem. Um abraço, Geu. Sucesso aí, boa Expofeira para você. Mandar um abraço aos amigos de Mazagão também. A turma que tá ligada lá no Mazagão Novo, no Carvão. Mandar uma boa noite pros amigos de Mazagão Velho, a turma toda que tá ligada, acompanhando. Pessoal que tá na estrada, seguindo viagem agora para Mazagão Novo e para Mazagão Velho. Pessoal que já veio aqui no Parque de Exposições, já curtiu um pouco aí a Expofeira. E a turma ligada, acompanhando aqui a nossa programação. Meu amigo Jacó Neto, boa noite aí pra você, Jacó. Meu amigo Valdir Júnior, um abraço também. Meu amigo Heró, Dona Dolores também, pessoal que tá ligado aí acompanhando no município de Mazagão. Elielson, vamos pro apoio cultural daqui a pouquinho.

A gente volta com muito mais no clima do Padre Fábio de Melo, no clima de Diante do Trono, que são as atrações do palco Rio Amazonas. Banda Pátimos também, né, que vai estar se apresentando, programação que está só no começo, e você acompanhando tudo aqui na Diário, no Sistema Diário de hoje.

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1: Olha, agora são 9:49, 9:49, de volta aqui diretamente do Parque de Exposições da Fazendinha. Já já tem Diante do Trono. O pessoal já se preparando, já na expectativa, né, Sammy?
2: Exatamente, viu, Rodrigo Silva? Daqui a pouquinho tem Diante do Trono, tem Ana Paula Valadão, Ministério de Louvor Diante do Trono, banda gospel que vem direto de Minas Gerais, que atravessa gerações.
1: Ainda tem alguma banda que pra você, particularmente, você gostaria de ver na Expofeira?
2: Tem muitas bandas. Eu inclusive, cheguei a fazer esse pedido, fiz esse coro. A banda 4x1, que é uma banda gospel também, eles pararam.
1: Rosas de Saron também você pediu muito, não foi?
2: No ano passado realizei o sonho.
1: Foi.
2: Além de assistir o show, pude entrevistar o Bruno e companhia, mas 4x1 é um pedido particular, gostaria muito. Eles estavam parados, ficaram parados há alguns anos, voltaram agora, estão com um novo projeto, estão percorrendo o Brasil, vão estar inclusive em breves, que a minha cidade natal, vão estar na Marcha para Jesus lá, vão estar bem próximos aqui, mas eu gostaria de ver na Expofeira.
1: Maravilha, mas o meu sonho, sabe qual é?
2: Ah.
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2: Aê!
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3: 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E hoje nós encerramos, né? 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Tem 400 empreendedores hoje aqui na feira utilizando a internet 5G.
1: Olha que bacana essa iniciativa, porque a gente tem muitos problemas aí com a questão de conexão, especialmente 5G. E essas máquinas, elas

0: necessitam desse chip, né? E aqui, por exemplo, ontem eu fui comprar um bolo, tava tendo um pouco de dificuldade para fazer o pagamento, mas a máquina, através da máquina, por aquele pagamento por aproximação, foi rapidinho, não precisou fazer o Pix. E isso, quem tem a carteira digital, ajuda muito, né? Até os empreendedores,
1: né? A tecnologia tá aí para ajudar, né? Muito a gente. Então, esses empreendedores estão tranquilos, estão utilizando aí a maquineta, sem falha na internet, porque tem uma antena novinha aqui na frente, de 5G, né? Então, que até falei...
0: E eles são privilegiados, né? Estão iniciando, estão inaugurando esse novo momento, né?
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1: Sim,
0: cidade de Jesus, né?
1: Eu não sei.
0: É. Em breve Jesus virá, né? Em breve, né?
1: Essa daí eu não sabia. Essa eu não sabia. Mas por quê?
2: Tá soltinho esse cara.
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2: Tem o Marajó Folia, tem o Breves Folia, que é Carnaval, e o Marajó Folia, que é no mês de julho. 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E ele usando internet da Webflash também.
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2: 30 de novembro, aniversário da cidade.
1: É, eu tô sabendo já, a gente está começando a fechar grandes parcerias
2: ai,
1: lá.
2: Ai. Vamos,
1: né,
2: pra lá, viu?
1: Com as empresas
2: diretora.
1: Locais, com a prefeitura. 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
0: E domingo agora, Domingo o confirmado iPhone.
1: O iPhone.
0: 17.
1: Todo mundo... Olha, eu fiz um vídeo para minhas redes sociais e me senti a blogueira, porque engajou tanto.

0: Eu falei, acho que se eu pegar agora um como é que chama? 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

0: 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E a hora certa.
1: Muito bem, estamos de volta. 22 horas e 4 minutos. É o Sistema Diário de Comunicação, nosso Estúdio 2, aqui direto do Parque de Exposições da Fazendinha. Terceira noite de Expo Feira do Amapá. O nosso muito obrigado pelo teu carinho, pela tua audiência. A você que está nos dando essa carona mais do que especial. Você que está ouvindo aí no seu carro particular, motorista de aplicativo, taxista. Você que está na sua casa, no seu trabalho. Aquele agradecimento mais do que especial nesta segunda-feira ao som do Diante do Trono, banda gospel, que daqui a pouco estará se apresentando no palco aqui do Rio, palco Arena Rio Amazonas, é o palco principal que recebe as grandes atrações nacionais na Expofeira em 2026. Agora há pouco, já finalizando aqui, já finalizado na verdade, o show do Padre Fábio de Mello, povo católico comparecendo, participando. E agora vai ser a vez do povo evangélico poder também viver e curtir a Expofeira nesse ano de 2026. E a gente volta já para finalizar a nossa programação, agradecendo mais uma vez aqui toda a nossa equipe, todos os profissionais que fazem parte do Sistema Diário de Comunicação nessa terceira noite de Expofeira, Rodrigão.
2: Exatamente. Vamos embora então, finalizando aqui as nossas atividades deste terceiro dia. Terceira noite, o trabalho começou por volta das 4 horas da tarde. Aliás, já começou no canto da Amazônia, passando pelo ponto de encontro. E agora, aqui já com muitas informações e com muitas notícias. Agradecer a toda a nossa equipe, marcando um novo encontro amanhã, a partir das 4 da tarde, dentro do canto da Amazônia, sob o comando de Geraldo Almeida. Todos os detalhes deste terceiro dia de Expofeira, você confere no nosso portal diariodamapá.com.br, também na TV Diário Macapá, e amanhã, logo cedo, no Luiz Melo, entrevista, um resumão do que de melhor aconteceu neste terceiro dia de Expofeira, o que vai rolar amanhã, terça-feira, no quarto dia, Elson Samir.
1: Muito bem, Rodrigo, a gente agradece sempre pelo teu carinho e a tua audiência. Amanhã, a partir das 4 da tarde, dentro do canto da Amazônia, a gente volta com muito mais. Valeu, Rodrigo, valeu, Ellen, todos os profissionais aqui do Sistema Diário de Comunicação, e a você aí do outro lado, forte abraço, cuide-se bem, até amanhã!

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0: 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E a hora certa.
1: 10:09.

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0: 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Diário FM e a hora certa.
1: 10 horas e 30 minutos.

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1: 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E a hora certa. 10h49.

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0: 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E a hora certa. 12:26.
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0: 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E a hora certa. 12:57. 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

0: 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E a hora certa. 1:26.
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0: 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E a hora certa. 1h57. 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

0: 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E a hora certa. 2:28. 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
2: 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E a hora certa. 2:36.

0: 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E a hora certa. 2:56. 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

0: 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E a hora certa. 3:25. 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

0: 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E a hora certa.
1: 3:56.
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Oi, bem, pode falar. O que foi que aconteceu?

mas então foi meu marido que falou.

0: Chamou tua mãe de gostosa?
1: É.
0: Pelo amor de Deus.
1: Tá falado, agora você que vai dar surra nele.
0: Quando que você vai falar com ele?
1: Ele não vai ficar
0: não,
1: bravo.
0: Não, fica bravo, você vai falar a verdade pra ele.
1: Tá bom.
0: Você vai contar pro teu pai.
1: Tá bom.
0: Posso chamar ele?
1: Pode.
0: Espera aí.
2: Alô? Alô?
1: Oi, tio.
2: Oi, menina.
1: Você que me deu balinha, né?
2: Oi?
1: Você que me deu um monte de balinha e entrou naquela porta pra dar esse seu na bumbum da minha mãe, não foi?

0: Você contou tudo pra ela?
1: Contei.
0: Mas você é fofoqueira, hein, menina?
1: Eu sou não, tia.
0: Pode falar essas coisas.
1: Mas você pediu o segredo e eu não guardo o segredo.
0: Oi? Eu não vou te dar mais bala, não.
2: 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E a hora certa. 4:26. 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

0: essa cena. É bom, é daqui, é de casa.
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0: bom dia.
1: Um beijo, meu grande amor. Bom dia, que o sol
0: paz, saúde, amor,
1: bom dia,
0: compreensão, prosperidade, honestidade no trabalho, honestidade na comunicação. Bom dia, meus colegas de rádio que trabalham nesse horário. Um grande abraço. Já rezei, dobrei meus joelhos, pedindo pela minha família tudo de bom. Estendi minhas orações para sua família também. Que haja, acima de tudo, muita saúde no recesso de todos os lares macapaenses. Para você que está enfermo, internado, que hoje seja o dia da sua alta. A volta para casa com saúde. Hoje, terça-feira, 11 de agosto de 2026, parabéns aos aniversariantes do dia. Você está estreando idade nova, pode celebrar aí. Parabéns. Celebre no recesso da sua família a idade nova. Hoje, terça-feira, 11 de agosto, dia de feira do produtor no Buritizal, Pacoval, Jardim Felicidade 1, feirinha da 13, bem pertinho da feira do produtor do Buritizal, feirinha maluca no novo Buritizal. Tem hoje uma feira muito concorrida no bairro Universidade, bom dia. É a feirinha aqui da 13 com a Milton Silva, bom dia. Bom faturamento, a feirinha da Galibis. Uma feirinha bonita, moderna, vende um queijo da melhor qualidade lá, hein? A feirinha dos meus amigos, a feirinha do coração da Paraná, no Santa Rita, bem pertinho da Monte Casa e Construção, aqui no Santa Rita. Pelado, Mauro, Edmilson, Viola, Franci, Nazaré, são feirantes aí na feirinha do coração. Bom faturamento, hein? Bom faturamento para quem trabalha na feira do produtor, lá na Zona Norte, recém-reformada pelo governo do estado, hein? Fala nisso, a feira do Buritizal aqui precisa ser reformada, urgente. Tá precisando. Bom dia, bom faturamento para os meus amigos da feira do produtor aqui do Buritizal, que é a feira que eu frequento. Edmar, o rei do queijo, da tapioca, da maçã, do piracuí sem espinha, do bom atendimento. O Edmar é um gentleman, recebe todo mundo com muito carinho, hein? O boxe dele é logo da entrada da feira do produtor do Buritizal. O Douglas, o rei da popa, das popas de fruta. Fruta dele não tem mistura, é pura, do Douglas. Também aí na feira do produtor do Buritizal, hein? Bom dia pra dona Neca da Macaxeira, melhor macaxeira de Macapá. Compra com a Neca. Logo na entrada é da feira do produtor do Buritizal, hein? Bem pertinho do box do Edmar. Bom dia, Gerson, um grande abraço, meu amigo Gerson, hein? Ele é da linha E, na zona oeste de Macapá. Fala nisso, houve um atropelamento, uma mãe dirigindo uma moto com um filho ou uma filha de 3 anos. Ela foi atropelada e morta. Essa criança não tem mais mãe. Chama a atenção do Tribunal de Justiça do Amapá, do Ministério Público, da Polícia, para esclarecer essa situação aí. Hoje é dia de expofeira, meu amigo. O bicho vai pegar aí. Tá tocando aqui. Clima de feira, expofeira 55, expofeira 26. Vai.

geradora de renda e emprego. Ela está gerando agora tudo isso. E depois dela também, hein? É um evento conhecido já em todo o Brasil, hein? Gira uma grana por volta de 1,5 bilhão. Já é uma das maiores

0: Pois é, hoje 11 de agosto, é mais uma vez parabéns aos aniversariantes do dia, os que estão varando a madrugada trabalhando, motoristas, cobradores e passageiros de ônibus, bom dia, que São Cristóvão proteja todos, todo mundo.
1: Ouça, veja.
0: Seu Luiz.

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Pierre Alcolumbre, acorda cedo, bom dia, um grande abraço, hein? 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Senhora Vinhena, bom dia.

0: dia.
1: Agora,
0: agora
1: sim.
0: Tá...
1: tá legal.
0: Joquita.
1: É.
0: Bom dia pra você, bom dia a todos os nossos milhares de ouvintes espalhados pelo mundo, né? Porque através das redes sociais eles nos ouvem em cada cantinho do Brasil e do mundo. Obrigada pela sua audiência, obrigada por estar conosco nessa manhã maravilhosa.
1: Sem dúvida.
0: Bom dia a dia. Vamos que vamos até as 7 da manhã, Jotinha.
1: É, tá legal. Vamos até as 7, hein? Essa senhora Vilhena Tarcísio chega daqui um pouquinho mais. Então a gente vai que vai. É
0: vamos.
1: Sem perda de tempo. Tem muita notícia nova. Tem muita questão da feira aqui.
0: É.
1: Grande evento, mega evento, super evento. Carimbado pelo governo do estado. Hein? Manchetes, vamos lá, Jorge. 5:18, hein?
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1: Isa Estrela. É esse o nome dela, hein? Foi eleita no domingo, dia 9, rainha da Expofeira 2026 e celebrou a realização do sonho.
0: Corpo de Bombeiros atua na prevenção e está de prontidão na Expofeira 2026.
1: Ancestralidade e cultura na
0: cultura
1: indígena ganham espaço na Expofeira 2026, hein? Agora com você, Suela 4, hein? Vai lá.
0: O Tribunal Superior Eleitoral confirmou dados consolidados dos eleitores aptos a votarem na eleição de 2026.
1: Agora número 5, vamos lá, garoto, hein?
0: Olha, eleição 2026...

0: partidos devem registrar candidaturas na Justiça Eleitoral até 15 de agosto.
1: A meia dúzia, vamos lá.
0: A Prefeitura de Macapá está desde sábado, dia 8, oferecendo à população transporte público gratuito, 0800, durante a Expofeira 2026.
1: Que legal, essa sede é comigo, hein? Presidente Lula anuncia a criação da Unifron, hein?
0: Agora obra 8, do Parque vai. Tecnológico Antigo Macapá Hotel está recebendo serviços de paisagismo.
1: Agora número 9, Suelen.
0: O Moap adota novos critérios de triagem para doação de sangue no Amapá.
1: É destaque pro Pedro da Lua nessa número 11, hein?
0: Prefeito da Lua anuncia o fim de 1.850 processos de servidores que buscavam direitos pendentes.
1: A número 12.
0: Políticas públicas e novo ambiente de investimentos favorecem o crescimento da indústria no Amapá.
1: Essa 13. Tem um nominho com privado. É complicado aqui,
0: tem
1: vai.
0: Espaços instagramáveis conquistam o público durante a Expofeira 2026.
1: A 14, hein?
0: Secretaria Estadual de Saúde montou estrutura para atendimentos durante a Expofeira 2026.
1: Agora 15.
0: Tribunal Superior Eleitoral proíbe adesivos de propaganda eleitoral em carros de transporte por aplicativos.
1: Você tá ouvindo? Tudo isso vai virar notícia aqui no programa. 16, hein?
0: No Senac. Começou ontem, dia 10, importante curso de cuidadora.
1: A 17.
0: Deputado federal Dorinaldo Malafaia defende busca ativa para reverter queda na cobertura vacinal.
1: Agora 18, Suelen.
0: A 18 é para cuidarem da eleição desse ano. Os desembargadores Carmo Antônio e Agostinho Silveira Júnior estão liberados de suas funções no TEJAP.
1: É, tá legal. E finalmente.
0: E pra finalizar.
1: É, 19.
0: Na Expofeira, entre os dias 14 e 15 de agosto, vai rolar o Festival de Aparelhagens.
1: Tá legal e muito mais vai rolar no programa. Já já vamos falar sobre isso aqui. Lamentar profundamente o terremoto acontecido na Colômbia. Um terremoto arrasador.
0: 7.4,
1: sentido inclusive Manaus.
0: Sim.
1: Já, vou falar sobre isso, hein? Todas as manchetes vão virar notícia aqui agora, essa 4 com a Suelen. Tribunal Superior Eleitoral confirmou dados consolidados dos eleitores aptos a votarem na eleição desse ano, hein? Tá com a Suelen, vai lá.
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0: Tribunal Superior Eleitoral, TSE, confirmou os dados consolidados do eleitorado apto a votar nas eleições 2026. A partir dessas informações, o Tribunal Regional Eleitoral do Amapá, o TREAP, realizou o recorte estadual. O Amapá chega às eleições gerais de 2026 com 534 mil pessoas aptas a votar, segundo o cadastro eleitoral. Em comparação com o levantamento utilizado nas eleições municipais de 2024, quando o Estado contabilizava 571.248 eleitores, houve um acréscimo de 6.286 novos alistamentos, o que representa crescimento de aproximadamente 1,10% do eleitorado amapaense.
1: É, tá legal, hein? Eleição, Expofeira, tudo vai rolar aqui no programa, hein? Olha, essa meia dúzia. A Prefeitura de Macapá está desde sábado, dia 8, oferecendo à população transporte público gratuito 0800 durante a Expofeira. Uma boa essa do Pedalô, hein?
0: Muito.
1: Vai. Libera, João.
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0: A Prefeitura de Macapá anunciou na quarta-feira, dia 5, a gratuidade temporária do transporte público coletivo urbano durante a realização da Expofeira 2026. A medida prevista no projeto de lei número 017/2026, sancionada pelo Executivo Municipal, foi aprovada por unanimidade na Câmara Municipal de Macapá. Dessa forma, válida entre os dias 8 e 16 de agosto, com o objetivo de facilitar o deslocamento da população até o Parque de Exposições da Fazendinha. Para o prefeito de Macapá, Pedro da Lua, a iniciativa mantém uma tradição durante a realização do Expofeira e representa uma forma de contribuir para que a população possa participar do evento com menos gastos com deslocamento.
1: É, tá legal, hein? Parabéns ao prefeito Pedro da Lua, hein? E essa área do transporte público do governo municipal. Bom dia para você. 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Em Macapá. Bom dia. Essa é a número 9, hein? A notícia é

0: que não tem freio. Apenas um pouquinho do seu sangue poderá salvar uma vida. Vamos falar disso aqui no programa. Hemoap adotou novos critérios de triagem para doação de sangue no Amapá. A notícia está com a Suélio Vilhena, vai.
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2: O Instituto de Hematologia e Hemoterapia do Amapá, Hemoap, está se preparando para implementar as novas normas do Ministério da Saúde que atualizam o regulamento técnico da hemoterapia no Brasil. As mudanças estabelecidas pela portaria GM/MS número 11.685 de 2 de julho de 2026 entram em vigor no dia 30 de setembro e modernizam os critérios de triagem clínica para doação de sangue, com base em evidências científicas. O objetivo é ampliar o acesso de novos doadores, sem comprometer a segurança de quem doa e de quem recebe as transfusões.
0: 5:25 em Macapá, para você não perder a sua condução, hein? Hoje, terça-feira 11, tem mais uma rodada de alegria, de geração de renda e emprego na Expofira, hein? Bom dia, um grande abraço, hein, para você ligado aqui no nosso programa. 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Alô, Jaime Nunes, bom dia. Grande abraço, hein? Tá ligado aqui no programa, hein? Mais uma informação vai rolar aqui e agora, hein? É a 16, no Senac, começou ontem, dia 10, importante curso de cuidadora. Olha, importante isso aí, hein? É a 16, tá no programa aqui, hein, vai. Faltam cuidadores e cuidadoras.
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2: As inscrições para o curso de cuidadora de idosos ofertado pela terceira edição do programa Mulheres Mais Qualificadas da CPM, em parceria com o Serviço Nacional de Aprendizagem Comercial SENAC, foram finalizadas. O curso iniciou ontem, dia 10 de agosto, e vai até o dia 8 de outubro no Serviço Nacional de Aprendizagem Comercial SENAC. É destinado preferencialmente às mulheres em situação de vulnerabilidade social e econômica. Cada turma será formada por 35 a 45 cursistas, mas cadastro reserva sem custos para os participantes. O programa Mulheres Mais Qualificadas do Governo do Estado é voltado às políticas públicas de qualificação profissional das diversas mulheres amapaenses em seus territórios. Iniciativa e promove, incentiva e promove a autonomia e autonomia econômica como fator principal da quebra do ciclo de violência.
0: Tá legal. Bom dia. 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Léo Mário já está acordado. Bom dia. Empresário da nova geração, gerador de renda e emprego. A escuta do programa. 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
0: Tá legal, mais uma informação aqui, vai rolar essa 19, hein? Na Expofeira, entre os dias 14 e 15 de agosto, vai rolar o Festival de Aparelhagens. E muita gente gosta disso aí e vai ter lá na Expofeira, vai. 19.
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2: Equipes coletivos e fã-clubes de Melody reuniram para alinhar a participação dos grupos no Festival das Aparelhagens, que integra a programação da Expofeira 2026. Vai acontecer nos dias 14 e 15 de agosto. O encontro tratou de aspectos relacionados à organização

0: e a participação dos grupos durante o evento. A programação reúne manifestações ligadas ao brega, tecnobrega, melódico, tecnológico e passadão, gêneros presentes nas culturas, na cultura musical da região.
1: É, tá legal. Bom dia pra você ligado aqui no programa. 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Essa 15, pegou apoio aqui, Sueli.
0: Bora.
1: Notícia aqui, não tem freio. Você precisa sair de casa bem informado, hein? Olha aqui. Tribunal Superior Eleitoral, TSE, proíbe adesivos de propaganda eleitoral em carros de transportes por aplicativos. E avisa, amigo, é a 15. Vai, Sueli.
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0: O Tribunal Superior Eleitoral classificou como infração o uso de adesivos contendo propaganda eleitoral em veículos destinados ao transporte de passageiros por aplicativo. A conclusão veio após o julgamento do recurso em um caso ocorrido em Caruaru, nas eleições municipais de 2024.
1: Caruaru é um município de Pernambuco.
0: Na situação, um veículo utilizado para realizar corridas por aplicativo tinha o nome de um candidato a vereador, bem como seu número nas urnas. Encerrada a sessão e com maioria dos votos, ele foi multado em R$2.000 pela conduta. O acórdão foi publicado no Diário da Justiça Eletrônico, DJE, do TSE, na segunda-feira, dia 3. Conforme o órgão, apesar de se tratar de um veículo privado, a partir do momento em que seu uso é feito pelo público geral, aplicam-se as normas relacionadas à propaganda eleitoral.
1: É com essa aí, a gente vai para o apoio cultural. Um grande abraço, hein? 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Vou pôr apoio, Joca. Já a gente volta, garoto.

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0: Tá legal. É, bom dia, hein?
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0: Senhora do Perpétuo Socorro, missa e novenas em todas as igrejas de Macapá, a maioria delas. É, agora o mundo católico só vai ouvir notícias do mundo católico aqui no Bom Dia a Dia.
1: É.
0: É porque a Rádio São José não existe mais. Foi vendida, foi alugada, foi... vendida não pode, porque é uma concessão pública.
1: Sim.
0: O mundo católico, o amapaense, não está nada satisfeito com isso. 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Notícias do Bom Dia a Dia. Essa 8, hein? Obra do Parque Tecnológico Antigo Macapá Hotel está recebendo obras de paisagismo. É número 8, tá com a Suela, mano, que isso é boa, hein?
2: É dia de rodê.
0: Macapá Hotel,
3: um dos... 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
0: Um dos prédios mais antigos de Macapá, hein?
1: A execução do projeto do primeiro UBI de inovação no estado avança. A obra do governo do Amapá é uma iniciativa que marca a requalificação e adequação do antigo Macapá Hotel Espaço, que é um dos principais símbolos do patrimônio público estadual. Atualmente, a estrutura está sendo transformada em um ambiente moderno, voltado exclusivamente para o fomento da tecnologia, inovação e segmentos do empreendedorismo. Nessa nova etapa, o Parque Tecnológico recebe serviços de paisagismo, trabalho que visa integrar a estrutura arquitetônica requalificada a um ambiente verde sustentável, proporcionando um espaço de convivência harmônico para os futuros usuários e visitantes.
0: É, tá legal. Bom dia. É pra você ligado aqui no nosso programa, hein? Olha, vou trazer merengue aqui, hein? Ritmo pra animar o programa nessa madrugada, finalzinho de madrugada, começo de novo dia. CD Lambadas Internacionais, volume 1, hein? Geplonquete, hein? Rosalie! Toca aí, Joca. Pra animar tudo. Soraya Belém vai adorar, hein? Toma-te. Mandou um abraço pra Cláudia no Habitacional São José.
1: Claudinho Lima também tá ligado no programa.
0: Ligado no programa. A filha do Vavá da vovó, hein?
1: A Nani Monteiro.
0: Nani Monteiro, bom dia. É da Zona Oeste. Nossa repórter comunitária, hein?

Notícias do Bom Dia a Dia, hein? Essa 11, hein? Prefeito da Lua anuncia o fim de 1.800 processos de servidores que buscavam direitos trabalhistas pendentes. Olha aí o Luiz Carlos.

0: bom dia, hein? Um grande abraço, hein? Colega da 102 FM, radialista da primeira prateleira e ouvinte do nosso programa. Bom dia.
1: Bom dia, tia.
0: Oba!

0: elogiável do prefeito Pedro da Lua, mandou liberar quase 12 mil processos trabalhistas que não andaram na gestão passada, e ele quer dar direito para quem tem direito, né, Sueli? Vai. É agora, libera a vinhetinha, João.
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2: O prefeito de Macapá, Pedro da Lua, anunciou na tarde da última terça-feira, dia 4, no Palácio Laurindo Banha, o fim de uma fila de ações judiciais movidas por servidores municipais. A iniciativa conduzida pela Secretaria Municipal de Gestão solucionou 1.850 processos referentes aos anos de 2023, 2024 e 2025. E segundo a gestão municipal, estavam sem resposta da administração anterior. As ações reivindicavam direitos que, segundo o prefeito, não deveriam ter sido judicializados, já que o município tinha a obrigação de efetuar os pagamentos. Abre aspas, não precisava ter ido para a justiça, mas infelizmente a gestão passada ignorou esses pagamentos e os servidores foram obrigados a buscar seus direitos. Fecha aspas, considerou o prefeito.
0: Na Macapá Prev tem vários desses processos, já batido um martelo pela justiça, pelo Ministério Público, e que não foram pagos lá, e a Macapá Prev está prometendo que vai pagar. É determinação do prefeito Pedro da Lua. Parabéns ao Pedro da Lua. Está dando uma importância capital para os servidores da ativa e principalmente para aposentados e pensionistas. 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

0: Hora certa pra você não perder a sua condução, hein?
1: 5 horas e 57 minutos na cidade de Macapá.
0: Esse é uma...
1: Tá certo aí o teu?
0: Não, o meu 54.
1: Ou o meu tá adiantado.
0: Isso é número 1 aqui, Sueli. Vamos falar da beleza da mulher amapaense. Até o nome dela é bonito, hein?
1: É.
0: Isa Estrela é o nome dela. Foi eleita no domingo, dia 9, Rainha da Expofeira 2026. E ela segue celebrando a realização da conquista. Gente bonita aqui no programa. É agora, vai, Jó.
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1: A noite de domingo, dia 9 de agosto, consagrou Isa Estrela como a nova rainha da Expofeira 2026. Representando o município de Santana e a Associação Estrela Santanense. Ela conquistou os jurados e recebeu a faixa durante a programação da feira no Parque de Exposições da Fazendinha em Macapá. Além da beleza, as candidatas também foram avaliadas pela desenvoltura, postura, comunicação e pela forma como representaram o Amapá. Durante o concurso, cada uma levou para a passarela referências da cultura e da identidade amapaense, valorizando histórias, tradições e elementos que fazem parte do estado.
0: Tá legal. A Isa realmente é uma estrela belíssima. É a nova rainha da Expofeira, vai reinar o ano inteiro, até o ano que vem, hein?
1: Pronto.
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0: É, que legal, hein? Bom dia. É, um grande abraço, hein? É, são os 5 horas mais 56 minutos. Tocar mais uma música, hein, Joca? 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Olha, vou trazer o Daniel, hein? Ele vai pisar no palco principal da Expofeira no próximo dia 14, hein? É, certamente que a giripoca vai piar lá, hein, Jorge? Vai, é agora.

0: Eita, que legal, hein? Finalzinho de madrugada, começo de um novo dia, hein? É, a jiripoca tá piando aqui no Bom Dia a Dia e vai piar essa jiripoca. É dia 14, no palco principal da Expofeira com Daniel, hein? 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
1: Pronto.
0: Né? É, que legal, hein? É, bom dia. 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Grande abraço. Falei no Zé Alcolumbre, vou falar no Pierre Alcolumbre.
1: Pronto.
0: Acorda cedo, adoro o programa, adoro o roteiro musical. 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
0: Olha, pra ir pro apoio cultural, essa aqui. Depois do Bom Dia a Dia, tem Luiz Bela Entrevista, hein? Políticas públicas e novo ambiente de investimentos favorece o crescimento da indústria no Amapá na Expofeira. Daqui é número 12, está com a Sueli, hein? Vai.
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1: As políticas públicas do governo do Amapá, que têm buscado ampliar a competitividade do Estado com investimentos que resultam em ambientes de negócios favoráveis e articulação com investidores nacionais e internacionais, além da concessão de incentivos previstos na legislação, têm contribuído para a expansão do setor industrial. A indústria vem apresentando uma trajetória consistente e crescimento nos últimos anos. É o que apontam os dados do Cadastro Central de Empresas, do IBGE e do Cadastro Geral de Empregados e Desempregados, do novo CAGED. Os dados revelam que o setor ampliou o número de estabelecimentos, expandiu o emprego formal e aumentou sua massa salarial entre 2020 e 2026. O crescimento da indústria de transformação, a ampliação das atividades extrativistas e o aumento do estoque de empregos formais indicam que o Estado vem consolidando condições mais atrativas para novos empreendimentos.
0: 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Programa com muito mais. Você vai adorar. Notícias e o roteiro musical. Vai.

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0: essa cena. É bom, é daqui, é de casa.
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0: turma gostou do Luiz Calaf também aí.
1: La mecha,
0: tá aí. É professora de Belém.
1: La mecha,
0: La mecha. Luiz Calaf.

0: Uau. Me ligou para me homenagear, para me parabenizar. No domingo me ligou, no domingo, no Silêncio, domingo, obrigado a ele. E dizer que ele também é um grande exemplar pai. Costa Filho, um grande radialista, radialista da nova geração, com muito conceito é na sociedade pelo seu trabalho radiofônico. Bom dia para ele. Olha, uma sugestão aqui a considerar que a Cora de Carvalho, que virou mão única no rumo da Zona Oeste de Macapá, é um inferno no horário de pico. Detran e Setemac precisam pensar urgentemente em tornar a Avenida Almirante Barroso também mão única no rumo da Ducasserra.
1: Sim.
0: Para aliviar aqui a Cora de Carvalho. Carros não podem andar, andam devagarinho. Almirante Barroso precisa ser melhorada, a prefeitura precisa melhorar o asfalto dela e virar mão única para ajudar aqui a Cora de Carvalho, que está com trânsito super pesado.
1: Principalmente nos horários de pico, Jotinha?
0: É verdade.
1: Principalmente,
0: muita confusão, trânsito nervoso, enfim. Eu digo sempre de que o território federal do Amapá já terminou faz tempo, hein? O trânsito precisa melhorar. E que pese que os que dirigem, inclusive o Cassius Clay, deu uma entrevista domingo lá no programa Sua Excelência Domingo, está muito otimista de que ele poderá melhorar muito o trânsito em Macapá. Olhem, escutem o que disse o desembargador Gamaliel Scatti. Ele é desembargador no estado do Paraná. Ele fez um alerta ao Brasil e às autoridades brasileiras, afirmando de que o Brasil acabou faz 20 anos, está entregue e dominado pelo crime. Olha só, isso é muito grave. Foi o que disse o desembargador Gamaliel Scatti, ele é desembargador no Paraná. Diz que o Brasil acabou faz 20 anos. Está entregue ao crime.
1: Meu Deus.
0: Totalmente entregue ao crime, segundo ele, faz 20 anos. Bom dia para o Cristiano Lucena, meu repórter comunitário para a Zona Leste. E o grande é que mora e tem atividade comercial aí no bairro Igarapé das Mulheres. Bom dia para o grande. Grande abraço. Olha, Cristiano Lucena mandou dizer também de que o governo do estado, parabéns, está reformando a Feira do Pacoval.
1: Opa, tava precisando, faz tempo.
0: Faz tempo, hein? Como também faz tempo de uma reforma total e ampla, a Feira do Buritizal também, né?
1: Olha, falando em feira, eu quero mandar um alô todo especial para minha amiga Francisca, lá
0: dia.
1: De Belém do Pará, do Cordeiro de Farias. Ela que trabalha com ervas, ela que trabalha também assim com temperos, né? Ela produz tempero.
0: Todos amazônicos.
1: Todos amazônicos.
0: Extraídos da floresta amazônica.
1: Ela tá se arrumando pra ir pra feira também.
0: Bom dia pra ela.
1: Lá, diferente daqui, lá a feira é todo dia.
0: Todo dia.
1: Aqui é terça e quinta, né?
0: Terça e quinta,
1: Mas a Francisca trabalha todos os dias. Eu quero mandar um beijo pra ela e um forte abraço.
0: Claro. Já, o terrível terremoto na Colômbia, hein? Essa três aqui, hein? Ancestralidade e cultura indígena ganham espaço na Expofeira 26, hein? É com a Sueli. É número 3, manda ver, garoto, é agora, hein?
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1: Pelo terceiro ano consecutivo, os povos indígenas marcam presença na Expofeira 2026, levando ao público um pouco de suas histórias, tradições e conhecimentos ancestrais. No Parque de Exposições da Fazendinha, em Macapá, a Maloca dos Povos Indígenas reúne representantes de diferentes etnias, que também encontram no evento uma oportunidade para apresentar e comercializar seus produtos. Entre os povos presentes estão Galibi, Marworno, Palicur, Caripuna, Tiriô, Cachuiana, Guaiana e Apalai. Olha só.
0: São várias tribos, né, pô?
1: Indígena agora aqui, com representantes vindos de diferentes comunidades do Amapá. O espaço está localizado ao lado do Açaídromo e recebe visitantes interessados em conhecer mais de perto a cultura indígena.
0: É tão legal, foi lá em Açaí, Açaí Bom, é na Amassadeira Rei do Açaí. Parada obrigatória aqui na

0: Milton Silva com a Mendonça.
1: Tá saído.
0: Isso é puro, sem mistura, hein? Essa 18 aqui, pra cuidar, cuidarem, ficarem livres, pra coordenar a eleição desse ano, os desembargadores Carmo Antônio e Agostino.
1: Agostino.
0: No. É, Silvério Júnior, estão liberados de suas funções no Tribunal de Justiça do Amapá. Vai, é agora, eleição desse ano. Número 18, pessoal.
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1: Tribunal Regional Eleitoral do Amapá, por unanimidade, aprovou o pedido de afastamento dos desembargadores Carmo Antônio de Souza, presidente, e Agostino Silvério Júnior, vice-presidente e corregedor regional eleitoral, do exercício de suas funções jurisdicionais perante o Tribunal de Justiça do Amapá, no período de 15 de agosto de 2026 a 9 de outubro de 2026, prorrogável até 30 de outubro, na hipótese de realização de segundo turno das eleições de 2026, em razão da necessidade da dedicação exclusiva às atividades da Justiça Eleitoral durante o período de intensificação dos serviços eleitorais. A fonte é do Diário do Amapá, blog do radialista Paulo Silva.
0: Paulo Silva, bom dia, o namorado da Janete.
1: Janete Silva.
0: Da nossa querida Janete.
1: Janete.
0: É, que é namorada dele, hein? É também radialista.
1: Eu acho que ela é Silva geração. Também, né?
0: Não sei.
1: Não é?
0: Carvalho.
1: É Carvalho.
0: Ela é Carvalho, pronto. Janete Carvalho. Hein? Olha, o colega Luiz Melo, foi gerente do Banco da Amazônia.
1: Olha só.
0: Aqui em Macapá. Olha o que diz. Olha o que diz aqui. O BASA, que é o Banco da Amazônia, está na Expofeira. Olha aqui. Não podia ser diferente. É um Banco da Amazônia. O Banco da Amazônia está oferecendo linhas de crédito para empresários durante a Expofeira, hein? Legal. Tem o Terço dos Homens hoje, terça-feira. O
1: Baraquinha?
0: Vai com o deputado Júnior Favacho, que busca a reeleição aí. Os dois vão dobrar joelhos no Terço dos Homens, lá na Igreja de Nossa Senhora da Conceição, no bairro do Trem. Tem missa e novena em várias igrejas católicas de Macapá. Aqui na minha, perto da minha casa, estou a meio quarteirão do Santuário de Fátima, hoje tem missa e novena para homenagear e pagar a promessa para Nossa Senhora do Perpétuo Socorro, hein? Merengue de novo no programa, hein, Joca? Alain de Alexis aqui no programa, hein? O Mandolina!
3: O Amandô
0: Mandolina!
1: Fica animada, agitada. Vou oferecer pro

Caiado governou Goiás, a China brasileira. É uma opção muito salutar esse cara para a eleição no país, viu? Se passar para o segundo turno, ele empata com Lula, hein?

0: Educação do Brasil. Foi da Nexus BTG. Foi quem publicou a pesquisa para a presidência da República, hein? É aqui para nós, esse Bolsonaro aí, esse Flávio aí. Bora, seguinte.
1: E eu também.
0: É para ir pro apoio cultural, hein? Essas cinco, Sueli. Eleição 2026. Partidos devem registrar candidaturas na Justiça Eleitoral até o dia 15 de agosto. Vale aquele ditado. Quem avisa, amigo é.
1: Amigo é.
0: Libera a vinheta, Joca, vai. Turma tá gostando dos merengues que eu tô tocando aqui.
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1: Foi encerrado na quarta-feira, 5 de agosto, o período previsto no calendário eleitoral para a realização das convenções partidárias.
0: É verdade.
1: As convenções são etapas obrigatórias do processo eleitoral e representam um momento em que as legendas formalizam suas escolhas para os cargos em disputa. Após a definição dos nomes nas convenções, os partidos, federações e coligações têm até o dia 15 de agosto para registrar oficialmente as candidaturas junto à Justiça Eleitoral. O registro é indispensável para que as candidatas e os candidatos
0: Sim.
1: possam concorrer às eleições 2026.
0: Que legal. Olha, você fica esperto. Se você for comprar voto, o Carmo Antônio vai pegar você e o Agostinho também. Preste atenção, quem avisa é amigo é, hein? Para ir para o apoio, Secretaria Estadual de Saúde montou estrutura para atendimento durante a Expofeira. Que preocupação sadia essa do governo, né? Tem tudo lá, tudo pronto, tem um posto médico lá dentro. Fala sobre isso, Eli. Libera a vinheta, Joca, vai.
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1: A Saúde Pública do Amapá marca presença na Expofeira 2026 com uma estrutura de pronto atendimento preparada para dar suporte aos visitantes, se necessário. Com dois postos de serviço localizados na área interna do Parque de Exposições, um próximo ao portão central e outro perto do palco principal, a Secretaria de Estado da Saúde CESA garante assistência imediata para emergências e urgências.
0: Olha, falando ainda sobre eleição, sobre pesquisas, alternância de poder é uma demanda salutar em toda eleição. Pense nisso. Vou pro apoio, hein? Vai.

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3: Estamos de volta, reta final.
4: Estamos de volta.
3: Aqui no programa.
4: Mandar um alô pra minha avó lá em Coraci, em Belém do Pará. Ela que é maravilhosa.
3: Ligada no programa.
4: Ligada no programa. Um beijo,
3: sabe,
4: vovó.
3: Sabe o que é bom, né?
4: Sabe.
3: Seu Luiz aquece, hein? Com toda a equipe daqui, porque o Márcio decola pra todos os rádios. Olha, o mundo preocupado com essa situação. Terremoto na Colômbia. 132 mortes. Afetou cerca de 1.575 imóveis. O terremoto foi sentido na capital amazonense, em Manaus. Maior terremoto medido no mundo foi em 1960, com magnitude de 9,5. Durou cerca de 10 minutos. Foi no Chile e matou 1.665 pessoas. Foi no dia 22 de maio de 1960 e começou mais ou menos às 3 da tarde, mais 11 minutos. De novo, vou falar aqui sobre essa pesquisa da Nexus BTG, saiu ontem no Brasil para a presidência da República. Se Lula e Caiado passarem para o segundo turno, eles passam empatados.
4: Isso é.
3: Caiado é terceira via, uma opção diferenciada nessa eleição.
4: Vou votar nele. Olha, Jotinha, quero mandar um alô todo especial pro seu Irapuã. Nos ouve todos os dias.
3: Bom dia pra ele.
4: Lá no bairro Alvorada, lá do Mercadinho Nossa Senhora de Fátima. Obrigada, bom dia. Deus abençoe.
3: É
4: bom dia, Punga, pra você também. Tom Marrom.
3: Um grande abraço. Olha, é lamentar que a imprensa, o jornalista, o radialista, chega numa época de eleição, ele tá cerceado de dar informações. Era a hora de se dizer, olha, tem que votar nesse cara aí. Infelizmente, não é assim. É lamentar profundamente.
4: Verdade. Quero convidar você.
3: Aí você...
4: Sim.
3: Acaba elegendo pessoas que passam 4 anos numa gestão. Um desperdício.
4: Que condição.
3: Os caras não...
4: O que tem de novidade?
3: Não fizeram uma mensagem.
4: Certo.
3: Não disseram um ai. Durante 4 anos, sentando numa cadeira, sentando a bunda numa cadeira, sem fazer absolutamente nada pela população. Aí era que tinha que entrar algo fosse criado para se orientar a população. Olha, é o PROCON, chamar a atenção do PROCON.
4: Diretamente
3: o PROCON, dever e obrigação é dele. Uma lata de refrigerante lá na Expofeira tá custando R$10.
4: Gente.
3: Pô, não dá, né, meu amigo?
4: Uma garrafinha de água, R$7.
3: R$7.
4: Então,
3: PROCON,
4: tá demais.
3: Cadê você, hein, PROCON?
4: 2 lanches completos por R$88.
3: É demais.
4: Tá
3: PROCON,
4: demais.
3: Com a palavra, hein? Corpo de Bombeiros atua na prevenção? Está de prontidão na Expofeira, hein? E a informação número 2 aqui tá com a Suelen, hein? Vai. Hoje tem, hein?
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4: O Corpo de Bombeiros Militar do Amapá, além de atuar nas vistorias que antecedem a Expofeira, também garante socorro de urgência e emergência durante todos os dias do evento. Teremos cerca de 150 militares por noite, distribuídos em viaturas, ambulâncias, viaturas de combate a incêndio,

0: salvamento e observadores de risco. Quem são os observadores de risco? São militares que saem andando pela Expofeira e avaliam qualquer situação de urgência e emergência, fazendo o primeiro atendimento e solicitando suporte necessário, detalhou o porta-voz do CBMAP, Tenente Coronel Isidio.
1: Senhora, essa aqui. Espaços integramáveis.
0: Instagramáveis.
1: Conquistam o público durante a Expofeira. Tá bombando.
0: Você sabe o que são esses espaços instagramáveis?
1: Fale aí.
0: São aqueles espaços que você faz aquela foto e coloca no Instagram.
1: Sim, no Instagram, é verdade.
0: Exatamente.
1: Verdade. Modernidade, vai.
0: Pra isso aí tá excelente.
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0: A Expofeira 2026 está repleta de novidades. Entre elas está a ampliação dos espaços destinados a fotografias espontâneas, distribuídos em diversos pontos do parque, com cenários que valorizam elementos regionais e uma decoração marcante. Os ambientes promovem a interação do público e contribuem para a divulgação do evento nas redes sociais. Os chamados espaços instagramáveis foram planejados estrategicamente para proporcionar aos visitantes a oportunidade de registrar momentos especiais durante a programação.
1: Tá legal, hein? Se não me falha a memória, foi o meu amigo João Ponte Távora quem me pediu pra tocar essa música, hein? Todo mundo vai gostar. Toca aí, Joca, vai.

só toco música bonita aqui no Bom Dia a Dia. É o norte-americano Santana, e o nome da música é Samba Pra Ti.

0: considerado um dos maiores guitarristas do mundo, esse Santana. Santana Brás. O único radialista que toca música instrumental no rádio sou eu. Com muito prazer. Olha, teve um acidente grave no sábado passado, às proximidades do município de Tartarugalzinho. Morreram duas pessoas.
1: Misericórdia.
0: Inclusive uma criança. Foi uma colisão entre um caminhão guincho e um carro de passeio. Troço horroroso isso aí, olha.
1: Que horror.
0: É lamentável.
1: Olha, Jotinha, mas vamos falar de coisa boa, né? Agora, convida aí a população para almoçar hoje gostoso, lá no restaurante Beltrão.
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1: 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Feito por quem?
0: É por você,
1: por
0: pela
1: mim.
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0: 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O supermercado, ou melhor, o restaurante.
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0: Só assados.
1: Essa 17 vai?
0: Vai agora.
1: 3 minutos.
0: Olha aqui. Deputado federal Dorinaldo Malafaia defende busca ativa para reverter queda cobertura.

0: na cobertura vacinal aqui em Macapá. Vacina nos postos médicos do governo e da prefeitura está dando no meio da canela. E a população não vai se vacinar. Vai Dorinaldo, ser. O deputado, está preocupado. Vai, libera.
1: Valneide gostou,
2: notícias,
1: hein?
2: Comunitárias. Bom dia, Val.
0: João Contestávora indicou, pô. Tem bom gosto musical ele e ela.
1: Verdade. Olha, o deputado federal Dorinaldo Malafaia, do Amapá, defende busca ativa para reverter queda na cobertura vacinal. No Dia Nacional da Saúde, comemorado no dia 5 de agosto, Dorinaldo sugeriu que equipes levem imunizantes às casas das famílias. Coordenador da Frente Parlamentar em Defesa da Vacina, Malafaia defendeu a ideia durante entrevista à Rádio Câmara e cobra que o Ministério da Saúde adote uma estratégia de vacinação ativa para reverter a queda na cobertura vacinal no Brasil. O Dia Nacional da Saúde é celebrado na data de nascimento do sanitarista Oswaldo Cruz, que enfrentou o desafio de ampliar a vacinação no país. A fonte do Diário do Amapá, blog do radialista Paulo Silva.
0: Paulo Silva. Toca a última música aqui do programa. Olha, o Wesley Safadão vai pisar no palco Rio Amazonas, principal palco da Expofeira, no dia 13 agora, hein? E vai cantar Poderosa aqui, seu Luiz.

0: Seu Luiz gosta. É ele.
1: Como?
0: É Wesley Safadão, hein? É na área, poderosa. Dia 13 no palco Rio Amazonas. Bonito o nome do palco lá, hein? Esse Luiz, cadê você? Você que é tão intrometido aí, pô. Tá atrasado, né?
2: Subindo as escadarias aqui, já tá meio bom dia.
0: É, pô. Ei, Ferrarinho, tudo bem?
2: Tudo bem, Jotanel?
0: Legal, é só esse terremoto lá na Colômbia, né?
2: Rapaz, que o negócio tá
0: feio lá, né? Foi sentido em Manaus, ó. É.
3: Quando ela chega para o baile.
0: Olha aí, Ferrari. Esse cara é bom, é Ferrari?
2: Esse cara é muito bom.
0: É, o Wesley Safadão, né?
3: Maravilhosa.
0: É, dia 14 é o... É, a giripoca vai piar lá, né?
2: É, e hoje é o Jota Quest.
0: É, Jota Quest hoje. Ei, Joca, bota, eu queria ser aí. Olha só, eu pisei na bola. Eu queria ser com o Jota Quest. Uma canção pra Rita ali, acho linda essa música, olha. Põe um pedacinho, Jota.
4: Qual o problema, Ney?
0: Não, é que você tá atrasado.
4: Não, o meu problema é não ter problema. Então logo já tô aqui, pô.
0: Olha, você que era fã
4: eu tava conversando com o Douglas aí.
0: É?
4: Já deve ter ocorrido com

0: você, claro, que você tem 70 e um pouco mais. A vida, Deus projetou a vida da gente, né, do ser humano, que é por fase, né? Elas vão ocorrendo, você nem percebe.
1: É verdade.
0: Tem o período de criança, né? Adolescência, você vai absorvendo, depois juventude, aí depois vem o adulto, aí depois vem a velhice, você vai se adaptando àquilo.
1: Aquilo,
0: por exemplo, eu não tenho essa tara de ir para uma feira, por exemplo. Né, de andar lá, aquele negócio.
1: Me coloque nesse time aí, tá?
0: Eu já quero chegar em casa, pô, ir lá pro cantinho, pegar um livro, qualquer coisa, ou ver um filme. Quer dizer, naturalmente, né? Vem naturalmente.
1: Naturalmente.
0: Quer dizer, as fases da tua vida, Deus programou todas para que elas ocorram. Ocorram, como repetindo, ocorram naturalmente. Você
1: nem percebe.
0: E se adapta.
1: Mas são etapas
0: e gosta
1: da vida.
0: Dela.
1: São etapas da vida.
0: São etapas e gosta dela.
1: É verdade. Goste ou não goste?
0: Não, gosta mesmo, não é nada forçado, não.
1: É claro.
0: Eu, por exemplo, gosto já de chegar cedo em casa.
1: É.
0: E antigamente não era assim, pô. Eu gostava mesmo era de ir pra um bar, pô, né?
1: É, verdade.
0: Encontrar os amigos e
1: bater papo, jogar a conversa fora.
0: Jogar, falar mal dos outros, e tudo. Mesa de bar é pra isso, né, pô?
1: Porque tem gente que não... Não é bom falar mal dos outros. Aqui e acolá não é bom falar mal dos outros.
0: Claro, porque a gente fala mal da gente.
1: A gente fala mal.
0: A
1: recíproca...
0: É verdade, tem que ser verdadeira.
1: Tem que ser verdadeira.
0: É laica.
1: Laica,
0: eu falo por antecipação logo. A gente vai falar mal de mim, então deixa eu logo falar. Mesa de bar...
1: Sim.
0: Depois que você resolve ir embora, tá todo mundo... Um elogiando o outro, conversando e tal. Aí quando você resolve ir embora, você tem que sair de mansinho, que eles não percebam.
1: A francesa.
0: Porque se você sair, eles perceberem, vão falar mal de ti. Vou esperar tu dar as costas. Aí vão começar a falar mal de ti. Então tem que sair aqui do banheiro. Aí o cara pessoal vontade e fica, esquece de ti. E se o Wagner não fazer comigo, fazer com ele? Wagner Gomes.
1: Saudosa memória, né?
0: Wagner Gomes.
1: Esse é o Luiz. Fazer uma pergunta pra você, não sei se você vai lembrar.
0: Não sei.
1: Você lembra de algum carpinteiro que trabalhou pra sua família?
0: Carpinteiro?
1: Sim.
0: Eu conheço aquele pedreiro que não tinha prumo nem régua que tu arranjaste pra mim. Que o muro lá de casa saiu todo torto.
1: Não dá pra dar o nome dele.
0: Ele fazia a medição pela
1: era no olho.
0: Tirando no olho.
1: Era no olho, homem. Não dá pra falar.
0: Fechava um e abriu o outro.
1: Ele era meu amigo.
0: Aí quando ele abriu o outro, tava tudo torto.
1: Não, sim, mas lembro.
0: Quem era esse teu pedreiro?
1: Não posso dizer, já morreu.
0: Que tu levaste lá pra mim, porra. Meu muro ficou todo torto.
1: Luiz, pula essa.
0: Servidor público municipal fazendo bico.
1: Pula essa. Sabe por que eu perguntei isso aí? Tu sabe o que eu descobri também lá na casa Magalhães?
0: Sim, Magalhães vende tudo.
1: Isso é para carpinteiro, pedreiro.
0: Vende agulha agora.
1: Quem usava principalmente era carpinteiro. Eu lembro do finado João Barca, que era meu vizinho lá na...
0: João Barca.
1: Lá da família Barca, lá na General Gojão. Lembra daquele lápis de carpinteiro chato?
0: Que botava na orelha?
1: Era, mas ele não era arredondado, como é esse comum.
0: Quadrado.
1: Ele era quadrado, lembra
0: pra
1: disso?
0: Pra poder entrar na orelha aqui direitinho.
1: Esse lápis de carpinteiro tem na casa Magalhães.
0: Quadrado não era,
1: era a cor
0: chato,
1: que era.
0: Né?
1: A cor que era.
0: Ele era achatado. Né?
1: Era achatado,
0: Tem lá na casa Magalhães?
1: Tem.
0: Caramba.
1: Tem.
0: Lápis de carpinteiro achatado. Eu chegar lá e perguntar pra ele. Magalhães, tem lápis de carpinteiro achatado.
1: E a cor tradicional, vermelho.
0: Tem que ser vermelho, pra dizer pra ele.
1: Mano, eu dei uma notícia aqui, até falei pra você. O Baza tá na Expofeira, né?
0: Banco da Amazônia. Eu vi lá, quando fui fazer o programa na abertura lá.
1: Sim.
0: Eu vi Banco da Amazônia.
1: Fazendo empréstimo lá pro empresariado, né?
0: É FNO,
1: né?
0: Volta e meia me dá uma saudade danada da minha época de Baza, Banco da Amazônia.
1: Ainda tem amigos lá trabalhando?
0: Fala a verdade, acho que está todo mundo aposentado já.
1: Aposentado.
0: Deus, o J. Oliveira, o Zé Oliveira foi o último, me parece, que saiu.
1: Canta muito esse cara.
0: Canta,
1: bem,
0: porra, né? Não. Olha a Olga, rapaz.

0: Tá oficializando a gente.
1: É.
0: Canta nada.
1: Mas eu vejo ele nas redes sociais, pô.
0: Não, eu nunca vi.
1: Eu falei, encontrei com ele lá no Luciano Pescados e Mariscos.
0: Ah, onde é isso já?
1: Você precisa ir nesse restaurante,
0: Luciano
1: Melo?
0: Pescados e Mariscos. É,
1: dá pra você ir lá comigo?
0: Dá.
1: Dá, né?
0: Bom programa.
1: Eu pago pra você.
0: Ah, tô não vai
1: dar. Tô te dizendo, lá no restaurante dele. Aí encontrei o Oliveira lá.
0: Pescados e Mariscos.
1: É. É na, quase no cruzamento da Ildemar com a 13 de setembro do Buritizal.
0: Buritizal.
1: Olha aí. Perto do Quincas, o barbeiro. É, o meu barbeiro.
0: Olha, o Zé Oliveira mora quase em frente à feira.
1: É.
0: A Expo Feira. Era aquele terreno que o Baza.
1: É.
0: Baza Clube comprou.
1: É,
0: depois vendeu para os associados.
1: É, né? Tinha um clube.
0: Eu
1: lá,
0: tinha,
1: né?
0: O meu, mas a ideia era fazer o clube, levantar o clube, né? O Baza Clube lá.
1: É.
0: Mas depois não deu certo, nós acabamos vendendo para os próprios funcionários.
1: É. Aí encontrei.
0: Os próprios associados.
1: Aí encontrei ele lá no.
0: Eu tinha um lá também, deixa eu terminar só isso aí. Eu tinha um lá e o Zé Oliveira selecionou um que dá para o Rio Amazonas.
1: Olha
0: o
1: só.
0: Melhor que existe.
1: É o
0: com
1: teu
0: direito
1: lá ainda.
0: À praia e tudo.
1: É seu lá? Tem?
0: Não, eu vendi pro Stoeste na época.
1: Ah, tá, pro Stoeste.
0: Foi.
1: Bom, aí encontrei com o Oliveira lá no Luciano Pescados e Marisco. Aí eu disse, grande Oliveira, vai cantar bem assim, não sei pra onde.
0: Aí
1: ele disse, pô, oh meu Deus, que felicidade, pelo menos uma pessoa reconhece que eu canto bem. Olha só, é uma pessoa maravilhosa,
0: viu? É, meu colega de Banco da Amazônia.
1: Melo, tem missa.
0: Foi tesoureiro do Banco da Amazônia. É, depois do José Penha Tavares.
1: Tavares, é.
0: Ele deve ter se aposentado agora como tesoureiro.
1: É, tesoureiro, é.
0: É.
1: Grande abraço aí.
0: Foi caixa, foi tesoureiro. Uma opção de atividade exerceu dentro do Banco da Amazônia, Zé Oliveira.
1: Foi metida, cantou ele.
0: Não, essa não.
1: Não é.
0: Não engulo. Revolto.
1: É como o Pierre.
0: Não, o Pierre, ele canta lá no.
1: Pé rodado.
0: Não, roda pé. Não atrapalha o pé do cara. Não é pé rodado.
1: É uma figura maravilhosa o rodapé, viu? Gosto dele.
0: Qual é o pé? Ah, rodapé.
1: Ou pé rodado, como dizia o Lúcio Mauro, né? É quando tinha uma coisa parecida, dizia, é a mesma coisa.
0: É.
1: Pé rodado e rodapé, tanto faz.
0: É.
1: É a mesma coisa. É. O que vale é o cara. O pé rodado ou o rodapé, que é um cara legal.
0: Tá bom.
1: É.
0: Ó, falar em pé rodado, tá chegando aqui, sabe quem?
1: Sim, não.
0: O garçom do Barcelos.
1: É, rapaz, o...
0: Quem?
1: É o...
0: Foi do Benvenuto também.
1: Foi.
2: Castelinho
1: da Tuna.
0: Nosso Castelinho, fala aí,
1: Castelinho da Tuna.
0: Oh, todo naquele traje de garçom. Faltou a borboleta, Castelinho. Ah, tá aqui.
1: Não, a borboleta
0: aqui,
1: tá aí.
0: Tá aqui a borboleta.
1: Virou figura pública da cidade.
0: É dia do garçom hoje, rapaz. Garçom.
1: Olha aí.
0: Cadê o nosso Reginaldo
2: Rossi? É o dia do advogado e dia
0: do garçom. Dia do advogado e do magistrado.
1: Opa,
0: também.
1: Saudaram meus filhos,
0: tema
1: doutor
0: do nosso editorial de hoje.
3: Os estudantes.
1: É.
0: Dia do estudante também.
2: Que é o dia do Pendura, né?
1: É do Pendura, é.
0: Advogado.
1: Parabenizar os meus filhos, Glaucio e Carlesso, que são advogados. Os Bordalos também, uma referência na advocacia mapaense. Parabéns.
4: Fala, pela Luiz Melo.
0: O Emmanuel está aqui na linha, Emmanuel.
1: Emmanuel Bentes.
4: Bom dia, Luiz Melo. Bom dia, J. Ney.
0: Bom dia, Emmanuel Bentes.
4: Minha sobrinha Zilana. Parabéns pro Castelo aí, né?
0: Emmanuel, você tinha muita intimidade com ele, o Castelinho. É. Que foi garçom do Barcelo, você se dá muito bem com o Barcelo. Tá aqui o dia dele hoje.
4: Parabéns a ele pelo dia do garçom.
3: Obrigado.
4: Agora, Melo.
1: Ele teve. Olha.
4: Eu tenho um tio que dia 7 de setembro, agora vai fazer 89 anos.
0: É.
4: Ainda é vivo, lúcido. O Janela, rapaz, que trabalhou contigo.
0: Janela do Banco da Amazônia.
1: É, o Janela.
4: Banco da Amazônia.
0: Jogou no Guarani, Atlético.
1: Jogou no Guarani, o Janela.
0: Jogou no Guarani.
1: É.
4: Dia 7 de setembro ele faz 89 anos. Deu vontade
0: ele
4: de
0: tá onde,
4: com ele.
0: Ele tá onde agora?
4: Ele mora em Alenquer.
0: Alenquer, no Pará.
4: Estado
0: do
4: Pará, que é a cidade natal dele, né?
1: É dele e do Janari Nunes.
4: É.
1: Também, né? Olha,
0: o Janela é meu colega do Banco do Amazônia.
4: De toda a família.
1: Melo, no dia do

0: Só não dá pra esquecer do Inácio.
1: Inácio.
2: Macapá Hotel.
0: O Figueira. O Figueira, da família Figueira, da Duque de Caxias. Foi garçom também.
2: Olha aí o nosso Reginaldo Rossi.
3: Tadeu.
2: Homenageando os garçons.
3: Tadeu Pelaz mandou aqui dizendo que o Fernando Canto também chamava o rodapé de girapé.
2: Girapé. Aí, criou outro.
0: É, tanto faz.
2: Obrigado, Tadeu.
1: Olha aí. Um forte abraço pra vocês e um bom programa, viu? Esse programa é maravilhoso.
2: Obrigado, mano.
4: Bom dia.
2: Obrigado, mano.
1: No bar.
2: Tá aí a música homenageia o Castelinho aqui.
4: Obrigado.
2: Garçom.
1: Aqui. Garçom.

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2: Mas Castelinho,
1: atenção.
2: Conta aí pra gente. É isso mesmo que fala na que ele fala na música? Você escuta muitas histórias mesmo?
3: Escutamos
2: em mesa de bar?
3: Muito, porque hoje já não tem aquele espaço de escutar como era antigamente, né? Porque hoje você sabe que festas, mas não tem mais as mesas para sentar, como era antigamente.
2: Mas no barzinho, nos barzinhos ainda tem, né?
1: Os caras ficam em pé, dançando.
3: Tem. Hoje a venda mais nessas boates é balde.
2: Ah, é.
1: Balde.
2: Mas antigamente não, aí era em mesa, né? Tipo Lennon, lembra?
3: É.
2: Aí você sentava e escutava história mesmo.
3: Com certeza, a gente escutava muitas
1: fofocas,
3: né? Muitas fofocas.
1: Muita fofoca. E contava também.
3: Quando eu trabalhei.
2: Olha, senhora, eu não quero me meter nisso, mas ele tava aqui sim com o outro.
3: A boate mais polêmica que eu trabalhei aqui em Macapá foi conhecida como Merengue.
2: Pensei que era o Labamba.
3: O Labão já foi depois. Mas o primeiro falado aqui em Macapá foi o Merengue.
2: Merengue?
3: Era o nome do Merengue, era o nome da boate mesmo, era a primeira que tinha. Ela funcionou em frente ao São Camilo, onde a Mercedes-Benz. Depois passou lá para fora do deserto.
1: O JD frequentava muito o Merengue.
3: Tempo do Merengue, entendeu?
4: Oi.
3: Esse tempo.
1: Fala, JD.
4: Olha, não dá.
1: O Merengue.
4: Olha, o Castelinho sabe.
1: Tava no vídeo já?
4: O Emmanuel Bente sabe disso. Não dá para contar as histórias do Inácio. Inácio era o garçom do governo do território. Solenidades todas no Macapá Hotel. Ele saía com... para servir as pessoas, né? Os salgadinhos, enfim. Aí ele chegava com uma pessoa e oferecia. Alguns boçais recusavam. Aí ele não perdia
1: o rebolado.
4: Ele dizia: olha, aproveita.
1: Aqui é o governo
4: de graça,
1: que
4: é o governo que está pagando. Não tem na tua casa.
1: Debilão. Quem contava isso era o Ezequias e o Tio Alci.
4: O Tio Alci contava.
1: Lá no Macapá Hotel.
4: Eu vi.
1: Eu tenho medo dessa conta chegar ao gabinete do Ivânio do general Ivânio.
4: Pois é.
1: Vai bebendo que eu boto como se.

0: fosse suco, pastel. Eu coloco hoje... na nota como fosse suco, pastel. Quando chegar na mesa do Janari, do Ivone Wed, não vai nem perceber. É,
1: Ivone era escroto.
0: Vai bebendo que o governo paga.
2: É.
0: Já te falou isso, Castelinho?
2: Já.
0: É, já falou, o Castelinho falava.
2: Né? Eu nunca
0: pensei. O cara pediu um uísque por conta, você botar na nota suco.
2: É, não, isso aí eu nunca fiz. Essa parte aí, porque a consciência da gente não tem a melhor coisa, é a consciência. Porque a mentira...
0: Pesava.
2: A mentira tem a perna curta, né?
0: É, então por isso que a sua pesa pra caramba.
2: É, pesa. Né? A consciência pesa. Tá
3: entendendo? Ah, eu tenho uma curiosidade, Castelinho. E aí, Castelinho? Aquela... A maneira de carregar os pratos empilhando no braço, igual um carteado de baralho, assim.
0: Pra gente, muito treino.
3: Pra gente é mais fácil empilhar que segurar, mas aí as duas mãos ficam ocupadas, né?
2: Tudo é o seguinte, sabe que tudo tem a primeira vez.
0: Nós estamos no ar na televisão, viu?
2: Certo.
0: Pode mostrar que o pessoal tá vendo.
1: Olha, eu já vou, hein?
2: Por exemplo, tudo tem a primeira vez.
0: Consegue apoiar isso aqui?
1: Seu Luiz, eu vou lá no Boca Mole. Tá?
0: Como se fosse uma...
3: Um prato, né?
0: Um prato
2: aqui.
1: Já vou.
2: Colocava, né? Outro aqui.
0: É, com três.
3: Ele bota é mais.
2: É, depende do tamanho do prato, né?
0: Tudo pago pelo governo. Sim.
2: Aí, a gente aprendeu, o nosso professor, né? Ensinava a gente.
0: Inácio.
2: Não, Inácio não, foi outro professor. O seu Inácio, eu conheci ele no Hotel Macapá quando eu vendia bolo. Eu era boleiro nesse tempo, conheci ele lá e ele comprava
0: boleiro bolo. Boleiro de vender bolo, não é de dar vender, bolo nos
2: não,
0: outros.
2: De dar, vender bolo pra minha mãe. E ele e o Figueira trabalhavam lá.
0: Figueira?
2: O Tugasson.
3: Esse que foi citado aí, o Figueira.
2: Era um velho também, morava lá na Presidente Vargas. Na Duque de Caxias.
0: A bebida não tinha me atraído ainda nessa
2: época. Era ali. Só tem que o seu Figueira, o seu Inácio, eles eram um garçom só do hotel para casa. Não eram pessoas de estar servindo em outros locais.
3: Uhum.
2: Entender? Era somente lá. No hotel, então, na residência, quando tinha evento.
0: Certo.
2: Pra lá. Eles iam prestar serviço lá. Entendeu? Não é como nós que já começamos por um negócio de boate, outros, atender.
0: Merengue.
2: Suída. Merengue, Jussarão, Sueda, Corujão, o Lago dos Sonhos, Tamanco Dourado, tá entendendo? Esse tipo de coisa. O Fundo de Quintal, Nova Brasília.
0: Trabalhou no Star Club, não?
2: Hein? Trabalhei no Star Club também.
0: Foi a melhor boate que já surgiu aqui, sem dúvida.
2: E só tem que esses tipos de boate que tinha foram acabando, né? O evento, né? Eles não tem. Você vê que os clubes nossos aqui de Macapá, você vê que o Amapá Clube tá só uma caveira lá,
0: no
2: Macapá.
0: A época do o Amapá Clube ficou bonito. Na época do Rodolfo Juarez. Rodolfo Juarez era o presidente.
2: Era. Tá entendendo? Então, foi mudando. Hoje, nós temos a única sede de clube que está em pé, funcionando, é a sede do trem.
0: Dos antigos. Não, só funciona mais para futebol lá.
2: Pois é, mas os outros todos...
0: Não é clube, mas... Não,
4: quer dizer, lá os clubes.
3: O prédio, o prédio.
0: Ah, o prédio. Só o resto, o prédio.
4: O trem desportivo clube.
2: É. E tem pé não. Que o resto... Não sei por que derrubaram uma para clube e Macapá e não construíram mais. Fazem anos que está parado.
0: Ah, bota anos isso aí.
2: Nós temos outro clube recente que foi inaugurado, pessoal do Laios Clube também.
4: Santana, Independente, não tem mais também.
2: Independente também, o Santana Esporte
4: Clube. Santana Clube.
2: Tá entendendo? Tudo isso aí nós trabalhamos nesse setor. O Ipiranga, tá entendendo? O MV13.
0: União.
2: A sede do motorista.
0: Sandoval, Guedes Maia.
3: Bom, mas o prédio do Santana Esporte Clube tá de pé, né? Agora com uma nova roupagem, é do SESI, né?
2: Roupagem, não sei, aí não sei.
3: Mas tá lá, tá em pé, na Vila Amazônia.
2: O Independente também tá em pé,
3: ele,
2: né?
3: Ele ruiu, tá em anunciar agora um dinheiro para reconstruir o Manganês Esporte Clube.
0: Nada, do IFA?
3: Aliás, o IFA é da prefeitura.
0: Não dá dinheiro, não.
3: Fiscaliza para que seja.
2: O tempo do Manganês, né, era de ano a ano aquela festa na Serra do Navio. A festa do Manganês. Era o seguinte: tinha a festa, quando terminava a festa, aqueles bêbados que estavam, aqueles porcos, aqueles que

0: Estavam dormindo, eram carregados para botar dentro do trem para vir embora, para não ficar lá, não.
1: E o pessoal ficava no gramado lá.
0: É, vinha até quando o trem ia saindo, aí foi só embarcar. Opa, todos os porres dentro do trem, vai vir embora.
1: Curte o teu porre aí no trem.
2: Ó, tinha muito também problema. Os garçons Sabá.
0: É.
2: Sabá, cadê? Sabá, Agenor e Ratinho. O Ratinho.
0: O Ratinho já é falecido.
2: Já é falecido.
1: Essa cara virou um apresentador de televisão.
2: Não. É, não. É. O Tadeu Pelaz está pedindo para lembrar aqui dele.
0: Certo.
2: Sabá, Agenor e o Ratinho. Então, o Ratinho já falecido.
0: Já é falecido,
3: o Ratinho. Tem um que é mais novo que você, que é o Silva. Ficou muito tempo atendendo o Ministério Público.
0: Foi, né?
3: Paissandu doente, Silva.
1: Quantos anos de garçom, Garçadinho?
0: Eu? Sim. 54.
1: 54.
0: Eu comecei em 72.
1: Mas não foi do primeiro emprego, não?
0: Não. Eu comecei a trabalhar de garçom em 72. Dia 5 de julho de 72, fardado, como estou aqui fardado, lá na Dona Alice, no Barca Sique.
1: Alice Gorda.
0: Alice Gorda. Pra entender lá, nesse tempo. Na época nós começamos lá e depois, tendo conhecimento, eu fui pra peixaria, fui pro Merengue, fui pro Jussarão, fui pro
1: Circo Militar. E não parou até hoje?
0: Hein?
1: Não parou ainda?
0: Ainda não.
1: Você tá trabalhando hoje onde?
0: Lá na CEPLAN.
1: Na CEPLAN,
0: é? É. Eu tô...
1: Mas você já foste enquadrado como funcionário público ou não?
0: Não, já fui aposentado como funcionário da prefeitura.
1: Da prefeitura de Macapá.
0: É, mas eu tô numa firma aí, trabalhando.
1: Ah, também.
0: Eu tô com 3 anos trocado de aposentado. Já.
1: Certo. Entendeu? Aí não há necessidade daquela transposição, não cabe transposição.
0: Não, aquela transposição é o seguinte, é que eu e outro, nós, foi 13.500 e pouco funcionários que pedimos aquele PDV do Fernando Ricardoso.
1: Certo,
3: plano de demissão voluntária.
0: É, e até hoje nós não conseguimos voltar ainda.
1: Você entrou,
0: né? Todos nós demos entrada na documentação, tá, até hoje, mas ainda não tivemos resultado ainda.
1: Pra voltar pro quadro.
0: É, pro quadro. Porque lá no setor, que a gente vai lá pedir informação, diz o seguinte: teve a lei pra sair, mas não teve a lei pra voltar.
1: É, porque pediu pra sair, agora quer voltar, daí vai, leva-se por tempo. Agora me diz uma coisa,
2: Castelinho.
1: Talvez indiscreto, Castelinho. Trabalhando, fazendo esses bicos, esse oficial que é da prefeitura, dá pra juntar uma renda de quanto mensalmente? Mais ou menos.
0: Mais ou menos.
1: Sim, um salário, mais ou menos.
0: 3 salários mínimos.
1: 3?
0: É porque...
1: 3 salários mínimos.
0: Dá o quê? É porque eu sou notado...
1: 4 mil?
0: 4.500. Eu sou concursado do governo, mas como trabalhador braçal.
1: Ah, mas tem as gorjetas, né? Tem as gorjetas.
0: Tá. Então, nós temos contratado, nós fomos contratados como trabalhador braçal, concursado na época. Agora, como essa vida particular de garçom aí já muda, né? Claro que tem, né? Tem as gorjetas, tem gente que dá gorjeta, tem muitos, né? Entendeu?
2: Tem aquelas autoridades que contratam você para ir, né? Nas férias.
3: Fazer evento particular, né?
2: Particular, né?
0: Temos.
2: Olha, tô pedindo aqui, o Olívio tá pedindo para lembrar aqui do garçom campeão da Assembleia.
0: Da Assembleia, hoje.
3: Lenito Santos.
1: Ah, o campeão! Vascaíno, parece.
0: Botafogo. Eu quero aqui, seu Melo.
3: Narrador esportivo.
2: Ó, o Castelinho tá falando.
0: Me permite aqui que eu quero parabenizar... Todos os advogados.
1: Vai com calma, porque senão acaba o programa, porque é advogado que não acaba mais, né?
2: É.
1: Ele quer destacar uns 3 aí, uns 5.
2: Não, ele quer, no geral, ele tá parabenizando no geral os advogados.
0: Advogada, os estudantes, e os garçonetes e os garçons.
2: Tá certo.
0: Isso aqui. E quero também agradecer a oportunidade que o senhor sempre deu aqui pra nós, pra mim, pelo menos, usar aqui o assol. Autoridade, tá entendendo? Eu lhe agradeço bastante e agradecer a Deus também, né? Que Jesus nos abençoe,
2: claro.
0: Nós todos. E que para os pais, os parabéns para os pais atrasados, que foi dia 9, né?
3: Uhum.
0: Para todo mundo. E amanhã o seu Castelo inteira 76 anos.
2: Opa!
1: Como aí, mano?
2: Parabéns!
1: Só 76?
0: 76.
1: E um pouco mais.
2: 76
0: Não,
2: anos.
0: É amanhã.
1: Amanhã.
0: Dia 12.
1: Quase coincide com o dia do garçom.
0: É.
1: Tudo bem, Castelinho.
2: Obrigado aqui, viu? Parabéns.
1: Obrigado, Castelinho. Parabéns
0: obrigado
1: pelo
0: por
1: dia.
0: Toda essa oportunidade. Que Deus abençoe todos nós, os seus funcionários, a sua empresa. Que Jesus proteja todos nós.
1: Todo mundo. Obrigado, Castelinho.
0: Bom dia para todos.
1: Como é teu nome todo, Castelinho?
0: Manuel Nunes Castelo.
1: Manuel Nunes Castelo ou Castelinho. Por que surgiu esse apelido de Castelinho?

0: Porque...
1: Ah, porque Castelo no nome, né?
2: Tem
1: nome.
2: Castelo no nome.
0: O Castelinho apareceu com o Castelo, porque quando eu fui cobrador de ônibus, eu peguei o apelido de Castelo. E até hoje é Castelo.
1: Faz parte do nome bom, também.
0: É, né? Manoel Nunes Castelo. É parente do Janari e do Castelo Branco.
1: Chama o Castelinho aí. Não.
0: É. Tá entendendo?
1: Tá bom.
0: Vou ver com o seu comandante perguntando. Você é parente do Castelo Branco? Disse, não, senhor. E você é parente do Janari?
1: Era baixinho, o Castelo Branco era baixinho.
0: Mas você não é parente do Janari, que era baixinho.
1: Ok. Tá
0: bom, bom dia,
1: parabéns, pra parabéns, parabéns pela data.
3: Parabéns, Castelo. Olha, quem tá fazendo aniversário hoje também, Luiz Melo, é o Yuri Marlon.
1: Quem?
3: O Yuri.
1: Yuri.
3: Yuri.
1: Yuri, que Yuri?
3: Yuri Marlon, esse que canta, o Luiz Melo, cantou o Luiz Melo em entrevista, assim, com 3 anos de idade. Hoje ele tá fazendo, sabe quantos anos?
1: Quantos?
3: 14 anos!
1: Nossa, e tem música dele aí?
3: Tem música dele quando ele cantava com 33 anos de idade.
1: É melhor colocar primeiro no ar.
3: E tem a foto dele aí. Já
1: coloca
3: já
1: no ar, coloca no ar.
4: Lulelo, e tá na vista.
3: Olha como ele tá hoje, ó. Tá aí, ó.
4: Cuxemito. Esconda nada.
3: Aí ele gravou,
4: não
3: ele tinha.
4: Nada.
3: Olha a outra imagem.
1: Olha que eu só. Quando ele fez a.
3: Não, quando ele fez a gravação, ele tava
1: anos?
3: Com outra foto. 3 anos. Aí, ó, ele tava assim, ó. Ele tava assim.
1: Agora.
3: Aí agora, 14 anos.
1: 14 anos, como é que ele tá?
3: Cadê, cadê?
1: Ah lá, imagem. Aí, olha só. Oh, rapaz.
3: É, e tem a outra foto que ele tá do lado da Iandra. A Iandra, a famosa Iandra.
1: Iandra, né?
3: A Iandra que fala aqui com a gente também.
5: Iandra Eduardo.
3: Que tá com dor na garganta, não sei o que, olha aí ela.
1: Olha, a Iandra tá à direita do vídeo, né?
3: É, a maninha do Yuri. Parabéns, viu, Yuri? Obrigada aí.
1: Que legal.
5: São filhos do Marlon.
3: Do Marlon Costa.
1: Obrigado, Yuri!
3: O Marlon falou aqui que a gente tava falando no garçom e ele lembrou do Cabinho, que era garçom do Tom Marrom.
5: É, não lembro.
3: Na época.
5: Tom Marrom era o do Punga.
1: O nosso Punga, do Punga.
3: Na época, o Marlon trabalhou lá e ele era muito querido. Ele disse o Cabinho.
1: Cabinho, eu lembro do Cabinho. Era garçom realmente do
3: Punga,
1: era,
3: do Tomarão.
1: Era um restaurante, não sei bem o que que era.
3: Era lanchonete.
1: Lanchonete,
3: era
1: do Punga.
3: É, do Punga, exatamente.
1: Muito bem frequentada, por sinal.
3: Sim,
1: né?
3: Com certeza.
6: Não me esconda nada.
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0: No relógio da Diário, 7h32.
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2: Hoje é dia do garçom, dia do estudante, mas dia também do advogado e do magistrado. Justiça não se faz de um lado só.

Café no Bolho hoje vai falar do dia dedicado ao advogado e ao magistrado. 11 de agosto, repetindo, é dia do advogado e também dia do magistrado. São duas funções diferentes, mas indispensáveis à justiça. De um lado, o advogado que escuta, orienta, questiona, defende. Do outro, o magistrado que analisa, decide e deve fazer cumprir a lei. O advogado não existe para defender apenas quem está certo. O advogado existe para assegurar que ninguém seja condenado, perseguido ou privado de seus direitos sem defesa. E o magistrado não está acima da sociedade. O magistrado está a serviço dela, da sociedade, com independência, equilíbrio e responsabilidade. A toga não pode ser símbolo de distância. E a beca, não pode ser instrumento de esperteza. Ao advogado, cabe defender com coragem, mas também com ética. Ao magistrado, cabe julgar com firmeza, mas também com humanidade. Porque justiça sem defesa vira imposição. E defesa sem compromisso com a verdade pode virar manobra. Aqui no Amapá, onde comunidades ribeirinhas e populações do interior ainda enfrentam grandes distâncias para chegar ao poder público, falar em justiça também é falar em acesso. Não basta haver tribunal, não basta haver fórum, não basta a lei estar escrita. É preciso, pessoal, é preciso que a justiça alcance quem mora mais longe. Principalmente a Defensoria Pública. É preciso que a justiça alcance quem mora longe. Quem não conhece os próprios direitos e quem muitas vezes não tem sequer dinheiro para a passagem até a cidade. Advogados e magistrados são essenciais, sim senhor. Mas nenhum título, nenhum diploma ou cargo dispensa humildade. Quem procura a justiça, geralmente já chega carregando uma dor, um medo, uma perda ou uma esperança. Essa pessoa não quer favor. Ela quer atenção. Ela quer respeito. Quer uma resposta. Nesse 11 de agosto, a homenagem deve vir acompanhada de uma cobrança legítima. Que o advogado nunca se esqueça de que, antes do processo, existe uma pessoa. E que o magistrado nunca se esqueça de que, depois da sentença, continuará existindo uma vida. Porque a boa justiça não é aquela que fala mais difícil, é aquela que escuta melhor, decide com equilíbrio e chega a todos, chega a todo mundo. Advogados e magistrados, funções diferentes, responsabilidades imensas e uma mesma missão: fazer da lei um caminho para a justiça.

nossa homenagem aos advogados e aos magistrados no dia deles hoje. Esse é o nosso Café no Bule de hoje.

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1: No relógio da Diário, 7:38.
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3: Olha, hoje, pessoal, hoje, terça-feira, 11 de agosto de 2026, terçou, pessoal, terçou. Terçou pra mim, terçou pra você, terçou pra todo mundo, terçou pra todos nós. Uma terça-feira no mundo, 11 de agosto de 2026, é o 223º dia do ano, no calendário gregoriano, 224º, em anos bissextos. Faltam 142 dias para acabar o ano. E eu pergunto para o Cosmo, ou para os Cosmos, e para a Ziulana Melo também. Que terça-feira hoje, Ziulana Melo. Bom dia, bom dia.
1: Bom dia, muito bom dia a todos. Olha, hoje é o dia do advogado e do jurista. E aqui eu mando um abraço especial ao meu marido, advogado Helder Carneiro, e também ao meu filho, Luiz Gabriel, que é advogado do Distrito Federal, né? Da OAB Distrito Federal. Dia também do magistrado, dia do direito. Dom Pedro I criou aí os primeiros cursos de direito em São Paulo e Olinda, Pernambuco. Hoje também é dia do estudante. O dia do estudante é celebrado hoje por ter sido nessa data, no ano de 1827, que o imperador Dom Pedro I instituiu os dois primeiros cursos de ensino superior nas áreas jurídica e social a serem oferecidos no Brasil. A escolha por celebrar o Dia do Estudante em 11 de agosto se deu pela importância que as ciências jurídicas tiveram na história da educação em nosso país. No entanto, o Dia do Estudante é celebrado desde 1927, quando o advogado Celso Grande Ley propôs a criação da data em um evento que celebrava os 100 anos dos cursos de direito no Brasil. 10 anos depois, em 1937, a mesma data foi escolhida para a criação da União Nacional dos Estudantes. Aí não gosto que atrapalhe, mas aí me atrapalha. Dia do Pindura também, dia de origem não muito bem definida, especula-se que o Pindura pode ter nascido após convites de proprietários de restaurantes para que os acadêmicos, os seus clientes, fossem brindar em seus restaurantes. No dia 11 de agosto, a Fundação dos Cursos Jurídicos. Nestas ocasiões, eram oferecidos comida e bebida, e a tradição foi mantida até nossos dias e atualmente consiste em comer, beber e não pagar, solicitando que a conta seja pendurada. Em Brasília, quando eu estudava, fazia jornalismo lá no CEUB, tinha muitos bares e restaurantes lá próximos, né? Nesse dia, eles realmente fechavam tudo. Porque se estivessem abertos, não sobrava, todo mundo pendurava, né?
5: Pendurava, né?
1: Todo mundo pendurava.
5: Por isso que tem lugar que coloca a plaquinha, fiado só amanhã.
1: Pois é. E hoje, claro, dia do garçom, nós já falamos aqui, já parabenizamos aqui o Castelinho, em nome dele, parabenizo todos os garçons aqui de nossa cidade, né, do Amapá. Dia da Consciência Nacional também, leitura da Carta pela Democracia. Dia do Médico Acupunturista. Dia Nacional da Laringe.

0: Laringectomizado. É Dia Nacional do Laringectomizado. Dia também da televisão. Desde 1958, no dia como hoje, é comemorado o Dia da Televisão. Entretanto, esse dia não diz respeito ao registro do primeiro fenômeno televisivo. Sim, Kleber?
1: A nossa ouvinte Valneide, né, manda pra gente lembrando que na Serra do Navio, na mineradora Icome, tinha os garçons Enedino e Antônio. E

0: Isso, exatamente.
1: Obrigado, Valneide.
0: É também o dia do surgimento aí do movimento hip hop em Nova York, dia da pintura, tá? E também dia de Santa Clara de Assis.
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7: Tiago e Pedro.
6: 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Uma poesia, por favor.
8: De Pedro Bistóclos, Sol e Abelhas. Um coração é grave sem que não pertença a uma palavra. Que a tome como a fúria infinita de um jardim. Que prepara o centro das flores e o verde brilho que se apresentam às árvores. Estamos prontos. A partir dessa voz que entoa o cântico que habita a carne, que circula o sangue posto em seu estado divino, que se apresenta não como sentia antes. Um passarinho que vinha, beber água com açúcar, mas como um vento que beija as raízes. O rio que se mistura a outro, não pelo encontro, mas pela forma de existir. A cada hora quero uma palavra, como quero sol e abelhas, argumentos próprios, que a poesia é como a vida e a morte. Pedra presa na garganta.
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0: Já passa, passa, passa, como sempre, veloz, veloz, como ninguém. No relógio da Diário, 7h45.

0: Olha só, Luca Merla, a previsão do tempo para hoje diz o seguinte: sol com muitas nuvens durante o dia e períodos de céu nublado. Noite com poucas nuvens. A probabilidade hoje é praticamente nula. Ventos na casa de 14 km por hora, oriundos ora do leste, ora do nordeste. Viu a incidência de raios UV considerada muito alta para hoje. Importante, então, proteger a pele. A umidade relativa do ar varia entre 69% até 93%. O sol nasceu hoje às 6h26 da manhã e vai se pôr às 18h33.
1: E a temperatura?
0: Mínima de 24, a máxima chega a 30 graus Celsius.
2: Previsão do tempo e a temperatura.
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5: Oi, Luiz Melo. Aqui é a Lua de Brasília. Olha, ora. Olha, ora.
4: Eloá. É voz grossa, Eloá. Tem quantos anos, Eloá?
6: Eloá tem 6.
4: 6 anos. Então, Eloá. Aí, Brasília. Tá com a Laurinha do lado, né? Olha, ora. Não perca, ora. 7h47. Eu disse 7h47. É a hora da hora.
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4: E nem o sol, nem a chuva. Nenhum nem outro cobre melhor a cidade do que ele.
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1: Oi, Luiz Mano, aqui é o Gabriel. Eu escuto os seus Pokémon de manhã. Amanhã eu consigo o canco. Pocuê, no Gato Repoque, é na rua.
2: Isso mesmo, Gabriel, lugar de reporte é na rua e é pra lá que nós vamos agora. Chova, faça sol. E lá estão eles. Lá estão eles. Na tela. Telinha e telona. E cada um deles com uma missão a cumprir.
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4: Olívio Fernandes, dá hora aí pra nós, cababum.
5: Na capital, Macapá, 7h49, Melo, bom dia.
2: De cara, 7h49, bom dia, Olívio Fernandes.
5: Pois é, hoje, a terça-feira de feira, amanheceu um dia ensolarado na capital Macapá. Movimento intenso, Zona Sul, rotatória da 13 com Claudomiro de Moraes acompanhando a movimentação nesta manhã maravilhosa para estender roupa no varal, colocar o cartão de estimação. Parabéns aos advogados, parabéns aos garçons. Olha aí, isso aí é movimentação, Melo, que está acontecendo neste momento aqui na rotatória da 13 com a Claudomiro de Moraes. Na Zona Sul de Macapá, até porque hoje tem feira e um movimento intenso. Já o horário de pico, o pessoal que vem aí do Novo Butizal, do Zerão, Congós, e, enfim, bairro Nova Esperança, aqui do Laurindo Bânia, passa por essa movimentação aqui e vê esse horário intenso do trânsito da rotatória da 13 com a Claudomiro de Moraes na Zona Sul de Macapá. Mas legal que está fluindo normalmente, sem alteração, para quem vai para o trabalho e quem vai para o colégio. Pode ficar tranquilo que o dia promete muito sol. Hoje tem JQuest na feira agropecuária. Vai ser uma festa maravilhosa. E daqui da Zona Sul da capital Macapá, vou para outro ponto da cidade. Repórter Samer, Elson Samer, bom dia.
2: Aliás, você falou do JQuest. Eu tenho recebido isso. Elogios para caramba. Com relação ao trânsito, viu? No vai e vem. Macapá, Fazendinha, Macapá, tá funcionando bem, fluindo bem, pelo que tem me dito. Tem, dona Zilana?
6: Sim.
5: São três pistas.
2: Pistas, né? Melhorou pra caramba.
6: Não tem dado problema, não, com não o trânsito tem dado lá, problema. Não.
2: Nada já, de garrafa,
6: né? E já tiveram shows, assim, de grande público já, né? Ontem, por exemplo, foi um público gigante. Foi ontem. Na Expofeira também. E no dia também do show do Gustavo Lima, né?
2: Também.
6: É. E hoje promete também um grande público, JQuest. Mas eu acho que o dia que vai dar mais gente será com certeza no show de Ana Castela.
7: Amanhã.
2: É amanhã, Ana Castela.
5: Isso foi um planejamento do Detran, próprio Detran, CETEMAC, a CETRAP fez esse planejamento. O secretário da CETRAP falou aí, o diretor do Detran falou também aí. E graças a Deus, diferente do ano passado, está fluindo tranquilo o trânsito para quem vai para lá.
2: Méritos para o Jucar, né?
7: Massa, Jucar,
2: porque a pista ficou mais larga agora, isso, é isso?
6: Exatamente.
5: Isso.
2: São quatro pistas.
7: São três pistas.
2: Três pistas.
7: De ida, né?
5: Mas as rotatórias, né, que surgiram.
7: Exatamente. E algo que foi de grande ajuda para esse trânsito fluir foi que não é mais permitido o embarque e desembarque de pessoas na frente ali da entrada principal, né?
6: O que fazia com que
7: parasse o trânsito.
6: Né?
7: Motoristas de aplicativo, taxistas e até mesmo transporte público, né? Os ônibus, eles não podem mais embarcar e desembarcar passageiros ali na frente, né? Por isso que desafogou mais o trânsito.
5: Verdade, trânsito.
2: Ô, secretário Marco Jucá.
8: Bom dia, Melo.
2: Tudo bem, secretário? Nós temos recebido elogios pra caramba pro vai e vem no trânsito pela eu continuo chamando de JK, né? É facilitado pela terceira pista? Certamente.
8: Não, Melo, na verdade, a gente não fez uma terceira pista. Tem um lado que é um pouco mais largo,
2: aquele trecho. Alargou.
8: Mas só um pouco. E o que está facilitando mesmo é que não tem mais aqueles tantos retornos, né? Os retornos pequenos que às vezes travavam o trânsito. Então, os retornos grandes, eles não.

0: uma facilidade de quem quiser retornar não atrapalhar quem quer passar. Então essa é uma facilidade que vai acontecer na rodovia, né? Ainda não está totalmente finalizada porque tem dois retornos ainda que precisam ser finalizados, mas só o fato de terem alguns retornos já finalizados e todo totalmente sinalizado já deu uma melhorada. E também o sistema que foi montado esse ano para entrada na Expofeira, para o estacionamento, para a saída dos táxis, para a entrada dos Ubers. Então, tudo isso facilitou o sistema de segurança que foi montado para isso, com as forças de segurança, mais o Detran e a CETEMAC. Então, também tem facilitado muito o trânsito no acesso à nossa Expofeira, que está muito linda esse ano.
1: Está muito bonita. Muito bem. E tem funcionado, né? Tem funcionado muito bem, graças a Deus.
0: A ideia é essa. O público mais forte até agora foi no domingo e não teve até agora nenhum engarrafamento grande, alguns pequenos. Ontem teve um pico de engarrafamento ainda no começo da noite, mas é natural, tem a volta das pessoas para casa, então teve um pouco de engarrafamento. O show ia começar mais cedo no Padre, então deu um pouco de problema no começo, mas depois foi.
1: A estrada toda iluminada.
0: Toda iluminada. Isso está toda iluminada. Tem alguns postes que ainda estão sendo substituídos pela iluminação nova, né? Que vai finalizar daqui a uns dias, mas ela continua toda iluminada.
2: Ô, Melo, tem uma notícia importante sobre o secretário Marcos Jucá. A ligação entre Laranjal do Jari e Vitória do Jari, a gente teve informação de que começou a pavimentação dessa estrada, que é uma rodovia estadual, não é?
0: Isso, é a P-160, ela começou a pavimentação semana passada. A gente até esse final desse mês a gente deve pavimentar mais de 2,5 km dela, e já temos 14 quilômetros dela contratado com uma emenda do senador Davi e mais 20 quilômetros com recursos do BNDES, que também já está contratado. A gente espera que essa estrada não fique finalizada esse ano, mas que até no mais tardar final do ano que vem essa obra vai estar toda pavimentada e entregue para a população de Laranjal e Vitória.
1: Opa,
0: além disso, o quilômetro 9, né, a duplicação do quilômetro 9 também já começou, o pessoal já está fazendo a drenagem lá, montando canteiro, e a gente vai estar com essa obra agora, que é uma obra muito importante para a escoação da nossa produção, e vai estar duplicando lá o quilômetro 9, que também é uma P, que é a P-440.
1: Leva quanto tempo para concluir lá?
0: Essa também é ano que vem, Melo, porque assim, como é uma duplicação, a gente vai trabalhar muito num trecho que vai ser duplicado, né? Não é uma obra tão complicada quanto foi a JP, porque a JP já era duplicada, então era mais complicado. Tem drenagem nela dos dois lados também, como era aqui na JP. São 9 quilômetros e a gente está já trabalhando e não tem ninguém sentindo tanto, porque ela não era duplicada, então vai dar para trabalhar tranquilo com um lado e depois passar todo o trânsito para esse lado e voltar a trabalhar no outro lado.
1: Certo. Voltando para a JP está, toda ela está com acostamento ou não?
0: Não, Melo, acostamento, vai ter só um pedaço com acostamento, mas acostamento em rodovia duplicada não é necessário. Com rodovia que tem duas pistas, rodovia que tem duas pistas, o acostamento ele se faz necessário em alguns pontos, aonde a gente teve um alargamento melhor da rodovia, a gente fez, e alguns outros a gente faz uma tipo de baia para só encostar o carro, né? Algum carro que possa ter algum problema. Isso. E alguns retornos de serviço, né? Para justamente um caminhão, uma ambulância, um caminhão do bombeiro que precise passar no engarrafamento, a gente faz alguns retornos de serviço que são esses que estão onde você passa, que não tem canteiro no meio, vai ter um retorno de serviço ali, vai ser colocado em New Jersey.
2: Ô, secretário, a gente percebe também que resolveu um problema crônico que tinha ali, que era a questão do acúmulo de água, né? A drenagem, essa drenagem superficial, drenagem profunda, ela funcionou. A calçada é só um adorno, mas a construção mesmo está de baixo ali. Foi um grande avanço, não
0: é? É isso. Na verdade, a rodovia, quando ela foi construída há mais de 20 anos atrás, não tinha esse tanto de condomínios, esse tanto de prédios, de casas ao redor da rodovia, e a água escoava pela lateral e não tinha problema. Hoje, com o acúmulo de residências, o pessoal, cada um vai fazendo a sua casa, foi fazendo muro, aí faz uma calçada e o acúmulo da água vai ficando para cima da rua.

0: rodovia, que estava causando esse transtorno já na rodovia. Hoje, com ela com drenagem 100%, não vai dar mais problema.
1: Muitíssimo obrigado, secretário. Zilana, você que volta pro Santana quando vai, né?
2: O retorno, no geral,
1: tá menos desgastante, porque era desgastante pra caramba, né? No carnaval, por exemplo. Eu retornei 5 horas, cheguei 8 em casa.
2: Ah, foi? Não, tá tranquilo o trânsito.
1: Menos desgastante.
2: Tudo, né? Tranquilo. Tranquilo mesmo.
1: Legal. Você volta pro Santana?
2: Eu vou e volto pro Santana.
1: Ah, fica mais perto lá do.
2: Fica mais perto de onde município. Eu moro. Exatamente.
1: Ok. Obrigado, secretário Marco Jucá. E vamos agora ao Rodrigo Silva, que tem vivendo full time a Expofeira Amapá. Isso é o Rodrigo? Cadê você, Rodrigo?
3: Já estamos na área. Bom dia, Melo!
1: Bom dia. Você tem vivido full time a Expofeira, né?
3: Exatamente, Melo. Desde a preparação, desde os preparativos até a abertura no sábado, domingo. Ontem, Zilana, nós saímos por volta de 22 horas. Aham. E 20 minutos. E o público chegando, exatamente, participando em grande número, né, Zilana?
2: Exatamente, um público muito grande, né? A gente comentava isso logo na saída. Eu e o Rodrigo estávamos indo para o nosso município.
3: Isso.
2: E que a gente mora no meio. Eu sou prefeito e subprefeito aí, ó.
3: E o nosso Didi, secretário de finanças.
2: Secretário de finanças, lógico.
3: É, que né? Ele mora no setor também.
2: Didi? É o Didi, secretário de finanças.
3: É o Irandir Ferreira.
2: Ele mora no mesmo setor.
3: Ah, é. Um pouco mais adiante.
2: E aí a gente comentava isso, que a gente não realmente esbarrava nas pessoas mesmo, porque tava muito, muito, muito cheio mesmo.
3: Ontem. Eu ouso dizer ontem o maior público.
2: É, com certeza.
3: Ontem o maior público, viu, Melo?
2: Ontem foi um público muito grande, né, Rodrigo? Muito grande mesmo.
3: Muito, muito daquela, grande. Agora
1: daquela que ele fala que o melhor lugar do mundo é dentro de um abraço.
2: É. Qual é?
3: Vai rolar hoje mesmo.
1: Não, dentro do abraço.
3: Mas o Jota Quest é um
1: país. Eu faço o melhor país. Verdade.
4: Então. É.
2: Rodrigo.
1: Fala, Rodrigo.
3: Eu gosto da música fácil. Também, que é...
4: Fácil, extremamente
3: mas essa aí é boa,
4: fácil.
3: Né? Melo mandou bem essa aí, ó.
1: É Jota Quest?
3: Jota Quest.
1: Eu gosto.
3: Melhor lugar do mundo.
1: Eu gosto do Jota Quest. Não morro de amores por ele, mas gosto dele.
3: Rogério Flauzino.
5: Lugar do mundo. É dentro de um abraço.
1: Oh, é.
3: Ai, ai.
5: Pro mais velho, pro mais novo.
3: Segundo o nosso Joca Narita.
1: O melhor lugar do mundo é dentro de um abraço.
3: Dentro de um abraço. Segundo o Joca Narita, ele vai pro show hoje, tá se preparando. Tá se preparando pra curtir Jota Quest hoje. O melhor do pop rock. Com certeza, sacudindo e levantando o público. Atração nacional hoje na Expofeira, Melo.
5: Um abraço é sempre quente.
1: Nós temos matéria sobre a Expofeira, né, de ontem.
3: Temos sim, Melo, exatamente. Velho. Ontem tivemos o almoço Conexão Amapá, que foi realizado no Espaço Nuance. Muitos empresários locais, empresários de outros estados e até de outros países que vieram ontem acompanhar o portfólio de investimentos do Banco da Amazônia.
1: Tô vendo ali o vinho de açaí.
3: Isso, vinho de açaí. Tivemos também o próprio açaí, né, que foi ontem uma sensação, foi mostrado ontem aos empreendedores, às cooperativas de açaí, o pessoal que faz esse trabalho importante, e aproveitaram para divulgar também. Ontem o presidente nacional do Banco da Amazônia esteve marcando presença, o Luiz Lessa, né? Vinho de Itaperebá, vinho de cupuaçu, vinho de açaí, tudo ontem foi mostrado, foi apresentado, portanto, aos investidores que participam da Expofeira Amapá.
1: Na próxima feira eu vou expor meu vinho de jabuticaba.
2: Olha.
1: É porque o que tem jabuticaba lá em casa, meu irmão, não é normal.
3: Exatamente. É uma grande pedida.
1: Tenho duas jabuticabeiras lá.
3: Exatamente. E tem também a possibilidade de já termos o vinho de pitaia. O pai do David Cofre, viu, Melo? Ah. Ele produz pitaia, ele lá no município de Mazagão, lá no Piquiazal. Vai ter uma plantação de pitaia, e essa pitaia também, de repente, pode ser. É, Itaia.

0: que deu um espinhozinho,
1: não? Não, não, é pitaia.
2: Pitaia.
1: É rica em vitamina C, uma das frutas deliciosas. Eu adoro pitaia.
2: Uma delícia.
1: Uma delícia.
2: Uma delícia.
0: Já tem vinho de pitaia?
2: Não, não pode ser criado, não, também. Pode ser. Você ser não vai criado. Criar o
0: vinho. Vem aí o vinho da Jabuticaba.
2: O, dita, o Jabuticaba,
0: produção,
2: né? Jabuticaba.
0: Produção Luiz Melo e família.
2: E Melo, a gente ouviu o presidente do Banco da Amazônia, ele falou ontem a respeito desse portfólio de investimentos que o Banco da Amazônia traz para a Expofeira, o que já houve de investimento, o que já foi investido, e ele falou aí também desses investimentos que continuam em grande escala, apostando nos investidores locais e que pretendem investir também aqui no estado do Amapá. Vamos ouvir o presidente do Banco da Amazônia, Luiz Lessa.
3: O Banco da Amazônia está aqui cumprindo aquilo que é a nossa estratégia, que é promover o desenvolvimento da região norte, apoiando os empresários que fazem esse desenvolvimento. E quando a gente fala do empresário, a gente está falando desde o pequeno empresário, do microempresário, desde o empresário do agro até o grande empresário. Então, o Banco da Amazônia está aqui na feira com todo o seu time para dar vazão e dar atendimento a todo esse público. E falando especificamente aqui do Amapá, dentro desse contexto de desenvolvimento da Amazônia, nós temos aqui uma carteira de crédito crescente nos últimos anos. A gente já passou de 2 bilhões de reais aqui em carteira de crédito. O nível de contratação de novos créditos, e aí corroborando com o que o governador falou, cresceu 355% nos últimos 2 anos. Isso mostra que não é só o Banco da Amazônia que está acreditando no desenvolvimento do Amapá. Não, são os empresários que estão acreditando no desenvolvimento do Amapá e têm apresentado projetos no banco para esse desenvolvimento. E o banco, com a sua função de apoiar o desenvolvimento dessa região como um todo, está aqui presente e nessa semana especificamente, firmemente, tanto na feira, quanto no Agro Summit, quanto aqui na Conexão Amapá, mostrando que o banco é o principal financiador do fomento da região. Nós financiamos mais de 60% de todo o fomento aplicado em toda a região norte. Estamos aqui nesse grande evento, trazendo apoio para os empresários que já estão aqui e para os empresários que queiram vir para o Amapá. O Banco da Amazônia está com as portas abertas para financiar os bons projetos.
2: Aí, portanto, palavras do Luiz Lessa, presidente nacional do Banco da Amazônia, que ontem esteve proporcionando esse almoço denominado Conexão Amapá, que reuniu empresários, investidores, lideranças para apresentar aí o portfólio com oportunidades em petróleo, gás, energia, mineração, logística e turismo, e que contou também com a participação do governador Clécio Luiz, que esteve recepcionando todos os empresários e falando aí, destacando a principal vitrine de negócios da Amapá, que é a Expofeira.
4: Quero agradecer ao BASA, o Banco da Amazônia, que está cada vez mais presente no Amapá, presente realmente ajudando nesse momento, onde o Amapá está se desenvolvendo bastante, os números estão aí para provar isso. Esse processo conduzido internamente pela nossa agência de desenvolvimento, que é a Agência Amapá, conduzida pelo Vandenberg. E sabe aquela história de que muito se falou, temos que atrair investimentos, atrair investidores, atrair empresas? Então, isso está acontecendo no Amapá nos últimos 3 anos, e principalmente no último ano e meio, com muito mais força. E é por isso que o BASA, de olho no seu propósito de desenvolver a Amazônia, e também, obviamente, como uma instituição financeira, está aqui conosco porque percebe e vê que nós estamos vendo esse momento que muito se falou, né, de atrair investimentos aqui. Os investidores estão aqui, estão investindo, se implantando aqui, desde a mineração que foi reativada, setor florestal que foi reativado, atividades de empresas de alta tecnologia, como a indústria de motores de popa elétricos que está se implantando aqui, fábrica de cimento, toda a cadeia produtiva de óleo e gás, do petróleo, que também já está se implantando no Amapá. Eles não estão pensando em se implantar, estão já aqui no Amapá, muita gente percorrendo os municípios, se implantando efetivamente, com todo o apoio do governo do estado, com todo o apoio do BASA, com todo mundo remando a favor. Nós estamos oferecendo, e aproveito aqui a presença do vice-governador Telinho conosco, o presidente do SEBRAE, Josiel, conosco, para dizer o seguinte: qual o diferencial do Amapá nesse momento em relação ao Brasil? É que o

0: Amapá é o estado que hoje oferece segurança política. Tem toda uma estrutura de governo, todos os poderes caminhando na mesma direção, falando a mesma língua e dizendo: invistam no Amapá, que aqui nós damos segurança política. O governo, o Amapá, quer investidores no Amapá, sejam os que já estão aqui e aqueles que estão vindo. A segunda segurança é a segurança jurídica. Nós mudamos todo o nosso arcabouço jurídico, inclusive com incentivos, pacotes de incentivos que tornam a implantação de empresas no Amapá 40% mais barato do que em qualquer outro lugar do Brasil. Então, temos toda a segurança jurídica. E, por último, a segurança ambiental. Nós temos a mais moderna legislação ambiental, temos zoneamento ecológico e econômico que permite dizer com antecedência ao investidor o que ele pode, o que ele não pode, quais as áreas, quais as características e as vocações daquelas áreas. Portanto, são três grandes seguranças: a segurança política, a segurança jurídica e a segurança ambiental, além dos incentivos que só o Amapá pode oferecer nesse momento.
1: Está aí, portanto, palavras do governador Clécio Luiz falando exatamente a respeito aí desse almoço, nesse almoço e nessa recepção aos investidores na Expofeira 2026. E Melo, setembro tem evento chegando aí na região dos Lagos também, Expo Agro 2026 lá em Tartarugalzinho. Quinta-feira, o anúncio aí das atrações e da programação para Expo Agro lá no município de Tartarugalzinho, que tem à frente o prefeito Bruno Mineiro. Melo, daqui a pouquinho a gente volta de outro ponto da cidade, destacando aí mais informações no clima da Expofeira 2026. A gente falando aqui diretamente da Presidente Vargas, no cruzamento com a General Rondon. Daqui a pouquinho a gente volta. Combinado, Melo?
2: Com edição extraordinária. Obrigado, Rodrigo, porque agora nós vamos às águas da galera. Então, buzina comigo, Tarciso.
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2: Tarciso Franco.
4: Olá, Melo, muito bom dia. Olá, torcedor gestor na área, se derrubar é pênalti. O Paysandu topou parada. Perdia por descuido, mas veio a virada. O Paysandu derrotou na noite de ontem na Curuzu o Confiança de Sergipe, que é o lanterna do Campeonato Brasileiro da Série C. O Papão emplacou vitória por 2-1. Estava na nona posição e volta ao G4. É quarto colocado na classificação geral do Brasileiro da Série C. E brasileiros em ação nesta terça-feira nos torneios continentais. Pela Copa Sul-Americana, o São Paulo vai até altitude na Bolívia encarar o Bolívar no estádio Hernández Siles. Já pela Copa Libertadores da América, o Fluminense encara o argentino Independente Rivadavia. Confronto de ida das oitavas de final do torneio continental. Tudo isso e muito mais eu destaco daqui a pouco neste programa. Tá combinado, seu Luiz?
2: Combinado, seu Tarciso. Você volta já sempre que quiser e puder, viu?
3: Vambora, vambora.
2: Ah, claro e cristalino, já é amanhã de manhã. E logo de manhã é nós, depois de nós é nós de novo. E o novo, novo, sempre de novo. Porque nunca, nunca o diferente foi tão diferente como neste programa.
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2: E vale dizer que gosto é gosto, logo um bom gosto para todos os gostos.
5: Olha, eu gosto muito, muito, muito deste programa, porque eu achei um programa muito, muito, muito, muito ótimo.
2: Afinal de contas, líder é líder, então segue, segue o líder.
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2: Chamada de capa.
8: Bom dia, Macapá, 11 de agosto de 2026. Nessa terça-feira, os destaques do portal diariodoamapá.com.br são os seguintes: polícia, acidente

0: entre carro e caminhão guincho deixa 2 mortos e 4 feridos. Política: Amapá Lilás é lançada na Expofeira 2026. Banco da Amazônia apresenta linhas de crédito para empresários na Expofeira. Cidades: Amapá possui ampla rede de apoio para mulheres vítimas de violência. MP do Amapá abre inscrições para a segunda edição do projeto Navegando com as Palavras. E ainda, cidades: trânsito está fluindo sem retenções nos primeiros dias de Expofeira, diz Detran. Essas e outras notícias você lê na íntegra acessando diariodoamapá.com.br. 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
6: 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No relógio da Diário, 8:14.
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2: Ok. Primeiro encontro estadual da advocacia criminalista no Amapá. A OAB Seccional do Amapá, em parceria com a Associação Brasileira dos Advogados Criminalistas, realiza nesta terça-feira, 11 de agosto, Dia do Advogado, o primeiro encontro estadual da advocacia criminalista no estado. O evento, às 17 horas no auditório da entidade, debaterá os desafios da advocacia criminal e a valorização das prerrogativas. O presidente da Ordem dos Advogados do Brasil, no Amapá, Israel da Graça, antecipa que o encontro, entre outros temas, servirá de espaço para reflexão sobre ataques recorrentes sofridos pela advocacia criminal e a importância de valorizar a liberdade como um dos bens jurídicos mais importantes. E atenção! Motorista envolvido em atropelamento de PM Filho se apresenta à polícia em Macapá. Presos 2 homens em flagrante por violência doméstica. Polícia Civil evita novo atentado violento em Santana.
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2: Nossa atiradora de elite, Ellen Costa, está na linha de tiros. Avançar!
9: Olha, Douglas, o condutor da caminhonete que atropelou um policial militar de folga e o filho dele, de apenas 2 anos de idade, na noite do dia 31 de julho, no centro de Macapá, se apresentou espontaneamente à polícia. Segundo a delegada Josimária Coelho, titular da Delegacia Especializada de Repressão a Delitos de Trânsito, o motorista afirmou que não teria percebido as vítimas, possivelmente por estar em um ponto cego do carro, e que deixou o local por medo de ser agredido. Ele afirmou que era ele quem conduzia o automóvel e que tentou parar, mas desistiu por medo de agressões. Nós temos uma entrevista com a delegada Josimária, ela explica melhor sobre esse depoimento.
10: As investigações. A Polícia Civil do Estado do Amapá, através da Delegacia de Repressão a Delito de Trânsito, informa que as investigações sobre o atropelamento ocorrido no dia 31 de julho seguem em andamento. Segundo apurado, as vítimas, um policial militar e uma criança de apenas 2 anos de idade, foram atropelados por um veículo caminhonete com

0: estavam se encaminhando para o seu veículo. As vítimas foram socorridas, enquanto que o condutor que provocou o acidente fugiu do local sem prestar socorro. Após a instauração do procedimento policial e das diligências iniciais realizadas, o condutor do veículo caminhonete compareceu espontaneamente à delegacia para prestar esclarecimento do fato. Afirmou que era ele que estava conduzindo o veículo e que chegou a tentar parar o veículo. No entanto, desistiu por medo de possíveis agressões, uma vez que, segundo ele, haviam várias pessoas nas proximidades. Ressaltamos que essa é uma versão apresentada pelo condutor, a qual será analisada com as demais diligências a serem realizadas aqui na delegacia. Segundo o condutor, após o fato, procurou as vítimas, no caso o policial militar, onde pediu desculpas pelo ocorrido e se colocou à disposição para qualquer necessidade que precisar. A delegacia continua com o procedimento em andamento. O condutor responde pelo crime em tese de lesão corporal no trânsito, com aumento de pena pela omissão de socorro e também pelo crime de fuga.
1: A gente relembra esse caso, as imagens de câmeras de segurança registraram o momento do atropelamento. O policial e o filho caminhavam em direção ao carro da família que estava estacionado na Avenida Mário Cruz, entre as ruas Cândido Mendes e Binga Uchoa, quando foram atingidos pela caminhonete. Após o impacto, o motorista deixou o local sem prestar assistência às vítimas. O policial e a criança sofreram ferimentos e foram encaminhados para atendimento médico. Em seguida, receberam alta. E olha, a Polícia Civil prendeu dois homens por crimes de violência doméstica e familiar contra a mulher. As ações foram realizadas no âmbito da Operação Mulher Segura em Macapá. O primeiro fato aconteceu após a vítima, de 29 anos, retornar de viagem com um companheiro. Eles tiveram uma discussão motivada por ciúmes. O homem, de 50 anos, passou a proferir ofensas verbais contra a vítima e a filha dela. Em seguida, o mesmo pegou uma faca e tentou golpeá-la. A mulher conseguiu se defender usando o antebraço e uma cadeira. Ao chegarem na residência, as agressões físicas continuaram. A vítima foi alvo de socos, tapas, empurrões e esganadura, o que resultou em lesões visíveis. A equipe policial localizou o suspeito. Ele estava dentro de uma delegacia tentando registrar outra ocorrência e portava uma arma branca na cintura. Diante da situação, foi dada voz de prisão em flagrante ao elemento. No segundo caso, a vítima, de 25 anos de idade, foi agredida pelo companheiro, de 35, após uma discussão. O homem xingou a mesma e passou a agredi-la com tapas e socos nas regiões do peito e das costelas. As agressões aconteceram, inclusive, na presença dos filhos menores do casal. Após as agressões, o suspeito trancou o imóvel e destruiu pertences pessoais da mulher, como roupas e maquiagens. Ele fugiu do local com a chegada de familiares da vítima. Após a diligência, a equipe da Polícia Civil localizou o elemento e efetuou a prisão em flagrante no bairro Cidade Nova. Os dois presos foram apresentados à audiência de custódia e encaminhados para foram apresentados à autoridade policial e encaminhados à audiência de custódia. Eles permanecem agora à disposição da justiça. A Polícia Civil, inclusive, faz um alerta, viu? Ela reforça que a Operação Mulher Segura segue com ações intensificadas em todo o estado. A corporação orienta que mulheres em situação de violência procurem ajuda e denunciem pela Central de Atendimento à Mulher, que é 190, pela Polícia Militar, vou retificar aqui, tá? As mulheres vítimas de violência podem denunciar pela Central de Atendimento à Mulher, que é o 180, pela Polícia Militar, 190, ou nas delegacias especializadas, viu? O nome dos envolvidos nesse caso não foram divulgados, até para preservar a identidade das vítimas. E olha, uma intervenção estratégica da Polícia Civil evitou o que os investigadores apontam como um iminente e novo atentado violento no município de Santana. Essa ação resultou na prisão de um jovem e na apreensão de uma arma de fogo no bairro Provedor 1. A operação foi desencadeada por agentes da 1ª Delegacia de Polícia Civil durante o andamento das investigações de um homicídio ocorrido na última quinta-feira, dia 6, na mesma região.

0: onde a ação ocorreu. Os policiais civis identificaram indícios claros de que o grupo planejava uma nova ação criminosa na cidade. A equipe conseguiu rastrear o endereço exato de uma residência em que servia de esconderijo para armamento e seria utilizado no crime. Ao chegarem ao local indicado, os agentes cercaram o imóvel e abordaram Lucas Cauã, de 18 anos. O mesmo já é conhecido pelos policiais. De acordo com os registros, ele já havia sido apreendido quando era menor de idade pelo mesmo ato infracional, que é o porte ilegal de arma de fogo. Desta vez, Lucas não esboçou qualquer reação ou resistência física diante do cerco montado pelas autoridades. Tanto ele quanto a arma de fogo apreendida foram encaminhados para o CIOSP de Santana. O caso formalmente apresentado à autoridade policial plantonista para a realização dos procedimentos cabíveis. O jovem responderá agora perante a justiça criminal. São essas as informações de hoje. Eu vou ficando por aqui desejando bom dia a todos.
1: Ok, Ellen Costa, muito obrigado. Bom dia.
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0: Jurídicos. A Comissão de Assuntos Econômicos do Senado, em reunião marcada para esta terça-feira, 11 às 10 horas, deve votar as emendas em projeto de lei que aumenta o piso salarial nacional de médicos e cirurgiões dentistas. O projeto eleva o atual piso de R$ 3.636 para R$ 13.662 para a jornada de 20 horas semanais. A iniciativa vem provocando discordâncias quanto ao impacto financeiro que ele pode fazer e a fonte dos recursos. Empresas poderão custear parte dos remédios dos empregados e dependentes. Tramita no Senado da República projeto de lei que permite às empresas custearem parte dos remédios dos empregados e dependentes. A proposta cria o Programa de Medicamentos do Trabalhador. De acordo com o texto, a empresa que aderir à iniciativa fica autorizada a custear os medicamentos cobertos pelo programa em regime de coparticipação com os empregados. Para incentivar as empresas a participarem do programa, o projeto permite que elas deduzam do lucro tributável para fins de apuração do imposto sobre a renda o dobro das despesas comprovadamente realizadas no período base do programa. Termino anunciando que hoje às 19 horas, na Igreja da Santa Cruz, há o Terço dos Homens. A Igreja da Santa Cruz fica na Avenida Vereador Júlio Maria Pinto Pereira, Jardim Felicidade 1, Zona Norte de Macapá. Paz e bem. Douglas Lima, para o programa Luiz Melo Entrevista. Bom dia.
1: Deus quis, Deus quer e assim será.
0: Amém.
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3: 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É hora de trabalhar. 8:27, eu disse 8:27, é a hora da hora. Próxima atração.
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3: E atenção. Suba.
5: De subir.
3: Nade.
5: De nadar.
3: Corra!
5: De correr.
3: Pedale!
5: De pedalar.
3: Quem aconselha esse cidadão que tá na tela, telinha, telona aí, Joel Krieger, triatleta, pedalando, nadando, correndo. Joel Krieger, 73 anos, num costado.

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3: Oi, gente, tudo bem? Vamos nessa, porque tá começando o Mexa-se.
2: Tem que dobrar.
3: Hoje eu começo falando que a Portuguesa de futebol feminino entrou pra história do futebol mapaense. No último sábado, dia 8, o time aqui do Amapá conquistou o primeiro acesso de uma equipe do estado em uma competição nacional. A façanha foi confirmada após vitória por 3-2 sobre o Tiradentes no Pará, no jogo de volta das quartas de final do Campeonato Brasileiro Feminino Série A3. A Lusa já havia vencido o primeiro confronto, que foi disputado aqui no estádio Augusto Antunes em Santana, venceu por 5-2. E com essa nova vitória, a equipe amapaense fechou o confronto no placar agregado de 8-4. Na partida decisiva, a Samira, a Aninha e a Abacaxi marcaram os gols que garantiram a classificação histórica para a Portuguesa, que o ano que vem vai jogar a Série A2 do Campeonato Brasileiro. E olha, além da vaga na semifinal, a Portuguesa assegurou a presença na Série A2 do Campeonato Brasileiro Feminino de 2027. E esse resultado mostra esse feito inédito para o futebol amapaense, já que até o momento nenhum clube feminino ou masculino do estado havia conseguido acesso para uma competição nacional. Agora, a Lusa volta as atenções para as semifinais da Série A3 e o adversário será o Juventude de Sergipe. E o primeiro confronto já está marcado, viu, gente? Sábado, dia 15, no estádio Augusto Antunes, lá em Santana. Parabéns à Portuguesa, parabéns às meninas do Muca, a Portuguesa do bairro do Muca, fazendo história no futebol, em especial no futebol feminino. Que orgulho, que bacana!
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3: Vamos mudar de assunto, porque a Secretaria Municipal de Esporte e Lazer de Macapá vai realizar no próximo dia 22 de agosto o workshop Educação Física e Autismo. Essa programação ela vai acontecer das 8h30 até as 11h30 lá na sala de lutas do Complexo Esportivo Glicério de Souza Marques, e tem como objetivo ampliar o conhecimento sobre o tema e incentivar as práticas esportivas mais inclusivas. Esse workshop também será uma oportunidade para que os profissionais possam participar, trocar ideias, experiência, discutir a importância da atividade física na inclusão e também no atendimento de pessoas com autismo. Os participantes, eles vão receber o certificado de participação, e essas inscrições, elas podem ser feitas presencialmente na administração do Complexo Glicério Marques, e para participar será necessário entregar um kit de material de apoio terapêutico, que pode incluir jogos educativos, brinquedos, materiais de aprendizagem, e essa lista completa dos itens vai ser formada no momento lá da inscrição. A secretária municipal de Esporte e Lazer de Macapá, que é a Lara Chalita, ela destaca que a importância da divulgação para esse tipo de ação é fundamental, e disse que a secretaria também está aberta para outras parcerias para fortalecer ainda mais o atendimento e levar ao público informações sobre essas atividades que promovem inclusão por meio do esporte. Bacana demais, hein, essa iniciativa. 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Forte abraço para todo mundo. Tchau.
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0: 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É hora de trabalhar. 8h33, eu disse.

0: 8:33 é a hora da hora. 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
10: Ora, ora, ora, ora, ora. 8h41, eu disse 8h41. Hora da hora.
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13: Olha, a Secretaria de Políticas Públicas para as Mulheres lança Amapá Lilás na Expofeira 2026. Vamos com ela em Costa.
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14: E a Secretaria de Políticas Públicas para as Mulheres lançou oficialmente a campanha Amapá Lilás. Essa iniciativa, ela integra a mobilização nacional Agosto Lilás e a programação da Expofeira 2026. Nós conversamos com a secretária Simone Palheta e outras autoridades ligadas à causa.
15: Na realidade, nós estamos startando, né, o Agosto Lilás, apesar de já termos iniciado desde o primeiro dia do mês de agosto, né, todos os eventos, ações, enfim. E esse evento é de suma importância para o conhecimento da temática sobre violência contra meninas e mulheres.
14: O que está sendo trabalhado para que a gente consiga reduzir esses números?
15: É importante salientar que as leis, elas são duras, as políticas públicas, elas estão sendo implementadas. O que é necessário realmente é a mudança de consciência da sociedade com relação a esse tema. Nós precisamos, nós mulheres, precisamos educar os nossos filhos para que as próximas gerações

0: gerações não sejam gerações machistas que matam mulheres.
1: A luta continua. Ela teve um grande avanço depois da Lei Maria da Penha, os avanços das leis. E muito mais com o aumento das penas também, isso foi um grande avanço. Hoje eu estou lotada na Casa da Mulher Brasileira, na DEAN da Casa da Mulher Brasileira. É o equipamento que dá todo acolhimento.

0: consciência, se ela estiver correndo risco, se nós percebemos isso, entendemos isso, nós requeremos ajuizado, a medida protetiva, e se ela não tiver para onde ir, ela fica no alojamento de passagem, com todo o suporte psicossocial, dentro da Casa da Mulher Brasileira.
1: Esse momento é importante para que as mulheres entendam que elas não estão sozinhas e que tem uma rede muito ampla de atendimento. Então, nada começa ou termina na delegacia. Tem outras portas de entrada, tem as situações que, quando sofre violência, vai ter o procedimento, mas ela não vai estar desamparada depois disso. Então, é importante que as mulheres saibam, que procurem essa ajuda, justamente, né, Ellen, para a gente evitar que outros feminicídios aconteçam. A gente sabe que os índices estão altos, não só no Amapá, mas em todo o Brasil, e a gente entende que a parte principal é a educação. De ensinar essa cultura do respeito, para que as pessoas se respeitem, né? Homens respeitando mulheres, mulheres respeitando homens, para que a gente consiga realmente acabar com essa cultura do feminicídio e da agressão contra a mulher. E sempre que alguém presenciar uma agressão, eu até faço um clamor para que solicite essa ajuda, para que busque esse apoio, porque várias mulheres podiam ter sido salvas se a família tivesse buscado ajuda, se os amigos tivessem buscado ajuda, porque às vezes a mulher não tem força para sair daquele relacionamento, ela não está se enxergando dentro daquele ciclo de ciclos de violência. Então é muito importante que as pessoas intervenham, né? Se não quer intervir mostrando seu nome, que seja uma denúncia anônima no 180, que acione o 190, que registre um boletim de ocorrência. Então eu peço que as pessoas comecem se a intervir nesse tipo de agressão para que a gente realmente diminua nossos índices, Ellen.
2: Ellen Costa, Sistema Diário de Comunicação, diretamente da Expofeira.
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4: Olha, a Detran faz balanço positivo das primeiras noites da Expofeira 2026. Vamos com Elson Summer.
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5: Olá, você acompanhando o Sistema Diário de Comunicação. Nós estamos agora aqui no Detran para nós conversarmos um pouquinho mais com o diretor, doutor Cássio Clay, que vai falar para a gente, doutor, como é que vocês avaliam esses dois primeiros dias, essa terceira noite aqui, se está dentro daquilo que vocês vinham planejando para esse ano de 2026 aqui no Detran.
6: Sim, o planejamento ele foi feito durante três meses, e ele está seguindo o que foi planejado. Graças a Deus, nos dois dias e hoje também, nós não estamos com nenhum tipo de retenção, o trânsito fluindo bem, organizado, com a área de desembarque sendo respeitada pelos nossos cidadãos amapaenses. E para nós a avaliação é extremamente positiva.
5: Agora, justamente se tratando dessa questão, dessa avaliação, foi algo muito bem planejado, muito bem pensado, como o senhor falou, de três meses. Agora, tem aqueles dias específicos em que vocês esperam uma movimentação maior? Como é que está essa preparação?
6: Sim, nós estamos preparados justamente para que nesses dias, estamos fazendo o exercício durante todo esse período em que o fluxo é menor, ou que para a gente detectar o que pode acontecer. Então, esses são os dias que nós achamos que serão mais intensos, serão sexta, sábado e domingo. Os últimos dias da Expofeira, que é quando todo mundo quer vir realmente para se despedir da festa, para apreciar a festa ainda, curtir esse momento realmente de Expofeira. Então, sexta, sábado e domingo serão os dias de maior fluxo, de maior intensidade de trânsito aqui na rodovia JP.
5: Agora, doutor, vocês têm intensificado também a questão do pedido, principalmente nas redes sociais, a questão principalmente dos estacionamentos, onde a pessoa vai embarcar e vai desembarcar. Isso tem funcionado na prática? Qual o recado que o senhor passa para a população?
6: Muito, mas nunca é demais a gente pedir a colaboração da população para que não estacione, não faça o embarque e desembarque aqui na frente da Expofeira. Logo depois do portão principal, nós temos uma área extremamente organizada e separada para que seja feito esse embarque e desembarque. Embarque e desembarque para quem vai entrar na portão principal, embarque e desembarque para quem vai para a área de show, com uma entrada lateral aberta, bonita, decorada para quem quer ir para a área de show. Então você tem várias opções. E quem vende aplicativo, quem vende táxi, faz o desembarque na área destinada aos ônibus também. E entra bem rapidinho, desembarca, caminha poucos metros e sai novamente na JP. Isso vai nos ajudar demais com o fluxo de trânsito dentro da JP.
5: Tá certo, obrigado. Aqui é o doutor Cássio Clay, que é o diretor do Departamento Estadual de Trânsito, falando justamente sobre o trabalho que está sendo realizado, todo esse planejamento, e que vem dando super certo nesses dois, três primeiros dias, e assim a gente espera que possa continuar.
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4: Olha, Expofeira 2026.

0: oferece dispositivos de acessibilidade ao público. Vamos novamente com Ellen Costa.
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2: E Expofeira 2026 também é inclusão. Nós estamos aqui com o Alessandro Brandão, ele que é coordenador da diversidade de gêneros da Secretaria de Direitos Humanos. Vai falar pra gente como é que tá funcionando o empréstimo, né, das cadeiras de roda, dos abafadores para as crianças com TEA. Enfim, é uma festa que é pra família toda, pra família completa. Quem quiser participar, passear, tem também todas essas condições.
3: Com certeza. Expofeira 2026 é a Expofeira da Inclusão, igual como nós fizemos nas duas últimas edições, e nessa edição não seria diferente, né? E ampliamos ainda mais com o plano estratégico de inclusão e acessibilidade. Esse ano estamos novamente com empréstimos de cadeiras de rodas e abafadores, né, para criança que tem TEA, né, um adulto também que tem TEA. Os cadeirantes, né, a pessoa com deficiência que vierem na Expofeira também vão ter acesso à cadeira de rodas. Já fizeram o pré-cadastro, né, e um link disponível pela associação, por todas as organizações que fizeram parte também na construção deste plano estratégico. Então, eles já estavam sabendo dessa disponibilidade. Então, mas quem também não conseguiu se inscrever lá, pode vir aqui, que também terá acesso. Na área do Acolher Amapá, estamos com a disponibilização, então, dos abafadores para pessoas com TEA. E na área do parque, também 50% de desconto para essas crianças.
2: Chegou aqui na Expofeira, quem não conseguiu fazer esse cadastro pelo site, vai até a área Acolher, faz esse cadastro, faz a cautela do material que vai precisar, seja o abafador, seja o andador, que eu estou vendo aqui também, a cadeira de rodas, e aí vai utilizar normalmente, na hora que for para casa devolve.
3: Exatamente, né? Antes de sair da feira, devolve todo esse material. Esses instrumentos estão sendo disponibilizados e orientados logo nas portarias. Nas três portarias tem a gente da Secretaria de Direitos Humanos e também na Secretaria de Ciência Social dando todo esse aparato, inclusive registrando nos crachás os nomes, identidade, telefone do responsável daquela criança, em caso de perda dessa criança dentro do parque. E então, ao lado do Acolher Amapá, que fica logo aqui na parte da entrada principal da Expofeira, para quem olha para a esquerda, vai ver a Praça das Bandeiras. Ao lado da Praça das Bandeiras fica então o centro Acolher Amapá, que inclusive este ano está com uma área de alimentação para as mães.
2: Obrigada, coordenador, pelas informações. Tá aí, não tem desculpa para ficar em casa. Você pode vir, pode trazer sua criança, TEA, pode trazer aquela pessoa com necessidade especial. Ah, eu não tenho cadeira de roda, não tem problema. Aqui na Expofeira você vai encontrar. Não fica de bobeira, viu? Vem com a Diário pra Expofeira.
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0: Olha, a Troque Pesque oferece mais de 2 toneladas de peixe durante a Expofeira 2026. Vamos com Elson Summer.
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4: Olá, você acompanhando o Sistema Diário de Comunicação. Nós vamos conversar agora com o secretário Paulo Nogueira, que é o titular da Pesca e Aquicultura aqui do Amapá. O Troque e Pesque é um grande sucesso já na sua terceira edição, ou melhor, desde 2023, vem sendo colocado na programação da Expofeira. E o secretário Paulo vai falar pra gente, secretário, como é que tá para esse ano. Já começou a participação do público e de que maneira as pessoas podem acessar, podem ter acesso a essa ação diário... Sistema Diário de Comunicação.
5: Na verdade é a quarta edição que está acontecendo já, 2026. E domingo, nós já iniciamos domingo. E no Dia dos Pais foi um sucesso. Nós tivemos um público muito grande. E hoje também, né? Então, esse é a proposta do Troque Pesque, é trazer 1 quilo de alimento e ter direito a pegar 2 peixes, né? E esse alimento, Elcio, que chega através da pescaria, ela vai para atender um programa social, para que seja completo, né? Então, além do entretenimento, além do momento importante entre o pescador e aquele que tem vontade realmente de estar nessa modalidade, até para desestressar, ela pode também trazer o alimento que faz o trabalho social. Isso é muito chave. E essa quarta edição promete. Muita coisa boa está acontecendo e vai acontecer. E é só o começo de grandes coisas que vão estar acontecendo durante a Expofeira.
4: Agora, secretário, são alimentos específicos, né? É feijão e arroz apenas, né? Como contribuição, mas também tem a questão de poder participar em um horário diferente. A gente observa que a Expofeira, nas suas edições, ela tem uma movimentação maior durante a noite.

0: mas a programação é durante o dia, não é isso?
1: Exatamente, de 8 às 17, todos os dias, exceto dia 12 e 13, que vai dar uma parada para fazer o reparo, né, a manutenção do tanque, verificar a reposição de peixe, para que dia 14 já começa com uma grande surpresa, que é elas pescam, só mulheres pescando, Elcio. E aí vai de 8 às 12, só mulheres fazendo essa atividade da pesca. E a partir da depois do meio-dia, aí já fica normal o segmento da pescaria do Troque Pesca.
0: Para esse ano, são quantas toneladas disponíveis?
1: Olha, tem 2 toneladas de pirapitinga, mas é só peixe grande, peixes bons. E ontem eu vi, olha o pessoal feliz levando para casa peixe. Vale a pena, vem com a gente. Vai ser um tempo muito especial para você que quer pescar, aprender a pescar. É o tempo e agora.
0: A frase tradicional, tá nervoso para pescar, né?
1: Tá nervoso? Vem pescar.
0: Muito bem, obrigado, secretário, pelas informações. É isso, Sistema Diário de Comunicação, trazendo todos os detalhes e todas as informações na Expofeira 2026.
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3: Olha, Padre Fábio de Melo abriu a terceira noite da Expofeira e cantou muitos sucessos, hein? Vamos com ela em Costa.
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4: Olá para você que está acompanhando a programação da Expofeira 2026 aqui pelo Sistema Diário de Comunicação. Esta terceira noite de evento traz aí Padre Fábio de Melo e Diante do Trono. Já está no palco o Padre Fábio de Melo trazendo muitas canções católicas, levando o público ao delírio a cantar junto com ele grandes sucessos de sua carreira. A gente vai ouvir um pouquinho aí do Padre Fábio de Melo.

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1: Tá aí o padre Fábio de Melo trazendo muitos sucessos, cantando aí grandes canções, grandes louvores, né? Caiu uma chuvinha ainda há pouco, mas não afastou o público, né? E aí, ó, mais um sucesso do padre Fábio de Melo. A gente vai tentar conversar aqui com as pessoas que estão adorando esta terceira noite. A gente vê que a senhora tá adorando, veio realmente para primeiramente louvar a Deus, claro, e para curtir o padre Fábio de Melo.
2: Sim, eu vi assistir um show, é um show maravilhoso, glorioso, e só a Deus, né? Louvar a Deus, essas músicas lindas, feitas, só pra nós. A gente adorar a Deus, sem Deus a gente não vive. Deus em primeiro lugar na vida da gente.
1: Você tinha vindo na esponfeira nas outras noites?
2: Oh, não, não. Primeiro escolhi vir assistir o show do padre. Primeiro dia que nós estamos aqui.
1: Nosso marido?
2: É.
1: Obrigada. Qual o seu nome?
2: Lila.
1: Dona Júlia, obrigada. Tá, olha, padre Fábio de Melo, nesta terceira noite de esponfeira do

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1: É isso aí, se teve Padre Fábio de Melo, né, pro público católico, teve também pro público cristão que é evangélico, né, o público gospel, como Ana Paula Valadão e Diante do Trono, que cantaram também juntos, sucessos aí na noite de ontem. Vamos novamente com Ellen Costa.
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2: Olá para você que está acompanhando a programação da Expofeira 2026 pelo Sistema Diário de Comunicação. Hoje, segunda-feira, terceira noite de evento, uma noite abençoada. Já estamos ali ao fundo, ó, com o padre Fábio de Melo, que já está encerrando a sua apresentação e daqui a pouco...

0: Pouquinho entra ela, Ana Paula Valadão e Isaac, diante do trono. Nós, obviamente, conversamos com filho e mãe. Acompanhe.
1: Sons que tocaram a geração da minha mãe, a gente está vendo nascer de novo na minha geração também. Então, por exemplo, as que você falou, Águas Purificadoras, Preciso de Ti,
2: Me Ama,
1: Me Ama. São canções que atravessam gerações. Isso é um presente de Deus, a gente poder participar disso que Deus está fazendo.
3: Uma expectativa para vocês estar pela primeira vez se apresentando aqui na Expo Feira do Altar. O que vocês prepararam assim mais emocionante para o público?
4: Olha, hoje de manhã eu estava orando e pedindo ao Senhor o que Ele quer ouvir nessa noite. Né? Não importa quantas pessoas estejam, Ele sempre está. E é para Ele em primeiro lugar. Então a gente sempre pergunta, Senhor, o que o Senhor quer ouvir? E Ele colocou algumas músicas no meu coração que não estão na lista comumente. Então, eu tô bem empolgada, santa expectativa para o que o Espírito Santo vai fazer, porque é sempre novo, né, Isaac?
1: É, nenhuma ministração é igual, nenhum momento é igual, é tudo muito orgânico, porque a gente não quer fabricar algo. A gente crê que o Espírito Santo, ele é uma pessoa também, ele é um... Deus também, o Deus triuno, Deus Pai, Filho e Espírito Santo, ele sempre faz algo novo. E quando a presença dele vem, como que a gente vai reagir, como a gente vai estar naquele momento? Aí, só chegando ali na hora que a gente vai saber, vai ser muito bom.
3: Você tem muitos anos de carreira e hoje como que é pra você poder subir no palco junto com seu filho?
4: Ah, meu Deus, eu como mãe, tô com diploma de mãe, né? Agradecendo a Deus, porque a gente pode fazer tantas coisas pelos nossos filhos. Juntar dinheiro, comprar bens que vão trazer um conforto, proporcionar oportunidade. Mas nada mais importante do que a transmissão da fé. Porque fala de uma vida que não se limita a essa nossa existência terrena. Fala da vida eterna. Então, quando eu vejo os meus dois filhos escolhendo Jesus, ele disse, eu sou o caminho, a verdade e a vida. Ninguém vem ao Pai senão por mim. Quando meus dois filhos, adolescentes, jovem, escolhem o caminho do Senhor, o Isaac tinha 15 anos quando ele fez essa decisão, foi a melhor alegria da minha vida.
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1: Agora, agora, repórter aqui, ali, acolá, repórter em todo lugar.
0: Repórteres velozes, audaciosos, petulantes e bem informados.
1: E quem não está em terra, está nos ares. Caso do nosso melocóptero, riu as zonas aí, né?
2: Bom dia, Melo.
1: Navio lá ao fundo, velho. Bom dia, comandante Anderson.
2: A ver navio, Melo.
1: A ver navios, é. Você está a ver navios.
2: Isso. Melo.
1: É. Mas não passando batido. Tá vendo o navio mesmo.
2: Estamos vendo, sim. Bastante navios aqui na orla de Macapá.
1: E a cabeceira ali do trapiche de Eze Levi, né?
2: Isso. Maré, nesse momento, maré é baixa. Pouca movimentação aqui na orla. E, Melo?
1: Ei.
2: Hoje eu queria iniciar, inclusive mostrando o navio, porque a minha primeira entrada como melocóptero, há 5 anos atrás, foi mostrando um navio, uma reportagem sobre a Covid. Essa semana eu completei 5 anos de casa.
1: Oh, que legal. Muito bom.
2: 5 anos já sobrevoando Macapá.
1: Você começou com a gente na época da Covid, foi?
2: Foi, na Covid. A primeira reportagem foi de um navio que estava com 19 casos, se eu não me engano.
3: 2021, então, né?
2: Isso, 2021. Foi a primeira entrada que a gente fez com o Melo.
1: Pode dizer que seja uma má lembrança, né? Uma boa lembrança.

0: verdade.
1: Nessa época.
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1: Rodrigo Silva. Nessa época, Melo, o copiloto dele era Rodrigo Silva e ainda estava em fase experimental o comandante. Quando eu comecei a sobrevoar com ele, ele já estava, a prática dele já estava muito melhor, que aí eu
2: peguei o fio da meada. Ficou tranquilo, né?
0: Tá pilotando com mais facilidade.
1: Tá, agora tá pilotando com mais facilidade. Eu tô aprendendo também.
0: Ele tinha prevê já?
3: Já. E aí, ainda era estagiário ainda, né?
0: Aprendiz.
1: Isso. Agora, comandante, eu seria bom você voltar no trapiche, porque nós recebemos uma mensagem.
0: Ali
1: uma,
0: no fundo é o antigo Macapautel.
1: É, a gente vai voltar no Macapautel, Melo, para tá mostrar bonito, mais um trapiche, porque o pessoal mandou uma mensagem dizendo que lá na cabeceira, a tábua, lá o piso, que é de madeira, já tá todo deteriorado. A informação que chegou, não sei se o comandante dá para mostrar.
0: Onde é que é?
4: Aí no trapiche, lá na ponta, as madeiras estão soltando.
0: Isso. Uma obra uma feita, é. Tem que mostrar que isso.
1: O pessoal, vou ver se o comandante consegue dar um sobrevoo lá.
0: Tá chegando lá.
1: Tá chegando, cuidado, comandante, devagar. Olha, é a madeira,
0: tipo viu, asfalto, velho? Tipo asfalto, é tipo asfalto. Tive dois pneus furados no meu carro.
1: Olha,
0: tanto cair buraco.
1: Olha só. A madeira do trapiche.
4: Pega, tem um campo ali. É. Tem um campo no trapiche ali,
2: pintaram,
4: tipo um campinho.
2: Pintaram a madeira, né? Campinho. Ah, tá. Pra jogar bola é complicado, né? Vai cair toda hora no rio.
4: Vai cair toda hora no rio.
1: Exato. Então,
4: nunca tinha visto isso aí.
0: É o madeirado que corre em cima?
4: É
0: madeira. Esse madeirado que tá...
4: Tá soltando, né?
1: Tá soltando.
0: É. Caramba, obra mal feita.
4: E aí tem um restaurante na ponta, né?
1: Correto. Então, realmente, o pessoal que mandou a mensagem, o pessoal, realmente, olha só esse buraco aí. Dá pra ver lá direito aí? É. E.
0: Tá feio, viu?
1: Tá, a cabeceira. Cartão postal.
4: Onde que é esse lugar?
0: Tem que conservar.
4: É porque
0: esse tipo, fazer esse, a obra e largar. Esse tipo ainda de pouquinho obra. A gente tava conversando sobre a qualidade da Expofeira, né? Os espaços por onde as pessoas andam, tudo limpinho. Banheiros, inclusive, com ar-condicionado.
4: É.
0: Quer dizer, isso aí é administração, é visão, né? Uma coisa bem feita. Você não pode fazer e largar de mão, né?
1: Deixar e essa lá. Obra custou caro.
0: Alguém tem que administrar. Públicos. Olha, o caso do Parque Residência. Eu todo sábado eu almoço lá, para sinal, um restaurante fantástico. Agora eu já percebi que desde que inaugurou, todo sábado eu almoço lá. Já percebi algumas luminárias quebradas lá. Três semanas. Não trocaram. E quebra uma, quebra duas, quebra três, não troca. Aí vai embora, vai esculhambando tudo.
1: Tá,
0: isso falta de administração. Eu acho que no parque residencial tem que ter uma administração geral. Ao estar olhando, sabe? Tá uma beleza aquilo ali. Eu fico horas lá dentro, depois do almoço, fico horas andando por lá, acho legal, bonito. Fala, caramba, agora tem que administrar, tem que conservar. Tem que manter o belo.
1: E agora, Melo?
0: Tá aí um mau exemplo do trapiche de Zé de Vivo. Administraram como tá.
1: Pois é. Custou caros aos cofres públicos. Pô, isso aqui caro, eu acho que tem um ano.
0: Grana do cacete,
1: velho. É, se tiver um ano aí que foi entregue. É, agora, viu, Melo? Mais um cartão postal aqui. É o Macapá Hotel. Fazendo parte aqui desse...
4: Que é o... Que não vai ser Macapá Hotel. Como é que é o nome? É,
5: vai ser um Parque Tecnológico.
4: Parque Tecnológico é um
1: olha
4: hub,
1: essa imagem.
4: Né, de inovação.
1: Olha esse contraste aí. Tom sobre tom. Não é isso aí, ô Bruno?
2: É o que é? Tom sobre tom, né?
1: É.
0: Muito legal. Muito bom.
4: E obra acelerada, né?
3: E não tem mais aquelas piscinas. Nada.
5: Restauro,
3: nada.
5: Né?
4: É, linda, né? Lindo demais isso aí. Eu sempre gostei disso.
0: Obras bonitas, bem acabadas, né? É a marca do governo Clécio. Isso aí desde a prefeitura.
1: O secretário...
0: Ele fazia isso desde a prefeitura. E o cara é o governador, era o prefeito que acompanhava as obras. Né? Acompanhava o acabamento da obra, inclusive, né? E tá sendo o governador que tá fazendo
1: isso. E não é qualquer obra isso aí, viu, Melo? Não é qualquer obra que dá para entregar em um mês. Não, isso aí porque é detalhe. O secretário de Infraestrutura, o Odalys Benjamin, já falou na data praticamente da inauguração, que é esse complexo, né? Que vai ser entregue. Teatro, enfim. Mas realmente, como a Zulana falou, tá em estado avançado aí.
0: Teatro e a obra lá do Aturiá vai ser entregue. As duas vão ser entregues agora em setembro, né?
1: Pois é,
0: mês que vem.
1: Esse que era o Macapá Hotel.
0: Ah, o Macapá Hotel, como é que chama?
4: Parque Tecnológico.
0: Parque Tecnológico também, setembro?
1: Isso.

0: tenho essa informação correta, Melo. Não posso te falar se realmente está para setembro, não tenho.
1: Vou procurar saber com o secretário da
2: Odailson Benjamin.
0: Exatamente. Mas tá bonito. Olha tá essa bonito, imagem aérea, tá como a gente tá flagrando aí. Comandante, como é que tá o sol hoje? Como é que tá o tempo? Dito isso. Dito isso, comandante, agora. Sim, comandante.
3: Céu aberto, bastante sol e pode estender a roupa no varal.
0: Beleza.
1: 5 anos de casa, né, comandante?
3: 5 anos, Melo. Muito obrigado aí pela oportunidade.
0: Que venha mais 5 anos, 10, 15.
1: Você veio reforçar a equipe, comandante.
3: Isso.
1: Estamos boa equipe que a Diário FM tem.
2: Aliás, foi uma revolução, né, no jornalismo, ter as imagens aéreas. É, a gente já fez muito flagrante, né? Deu outras possibilidades, outras perspectivas para as nossas coberturas. Show de bola mesmo.
0: É verdade.
2: Diário, inclusive, sempre Melo, saindo na frente.
0: Inclusive, Melo, quando você colocou, lançou o Melocóptero no programa Luiz Melo Entrevista, um amigo meu, né, em mesa de bar, disse o seguinte: mas rapaz, o Luiz Melo já está inventando moda e já contratou o pessoal do GTA para fazer, para entrar no programa dele.
2: Até a chegada do nosso Melocóptero, a gente festejava qualquer segundo andar, terceiro andar, um prédio para conseguir uma imagem aérea, né? Quantas coberturas a gente já fez aí e tinha que recolher. Eu já subi até, né, numa caixa d'água para conseguir fazer imagem de cima.
3: Ei, Kleber.
2: Oi.
3: Vários incêndios que já aconteceram na cidade a gente conseguiu cobrir também. Exato, mostrar as imagens de ângulos diferentes.
1: Aquele incêndio, aquele grande incêndio que ocorreu.
2: Perpétuo Socorro, né?
1: Não, Perpétuo Socorro não tinha ainda, não. Não,
3: aquele não tinha. Aqui da 13.
1: Da 13, é.
0: Isso. E nós estávamos lá, eu, o comandante Anderson, acompanhando.
1: Exatamente.
0: É, inclusive, acompanhando, tinha também o equipamento do pessoal do bombeiro e o comandante colado lá. Então, uma experiência muito boa aqui, a inovação do Luiz Melo Entrevista, acompanhando aí a tecnologia. Rádio, televisão. Você diz muito bem, a rádio que virou TV, né? E hoje o pessoal está em.
1: É o que eu sempre digo para meus colegas, tudo depende da continuidade do trabalho. Você tem que ser persistente. Nós não fazíamos chamadas ao vivo, em vídeo. Não pode. Pode, nós não falamos às vezes em vídeo com o colega. Falamos porque a gente não bota no ar isso. Vamos encontrar uma maneira e fomos encontrando a maneira com a ajuda do Mário, com a ajuda do Ferrari, com a ajuda de toda a equipe. De repente, ó, estamos falando ao vivo. O repórter fala ao vivo. Né? De qualquer lugar do mundo, inclusive.
0: Isso.
1: Falamos dos Estados Unidos, da Copa do Mundo. Não era possível, mas a continuidade do trabalho foi dando essa possibilidade. Persistência foi dando essa possibilidade.
0: É por isso que a audiência do programa.
1: Era só a Globo que mudava isso no ar. Por que só a Globo? O recurso isso. Hoje, nós temos esse recurso também. São pequenos, mas temos esse recurso também, né? Agora temos que ter continuidade, insistir. Não deu certo? Vai dar certo lá na frente, vai, continua.
0: Isso.
4: E ainda é melhor
0: essa
4: Melo.
0: Equipe de profissionais que você tem, como o Alisson. O Alisson não aparece muito aí na mesa. E tem um próprio Ferrari que essa parte aí o Ferrari domina 100%. Quer dizer,
4: eu
0: é um dos raros profissionais que nós temos em Macapá, viu?
4: Nessa área. Olívio,
1: Ferrari.
4: Olívio Melo, eu considero ainda o nosso sistema melhor porque o nosso delay é curtinho. A gente exatamente. Consegue conversar em tempo real de qualquer lugar do
1: ninguém
4: mundo.
1: Ninguém nem percebe que existe.
4: Não tem também. Aquele. Aí o repórter. Aí o âncora chama o repórter e fica esperando aqueles 4, 5 segundos.
1: Pouco percebe. As matérias, por exemplo, editadas, a nossa equipe está toda trabalhando à noite na feira. Mas essa matéria que vocês acabaram de acompanhar no ar, da feira, foram editadas lá na feira.
5: Imediatamente.
1: Isso nunca se fez isso.
4: E automaticamente já vai para o ar.
1: E já vai para o ar. Hoje de manhã, cedo, 7 horas da manhã, está no ar. Então isso é continuidade, o trabalho tem que ser, para ter êxito, tem que ter continuidade. Não pode desistir no primeiro obstáculo que você encontra, desiste. Não, vamos continuar. Onde é que está dando problema? Vamos superar o problema, vamos em frente, está aí.
0: Correto. Dito isso,
3: sempre inovando, né, Melo?
0: A maré está igual eu hoje, Melo. Liso. Olha só.
3: Ok, vamos finalizar aqui.
1: Vamos.
3: Obrigado, Melo. Até amanhã.
1: Até amanhã, sempre, comandante. Até amanhã.
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0: 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Aqui no centro de Macapá, a imagem era comandante Anderson Olívio Fernandes para o Luz Mello Entrevista. Até amanhã, Melo, até amanhã, comandante.
2: Até amanhã.
1: Até amanhã, comandante Anderson. 5 anos de casa, vai os 25, se Deus quiser.
2: 5 anos.
1: Isso. Obrigado, Olívio.
0: Obrigado, meu abraço.
1: Ora, ora, ora. Acorda, acorda, acorda. Acorda, porque é hora de trabalho. 9:15, eu disse 9:15, a hora da hora. Luiz Melo. Eu sou eu.
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1: Na lida, luta e labuta, porque trabalho é fonte de vida e vida é amor. E o amor é nosso mel, nosso pão. Próxima atração. 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Conte-me tudo.
4: Muito bem, Luiz Melo. Olha, paralelamente, né, como parte da programação da Expofeira, está acontecendo o Agro Summit, né? A Amapá Agro Summit é uma grande conferência, uma grande reunião, um PIB intelectual para falar do agronegócio. O Leandro Barcelos é um dos grandes nomes desse Agro Summit e ele também conversou com a reportagem do Sistema Diário de Comunicação. Confere com a gente.
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6: Olha só, pessoal, sabe aquelas pessoas que a gente costuma dizer que são uma sumidade? Leandro Barcelos é uma dessas sumidades, é consultor do agronegócio no Brasil e no exterior. O Amapá se reputa a última fronteira agrícola do país. Teve uma escalada com o Ministério em 2013, deu aquela paradinha em 2017 e agora parece que voltou com força total. Fala pro pessoal por que o Amapá é a bola da vez do agro do Brasil.
7: Ah, beleza. O Amapá, na minha maneira de enxergar e de ver as coisas, e com muita experiência, porque conheço o Brasil inteiro, Paraguai, Estados Unidos. Por que o Amapá é a potência hoje, ou é talvez a última fronteira brasileira com muita capacidade? Tem clima bom, né? Chove praticamente o ano todo. Tem solo bom e tem principalmente uma logística inigualável. Não tem lugar no Brasil com uma logística como a do Amapá, porque está na saída para a Europa, saída dos navios e entrada de navio. Então, aliando clima, aliando solo e aliando logística, pensando em agricultura, é só trazer conhecimento técnico para fazer produzir, que é o que a gente quer fazer aqui. Então, a oportunidade de negócio, de evolução, de crescimento está aqui. É talvez a última fronteira, uma possibilidade gigantesca a nível de Brasil, em função disso aí tudo.
6: Com esse tempo que a gente cobre esse segmento do agro, crescimento do agro, a gente aprendeu, por exemplo, que a soja tem um preço que vocês chamam de preço FOB, é o preço da soja no porto. O que vai fazer diferença é o que você vai economizar na logística, no custo operacional. E esse diferencial o Amapá tem por ter regiões produtoras muito próximo do porto, é uma delas.
7: É uma delas. Imagina, você não tem o custo de transportar uma carga de soja de 1.000 quilômetros, por exemplo, até o porto. A gente está dentro do porto. Então tu pode colher na tua lavoura e entregar dentro do porto. Você tira esse custo de frete que é caríssimo. Hoje no Brasil, talvez um dos maiores custos é o frete. E não é só de sair. E todo fertilizante, máquina que vem para o Brasil, também não tem o custo de ir até o interior. A gente está no lugar. Então só essa parte de logística de frete, eu falo que você vai importar aí talvez 5, 10% dentro de um custo de uma lavoura. Isso é lucro líquido. Então não tem nada igual no Brasil nesse sentido.
6: Uma coisa que a gente está aprendendo a conjugar é a transversalidade. Por exemplo, essa feira começou como uma feira do

0: Hoje em dia tem de tudo, inclusive petróleo está aqui, mineração está aqui. E se tratando de mineração, que colocou o Amapá no mapa, por exemplo, está se discutindo a remineralização, ou seja, a mineração a serviço do agro do Brasil. Isso também é um potencial que o Amapá se coloca. Sim,
1: com certeza. Aqui dentro desse bioma amazônico, né, que eu falo que tem de tudo, tem minério, então agora tem petróleo, pode ter agro, tem pecuária, tem a fruticultura, tem a agricultura familiar.
0: E tem floresta, que ninguém faz mal a ninguém.
1: E daí aquela história que eu falo assim, o que, que funciona de verdade hoje? Quando a gente integra a lavoura com a pecuária, é a melhor lucratividade. É integrar a lavoura com o boi, com o búfalo, eles trazem produtividade no grão. E ainda tem a floresta. Então você pegar a lavoura, a pecuária e a floresta, tem tudo aqui. Então é isso que motiva, sabe? É, tem uma estrutura, tem uma infraestrutura de cidade que também importa, né, no negócio. Então, juntando tudo isso, eu acho que tenho certeza que o povo amapense, ou quem vier para cá, vai prosperar. E vai vir de fora ou não, vai prosperar e ajudar o povo amapense a prosperar junto, né? Porque quem cresce junto, cresce sempre.
0: Leandro, muito obrigado por ter falado com a gente. Boa feira.
1: Ah, bem, obrigado. Boa feira para todos nós.
0: É isso aí, Diário na Expofeira.
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3: Levantando a plaquinha do tempo que ainda tem tempo que passa, tempo que voa. 9:20, eu disse 9:20, hora do apoio cultural. Por quê? Pássaro que não come, não voa. Se não come, não voa, acaba no buraco.
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10: Às 9h24. Confirmando, 9h24, hora da hora. Então qual é? Chamando o garotinho de gelo que enche a sua bola por inteiro. Nome e sobrenome dele.

0: Vai, garotinho.
1: Olá, Melo, muito bom dia. Olá, torcedor, gestor na área, esse derrubar é pênalti. O Paysandu topou parada. Perdia por descuido, 1-0 para o Confiança de Sergipe, mas depois veio a virada. 2-1 para o Paysandu na Curuzu, com grande público. Resultado que devolve ao time paraense o G4, zona de classificação e de acesso à Série B do Campeonato Brasileiro. O Paysandu, antes da bola rolar, era nono colocado. E agora pegou o elevador e chega à quarta posição na tabela de classificação do Campeonato Brasileiro da Série C. Brasileiros em ação hoje na Copa Libertadores e Copa Sul-Americana. Começar pela Copa Sul-Americana, o São Paulo tem parada difícil. Vai até altitude na Bolívia encarar o Bolívar. Jogo marcado para as 9:30 da noite no horário de Brasília. O jogo é no estádio Hernández Siles e o time brasileiro busca um resultado positivo no confronto de ida das oitavas de final do torneio continental. E o Fluminense pela Copa Libertadores da América, confronto de ida também das oitavas de final, recebe o Independiente Rivadavia da Argentina. O tricolor faz o primeiro confronto em casa no Maracanã diante de sua torcida, para poder ir até a cidade de Mendoza conquistar a classificação às quartas de final do torneio continental. 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Tarciso Fran, para o líder de audiência, Luiz Melo Entrevista. Bom dia, Melo! E até amanhã.
0: Bom dia. Até amanhã, garotinho.
2: Narciso Franco, o narrador esportivo que transmite emoção.
0: Narciso Franco. 9:27. Eu disse 9:27. E como nada mais foi dito, nem perguntado. Lamento informar, muito, muitíssimo, mas é hora de baixar o pano, porque é tudo que a Luiz Melo entrevista não é pouco, pouco, muito pouco. Acha? É, ó, Bruno,
3: é pouco, pouquíssimo, né? Tem que reivindicar até o meio-dia.
0: Tá meio-dia, mas Netinho, deixa.
3: Não deixa.
0: Chamar uma conversa de canto.
3: Tem. Pena que dura pouco, né?
0: É.
3: Lamento profundamente.
0: Então deixa eu agradecer aqui a TV Marco Zero. Obrigado, TV Marco Zero. Obrigado por acolher nosso conteúdo jornalístico de hoje com menos palavras mútuas inúteis, menos palavras inúteis e mais ações. Por quê? Porque quem tem palavras mas não tem conteúdo é como um político em campanha no palanque que fala bonito pra caramba, eloquentemente.

0: obras para apresentar pro grande público. Mas amanhã, quarta-feira, a gente volta. Quando que joga amanhã, Flamengo? Joga amanhã?
1: Joga amanhã o Flamengo ou Ferrari?
0: Ferrari,
2: o Ferrari, o Ferrari. Eu tô por fora, deixa eu olhar aqui.
1: Ferrari disse que ele tá por fora.
0: Amanhã, Vasco, joga hoje, Vasco.
2: Amanhã às 21h30.
1: Amanhã às 21h30 contra o Cruzeiro pela Copa Libertadores. Isso.
0: Amanhã.
1: É isso, amanhã.
0: E hoje tem Libertadores também.
1: Hoje o Vasco joga. Não, o Vasco não joga hoje.
2: Não, o Vasco não joga
0: hoje. Imbatável, mano.
1: É. Quem bera.
0: Boas amanhã, vai ser outro dia. Deus quer, Deus quis e assim será. Obrigado, obrigado, TV Marco Zero.
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4: Luiz Melo, tá na hora de chamar o Netinho.
0: Ok, ok, meninas. Vocês venceram batata frita. Chamando então o elétrico Bele Bele. Netinho.
1: Seu lindo.
4: Netinho, seu lindo.
0: Então, seu lindo. Dá um sorriso aberto. Sorria, Netinho. Afinal de contas, você dormiu alegre, feliz. Claro, e acordou de bem com a vida. A vida é boa. Ah, a vida é saudável. A vida merece ser vivida com presença, gratidão, amor. Portanto, Netinho, gargalhe. Custa nada, né? Gargalhe à toa. À vontade. Gargalhe até cair de costa. Mas mesmo estatelado, cair de costa, continue gargalhando. Isso, de pé ou caído de costa. Gargalhe. Gargalhe. Portanto, esteja sempre risonho,
1: contente,
0: esperançoso.
1: Por quê? Por quê?
0: Porque, viu, Netinho? Deus acaba de te dar um abençoado novo dia.
1: E,
0: pra terminar,
1: mas sem acabar,
0: mas acabando,
1: vamos embora então?
0: Vamos.
1: É, tchau. É o bico então. Tchau.
0: Obrigado, Macapá.
4: Tchau.
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2: 9:32, bom dia.

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0: amigo Netinho, tá tudo belê por aí?
1: Bom dia, Netinho, vamos começar o programa.
2: Bora pra cima, vamos lá pra mais uma edição do nosso programa Morena Diário. Hoje eu me encontro aqui na Metral Multimarcas, só que eu tô na loja 2, aqui na Santos Dumont com o Padre Júlio. Padre Júlio com Santos Dumont, a loja matriz que recentemente inaugurou, a gente já fez por lá algumas transmissões, alguns estúdios 2, que fica ali na rua Paraná com Almirante Barroso. Bom, mas hoje eu tô na loja 2. Tô por aqui com uma galera bem legal, tô com o Alisson, tô com o Harrison, tô com o Marlison, esse trio parada dura vai estar junto comigo a partir de agora até 12:30 aqui nos 90.9, quero ver você ligado, quero ver você sintonizado, quero ver você no gás. 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

0: cansar de ouvir a mesma coisa. E assim nós vamos, de segunda a sexta, como sempre brinco, como sempre falo, naquelas três horas mágicas do rádio. Tá preparado? Vambora, hein? E tá só começando o nosso programa!
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0: E aí, já tá chegando mais uma pedrada. Ele, Elton John, 7 de setembro no Rock in Rio.

pela programação da Bandeira Diário, pra você que tá curtindo, começando bem tranquilão. E claro, durante o programa a gente vai aumentando a rotação, mandar um grande abraço pro amigo Fred, grande Fred, ex-taxista, agora motorista por aplicativo, sempre curtindo a gente. Vira e mexe, ele vai no sabadão com a Apurema, dá aquela pescada marota e vai ligado no Esquenta. E durante a semana ele vai ouvindo Mania da Diário. Um abraço, meu amigo Fred, queridão, amigão de muitos anos, sempre dando essa moral pra gente. Outro queridão que tá comigo é o amigo João Paulo Vaz, vulgo Coluna. Fala, meu zagueiro! Um abraço pra você, bom dia, boa terça-feira. Valério Mendonça também, queridaço, um bom dia pra você aí. Brigadaço aí pela audiência, sempre na programação da Maneira Diária. Minha amiga Eliana Nery já mandou aquele áudio maroto, seres de luz. Eliana Nery, um grande abraço. Marta do Zerão já mandou mensagem, Lília Regina também já mandou mensagem aqui na paradinha. A rapaziada do bem já vai interagindo, já vai mandando. Ronaldo Lopes, fala Ronaldão, tava só me filmando, batendo foto lá na orla, né? Um abraço, Ronaldão. Tava sumindo aqui do programa, hein, queridão? João Flamenguista.

0: ação. Ei, João, já te deram um ônibus novo pra tu dirigir com um arzão? Tô aqui torcendo por você, falando de você, hein, velho. Na hora de você pegar um busão aí com arzão, bicho. Um abraço, João. Obrigado pela moral aí. Bruno Ferreira também tá ligado por aqui. Grande Bruno Ferreira, um grande abraço. Kátia Rui Seco também tá por aqui. Valeu, Kátia. Tá de férias, tá ligado. Obrigado. Costa Monista em ação. Fala, Costa. É outro ouvinte aqui do Sábado à Noite. Onde ele tá sempre ligado com a gente. Se ele estiver no meio do mato, ele tá ouvindo a gente. Um abraço, Costa. Boa semana pra você, meu querido. Raíssa também tá ligado. Rodrigo Ladeira também tá ligado aqui com a gente. A rapaziada tá chegando. Amigo Alisson, meu amigo Lielson Lacerda. O B2 da produção do Sistema Diário de Comunicação. Um abraço, meninos. Bom trabalho, boa semana pra vocês. Aí, obrigado, galera. Tá no trampo, tá ralando. Tá se virando os 30 aí na esporpeira. Bom demais. Ontem eu tava acompanhando a nossa transmissão aí. Show de bola, cara. Grande Ferrari. Tava acompanhando também meu amigo Rodrigo Silva, Elson Sami. Galera no show de bola aí nas nossas transmissões, tá bom? Galera, é o seguinte. Terça-feira é dia de Acerte o Nome, tá bom? Pra você brincar com a gente. É dia de você também se cadastrar pra brincar no Game da Hora. É dia de você também se ligar e anotar mais uma sequência premiada que vamos estar detonando daqui a pouquinho, tá bom? Tem R$250 na sexta-feira, tá bom? Tudo isso a partir de agora para você participando. Minha amiga Elizabeth Pantoja, minha amiga prefeita lá da Avenida Mãe Luzia. Grande Elizabeth Pantoja, hein? Levou falta ontem, hein? Tem que justificar por que você não apareceu aqui nesse programa ontem, hein, Elizabeth? Ana Cleia lá na escola, ouvindo a gente, trabalhando. Professora, trabalha com educação, né? Galera que trabalha com educação. Galera, show de bola, bicho. Tudo bem? Meu amigo Alisson tá na área. Um abraço pra todo mundo, galera. Márcia Silva também. A turma tá mandando a mensagem a milhão pra gente. Obrigado pela audiência de todo mundo, hein? Que tá sempre curtindo aqui o nosso programa Mania da Diário. Doutor Glaucio Roberto, boa semana, meu querido. Um abraço. Grande Glaucio, filho aqui do nosso amigo Jotanei, uma das lendas do rádio Amapense. Um abraço, doutor. Obrigado pela moral de sempre aí. Vambora, vambora, que o programa tá só começando. Meu amigo Alisson, saudade aperta, dói. E se a gente não logo matar essa saudade, escada morrer, bicho.
1: Fala, Netinho. Bom
0: cara?
1: Dia, bom
0: Cê
1: dia.
0: Você tá bem, bicho? Saúde, cara, tá boa?
1: Graças a Deus, tudo
0: depois
1: certo.
0: Depois do susto.
1: Importante é Deus do nosso lado. A gente com Deus, a gente tem tudo.
0: Você sabe que eu gosto de ti, bicho.
1: Essa amizade aqui, cara, ela é além do profissional, né?
0: Você é um cara bacana.
1: Essa amizade aqui, ela é gratuita, graças a Deus. Nós gostamos um do outro. 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
0: Vambora, galera. Que som secreto é esse aí? Tá valendo 70 conto. Você sabe? Já identificou?
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3: Vamos lá, Cido, começando com quem é de Áries, né? Olha, Áries, o dia começa abastecido de boas vibes e tudo deve fluir do jeitinho que você espera. Os astros dão um baita impulso para os seus objetivos e garantem que você pode estabelecer parcerias vantajosas, inclusive para o seu bolso, tá? O número é o 32 e a cor é o branco.
2: Touro, o dia começa com indicações de muito trabalho, mas também de recompensas. Os astros prometem o dia perfeito para batalhar por suas metas e ambições. Glórias e vitórias estão a caminho. Número 48, cor magenta.
3: Agora você, Gêmeos, atenção, você começa o dia com sorte. Os astros trazem grandes promessas para sua vida pessoal e profissional. Notícias positivas devem chegar para fortalecer e renovar as suas esperanças. O número é o 52 e a cor é o verde.
2: Câncer, a lua revela que você vai começar o dia com suas principais qualidades de plantão. Use e abuse de seus talentos e habilidades para destacar em suas atividades e subir no conceito dos chefes. Número 14, cor violeta.
3: E daqui a pouco a gente volta com mais previsões pro seu horóscopo aqui no Bom Astral. Pra quem é leão, virgem, libra e escorpião.
1: Bom

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0: Terça-feira, acabar marcando 29 graus. Eu pensei que tinha aumentado aqui um pouquinho mais, porque do nada ficou calor em 30 graus, ó. Sabia? Rapaz, eu dei um pulo ali fora. E a temperatura já é outra, hein? 30 graus, cara. 10 e 18. Que é isso, hein? Galera, daqui a pouquinho tem Acerte o Nome. Daqui a pouquinho tem o Som Secreto. Daqui a pouquinho tem Game da Hora, tá bom? Tudo isso você pode fazer seu cadastro no hashtag Game da Hora. Hashtag Acerte o Nome. Hashtag o Som Secreto no nosso WhatsApp, tá? 991-226978. Pelo nosso WhatsApp também você participa daqui a pouquinho no WhatsApp da galera. Já a sequência premiada, sexta-feira, R$250, é somente no site a sua inscrição, tá? manedadiario.com.br. 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Tudo bem?
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1: 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Pronto.
0: Ó, tem música nova para amanhã, hein? Será que alguém acerta?
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0: Será? Cara, eu vou logo falar a dica, né? Ele canta sertanejo e ele é demais, hein? A galera pira muito! Quero saber o nome desse carinha e o nome da música. Amanhã tem 50.

0: amanhã dá ou não dá pra acertar? Tem cinquentão na parada.
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0: Tem mais previsões pra hoje, né, Kel?
3: Vamos lá, Cido, que chegou a vez de leão. Olha, leãozinho, os astros elevam suas chances de progresso e sucesso. Versatilidade, inteligência e liderança serão seus trunfos e ótimos acordos podem ser feitos. Hoje você vai se dar bem com todo tipo de gente e saberá persuadir até os mais resistentes com a sua esperteza.
0: Opa!
3: Número 50, cor preto.
4: Virgem, o dia começa redondinho e os astros dão a maior força para os seus interesses financeiros. Sua sorte e sua garra para batalhar pelo din-din estará elevada. A hora de encher o cofrinho é agora. Número 32, cor amarelo.
3: Agora você, Libra. Olha, Librinha, os astros dão sinal verde para você mostrar os seus talentos criativos e garantem que há chances concretas de alcançar grandes conquistas. Vai com fé e confiança porque o sucesso está mais perto e o din-din será a cereja do bolo. O número é o 57, a cor é o roxo.
4: Escorpião, um clima de cooperação e tranquilidade vai embalar o convívio com os parentes e eles darão todo o apoio que você precisar. Foque no sucesso que ele vem. Hoje não vai faltar inspiração nem capacidade de concentração para render no serviço. Número 40, cor verde.
3: E daqui a pouco a gente volta com as últimas previsões para o seu horóscopo aqui no Bom Astral. Para quem é Sagitário, Capricórnio, Aquário e Peixes.
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0: Já já tem mais, hein? Já já tem mais. Agora me conta, qual é a nota desse programa?
6: Nota 10.
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0: 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Hoje aí duas classudas nas velhas do véio. Amanhã no meio da semana tem mais.
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0: Ó galera, 10h35 ou 25 minutinhos faltando para as 11. Tô recebendo aqui no nosso estúdio 2, diretamente da Betrá Multimarcas, a Luane, que é gerente da agência Amapá Sicredi. Hoje acontece a apresentação, né, dos resultados para os associados Sicredi. Já teve alguns municípios. Hoje é Macapá. Mas deixa que a Luane fala, senão eu vou falar tudo e ela vai falar o quê? E aí, Luane, bom dia, tudo bem?
4: Bom
0: Seja
4: dia.
0: Bem-vinda, minha amiga.
4: Obrigada, Netinho, mais uma vez. Obrigada, é uma honra participar aqui da Diário.
0: Me conta. Primeiramente, você estava me falando em off aqui que já teve a apresentação de resultados de alguns municípios, não é isso?
4: Isso, aconteceu ontem, tá? Já foi uma equipe para Tartarugalzinho em Laranjal do Jari. Aconteceu ontem, às 19 horas, né? Tá a nossa equipe, diretoria aqui do Sicredi, presidente, todos aqui nessa participação.
0: Ô Luane, me conta uma coisa. Para quem não sabe, para quem não é e para quem é cliente Sicredi, isso que vocês fazem todos os anos, essa prestação de contas, como é que pode dizer assim? Pro associado, por que vocês fazem isso?
4: O associado, ele é o dono do negócio, né? Então é uma forma da gente demonstrar como é que tá os resultados, né? Isso presencialmente. E nessa oportunidade, Netinho, a gente traz também aqui os projetos sociais que serão entregues, né? Então cada município vai estar recebendo seus projetos sociais. E nessa oportunidade é um momento para a gente conhecer ainda mais, estar próximo, né, aos nossos associados e futuros associados também.
0: Ô Luane, me conta uma outra coisa. Esse é um vocês. É certo falar, ajudam esses projetos, é isso?
4: Isso.
0: Ou vocês estão assim, essa contribuição? Como é que é a palavra certa que a gente pode dizer?
4: Os projetos sociais acontecem, tem um período de inscrição, né? Então a pessoa, o projeto, a gente faz a divulgação no início do ano. Alguns projetos são contemplados, são visitados e nesse momento da apresentação de resultados a gente faz a divulgação e faz a entrega desses presentes, que é o presente aos municípios. Então cada município está acontecendo esse momento.
0: E aqui em Macapá, hoje, junto com a apresentação desses resultados, será feito também as entregas desses presentes?
4: Será feito as entregas desses presentes. Aqui são 23 projetos que foram contemplados.
0: Olha só.
4: Isso.
0: Cada ano que passa, cresce mais, então.
4: Cada ano que passa, cresce mais.
0: E me diz uma coisa, aonde vai acontecer? Ano passado, eu me lembro, foi lá no auditório da faculdade CEAP. Esse ano vai ser aonde, para quem não sabe?
4: No Teatro Municipal de Macapá. O horário é 19 horas, tá? Então, aí é que 19h30 a gente inicia esse momento com todos os associados.
0: Então, pronto. Então, para você que tá ouvindo a gente, para você que é associado, tá mais do que nunca convidado. E quem não é, Luane, pode ir prestigiar para saber como funciona o Sicredi?
4: Pode. Isso tudo vai ser falado. Além da apresentação, a gente vai citar, vai informar novamente como é que funciona. A nossa cooperativa, a nossa expansão aqui no norte.
0: Que vem só crescendo, né?
4: Que vem só crescendo, né? Então fica o convite.
0: Ô Luane, você quer acrescentar mais alguma coisa?
4: Não, só mais uma vez a gente reforçar. Hoje, às 19 horas, a gente aguarda associados e futuros associados, não associados, no Teatro Municipal de Macapá.
0: Vou aproveitar, vou fazer esse convite através da Luane. Se você quiser um dia passar lá com a Luane na agência Amapá, fica na Procópio Rola.
4: Isso.
0: Com Eliezer Levi.
4: Isso.
0: Aquele prédio é da CIA.
4: Fé Comércio.
0: Da Fé Comércio. Pronto. Isso. É no térreo. A agência é linda. Vai lá, toma um café, bate um papo, conheça o portfólio, né?
4: Isso.
0: Do Sicredi. Você vai se surpreender com as taxas, os produtos, tudo isso você encontra lá no Sicredi. Aproveita, bate papo com a Luane, não é isso, Luane?
4: É isso.

0: Obrigada.
1: Sempre precisar, estamos aqui.
0: Tá bom. Obrigada, Netinho.
1: Boa apresentação hoje pra vocês.
0: Uma honra. Obrigada.
1: Só confirma o local.
0: Teatro Municipal de Macapá, 19 horas hoje.
1: Em frente ali ao Ginásio Avestino Ramos, pra você que não sabe, fica aí o ponto de referência. Luane, bom trabalho pra vocês.
0: Obrigado, um abraço.
1: Ó, vamos lá, Sagitário, Capricórnio, Aquário e Peixes.
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3: Agora chegamos às últimas previsões para hoje, né, Kel?
4: É isso aí, Cido! Chegou a vez de Sagitário. Olha, Sagitário, as estrelas revelam que sonhos podem virar realidade. Os caminhos se abrem para você alcançar os seus objetivos e não faltará garra para chegar aonde quer. Também contará com apoios e aliados importantes, hein? O número é o 11 e a cor é o rosa.
3: Capricórnio, hoje você pode tirar a sorte grande em matéria de dinheiro. Aumento de comissão, bônus ou melhoria salarial deve entrar no radar. Os assuntos profissionais também estarão protegidos e você tem mais é que mostrar pra chefia do que é capaz. Número 18, cor branco.
4: Agora você, Aquário. Olha, Aquário, você pode esperar as melhores promessas hoje. As relações em geral também estarão favorecidas e você vai se dar bem com todo mundo. Contatos e conversas com pessoas de outras localidades podem trazer aprendizados e alegrias, hein? O número é o 14 e a cor é o azul.
3: E chegou sua vez, peixes. Fique de antena ligada e siga os avisos da sua intuição, pois pode sair no lucro, hein? É boa, né, Kel?
4: Muito bom.
3: O dia tá tranquilo, mas mesmo assim lembre-se de que seu organismo não é de ferro e procure se cuidar com carinho.
4: Ixi.
3: Número 43 e cor salmão, porque abusou de manhã?
4: Menino, olha, passei o dia no banho. Olha, então tá bom, gente. Essas foram as previsões de hoje pra você.
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1: Amanhã te detona. Foi embora, né? A sequência do nosso bom astral. 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
1: 18 faltando para as 11.

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4: Hoje eu tô na

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1: 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WhatsApp da galera.
2: Olha a mensagem.
0: É a mensagem. É mensagens que vocês querem. Então, fala comigo. Bom dia.
3: Aletinho, bom dia. Estou ligado aqui diretamente do Renascer 1.
0: Ao vivo.
3: No nosso Manhã da Diário. Uma boa terça-feira para você e para todos que estão na escuta. Vamos que vamos.
0: Bom dia para você, minha amiga GG. Tudo legal?
1: WhatsApp da galera.
0: Fala comigo, bom dia.
4: Bom dia, Netinho. Vamos que vamos. Terçou. Somos bonito, não rico. Vamos que vamos, galera.
0: Fala comigo.
5: Bom dia, bom dia, bom dia, Pelebre. Tô aqui.
0: Onde?
5: Ontem eu não mandei mensagem, mas eu tava na escuta. Sempre ligado em você.
0: Tá certo.
5: Elizabeth Pantoja falando diretamente da JP Comércio e Variedade.
0: Muito bem.
5: Avenida Mãe Luzia, Laguinho. Terçou. Bora, bora, bora. Bora trabalhar. Tem um boleto pra pagar. Uhul, vamos pra cima. Aqui, toca tudo que é bom.
0: Muito bem, dona Elizabeth. Sem falta, ainda ganhou mais duas presenças extra.
2: Olha a mensagem.
0: Ai, fala comigo.
6: Vamos que vamos. Bom dia, galera que tá curtindo o Manhã da Diário.
0: Tudo
6: bom
0: bem?
6: Dia, meu amigo Netinho. Já também na escuta por aqui do Manhã da Diário, claro, que é sempre ligado em você. E tô aqui, Laranjal do Jari, sul do Amapá. Quem fala é a Josiane Trindade. Textou.
1: WhatsApp!
7: Bom dia, meus amores.
0: Tudo
7: um
0: bem?
7: Excelente dia pra todos. Muito
0: Amém.
7: Abençoado mesmo. E ó, em qualquer situação, faça sempre o seu melhor. Dê sempre o melhor de si. Não para agradar os outros, mas para sentir-se bem consigo mesmo. Beijos a todos. Eliana Nerjeta aqui da Nery Glow. 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
8: Bom dia, Belê Belê, menino de Teresa do Sabor, né? Tinha o nosso menino alegre do nosso programa Manhã da Diário, Lília Regina, do bairro do Trem. Eu vou sair, mas já deixei meu recado. Mais tarde eu volto. Um beijo e um queijo.
0: Essa, essa ficou com medo de levar falta, hein?
9: Porra, Netinho,
0: oi?
9: Agora que eu vim
0: que
9: te
0: foi?
9: Cumprir,
0: que
9: cara.
0: Foi?
9: Por que tu coloca essa vinheta aí? No Bem Te Vi. É Eu Te Vi, né?
0: É isso, matou a charada. Eu Te Vi. Ó, Eu Te Vi. Eu Te Vi, Bem Te Vi. Ai, essa galera pega rápido tudo, hein?
10: Bom dia, mas belê. E nós tá como ligadinho no Manhã da Diário, mas ralando. Diretamente do restaurante Caixinha da Litiane, toda ouvindo com o Leaú. Uma maravilhosa terça-feira para todos nós. Litiane.

0: Giovanni Fernandes.
1: Olha a mensagem.
2: Ó, tem mensagem chegando pra gente, mas a mensagem é texto, hein? Meu amigo Carlos Ferreira ligado lá na panificadora. É, esquina do pão lá no bairro do trem, valeu meu querido, um grande abraço. Rose também tá ligada no trânsito, curtindo a gente. Ana Cléia hoje tá em casa, mas daqui a pouquinho vai estar no trampo. Cléo Silva, um grande abraço. Marta lá do Zerão, um grande abraço. Fred também tá ligado. A Márcia Silva tá curtindo nosso programa. Uni Brasil, lá na panificadora Nova União, como diz o Célio Santiago, unibrasil.com.br. Adriano Augusto tá na área, Marlon Lustoso também. Severa Brito também tá aqui curtindo nosso programa. A Lucilene também tá ligado. O Vasco Concelo, o Aldenor e o Luciano também estão curtindo aqui o programa Mania da Diário. Grande Vicente Júnior tá ligado aqui com a gente, obrigado pela audiência. Meu amigo Rômulo Cunha lá no O Boteco dos Cunha, sempre curtindo o programa Mania da Diário. Fábio Assunção do Tornado Produções tá ligado aqui com a gente. Bruno César, Genivaldo, Johnny, fala Johnny, beleza? Johnny passou mais cedo pra tomar um café lá no restaurante Cantinho da Lidiane, né? Um abraço, Lidiane. Obrigado pela audiência. Valéria Mendonça, um grande abraço. O Lucas também tá ligado. O Francinal também tá ligado. O Francisco, o Juliano, Jorgete, Gorete, Elisandra e Vasconcelo. Ayrton Júnior tá ligado também. Rubens também tá ligado. Maurício também tá curtindo o programa. Francinaldo, Francisco, Marquinhos e Iago Barbosa. Lucas também. Fala, Lucas. Tudo bem? Um abraço pra você. Obrigado pela moral de sempre, hein? Tem mais Aldinho? Tem.
1: Olha a mensagem.
2: Fala que eu te escuto.
3: Bom dia, Netinho, seu lindo. Já tô ligadinha na Manhã da Diário. Josi Brito, do bairro Passoval. Uma excelente terça-feira a todos.
2: É o Josi Brito. Prefeita do bairro Pacoval, assim como tem a minha amiga Elizabeth Pantoja, prefeita lá da Avenida Mãe Luzia, tem a Josi Brito. Um abraço, galera! Valeu!

sempre ligado em você. Deixa eu mudar minha trilha aqui. Pra gente falar um pouquinho. Falar um pouquinho aqui do programa Maneira Diário. Tô aqui na Betral Multimarcas. Só que é a Betral Multimarcas filial, tá bom? 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Estamos aqui no bairro Santa Rita. Pra turma que tá ligada aqui na programação da Diário FM, você vai participando, tá? 991-22-6978 é o nosso contato pra você ir participando. Daqui a pouquinho tem Acerte o Nome. Tem o Som Secreto, Game da Hora. Não tem ninguém com 10 mil pontos ainda, né? Então, vambora. Participe, faça seu cadastro. A sequência premiada, o cadastro rola somente lá no site manhandadiario.com.br. E nós estamos já indo para a reta final dessa, podemos dizer assim, dessa temporada, dessa sequência premiada. Durante o horário eleitoral gratuito, vai começar agora no finalzinho do mês de agosto, nós não teremos esse quadro. Mas está chegando quadros novos, hein? Quadros bem legais que a produção está preparando para a gente mandar para vocês sempre aqui, para ter oportunidade de faturar uma grana, faturar um prêmio, tá bom? Então fique esperto, tá chegando um quadro novo que vai ficar no lugar da sequência premiada durante o horário eleitoral gratuito, tá bom? Fala, Jorginho! Rapaziada da Secretaria de Finanças do município de Macapá, tá o Dirley Marcos. Alô, alô, alô, trio. Um abraço pra esse trio aí da Secretaria de Finanças do município de Macapá. Um abraço pra todo mundo. Fala, Jorginho! Grande abraço! Tá curtindo também a gente aqui, a Eliette, Diego Serra e o Juliano e o Jonathan. A rapaziada lá no Centro Comercial de Macapá. Agora 11:04, vamos direto!

0: ele tá de volta. Ele não, primeira vez que ele tá participando comigo hoje aqui, meu amigo Harris. E aí, cara, beleza? Bom dia. Tudo bem? Tudo bacana? Tudo legal? Tudo beleza?
1: Bom dia, meu amigo Netinho. Tudo beleza?
0: Tudo bacana?
1: Tudo tranquilo, graças a Deus.
0: 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Você vai falar do que nesse bloco?
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0: Repita.
1: 999090820.
0: Muito bem. É você que tá de plantão na hora do almoço hoje?
1: Isso. Plantão hoje é correria, meu amigo. Não pode parar.
0: Então já tem uma vendinha fechada.
1: Já tem uma engatilhada também aqui.
0: Opa! Vambora, daqui a pouquinho ele volta. 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
0: É com o homem.
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0: Só não vamos bater nele, pelo amor de Deus. Ó, daqui a pouquinho eu vou embora, hein? Tem mais!
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0: 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Vamos no apoio cultural, volto já.
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0: Gravadinho, 11:15.

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0: Denildo Costa. Pediu pra mandar alô pro parceiro dele, o Louro. Lá, o Louro é o Peixoto. Estamos ligados na oficina. Valeu, Louro! E o peraí. Louro e o Peixoto. Aí na oficina, né? Valeu, valeu. Denildo, um abraço pra você, meu queridão. Obrigado pela audiência, rapaziada, participando. 991-22-6978. Daqui a pouquinho tem acesso o nome, daqui a pouquinho tem game da hora. Você também vai anotar mais uma sequência premiada. Sexta-feira você pode faturar R$250. Tudo isso até meio-dia e 30 e tem mais uma hora de programa. Agora tem Conta Tudo.
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0: quentinha pra hoje, né?
1: Eita, terça-feira boa, melhor coisa que tem, Cida, é começar o dia fofocando, né?
0: Sem dúvida nenhuma. E ainda eu... mais quando se ganha pra isso.
1: Ei, não é?
0: Então, tô vendo. Mas tem gente que dá motivo pra gerar fofoca.
1: É verdade. Caso a gente esteja falando de Virgínia Fonseca, essa é a mera coincidência.
0: Vai começar com ela?
1: Ah, você tava com saudade.

0: causa dos comentários recebidos na internet. Olha, a Virgínia admitiu que em alguns momentos a quantidade de críticas foi tão grande que ela chegou a se questionar sobre o próprio trabalho nas redes sociais.
1: O que ela anda aprontando assim pra ter tanta crítica, né?
0: Ah, gente, mas assim, ela, o trabalho dela é pegar o celular e ficar: oi, gente, bom dia, acordei. Ai, agora eu vou pegar uma piscina. Ai, gente, olha, vamos comprar Body Splash, não sei o quê. Pra mim, o problema maior da Virgínia é vender tigrinho. Fora isso, ela tá falando que ela
1: é verdade,
0: entendeu?
1: Né?
0: Não é?
1: Ela deve estar cansada, viu, Kel?
0: Ah, a vida dela é muito triste. Pegar uma piscina,
1: olha,
0: malhar.
1: Vou te contar, viu?
0: Pelo amor de Deus.
1: E acho que dinheiro pesa no bolso.
0: Ai, não. Só... Se tá pesando dela, põe no meu.
1: É, então.
0: Tá vazio.
1: Vamos começar a seguir ela também. Vamos tocar a vida aqui.
0: Bora.

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2: Vamos lá, DJ Rômulo Cunha chegando com

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1: E chegamos ao momento

0: cuida no ar aqui.
1: Vamos lá, Cido, quem ama cuida, trazendo resumão da novela pra você. Atenção, atenção. Hoje a Adriana vai orientar o Yuri sobre o comportamento da Pilar. Essa parceria dos dois é coisa de louco, hein?
0: Ixi.
1: Bom, já o Otoniel vai encontrar a Francesca e o Mau Mau vai ver o avô falando e dançando sozinho no jardim. A Francesca é uma penada mesmo, né, gente?
0: Olha, bem que você falou, hein?
1: Confirmadíssimo.
0: Confirmou mesmo, hein?
1: Já o Edivaldo vai flagrar o Yuri vasculhando o escritório que era do Arthur. E a Diná vai se sentir humilhada pela Pilar. Quem é que a Pilar não humilha,
0: mas,
1: né?
0: Mas tá faltando pessoas. Quer dizer, quase todo mundo da novela que passar por ela vai ser assim, né?
1: Não é?
0: Então.
1: Já a Nancy vai sugerir que a Adriana abra seu coração pra Joel, mas a moça afirma que ainda ama o Pedro.
0: Não,
1: gente. A Adriana, inclusive, vai comentar com o Otoniel que o anel de estimação do Arthur sumiu. E o Pedro vai contar a Adriana sobre a doença da Bruna e afirma sua intenção em se separar da mulher. Aí os dois naquele climinha, Cido, sobe trilha. Quando sobe trilha, você sabe o que acontece, né?
0: Então.
1: É beijo na boca, Cido.
0: Previsível. Pra muita gente falar, chegou a hora.
1: Eita.
0: Até que enfim, mas tem muita água por baixo dessa ponte,
1: tem,
0: né,
1: gente. Muita coisa
0: vai
1: rolar.
0: Meu Deus do céu, viu? Bom, vamos seguir por aqui.
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1: Estamos abrindo a semana do Acerte o Nome. Tem alguns nomes que já saíram nessa lista. Ela começou 200 alguma coisa, né? Só que hoje deu uma queda, hein? Ó, a bolsa aqui tá fraquinha, hein, Adrianinho? E aí, Adriano, tudo bem, cara? Bom dia.
2: Bom dia, Netinho. Tudo ótimo.
1: Ó, péssima notícia pra tu, velho. Tá valendo 100 contos se você fechar aqui os seis nomes, tá bom?
2: Ok.
1: Beleza. Você conseguiu anotar alguns nomes na semana passada?
2: É, anotei sim.
1: Beleza pura. Tá preparado?
2: Estou.
1: Estou sentindo que você vai levar esses 100 conto agora. Bora!
2: Amém. Bora.
1: Começou.
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1: Peraí. Manhã. Acerte. Peraí. Deixa eu voltar aqui que deu eu apertei um negócio aqui. Sabe o que acontece? É que às vezes é tanto botão, Adriano, que a gente aperta em botão errado, tá?
2: Certo, tudo bem.
1: Tá preparado? Dá aquela respirada.
2: Sim. Vou respirar.
1: Posso começar?
2: Pode.
1: Diego.
2: Souza.
1: Robson.
2: Conceição.
1: Viviane.
2: Fonseca.
1: Batidão. Botei pro início, hein? Diego.
2: Souza.
1: Robson.
2: Conceição.
1: Viviane.
2: Batidão.
1: Fernanda.
2: Monteiro.
1: Gentil, votei pro início. Diego.
2: Souza.
1: Robson.
2: Conceição.
1: Ai. Adriano!
2: Não deu.
1: Olha, conta pra mim, já tá na sua casa? Já tá em casa, Adriano?
2: Ainda não.
1: Ainda não, né? Beleza, mas o almoço vai estar pronto ou você que ainda vai fazer essa boia?
2: Não, quando eu chegar já vai estar pronto.
1: Bacana, então. Bom almoço, um abraço, boa semana. Continue participando das outras promoções aí com a gente, tá bom?
2: Ok, Netinho, obrigado, valeu.
1: Um abraço.
2: Bom trabalho, tá?
1: Pra você também, meu querido. Ó, então é o seguinte, então foi o que liberado? É, liberado mais dois nomes, né? Bom, quinta-feira. A gente tenta de novo.
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1: Ela hoje tá representando o município do Laranjal do Jari. E aí, minha querida, tudo bem?
2: Claro. Olá, meu amigo Netinho.
1: Bom dia.
2: Bom dia.
1: Ó, desligou tudo ou tirou a panela do fogão pra não queimar nada?
2: Não, tá lá, mas não vai queimar não.
1: Olha, se queimar, não vai dizer pro seu marido que foi culpa minha. Porque Deus tá vendo que eu pedi pra você tirar. Tudo bem?
2: É, tudo bem.
1: Vamos lá, querida. Quem fez mais fez 8 mil pontos, tá bom?
2: Tá, ok.
1: Posso começar? Me ouve bem?
2: Deve.
1: Então,
2: tô ouvindo sim.
1: Então vambora, que começou. Agora.
3: Fase 1, valendo 2 mil pontos.
4: Corpo humano, em qual estrutura ocorre a hematose? Alvéolos ou tímpanos?
2: É, primeira.
4: Alvéolos.
3: Fase 2, valendo 3 mil pontos.
4: Em qual século começou a Guerra Civil dos Estados Unidos? Século 19 ou 17?
2: 19.
4: Século 19.
3: Fase 3. Valendo 5 mil pontos.
4: Em qual país está localizada a estação de esqui de Zermatt? Suíça ou Suécia?
2: Suíça.
4: Suíça.
1: Chegar nos 10 mil pontos.
2: Não é isso?
1: Tá bem. Tem que ligar o celular.
2: Aqui.
1: Ah, diga.
2: Tem que representar bem, né?
1: Meu Jairzão. Representar bem aí o Laranjal de Ari. Josiane, é o seguinte. Liga o secador aí, mulher, porque tem muita bateria até sexta-feira, tá bom?
2: É verdade, mas vamos lá.
1: Vambora. A gente vai se falando. Um abraço, minha querida. Tudo de bom. Um abraço pra família toda aí.
2: Tá. Alô pra NetNet.
1: Aí sim. Obrigado.
2: Galera.
1: Valeu, querida. Tchau.
2: Tchau.
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1: Então pronto. Josiane Trindade assumindo a ponta do nosso ranking nessa semana com 10 mil pontos. Agora é o seguinte. Você que for brincar com a gente no restante da semana, é 10 mil pontos também para empatar. Aí você sabe. Se alguém fizer mais 10 mil pontos... Tem o sorteio na sexta-feira no show da Diário com Célio Santiago. Ô, locutor panda!
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1: Eu nunca sei falar o Instagram do panda, né? Só o Rodrigo, né? Mas também se o Rodrigo não souber falar, né, mano? Aquele disco rígido dele. Salva tudo! 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
3: Drops do Pet chegando com uma curiosidade que é pura fofura. Seu gato já ficou movimentando as patinhas sobre o cobertor, almofado ou até no seu colo, como se estivesse sovando uma massa? Esse comportamento é conhecido como amassar pãozinho e tem origem nos primeiros dias de vida. Quando ainda são filhotes, os gatinhos fazem esse movimento para estimular a saída do leite durante a amamentação. Mesmo depois de adultos, muitos continuam repetindo esse gesto nos momentos em que se sentem extremamente confortáveis e seguros. Se o seu gato faz isso perto de você, pode ficar feliz. É um dos maiores sinais de que ele associa a sua presença à tranquilidade e bem-estar.
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0: Sete, faltando pro meio-dia.

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18: 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Acabar marcando 32 graus, hein?
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18: Bora, rapaziada, iniciando essa tarde, terça-feira, 11 de agosto, tá chegando as 6 músicas na sequência, hein? Sexta-feira você pode faturar R$250 na sequência premiada. Premiada, começou!
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você tá rolando a sequência premiada, 6 músicas na cola. Anota direitinho quem canta com quem canta. Por exemplo, essa agora que eu acabei de tocar, tem mais de 2 pessoas cantando. Então anota direitinho, tá bom? É assim que funciona. Muita gente tem dúvidas. Outra dúvida, não

0: Outra coisa que sempre rola, a dúvida da galera aí, não precisa mandar as músicas lá no site. O que você vai fazer no site? Deixar seu nome e telefone. Somente isso, pra gente ligar na sexta-feira, tá legal? E a gente faz sempre ligação normal, a gente nunca liga via WhatsApp. Por quê, Netinho? Porque às vezes aconteceu de você tá brincando com a gente, que no caso, a sequência premiada, rola um tempo, 30 segundos pra você falar as 6 músicas do dia. Então, a sua internet caiu, você ficou fora do ar e perdeu o seu time. Então, por isso, tem algumas promoções que a gente sempre faz via ligação normal. Beleza? 12:10, agora 12:11, estou aqui na Betral Multimarcas, na Almirante Barroso, esquina com a Rua Paraná, no bairro Santa Rita. 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Vamos lá? Continua!
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segunda sequência premiada da semana. Anotou direitinho? Sexta-feira tem R$250. Já tá duas semanas aí acumulada a sequência premiada, hein? Vambora, sexta-feira, hein? Faça seu cadastro lá no site manedadiario.com.br. Procure lá na aba promoções, clique no banner sequência premiada e faça seu cadastro. Nome e telefone, beleza? Meu amigo Marcel, grande Marcel, executivo de vendas da TV Amapá, tá ligado aqui com a gente, né, sacana? Um abraço, querido, obrigado pela moral, bom almoço pra você. O Valdir também tá ligado com a gente aí no trânsito, curtindo a programação da Diário. Mandar um alôzão pra Juliana, que é a filha dele. Alô, Juliana, ela gosta aqui do BemTV, né? Ei, Juliana, beijão pra você, minha querida. Já veio da escola, né? Bacana, bacana. Valdenor, um abraço pra você, meu querido. Léo Pereira, tudo bem, Léo? Um abraço, querido. Obrigado também pela audiência, obrigado pela preferência e sintonia. João, flamenguista, motorista do

0: busão, tá naquele corre maluco no trânsito. Cuidado, hein, galera. Você que tá no trânsito aí, vai na boa, vai na calma, vai na paz, sem desespero, né? Pra evitar qualquer tipo de acidente. Beleza? Amanhã tem mais!
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0: Amigo Bigode, taxista, grande Bigode! Abraço pra você, queridão! 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Meu amigo Eugênio. Fala, Eugênio. Belê aí, cara. Forte abraço pra tu. Obrigado pela audiência aí, sempre curtindo aqui o nosso programa Manhã da Diário. Beleza, pura? Carlinhos Taxista, tudo bem contigo, cara? Obrigado pela audiência. Amanhã tem Mengão, né, cara? Amanhã tem Mengão, quarta-feira de Libertadores. Vamos no apoio cultural, volto já, tô aqui na Betral Multimarcas.
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0: Meio dia 22, boa tarde.

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10: Muito bem, rapaziada, meio-dia 32, aqui pela sua 90.9, Diário FM, finalzinho do horário, hein? 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
10: 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É, boas vendas aí. Valeu, valeu, valeu, valeu, valeu, valeu, valeu! Rodrigo Silva! Bora!
12: Bora! Bora, bora, bora, bora!
10: Bora, bora, bora, bora, bora, bora, bora.
12: Já estamos na área. E se derrubar?
10: É pênalti.
12: E pênalti chama quem pra bater?
10: Jorginho.
12: É.
10: Esse não perde.
12: Esse pai. Aí é.
10: Esse aí é monstro.
12: Eu acho que se ele bateu 100 e errou 2, foi muito, né?
10: Isso se ele errou algum, né?
12: Não errou, errou já.
10: Já errou?
12: Seleção da Itália.
10: Foi?
12: Já.
10: O homem é bom, hein, velho?
12: É, mas ele bate bem.
10: Bate bem demais.
12: Ele bate bem. Ele mais acertou do que errou.
10: É isso. Amanhã é dia, hein, pai?
12: Amanhã é dia de separar os homens dos meninos.
10: É isso.
12: Amanhã é Libertadores.
10: Tô confiante, hein, Rodrigo? Tô confiante.
12: Não, com certeza. O Flamengo tem time, né, Netinho? Aquela questão. Tem que ser uma noite que dê tudo certo também, que o time jogue bem.
10: Sim. Pô, adversário, você fala, né?
12: Não tenha jogador tuchinento, isso, né, com tuchina. Tem que correr.
10: Jogou bem domingo, hein? Jogou bem.
12: Pois é, eu não assisti o jogo, você me falou. Você ficou animado. Você me falou ontem pela manhã que...
10: Eu tava meio chateado com o Flamengo, eu tava jogando sem vontade, velho.
12: É.
10: É isso, pô, a nação não gosta disso não, hein?
12: O segredo é jogar com vontade, né?
10: Sim.
12: Jogar com vontade, jogar com determinação. O Flamengo tem

0: Flamengo tem um time bom. Tem um dos melhores elencos do Brasil. Então é pra ganhar sempre, meu patrão.
1: Sempre.
0: É.
1: Se não ganhar, pelo menos jogar bem.
0: É.
1: Não é isso?
0: Exatamente.
1: Se não ganhar, pelo menos jogar bem.
0: Se morrer, que morra atirando, né?
1: Pois é, é isso. É, é. Isso. Foi assim quanto o. Lembra no Copa do Mundo? Foi o Bayern, não foi?
0: Ah.
1: Eliminou a gente, não foi?
0: Pois é, 4-2, nós perdemos, mas.
1: Nós jogamos bem,
0: jogamos pô. Bem, jogamos bem. E não é esse isso. Negócio não de querer justificar. Ah, porque perdeu, justificar a derrota. Não, o time jogou bem naquela partida.
1: Sim.
0: Nós perdemos por falhas individuais. O Luiz Araújo errou uma saída de bola ali que não dá pra brincar. Então foi um pouco assim de falta de experiência de jogar aí contra um time grande como o Bayern de Munique, né?
1: Mas olha,
0: o time jogou bem.
1: Jogou bem. Eu tô vendo um monte de cruzeirense aí falando que amanhã vão ganhar a gente de 3, 4.
0: Mas olha, o time do Cruzeiro é bom, viu, Natinho?
1: É bom, mas é tu bom. Acha que a gente vai perder de 3, 4
0: É bom
1: amanhã?
0: De se ressaltar que o time do Cruzeiro é bom. Não, eu não acho que a gente vai nem perder, que a gente não vai perder, a gente vai ganhar amanhã.
1: É, eu também, eu tô achando.
0: No pior das hipóteses, que é o seu Sam fica me olhando aqui. Boa tarde, mano.
1: O seu Sam deve estar já na secação, né?
2: Já chegou aqui. Eu queria perguntar pra você
0: dois é o cabelo, seguinte, cara. Já chegou aqui com o cabelo tudo arrupiado.
2: Olha, pergunta. É o seguinte, pergunta, cara. Vai. Queria perguntar pra vocês dois. Quem é o adversário do Flamengo na Copa do Brasil?
0: É o Cruzeiro.
2: Na Copa do Brasil?
0: Copa do Brasil. Não, Copa do Brasil.
2: É, quem é o adversário do Flamengo?
1: Não, quem é o adversário do Vasco na Libertadores? Eu te faço a pergunta, então.
2: Se me perguntar na Sul-Americana...
1: Não, você tá perguntando Copa do Brasil, eu tô perguntando Libertadores, porque a gente tá falando de Libertadores. Libertadores
2: então,
1: só joga time gigante.
2: Esse ano o Vasco não quis jogar. Pois é, gigante. Ano que vem a gente vai jogar.
1: Tá bom.
2: Vocês tem que aproveitar esse ano,
1: tem que
2: né?
1: Tem que ser primeiro lá da zona,
2: tu,
1: bicho.
2: Tu e aquele presidente lá, Netinho.
1: Tu tem que ser primeiro da zona.
2: Você tá mais preocupado
1: zona.
2: Com o Vasco e com a Leila.
1: Eu falo, velho.
2: É doido.
0: Olha, sabe o que eu achei bacana agora nesse cruzamento das quartas de final, Netinho? O Vasco vai pegar o Vitória, olha.
1: Eu acho que o Vitória vai amassar o Vasco, hein?
0: Olha, o primeiro
2: jogo...
0: Ah,
2: o Vitória é o pai de vocês na Copa do Brasil, né?
1: Vai amassar o Vitória.
0: O primeiro jogo vai ser... Vai ser lá em São Januário. E o jogo da volta vai ser lá no Barradão. O Caldeirão lá.
2: É, né?
0: Nessa se chave, vocês...
2: Jair Ventura tá muito soberbo já.
0: Eu vou fazer uma coisa. Eu vou combinar uma coisa aqui contigo.
2: Tá.
0: Se vocês passarem pelo Vitória, eu vou tirar o chapéu pra vocês.
2: Tá.
0: Beleza. Foi o time que eliminou o Flamengo.
1: Isso.
0: Aí vocês vão ter uma moralzinha, assim.
2: Que coisa eliminar o Flamengo,
0: não. Vocês vão ter uma moralzinha.
1: Time... Agora me diz uma coisa, Rodrigo. Quem vai passar pra final? Palmeiras ou Vasco? Porque é um dono só, né?
2: O que tu diz? Até tudo aí, já tá desse jeito. Já.
0: Copa do Brasil, a final?
2: Já jogou a toalha.
1: Não, porque...
2: Ah, agora eu entendi. O cara do presidente do Flamengo.
1: Eles estão na mesma chave.
2: Olha aí.
0: Sim.
1: Vasco e Palmeiras, né?
0: Certo.
1: Acredito que o Palmeiras passe pelo Santos. Eu já não sei se o Vasco passa pelo Vitória, mas bora dizer que o Vasco passa.
0: Não passa. Não passa pelo Vitória.
1: Não passa?
0: Não, o Vasco não passa pelo Vitória.
1: Tu acha que não?
0: O Vitória eliminou o Atlético Paranaense, que tá jogando muita bola. Não é pouca, não, meu patrão. É muita bola com o Atlético Paranaense.
2: E o Vitória eliminou também outro time.
0: Eliminou o Flamengo. Pra te ver o nível do Vitória.
2: É.
0: E detalhe. O Vitória reverteu. Reverteu dois marcadores. O Flamengo ganhou de 1-0 do Maracanã. E o Vitória ganhou de 2. O Atlético Paranaense ganhou de 2-0 lá na Arena da Baixada. E quanto foi o segundo jogo, Natinho?
1: 4-0.
0: Foi. Imagina o Vasco que tá aí.
1: Eu vou te falar uma outra coisa, Rodrigo.
0: Time ruim, tecnicamente.
1: Deixa eu falar um negócio pra ti, Rodrigo. E Elson, eu tava assistindo Vitória e Palmeiras. Antes do juiz expulsar os dois caras do Vitória, o Vitória tava melhor do que o Palmeiras, hein, cara? Tava melhor.
0: Pois é.
1: Se o Vitória fica com todo mundo ali, se o juiz não passa a mão ali na cabeça do Palmeiras, eu acho que teria sido
2: empate. Ah, o juiz passou a mão?
1: Passou, pô. Expulsou um cara.
2: Eu não vi esse jogo.
1: E o outro, chateado, foi expulso, entendeu?
0: E nós ganhamos o Vitória 2-0 no meio de semana, né? Aliás, no final de semana, né?
1: Chegou uma mensagem aqui, ele pediu pra não ser identificado. É uma pergunta que ele tá fazendo aqui. Na verdade, não é uma pergunta, ele tá comentando. Eu queria saber se você me autoriza a falar o que esse cara aqui escreveu na mensagem.
0: Fique à vontade, meu patrão. Fique
1: ele
0: à vontade.
1: Assim, você falou que você iria tirar o chapéu se o Vasco passasse pela Vitória, correto?
0: Sim.
1: Aí diz aqui, será

0: que ele consegue tirar o chapéu da cabeça dele?
1: Fica a reflexão, né?
2: Eu consigo, meu.
0: Consegue, né?
2: Ele só colocar no último dente lá que dava...
1: Direitinho?
2: Ah!
1: Vocês poderiam me informar, você e o Rodrigo Silva, em caso, veja bem, em caso de eliminação do Flamengo na Libertadores pro Cruzeiro, o técnico vai ser mandado embora, vai começar a crise, vai ter crise?
0: Emmanuel, te preocupa com teu time, deixa
1: não,
0: o meu aqui.
1: Não, eu só tô
0: aqui
1: te fazendo uma pergunta, amigo, calma, cara. Time, poxa vida, mano.
0: Rodrigo.
1: Em caso de eliminação do Flamengo.
2: É bem provável que mande, porque o Flamengo não tem esse negócio, não. Tem time rico, tem dinheiro.
1: Ah.
2: Tem dinheiro pra pagar multa.
1: Só não ganha título.
2: Agora, se o técnico. No Flamengo é o seguinte: a gente não livrou a cara do Felipe Luiz, que ganhou de 8-0 e o time não tava rendendo. Ídolo, ganhou tudo. A gente vai livrar a cara desse Jardim aí. Ele tem que fazer o time jogar.
1: Então, se for eliminado, vai ser permitido.
2: O Netinho falou agora há pouco aqui que você chegou atrasado e você não ouviu a gente falando.
1: Eu cheguei atrasado?
2: Chegou. Não. Um pouquinho.
0: Foi bater meu ponto. Raio ao vivo, hein?
2: Aí, o Netinho falou que quando o time joga bem, pode até perder. Ah. Mas o importante é jogar bem.
1: Ah, é?
2: Se for com o negócio de mimimi, de não me toque, de não querer jogar, aí é porque... O técnico não tá rendendo.
1: Ah, tá.
2: E o Flamengo não tem conversa, manda embora. Mandou Renato Gaúcho, mandou Rogério Ceni. O único que não mandou foi o Jorge Jesus, que não ficou.
0: Mas foi antes, né?
2: Foi antes, é. Ele foi antes. Mas mandou o Felipe Luiz. O Filipinho, que foi campeão como jogador, foi campeão como técnico. Ganhou tudo ano passado, praticamente, com o Flamengo.
1: Começou bem lá no Monza.
2: É, jogou. Então aí quem é Leonardo Jardim na fila do pão? Manda embora. E não tem esse negócio, não rendeu, manda embora, paga a multa lá.
1: Então, dito isso, Cruzeiro classificado. E não é clubismo.
3: O programa hoje é só confusão, é?
2: É só, esse rapaz chegou aqui. Esse rapaz aqui, secador.
0: É, bicho. Meu Deus do céu. Cara,
1: eu só fiz uma pergunta.
2: Aí ele veio falar de nada, entendeu?
0: Rodrigo, não, pelo amor de Deus, não me interprete mal, tá bom, Rodrigo? Eu acho que tem um asterisco toda vez que você contrata alguém pra fazer o programa contigo. Tem um asterisco lá. Ser secador do Flamengo.
1: Com certeza.
0: O próximo que você contratar, por favor, verifique.
1: Ei, já vai contratar outro já?
0: Não sei, eu tô só dizendo.
1: Ah, tá, entendi.
0: Pode ser, Rodrigo?
1: Então, é o seguinte, Netinho.
2: Não. Eu faço.
1: Coloca a vinheta de novo, esse programa tá só confusão mesmo.
2: Eu faço
1: mesmo,
2: questão.
1: Contar,
2: eu faço questão.
3: O programa hoje é só confusão, é?
2: Eu faço questão que seja vascaíno. Pra gente zoar, pra gente ficar zoando. O cara vem falar de Copa do Brasil. Quantos títulos tem o Flamengo da Copa do Brasil, Nadir?
1: Não, eu quero saber contra quem o Flamengo vai jogar na Copa do Brasil.
0: Não, quantos, fala aí, Samir.
2: Quantos
0: aí,
2: títulos Samir tem o Flamengo na Copa do Brasil?
1: Fala, eu não acompanho Samir o número de títulos desse
4: Papai
1: time.
4: Papai Nath ficar calado.
2: Papai Nath ficar calado, é.
1: Mas eu não acompanho esse time, entendeu?
0: Posso fazer uma pergunta, Samir?
1: Agora o Netinho já tá com medo, já tá dizendo que o Palmeiras e o Vasco são parentes. Olha isso. É, igual, Netinho, eu esperava no presidente lá, que é chorão. Mas você, amigo.
0: Rodrigo, verifica lá qual é a classificação do Vasco nessa terça-feira, 11 de agosto, no Brasileiro, por favor.
1: Não, eu quero saber contra quem o Flamengo vai jogar na Copa do Brasil, cara.
2: Eu tenho 5 títulos da Copa do
4: Brasil. Não sei.
2: Tô enjoado de jogar a Copa do Brasil.
1: Ah, tá.
2: Tô enjoado.
1: E se caso vocês forem eliminados pelo Cruzeiro, qual que vai ser o argumento, hein, Rodrigo? Tá enjoado da Libertadores
2: também? A gente tá brigando pela ponta da Libertadores.
1: Ah, tá, entendi.
2: Aliás, pelo Campeonato Brasileiro. Sabe qual é a posição que vocês estão no Campeonato Brasileiro?
0: Manda.
2: 18ª posição.
0: Jesus.
2: Mas já acabou na zona vermelha.
1: Vale lembrar que ainda não acabou com
2: na zona vermelha.
1: Vale lembrar que o campeonato ainda não acabou.
2: Tá a 3 pontos.
1: Menos da metade ainda. Ainda nem chegamos na metade, eu acho.
2: Se nós ganharmos o jogo contra o Mirassol, a gente fica a 3 pontos do líder.
1: Quem é o líder?
2: Palmeiras.
1: E se o Palmeiras ganhar, fica quantos pontos?
2: A gente tá 3.
1: Ah, fica 3. Assim. Tá, beleza. Não.
0: Rodrigo, fala bem alto aí. Quem tem mais Libertadores tem quantos? Quantos títulos?
2: Do Brasil?
0: Sim.
2: 4.
0: Quem é?
2: Flamengo.
5: Flamengo!
6: Tchau, tchau, amor.
7: Ah, Netinho.
6: Eu vou embora.
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0: Maravilha, maravilha, galera. 12 horas e mais 47 minutos. 12h47. Muito boa tarde. A partir de agora, começando na minha, na sua e na nossa. O programa que é o mais alto astral do rádio amapaense. O programa que é só alegria. O programa que é só humor. É o programa onde depressão, onde tristeza não fazem parte do seu vocabulário. Na emissora número 1 do rádio amapaense. 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
0: E o programa é... Na técnica está ele, o nosso Mr. Brito!
2: Fala,
0: Patinho! E aí, o Alisson, tudo beleza?
3: Sim!
0: Tudo tranquilo?
3: Sim!
0: Muito trabalho?
3: Sim!
0: Pronto pra ver o Mengão brilhar amanhã?
3: Sim!
0: Pronto pra ver o Mengão ganhar?
3: Sim!
0: Pronto pra ver o Mengão arrancar rumo à classificação?
3: Sim!
0: Vamos que vamos! Chegando aqui com o programa Vem Quem Tem, na apresentação desse amigo de vocês! Dele, do nosso Gito Pequeno! Torcedor do Vasco da Gama, boa tarde, Samir!
4: Alô, Rodrigo Silva, boa tarde pra você, meu parceiro Alisson, pra todo mundo ligado e acompanhando o nosso programa a partir de agora, tá no Ao Vem Que Tem! Hoje é terça-feira e hoje, pra eu não me confundir de novo, Alisson, hoje é dia 11 de agosto de 2026, terça-feira.
5: Acertou.
4: 12 horas e 49 minutos. Hoje eu realmente acertei. Olha, o Rodrigo aqui confunde tudo. Tá dia 12. Mas hoje é dia 11, viu, pessoal? Mais um dia com muita alegria e com muito alto astral. Como bem disse aqui o Rodrigo Silva, um programa que te traz alegria, um programa que te deixa lá pra cima, um programa que te empolga e que te dá muitos prêmios também. A partir de agora, o telefone tá liberado pra você participar pelo 981-02-4043 e o 984-35-31-21. 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A partir de agora tá no ar o meu, seu, nosso Vem Que Tem aqui pela 90.
0: Opa, beleza então, eu sou o Samir. Mandar um abraço especial aos motoristas por aplicativos que estão ligados aqui acompanhando a nossa programação. Obrigado pra você que nos dá carona, sintonizado aqui na 90,9 Diário FM. Pessoal que acompanha desde cedo aqui a nossa programação. Deixa eu mandar um abraço aqui. Cadê o ganhador da semana passada, rapaz? O Antônio Pantoja. Ei, Antônio, já pegou lá a gasolina? Manda o áudio pra gente aí, meu patrão. Já tá liberado lá pela Mapoera, a loja amiga do marceneiro. 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Essa promoção, ela é exclusiva para motoristas por aplicativos, taxista e mototaxista. Até... pela consideração, pelo respeito.

0: respeito aí que os nossos amigos têm para com o programa Vem Que Tem. A turma sempre se liga, sempre manda mensagem, sempre faz questão de estar interagindo conosco, ligadinho conosco aqui na nossa programação. Então um abraço aí a toda essa turma maravilhosa que se liga e acompanha a nossa programação. 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
0: 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E por falar em Posto Gol, quero aproveitar aqui para mandar um abraço, um boa tarde especial ao meu amigo Gabriel Andrade. Uma notícia que agora há pouco, inclusive, foi divulgada aí nas redes sociais do senador Randolfo Rodrigues em relação à definição da chapa do senador Randolfo Rodrigues para o Senado. Ontem ele anunciou uma mulher como segunda suplente e hoje o senador Randolfo anunciou Gabriel Andrade, ex-vereador do município de Macapá, como o seu colega, companheiro de chapa. Cada senador, cada candidato tem direito a indicar dois suplentes.
2: Exatamente.
0: O primeiro e o segundo. E o ex-vereador Gabriel Andrade foi confirmado agora há pouco pelo senador Randolfo Rodrigues como o seu colega de chapa para as eleições de outubro. O senador Randolfo, candidato à reeleição, já teve seu nome homologado, oficializado, e já está aí aguardando o deferimento da Justiça Eleitoral. Então, desejar aí boa sorte ao Gabriel Andrade, ex-vereador de Macapá, e também que já teve aí, portanto, seu nome oficializado. 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Eu sou Samir.
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0: Rodrigo Silva, obrigado pelo presente que você me deu no Dia dos Pais, Rodrigo. Aqueles 15 dias de gasolina, hoje eu fui contemplada, fui pegar lá ela. Eu agradeço, que Deus proteja vocês, o trabalho de você e a cidade, né? Tá gostando do seu show. Você não é 10, você é 1000.
1: Valeu, meu jovem. Valeu, obrigado, meu irmão. Obrigado aí pelo carinho, obrigado pela audiência. Olha, mandar uma boa tarde a ela, minha amiga pintante Elísia Congó. Grande Elísia, tá ligada aqui acompanhando a programação. Ela mandou um áudio pra gente. Alô, pintante! Boa tarde, Elísia!
2: Rodrigo, não pode. Esse programa, ele não pode estar atrasado desse jeito.
1: De
2: quem
1: que,
2: foi que fez essa malvadeza contigo?
1: Por quê? Foi que
2: esse
1: houve?
2: Cara que fez isso aí, tu tem que dar pra ele o pau do tenente. Tu te lembra do pau do tenente?
1: É, o Jacinto tem.
2: Rodrigo, é o seguinte, Rodrigo.
1: Fala, minha amiga.
2: A cara... Já chorei tanto nessa expofeira, já fui duas noites pra chorar, eu nem sei se eu vou hoje, tu sabe por quê? Eu fui no Gustavo Lima, chorei pra desgraça com aquelas músicas, que tu sabe. Aqui é o menino,
1: é muita sofrência.
2: Foi cachaceiro, amigo meu, que já foi embora. Aí ontem, aquelas músicas do padre, puta que pariu, me acabou.
3: Passa pra cá.
2: Cadê? Céu, aqueles outros não.
1: PQP,
2: muito
1: PQP.
2: Bacana. Até o Tucupi, casa lotada. Mas eu vou te falar mais uma coisa, meu amigo. Eu quero que você mande um beijo, um abraço. Parabéns pro meu irmão, pro Máriozinho, pro Mário Rodrigues, que está de aniversário hoje. E eu tô querendo que ele vá pra Expofeira, que vá comigo, né? Claro,
1: isso.
2: Né? Que eu quero ir para aquele restaurante lá na Expofeira. Eu falei para ele, vamos festejar lá. Pode até sair lá, tu quer o quê?
1: Tem.
2: Parabéns, Mário. Felicidade, saúde, vida longa. Um beijo. E pra você também, meu pintante.
1: Valeu.
2: Beijo.
1: Valeu, minha pintante.
2: E um abraço pra todos os pintantes. Vai todo mundo se encontrar na Expofeira. Nós vamos pra lá hoje com força. Vambora.
1: Isso.
2: Partiu.
4: Falei com a Elisa lá na abertura.
2: Com a roupa passada, engomada. Partiu. Expofeira.
4: Elisa, aquele abraço. Falei com ela na abertura da Expofeira. Tava por lá também, Rodrigo.
1: Tá lá, um abraço pra ela.
4: Grupo de
1: grande pintante. Tava lá toda com a indumentária do Marabaixo, né?
4: Tava toda pintante mesmo.
1: Ela só tem que abreviar esse último nome aí. Em vez de do que ela chamou, é PQP, tá aí?
5: É verdade.
1: É muita criança.
4: O Alisson fica desesperado aqui.
1: Rodrigo. O Alisson fica desesperado lá. O Alisson não gosta que chame nome. Tem uma ouvinte que já repreendeu até o Melo.
4: Ó, tá vendo?
1: Olha, moço, tu chama muito nome. Tu para com isso. Isso é feio, meu senhor. Viu, Elisa? Quando for chamar é PQP, tá, Elisa? Tá, abrevia aí. Tem o PQP, tem o VTNC. Aí cada um entende como quiser. Sabe qual é o que significa o VTNC, né?
4: É
1: melhor não falar o que
4: é. Não pode falar. Não.
1: Aí cada um compreende do jeito que quiser.
4: Forma abreviada é melhor.
1: É, melhor abreviado. Olha, um abraço ao meu amigo Márcio Aires também. Tá ligado aqui acompanhando a programação. Meu amigo Adail Júnior. Ele gosta daquela chamada lá da Daí, cadê? Tem aí? Ele mandou aqui pra mim, cadê ele? Tu tem certeza? Tu afirma? Cadê? É essa, bem essa. Mas ele é fã do Santos. Eu não sei o que é com a Daí. Eu acho que a Daí tem algum merchan com o Santos publicidade, mano. Ele adora esses áudios dele, ele se amarra nesses áudios. Fala aí, Santos!
6: Tu tem certeza?
1: Tenho.
6: Tu afirma?
1: Afirmo.
6: Tu tem dúvida?
1: Nenhuma.
6: Tu joga na coluna do meio?
1: No do meio.
6: Olha, eu vou te falar.
1: E o Alá, e o Alá?
6: Saudações de Alá. Alá, Alá, Alá.
1: É muita hora. 13 horas pra você que tá ligado aqui acompanhando o programa Vem Que Tem. 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
2: Muito bem, são 13h02, 13h02. Olha, deixa eu aproveitar aqui para mandar um abraço ao meu amigo Peba. Alô, Peba Góes, grande parceiro. Tá sintonizado, tá ouvindo aqui a programação da 90.9. Alô, Peba, obrigado pela parceria, pelas informações de sempre. Um abraço também pro Maicon, toda a galera aí da Funcult, a Fundação Municipal de Cultura da Prefeitura de Macapá, que estão acompanhando a nossa programação. A galera que fez aí acontecer o Macapá Verão, dando total apoio a todos os profissionais, a todos os artistas do Amapá e principalmente a questão da valorização, que é fundamental. Olha, os artistas que se apresentaram esse ano no Macapá Verão, em sua maioria, quase todos, já receberam. Isso que é bacana demais, legal. Pessoal que trabalhou na primeira semana, na segunda, na terceira semana, pessoal que trabalhou na quarta semana, já vai estar caindo na conta. Isso é bacana demais, legal demais, essa valorização. Então, um abraço aí pra toda a galera que faz parte da Funcult. 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

Agora são 13 horas e mais 5 minutos, 13 e 5. Hora certa pra você ligado aqui no programa Vem Que Tem, mandando boa tarde especial aos amigos de Mazagão. Meu amigo Jacó Neto, um abraço aí pro meu amigo Jacó Neto, presidente do São Benedito. Meu amigo Heró, Dona Maria, meu amigo Alessandro, minha amiga Marília, essa turma maravilhosa que sempre acompanha aqui o programa. Alô, Dona Dolores, aí no município de Mazagão, minha mãezona. Um abraço aí pra ela, pro Fábio, pra Paula, a Mazé, a toda a família aí, pessoal. Alô, Thiago Filho, também tá ligado aí, ao Teio Silva. Um abraço aí ao Telson, a Dona Nazaré, a todos aí da família. É o pessoal aí no bairro da Olaria, tá ligado, acompanhando aqui a nossa programação. Meu amigo Jackson Reis, alô Jadru, meu compadre Jadru, boa tarde também. Obrigado.

0: aí pela audiência. Meu amigo Joelso Cardoso aí no distrito do Carvão, também tá ligado. Meu amigo Macula, rapaz, um abraço, meu amigo Macula. Meu amigo Elso Barreto, é vereador aí do município de Mazagão. Um abraço, meu amigo Elson. Um abraço aí pra ele também, ele sempre se liga aqui, acompanha a nossa programação. Meu amigo Domingos Belo, popular Louro, é nosso ouvinte de carteirinha. E a galera lá em Mazagão Velho, que também se liga. Agora há pouco mandei um abraço aí pro meu amigo Márcio Aires, né, a toda a família que está sintonizada, acompanhando a programação. Um abraço pro meu amigo Rony, lá do Bar do Rony, rapaz. Tá ligado aqui, acompanhando a nossa programação. É, já passei a notícia agora há pouco aí, meu amigo Adail Júnior. Já passei essa notícia aqui, viu, Adail? Realmente hoje foi confirmado aí pelo homem, né? Foi confirmado agora há pouco. Olha, dona Francisca, um abraço aí, dona Francisca. Obrigado aí pela audiência. Meu amigo Efraim Reis, um abraço, Efraim. Grande Efraim Reis também. Boa tarde, meu amigo Efraim. Obrigado aí pela audiência. Também está sintonizada aqui acompanhando a nossa programação. Olha, vem aí, na quinta-feira, inclusive, meu amigo Anax Viana já confirmou que na quinta-feira o prefeito Bruno Mineiro do município de Tartarugalzinho vai anunciar nos estúdios da Diária FM as atrações da Expo Agro, que vai ter atrações nacionais e locais de 9 a 13 de setembro, movimentando toda a região dos lagos. Que bacana aí, né? Vai ser esse encontro da melhor qualidade, acompanhando aí a programação. Vai ser anunciado aí, portanto, nos estúdios da Diário FM, prefeito Bruno Mineiro. Agradecer aí a deferência e o reconhecimento, né, pelo trabalho profissional aqui do Sistema Diário de Comunicação. Prefeito Bruno Mineiro, que é nosso parceiro, é parceiro aqui do Sistema Diário de Comunicação e vai estar realizando esse grande evento que vai movimentar a região dos lagos.
1: Bacana, bacana demais.
0: E são vários eventos que estarão sendo realizados aí depois da Expofeira. Não vai parar, né? A programação vai continuar. Vamos ter Festival do Abacaxi lá no município de Porto Grande. Vai ter a Expo Agro lá no município de Tartarugalzinho. Vamos ter a feira promovida pelo SEBRAE lá no município de Laranjal do Jari. Ou seja, são eventos aí que vão estar movimentando todo o Interlã, o interior do estado do Amapá. Deve ter o Festival do Tucunaré lá no município de Pracuúba, que sempre realiza, e outros eventos. Já tivemos a Feira do Oiapoque, que foi um sucesso também. E isso é bacana, esses eventos que movimentam aí a economia, aquecem a economia, geram emprego e renda e, sobretudo, prestigia os nossos empreendedores.
1: Exatamente, viu? Um abraço especial aí ao prefeito do município lá de Tartarugalzinho, Bruno Mineiro, parabenizar por mais um grande trabalho e por essa parceria, por realmente fazer com que o Sistema Diário de Comunicação possa ter esse privilégio de recebê-lo aqui nos estúdios e ele possa estar anunciando essas grandes atrações. Um abraço pro Anax. E Anax, gosto de ti, viu? É,
0: aquele jeito. Grande Anax, um abraço pra ele.
1: Mas eu gosto, gosto
0: dele. Olha, Marta Maria, conhece? Marta Maria Gomes de Matos, lá do Zerão. Tá ligada aqui acompanhando a programação. Já mandou até um áudio aqui dizendo: olha, tô ligada aqui no programa. Valeu, Marta. Obrigado aí pelo carinho, pela audiência. E aproveitar pra mandar um abraço também ao meu amigo Geudiandro. 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
7: Sou eu, 13 horas e 15 minutos, 13 e 15 desta terça-feira, hoje dia 11. Olha, hoje tem Expofeira mais uma vez, hein? Hoje tem, Jota Quest, é? Hoje tem Jota Quest na Expofeira 2026. Ontem uma noite maravilhosa, uma noite feliz, uma noite abençoada, com o show do Padre Fábio de Melo, com o show da banda Diante do Trono também. Foi bonito, foi legal lá na terceira noite da Expofeira. E hoje, quarta noite de Expofeira, tem a banda Jota Quest, que volta ao Amapá para esse grande evento. Daqui a pouquinho a gente vai estar falando mais detalhadamente sobre a programação de hoje, sobre os serviços e muitos assuntos lá da Expofeira 2026. 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

0: São 13 horas e 18 minutos. Deixa eu aproveitar para mandar um abraço aqui, meu amigo Gabriel. Alô, Gabriel, professor Gabriel, tá nos ouvindo. E o detalhe é o seguinte: ele está indo acompanhando, ouvindo a 90.9. Meu parceiro Gabriel, o cara que chama também de café, grande goleiro do futsal. Mas é professor, grande profissional da área da educação aqui no estado do Amapá. Tá nos dando essa carona bacana, nos dando essa moral aí. Valeu, Gabriel. Um abraço pra você. Uma ótima terça-feira. Tamo junto, meu parceiro. Vai, Rodrigo.
1: Maravilha. 13 horas e 19 minutos. Abraçando a galera de Santana. Meu amigo vereador Adelso de Rocha. Um abraço aí pra ele. Tá ligado aqui acompanhando a nossa programação. Toda a galera de Santana. A turma que tá ligada aqui, sintonizada na nossa programação. Um abraço aí ao meu amigo Adelso, grande vereador Adelso de Rocha. Tá acompanhando aí a nossa programação. Amigos de Santana, pessoal que tá ligado aí no Porto Grande também. A turma do Tracajatuba, você foi do Tracajatuba, né?
0: Fui lá.
1: Teve recentemente
0: o
1: lá
0: no Júlio, Tracajatuba, meio de julho, né? nós fomos por lá. Eu, nosso parceiro Arizinho, conheci essa parte aí de Macapá também, do Amapá. Um abraço pra galera do Tracajatuba.
1: Agora 13 e 19, a hora certa para você que tá ligado aqui acompanhando a nossa programação. Pessoal do Marabaixo 1, 2, 3 e 4, um abraço a essa turma maravilhosa. Pessoal que sempre acompanha aqui a nossa programação. 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

0: 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Bora aproveitar aqui pra mandar uma boa tarde também a Kátia Ruiz Seco. Alô, minha amiga Kátia. Kátia Ruiz Seco, tá ligada aqui acompanhando a nossa programação. Mandar uma boa tarde aí também. Pro meu amigo Fábio Pinheiro, lá do bairro Zerão. Valeu, Fábio. Obrigado aí pela audiência. Aos amigos de Taubal, do Piriní. Um abraço. Alô, Leopoldo, grande Leopoldo Machado. Tivemos aí uma super programação lá na casa dele, lá no Macaquari. Um abraço aí pro Leopoldo, pra Dona Rosa, a toda essa turma que sempre acompanha aqui a nossa programação. Os amigos do Curicaca, vereadora Diene Bulhões, encontrei com ela ontem lá. Um abraço à vereadora Diene Bulhões. Aos amigos do Curicaca, meu amigo Luiz Nery, rapaz, que tem um terreno dele lá, o Luiz Nery lá do Bar do Pedro, tem um terreno dele lá no Curicaca. Que pensa numa água gostosa, é a água do Curicaca, pra tomar aquele banho bacana, né?
1: Bar do Pedro, é?
0: É, o Bar do Pedro é aqui na... no Mercado Central. O
1: João Amorim já
0: mas
1: falava.
0: Mas ele tem lá o... ele tem o terreno dele lá no Curicaca.
1: É mesmo, meu
0: Deus. Rola um banho da melhor qualidade lá.
1: Coisa boa, hein?
0: Meu amigo professor Luiz Gonzaga Nery. Tem a música do João Gomes?
1: É, porque João Amorim. Eu lembrei. Abre o Bar do Pedro, vem o trampo cedo. Tem tempero seco, sapateiro e camelô.
0: Mercado
1: Central. Essa música é boa. Aí lembrei agora, Rodrigo Silva. João Morix, um abraço pra ele, meu amigo querido, grande artista mapaense. Apresentou na primeira noite da Expofeira, no sabadão aí. Oh, esse é o Alisson Brito. Esse é o Alisson Brito, conhece. João Morix, Mercado Central.

0: cara canta muito, né?
1: Demais, cara.
0: João Amorim. Também gosto muito das músicas dele.
1: Pra mim é o Jorge Vercillo e Djavan, da música popular mapaense.
0: Cara é fera.
1: Ao som do
0: Manda
1: João
0: bem.
1: Amorim, Mercado Central, aqui na 90.9, nosso Vem Que Tem. Alô, João!
0: Olha, mandar uma boa tarde aí também ao meu amigo Marcelo Taborda, Marcelão da 2A. Perdeu o pai recentemente, né? O nosso ouvinte de carteirinha aqui da Diária FM. Meu amigo Marcelão, rapaz. Grande gente Marcelo boa, Taborda. Viu? Meus pêsames aí, receba de atrasado, mas receba aí os nossos pêsames. E que Deus possa lhe dar o conforto aí, meu amigo Marcelo. Grande Marcelo Taborda, o Marcelão da 2A, que sempre acompanha aqui a nossa programação da Diária FM 90,9. Tempero seco, sapato. Olha o João Mourinho cantando aí. Tem uma outra, a Tchonga, né? Passa a Tchonga, né?
1: Passa a Tchonga.
0: Passa a Tchonga. Olha aí, essa. Olha, falar aí, João Amorim. Mandar um abraço a minha amiga Amanda Tainá, rapaz. A mamãe do ano. É, eu quero. Ei, Amanda, eu tô esperando esse mijo, hein?
1: E é bonito,
0: um abraço pra ela, pra dona Margarete, que é sua genitora. E a Amanda, ela é cunhada do João Amorim.
1: Ah, é?
0: É, é casada com o irmão do João Amorim.
1: E Amanda, um abraço.

0: Abraço, minha querida.
1: Ela é fã do João Amorim.
0: Olha aí, ó.
1: Todos nós somos. Mas ela é fã porque ele, não é porque é cunhado dela, não. É porque ela é, ele canta muito.
0: Canta muito,
1: mesmo,
0: né? Grande artista.
1: E o cara, gente boa. Cara humilde pra caramba. Cara super atencioso,
0: constante.
1: E gente boa. João Amorim é o cara. Canta muito. E ele tem um swing, uma pegada bacana, né? Tem as músicas autorais dele, mas ele interpreta também muita música bacana. E o show dele é porrada.
0: É pra cima, muito é um bacana, astral bacana, uma energia bacana. É um dos grandes artistas da música mapaense, nosso querido João Amorim.

0: aproveitar aqui para mandar um abraço, boa tarde especial a galera do grupo Mazagão Notícias. Meu patrão pensa num grupo bombado, movimentado, viu aí? É analista político pra tudo quanto é lado.
1: Mazagão Notícias?
0: É, Mazagão Notícias.
1: É mesmo?
0: Que tem como ADM. Sabe o que é ADM, né?
1: Sim.
0: É o administrador, é.
1: Isso.
0: Meu amigo Lula Fábricas.
1: Ah, é o Lula,
0: é. É o Lula.
1: Ele
0: é.
1: Gosta muito de polêmica.
0: É, meu amigo Lula Fábricas é o ADM. Mandar um abraço pro meu amigo Valmir. Grande Valmir, professor Valmir Pinto Lobato. É o cara, meu patrão. Ele vai lá, ele bota pra moer. Aí tem o Negão. Um abraço ao Negão também, meu amigo Edielson. O Negão foi meu amigo desde infância, né?
1: O Edielson é o ex-vereador?
0: É, não, o Edielson é o Negão. O Edielson Cruz, que é o ex-vereador.
1: Ah, tá.
0: Tem também o Tony Monteiro, o rei das polêmicas. O Tony Monteiro, ele inflama.
1: É. O Tony é. O
0: meu
1: Tony
0: amigo é... Maicon Gugel, um abraço aí, meu amigo Maicon Gugel também.
1: O Tony tá é o ex-Crio Salvador, né?
0: É, um abraço ao Marlon. Um abraço aí a toda essa turma. Meu amigo Brasil. Alô, Brasil! Cala carimba aí, carimba aí. Brasil, Zil, Zil.
2: Brasil!
0: Um abraço aí, meu amigo Brasil Rodrigues, rapaz. Um abraço aos amigos do Mazagão Notícias, pessoal. Acalme o coração de vocês, olha.
3: Calma, gente.
0: Cuidado com o coração, meu patrão.
3: Calma, gente.
0: Arriscado alguém infartar aí nesse grupo.
4: Aguenta, doente.
0: Calma, calma, aguenta. Tá só começando, domingo começa.
3: Calma, domingo. Gente.
0: O pessoal diz aqui do pescoço pra baixo, tudo é canela.
5: O céu azul.
0: Eu tô só observando, fico só olhando aí a galera... A polêmica lá, rapaz, volta e meia, quando a gente entra assim, o pessoal já entra bicudando, mano. Fica até com medo, olha. Ei, Mazagão Notícias, um abraço aí a turma toda.
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0: 13:29. Bora pagar o apoio, Sammy? Bora vender, mano? Bora vender.
1: Bora lá, que o negócio
0: já diria tá Luiz Melo, pássaro que não come...
1: Não voa.
0: Não voa, né?
1: E se não voa...
0: É, e o Tarcísio diz aí a crise, né, Tarcísio? Tem a crise, né, Tarcísio? A crise, né, mano? A crise tá pegando, né, Tarcísio? É, tá pegando a crise aí, meu patrão. Crise, crise, crise, tá pegando.
1: A crise tá pegando.
0: Tá pegando. Bora pra pôr então, bora vender. Bora vender, bora vender, bora vender.
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0: Ai, ai, papai. Que música. Meu coração chega a estar disparando. Calma, seu Benedito. Não chora, seu Benedito. Chora. É a vida, mano. Não chora, seu Benedito.
1: Estou chorando, meu mano. Não passa tanta dor no coração do homem desse pobre.
0: Esse é o Newton César, né, Summer?
1: É.
0: Newton César cantando aqui. Olha, Preto Velho da Amazônia, Rodinei Santos. Um abraço aí, meu amigo Rodinei Santos. Grande Preto Velho da Amazônia. Olha, aproveitar para mandar um boa tarde, meu amigo parente Arizinho. Meu amigo Adailto Santos, diretor da DIGEP. Meu amigo Júlio Brito. O Júlio Brito foi candidato a vereador lá no Mazagão. Ele tinha um slogan: vote no Júlio Brito. Quem não votar no Júlio Brito não come do cuchito. Um abraço aí, meu amigo Júlio Brito. O homem do Pantera da Noite. É nosso ouvinte aqui também do programa Vem Que Tem. Agora aproveitar para mandar um abraço para esse grande amigo, parceiro, Rariomar Raridade. Conhece a fera aí, Sammy?
2: Nossa, conheço.
0: Grande Rariomar Raridade.
1: É ele.
0: Foi candidato a prefeito lá em Santana. Era o homem da Tadala. Ele disse que se fosse eleito, ele ia distribuir Tadala para a população. O slogan dele era: Tadala para tirar o bala. E nada, meu patrão, de empinar a curica, olha. Nada, né, Rariomar? Mas que ele tentou, né, Rariomar? Vai que cola, né, Raridade? Um abraço aí, meu amigo Rariomar Raridade também. Grande parceiro, tá na escuta, tá acompanhando aqui o programa Vem Que Tem, Elson Sami.
2: Muito bem, Rodrigo Silva, olha, um abraço aqui a nossa ouvinte de todos os dias, a Cléo, tá nos acompanhando. Um abraço, meu amigo Abraão também, nos dando essa carona especial e maravilhosa. Obrigado pela...

audiência de todo mundo. 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

0: Maravilha, maravilha, maravilha. 13h42, hora certa pra você ligado aqui na programação 90,9 Rádio Diário FM. Meu amigo Rodinei Santos mandou a foto dele aqui no carro, rapaz, ligadinho, aqui acompanhando na frequência 90,9. Carimba aí, Wallace, 90,9.
1: 90,9.
0: Valeu, meu amigo Rodinei Santos, do Preto Velho da Amazônia. Um abraço e obrigado pela audiência. 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

Opa, bacana nesse ritmo, no clima de banda Sayonara, no programa Vem Que Tem, Diário FM. Um abraço, meu amigo Juca Bala. Alô, Jucão! Grande Juca Bala. Tá ligado, filho do meu amigo Coroca, meu amigo Raimundo Coroca. Meu conterrâneo aí de

Zagão, tá lá pra região do Gurupá, mano. Disse, Rodrigo, eu tô aqui pra região do Gurupá fazendo obras interestaduais. Pensa no cara bom no que faz. É, meu amigo Juca. Um abraço, Juca Bala. Nosso

0: Mas deu, esse homem vai, ó, vai matar esse homem do coração, mano. Ele vai chorar de novo. Só vive chorando agora. Só vive chorando, seu Benedito. Fala aí, Benedito. É o seu Raimundo ou é o Benedito, hein?
1: Seu Raimundo, seu Raimundo.
2: Tô chorando, meu.
0: Chora.
2: Calma, seu Raimundo. Passa tanta dor no coração num homem desse, pobre.
0: Mandando áudio aqui, o pessoal tá mandando áudio pra gente aqui, a turma que tá ligada aqui. Alô, boa tarde!
3: Boa tarde, meu amigo Rodrigo Silva, Kumaru de Santa Rita.
0: Olha, o Kumaru, rapaz.
3: Escuta da melhor. Um abraço, meu amigo. Tamo junto.
0: Valeu. Tamo junto. Valeu, Kumaru. Obrigado aí pela gente. Volta essa música aí, mano. Volta essa música aí. Dá um reset nela aí de novo. Volta aí. Rebobina. Chegando, banda Sayonara! O meu amor é todo seu. Não, me joga um engradado de cerveja logo.
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0: Às 13 horas e mais 50 minutos, depois do sucesso aí da banda Sayonara, Meu Amor é Todo Seu, vamos pro apoio, apoio cultural, e daqui a pouquinho a gente volta com mais, muito mais, no meu, no seu, no nosso.
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0: FM, audição desta terça-feira. Hoje, dia 11. 11 de agosto, dia do advogado hoje, né?
1: Isso.
0: Parabéns a todos os amigos advogados, todos os parceiros. Parabéns aí por esse dia especial. A todos os advogados e advogadas. Olha, mandando abraço, meu amigo Neo Oliveira. Tá dizendo, hein? 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Meu amigo Felipe Monteiro. Alô, Felipe, rapaz. Grande Felipe Monteiro. Tá ligado. Cadê o Felipe, hein? Cadê? Tem, hein? Dá pra colocar ele. Fala aí, Felipe. Fala, Felipe, hein? Fala.
2: Eu sou Felipe Monteiro e contribuo para um dia melhor.
0: Valeu, meu amigo Felipe Monteiro, tá ligado aqui acompanhando a nossa programação. Vamos embora, né, Sammy?
1: Vamos embora, Rodrigo. A gente volta amanhã, se Deus quiser, com mais uma apresentação aqui com o nosso Vem Que Tem.
0: Nada
1: um abraço.
0: De estar secando amanhã, tá?
1: Não, com certeza.
0: Liga a televisão.
1: Vou estar secando e muito.
0: Vou até falar pro Rafael ampliar o teu horário
1: Cruzeiro,
0: lá pra meia-noite.
1: Cruzeiro 2-1 amanhã, tá bom?
0: Vai estar lá.
1: Cruzeiro 2-1 amanhã.
0: Sai daí, pipa podre. Cadê? Fala aí.
3: Sai daí, pipa podre.
1: Valeu, meu parceiro, o Alisson Brito. Valeu, tia Maria. Valeu, todo mundo. E amanhã, quarta-feira, meio da semana, a gente retorna, volta a partir das 12h30 com o nosso Vem Que Tem. Valeu, meu parceiro Rodrigo Silva, até mais.
0: Obrigado. 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Obrigado, Alisson. Tchau, tia Maria. E na sequência da melhor programação do seu rádio, ele tá vindo aí, o locutor Panda Underline Oficial, Célio Santiago, para comandar o show da Diário. E nós do Bem Que Tem vamos voltar amanhã, 12h30, coladinho com o Netinho. Tchau, tchau, boa tarde e até amanhã.

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5: Olá, pessoal. Agora 2:04.

gente, salve, salve, muito boa tarde pra você ligando na sintonia da ZYS 453, 90,9, Diário FM Macapá, hoje, terça-feira, até que enfim, terçou, viu, pessoal, dia 11 de agosto de 2026, satisfação boa em ter você em nossa companhia a partir de agora, para todo o Brasil e o mundo, aqui na programação da Diário FM 90.9, agradecendo a você que tá na sua casa, tá no seu ambiente de trabalho agora, e que satisfação boa em ter você em nossa companhia. Muito prazer, eu me chamo Célio Santiago, o Panda tá na área, e se derrubarem pênalti, olha que a gente bate forte mesmo, e é daquele jeito, daquele modelo. Ó, segue lá a gente lá nas redes sociais, arroba Show da Diário Oficial Jamaira no Facebook e Instagram, o cafezinho chegando, e rapaz, Facebook e Instagram, arroba Show da Diário Oficial. Aproveita, segue lá também a gente nas redes sociais, arroba Locutor Panda, underline oficial, arroba Locutor Panda, underline oficial, lá no nosso Instagram. Vai lá, segue lá, que eu sigo você, você me segue, volta e agi. A gente fica naquele bate-papo bem legal lá no nosso direct numa boa, viu? 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Se liga porque a partir de agora, o nosso Show da Diário tá no ar daquele modelo. Aniversário!

0: muito bem, Celião, quem tá aniversariando hoje? A icônica atriz e comediante e apresentadora do Late Night celebra mais um ano cheio de irreverência. Sabendo, recebendo lindas declarações, Tata Werneck, viu? Queridíssima Tata Werneck, 43 anos. Jonatas Faro, 38 anos, ator e cantor, destaque da teledramaturgia, lembrando papéis de sucesso em novelas como Cheias de Charme e Insensato Coração. Também Caroline Abbas, 37 anos, premiada atriz brasileira, amplamente elogiada por seus trabalhos marcantes no cinema nacional e também séries de streamer. Também Karina Baurum, 56 anos, atriz de cinema e televisão, né? Eternizada no coração do público pelo papel de Shirley da novela Torre de Babel. E também Lisca, 54 anos, carismático e enérgico treinador de futebol, conhecido popularmente como Lisca Doido, né, nos gramados brasileiros. Completando hoje 54 anos. Se você conhece alguém que está aniversariando hoje, já aproveita, manda um nomezinho para cá. Eu quero parabenizá-lo ou parabenizá-la ao vivo em cores no ar, através do 99122-6978. 99122-6978.
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0: Ah, você já cansou na tua vida aquele modelo, aí você chega no extremo de se demitir, me demitir, mas passo bem. Sabe quando você livra aquela carga da sua cabeça, né? Que você tá num trabalho, tá num ambiente onde você está prestando um serviço, onde você não aguenta mais. Nosso tema de hoje é esse, me demitir, mas passo bem. Ai, ai, ai, ai, ai, ai, ai, ai, ai, ai, você já teve a oportunidade de se demitir de algum lugar que você tava, mas passa bem. São histórias, eu quero ouvir histórias, a gente quer contar histórias hoje aqui na programação número 1, viu? Me demitir, mas passo bem. Ah, que legal. Espero que você esteja bem mesmo. Quero saber da sua história hoje. 99122-6978.
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0: chegando a hora, tá chegando o grande momento. Galera, esse showzaço que tá sendo um dos mais aguardados também no momento. Rogério Flauzino e companhia. Chata Quest. Ensaiando pra hoje à noite. Verdade, verdade. Hoje tem Jota Quest na Expofeira 2026. E a gente vai deixar a galera já nesse clima. E lógico, a Diário FM 90.9 fazendo a cobertura total da Expofeira do Amapá 2026. E lógico, você vai ficar sabendo de tudo que vai estar rolando dentro do show do Jota Quest. De tecnologia também, informações sobre agronegócio, sobre startups e tudo mais, todas as informações na maior e melhor cobertura da Expofeira 2026 é na Diário. Todo mundo acompanhando como sempre, todas as noites. Sempre, sempre, sempre. E hoje tem Jota Quest agora. Aliás, hoje a gente vai se encontrar por lá, hein? Hoje a gente vai se encontrar no Jota Quest 2:21.
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0: Quero mandar um abraço especial aqui pro William Brasil. Alô, William Brasil. Grande abraço pra você, queridão, rapaziada da Panificadora Nova União. Olá, boa tarde, Célio Santiago. Tô ligado no programa Fábio Pinheiro, do bairro Zerão. Valeu, Fábio. Tamo junto e misturado. Valeu, valeu, valeu. Dona Jerusa já da área. Boa tarde, meu querido São. Olha, aqui pelas bandas do Renascer, na escuta do show da Diário. Valeu, Dona Jerusa. É Eliana Neri também, eliananeri.com.br. Amo essa música. Boa tarde. Ensaiando hoje para o Jota Quest. Ixi, Maria. A gente vai se encontrar por lá, viu, Eliana? A gente vai se encontrar por lá. Minha amiga Marta do Zerão, vamos que vamos. Daqui a pouquinho ela tá mandando o áudio dela. E a gente vai colocar pra galera escutar o áudio da Marta do Zerão. Olá, Célio Santiago, Marlon e toda a produção. Vamos que vamos. Valeu. Valeu mesmo, hein? Ai, ai, ai, ai, ai. Vou te falar uma coisa, ó. O pessoal que tá aí na área com a gente pode participar junto conosco no nosso WhatsApp. 991-22-6978.
1: Boa tarde, Célio Santiago. Vamos que vamos. E pro Marlon aí.
0: Tá aqui.
1: Marlon, dá uma vai aí no
0: Jota
1: quando ele aparecer aí.
0: Por quê? Marlon, tu é teleguiado, é, macho? Mas é isso mesmo, é isso mesmo. 991-22-6978. Fala isso, tá aqui ele. Panda, toca Jota Quest, o sol. E eu toquei ela pra ele, pro Jonathan Mello, aqui do Zona Norte, bairro Novo Horizonte. Agradecendo o carinho e a audiência dessa galera maravilhosa. 991-226978. 991-226978. Participa do nosso tema do dia, que é o seguinte: me demiti, mas passo bem. Olha, quando é sinal que você passa bem, é sinal que foi um alívio pra você. Você teve aquele alívio, né, de como pessoa, naquele alívio de que você não queria mais aquilo pra você e hoje, né, você tem a sua liberdade, né, de dizer me demiti, mas passo muito bem. Que bom. E ó, o Marcelo Souza tá dizendo aqui o seguinte: olha, eu pedi demissão depois de muito tempo pensando nisso. O trabalho estava me deixando sem motivação. No começo, bateu aquele medo de ficar sem renda, mas hoje estou mais tranquilo e buscando novos caminhos. Às vezes, sair é necessário para recomeçar. Muito bem, hein, Marcelo? Ô, cara, não tá te sentindo bem? Tá sentindo lugar, o lugar onde, o ambiente onde você tá trabalhando, não tá te agradando bem legal? Então, cara, se tu não tiver outra alternativa, no caso, tu estás procurando novos rumos pra ti. E que bom que tu, pelas palavras dele aqui, eu percebo que ele tá bem. Ele tá ótimo. Ele tá uma maravilha pra ele. Então quero saber de você o seguinte: me demiti, mas passo bem. Esse é o nosso tema do dia de hoje. Quero saber agora de você. Qual foi a ocasião, o motivo, né, que te levou a pedir demissão, né? Mas hoje você se sente muito bem em virtude disso. Olha, Camila Nogueira tá dizendo aqui, olha, eu me demiti e foi uma das melhores decisões que tomei. Estava em um ambiente que não combinava mais comigo. Passei, né, alguns dias preocupada com o futuro. Depois comecei a enxergar novas oportunidades. Hoje estou mais leve e confiante. Olha, é isso que eu tô falando. É isso que eu tô falando. Pediu demissão e passa bem. Pediu demissão e passa bem. Tá aí, ó. Tem gente logo que se desespera, né? Que não vai conseguir mais nada na vida, que acabou o mercado pra aquela pessoa, pra ele ou pra ela. Não vá pensando nisso. Você é um bom profissional, numa área que você realmente atua muito bem, então sempre vai haver mercado pra você, independente ou não do lugar que você esteja. Entendeu? Eu sempre tenho um velho ditado comigo, que é o seguinte: ó, sempre trabalhe com o que você... Ó, atenção, ó, presta bem atenção na frase que eu vou falar pra você agora. Sempre faça o que você gosta, porque você, mais tarde, na frente, não precisa trabalhar. Pegou a visão direitinho? Sempre faça o que você gosta mesmo de verdade, porque lá no futuro você não vai precisar trabalhar. Porque quando você trabalha com o que você gosta, com o que você ama, com o que você realmente quer pra sua vida, você não precisa trabalhar não, é uma diversão. Eu vou me utilizar como exemplo. Pra mim isso aqui é uma diversão, nossa, é uma maravilha. Adoro isso aqui, eu adoro estar em contato com as pessoas, conversando com as pessoas, eu adoro estar, né, sentindo aquele calor humano, entendeu? Ó, faço porta de loja, faço carro de som, então todas as minhas áreas, tudo envolve comunicação, tudo envolve a questão de conversa, tudo envolve a questão de estar perto, de estar bem. Então eu estou fazendo o que eu gosto, então eu estou trabalhando com o que há de melhor pra mim, sempre tenho isso. Então se você, né, é aquele tipo de pessoa que tá trabalhando assim, mas ao mesmo

0: mesmo tempo também não quer sair porque não tem, tem medo do futuro, não tenha medo do futuro. Você saiba encarar eles com grande perseverança e, lógico, energia positiva, que você vai conseguir uma coisa melhor lá na frente sempre pra você. 991-22-6978.
1: Toda sacanagem, né?
0: 77. Não, que não.
1: Tenho barba.
0: Não, eu não. Ei, Marlon. Ei, Marlon, fala pra ela. Eu vivo na sacanagem aqui?
2: Errou!
0: Pois é, né? Errou mesmo. Eu não vivo na sacanagem aqui, pô. Pois é. Eu sou um cara comportado, Marlon. Pô, é isso aí, ó. Ó, não precisa puxar saco não, viu? Precisa puxar saco não, viu? Não precisa puxar saco não. É. 991-22-6978. Me demiti, mas passo bem. Quem mais mandou mensagem aqui? Deixa eu ver aqui. Olha, o André Luiz Carvalho tá mandando aqui o seguinte. Olha, meu pedido de demissão pegou muita gente de surpresa, mas só eu sabia o quanto estava cansado daquela rotina. Decidi priorizar meus objetivos profissionais e ainda estou, né, nessa nova etapa da minha vida e com novas oportunidades lá na frente. Estou tranquilo, porque sei que fiz o que precisava mesmo de verdade. Ó, muito bem, André. Grande abraço pra você. Tudo de bom, muito obrigado pelo carinho. Obrigado pela audiência.
3: Me demiti em janeiro desse ano.
0: Sério?
3: Então que eu tava cansada, tava estressada.
0: Nossa!
3: Nada contra as pessoas com quem eu trabalhava.
0: Sim.
3: Mas eu precisava de um tempo pra mim. E agora eu tô em paz, tô feliz. E é isso que importa, sério.
0: Olha, que coisa boa, que coisa boa, que bacana! Bacana, Eliana! E aí, eu quero saber de você o seguinte, você que tá me ouvindo agora, você que tá aí, nesse momento, me ouvindo nesse momento. Ei, você se demitiu. Me demiti mesmo, sério, me demiti, mas passo muito bem, por isso. Fale aí, quero saber agora, esse é o nosso tema do dia de hoje, no 991-22-6978. E ó, é o seguinte, game da hora. 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Quem sabe faturar 100zão, hein? Faturar 100zão na sexta-feira. Ó, já fiquei sabendo que tem gente que já tá com 10 mil pontos. Josiane Trindade, 10 mil pontos. Hoje no Manhã da Diário, mandou embora logo. Mandou embora o Alexandre Senna, que tava com 8 mil. Agora a galera tem que correr atrás do prejuízo. Bora correr atrás do prejuízo aí, meu povo. Senão, ó, Josiane pode ganhar sozinha esses 100 reais na sexta-feira. Eu sei que você não vai querer deixar, né? Então faz o seguinte, faz os 10 mil pontos, vem participar comigo no 991-22-6978 com seu nome, sobrenome e bairro, hashtag game da hora e número de contato. 991-22-6978. 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
0: Hora certinha, agora 2:31.
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0: cheiro pra quem você quiser agora. Muito obrigado pelo carinho da audiência, pelo carinho da sintonia. Participa também do nosso tema do dia, que hoje tá daquele modelito hoje, hein? Tá, até que tá tranquilo hoje, hein? Me demiti, mas passo bem. A galera me colocando as conversas em dia aqui com a gente, no nosso show da Diário, que tá dizendo, olha, Patrícia Rocha tá dizendo aqui o seguinte, olha, eu saí do emprego sem ter outro garantido. Olha, foi uma decisão difícil, mas bastante pensada. Olha, queria mudar de área e buscar algo que me trouxesse satisfação. Ainda estou, olha, curtindo esse novo caminho, mas posso dizer que estou muito mais feliz. É isso que eu quero dizer pra vocês, hein? Não se sentiu bem? Você, em alguns determinados lugares, tem sempre alguém. Sempre tem alguém que tem inveja, alguém que tem e não gosta de você. Às vezes você não fez nada até pra pessoa, mas a pessoa ela não gosta de ti de graça. Só pelo simples fato da cara da pessoa dizer, ai, eu não gostei da cara dele, ai, eu não gostei do jeito dele, ai, eu não gostei disso, não gostei daquilo. Gente, gente, é o seguinte, você pega, né? É duas ou uma. Ou você fica no trabalho com a pessoa daquele modelo mesmo, que é assim que eu gosto também, adoro, né? Marcar presença e dizer que eu estou ali. E dizer que eu vou ser, né? Ah, eu vou ser o... Como é que eu vou dizer? Eu vou ser o pesadelo de visão pra aquela pessoa. Não pra fazer mal. O simples fato de você já estar ali ao lado de uma pessoa que já não gosta de você já é uma das maiores satisfações do mundo. Vai por mim, viu? Ah, não porque fulano, Beltrano, gosta de... Melhor ainda pra você. Você me deu o braço pra você também, viu? Ó, vamos lá, o Rafael Batista tá dizendo aqui, ó. Olha, pedi demissão depois de perceber que estava acomodado. Eu tinha medo de sair da zona de conforto quando finalmente tomei coragem, senti um alívio enorme. Ó, agora estou estudando e planejando o meu próximo passo. Pô, que bacana, ó. Às vezes, perder a segurança é ganhar a liberdade. Muito bem! Rafael, olha, disse tudo. Ele tá dizendo aqui, olha, Panda, olha, pedi demissão depois de perceber que estava acomodado. Olha, tinha medo de sair da zona de conforto quando finalmente tomei coragem e senti um alívio enorme. Eu penso outra coisa quando ele fala que teve um alívio enorme, ei, Marlon, não sei se tu... Ó, tô te falando. Pô, e que alívio, hein? Agora estou estudando lá ele, Marlon. Pô, sacanagem tua, deixa o Rafael, viu? Agora estou estudando e planejando meu próximo passo. Às vezes, perder a segurança é ganhar a liberdade. Muito bem, muito bem, muito bem. Muito bem. Ei, 991-226978. Olha, boa tarde, meu panda. Uma ótima tarde para todos. Morena, Morena Costa, lá de Mazagão, lá do Distrito do Carvão. Mazagão, Morena, grande beijão, cheirinho pra você no cantinho do sorriso. Muito obrigado pelo carinho. Obrigado pela audiência sempre. 991-226978. O tema do dia tá bem gostosinho daquele modelo. Me demiti, mas passo bem. E aí, você já teve a oportunidade assim de tomar a liberdade de dizer eu não quero mais ficar aqui, né? E hoje em dia você passa muito bem? Foi a melhor escolha que você teve ou não? Pode ter tido também aquele momento que você se arrependeu depois. Pode falar aí pra gente. Quero saber agora no 991-226978. 991-226978. Cadê?
1: Salve, salve, meu amigo Célio Santiago.
0: Opa!
1: O lindo do show da Diário.
0: Ai, né? Meu sonho.
1: Quer dizer, das manhã, ó. Oh. Aqui é a Cléo do Novo Dizal, aqui da 20 de julho.
0: Pera lá. Não, bonito das tardes até que... Dá pra passar, né? Ela falou bonito das manhãs, já é um netinho, cara. Eu não tenho como combater aquele rapaz alto, né? Alto, do loiro, dos olhos azuis. Igual o netinho, não tem. Como é que eu vou combater com um cara desse, hein? Diz aí pra mim, Marlon. Você acha que eu vou combater com um cara desse, com o chefe? Vou nada.
1: Salve, salve, meu amigo Célio Santiago, o lindo das... Do show da Diário, né? Quer dizer, da manhã, ó.
0: É um netinho,
1: aqui pô. Aqui é a Cléo do Novo Dizal, aqui da 20 de julho. Amigo, eu pedi minha demissão, né? Comecei a faltar, que eu queria sair pra ser vendedora, não era vendedora na época.
0: Sim.
1: Então, achei que aquilo ali não era bem pra mim, assim. Eu queria trabalhar com a comunidade, trabalhar com o público, né? Já trabalhava, né? Mas aí pedi demissão.

0: Pensa numa mulher que é meio que sentiu tão bem com o aviso breve.
1: Sério?
0: Fui eu. Aí eu faltava, né? Aí ela pegou e me deu, né? Aí eu fiquei feliz. Aí hoje em dia eu sou concursada, sou do município, há 28 anos, tô bem. Então eu achei que era melhor procurar outro rumo, né? Que eu gostasse. Até hoje eu sinto, santo a Deus, por ter esse emprego. Talvez a gente incomoda muitas pessoas, mas a gente tem que saber lidar com isso e gostar o que quer. Que quer pra si. Beijo, beijo, amigo.
1: É aquilo que eu sempre disse pra você. Quando você faz o que você gosta, você não precisa trabalhar. Não é verdade? Ó, tô te falando. Quando você faz o que você gosta, sério, de rocha, viu, pessoal? Você não precisa trabalhar. Quando você faz o que você... Essa é a frase que eu queria falar naquela hora. Fugiu da cabeça. Mas sempre utilizo ela comigo. Sempre, sempre, sempre. Quando você faz o que você gosta, você não precisa trabalhar. Porque o seu trabalho já é a sua diversão, já é o seu ganha-pão, já é o seu modo de vida, né? Como eu falei, é há 20 anos eu trabalho com a voz. Eu sobrevivo da minha... Muita gente não acredita nisso. Gente, eu sobrevivo da minha voz há 20 anos. Eu cuido da minha voz mais do que cuido da minha mulher. E ela sabe disso. Ela sabe muito bem disso. Que eu cuido mais da minha voz do que cuido dela. Que é um instrumento de trabalho. É o que garantiu, durante o decorrer dessa nossa convivência, da nossa vivência, o ganha-pão do nosso dia a dia. A voz. A voz. Ou vocês acham que quando eu quase perdi ano passado, quando eu quase perdi a voz, vocês acham que eu não fiquei agoniado? Fiquei sim, lógico. Também. Podia trabalhar em estilo home office? Poderia, né? Trabalhando com materiais, outras vozes de fora, que eu trabalho com publicidade, sou editor também, né? Aí o que acontece? Então, foi um momento até angustiante pra mim, né? Ficar quase um mês parado sem fazer... eu vinha fazer programa de rádio, mas eu vinha limitado, né? De falar, de poder balbuciar algumas palavras, porque foi difícil. Não foi fácil não, viu? Não foi fácil. Nada que umas boas sessões na fonoaudióloga, minha fono, me ajudou bastante, por sinal. Aliás, eu quero agradecer muito a ela, a doutora Kelly. Gente, penso numa mulher... Teve uma paciência de Jó comigo, viu? Porque nunca tinha acontecido isso comigo, de ter ficado sem voz. Nunca tinha acontecido. Aí, de repente, do nada, do dia pra noite, fechou a garganta. Você é louco, é? Você é louco, é? Olha, quero mandar um abraço especial pro meu amigo Jobinho. Alô, Jobinho! Meu amigo Jobinho Silva. Rapaziada da Proline Web. Grande abraço pra turma da Rádio Web Proline. Também, muito obrigado. Ah, o carinho pela audiência também. Ah, fala nisso também, hoje pra muita... rapaziada, hoje é dia do... me lembrei agora. Hoje é dia do advogado. E a galera pode me corrigir se eu estiver enganado. Quero mandar um super abraço pra todos os advogados do nosso estado do Amapá, do Brasil inteiro, do mundo inteiro que estão aí pra comemorar esse dia super maravilhoso. Essa turma que sempre tá aí, né? Sempre na batalha, na lida, na labuta do dia a dia, né? Os nossos parceiros advogados, grande abraço. Minha mente já escolheu ser também advogada, tá cursando direito, né? E estamos aí, firmes e fortes, né? Aos nossos queridos amigos, parceiros, advogados, grande abraço, tudo de bom, muito obrigado pelo carinho, pela sintonia e pela audiência. Parabéns, advogados, pela passagem do seu dia hoje. Muito bem, muito bem, muito bem, muito bem. Olha, eu acho que você... Acho que vi você ontem, perto da farmácia da Coraci Nunes, no centro. Tava de azul, né? Olha, igual moleque, é incrível. A galera me vê na rua, mas não vem falar comigo. É incrível, eu não sei por que isso. Ei, pessoal, eu não mordo. Eu não mordo, gente. Eu não mordo. Eu não mordo. Eu não mordo, viu? Ai, meu Deus do céu. Ó, é pra ter chegado comigo, mulher. Não é verdade? Tava do outro lado. Ah, é só atravessar. Ou só gritar meu nome, não precisava nem atravessar. Bastava, é Célio, é Panda, que eu olho. Às vezes, até pelo nome Célio, é difícil eu atender. Mas se me chamar de Panda na rua, eu já olho. Eu já olho. Aquele modelo. Galera que já me viu na rua é sagrado. Dificilmente me chamam de Célio. Os caras só me chamam de Panda, velho.
0: Quando eu vejo o Célio Santiago por aí, eu vou lá e eu abraço.
1: Ó, verdade. Verdade.
0: Eu sou inserida, né?
1: É verdade. A Marta já me encontrou várias vezes na rua. Bicho, sem ciúme, cara. Sem ciúme. A Marta já me encontrou várias vezes na rua. Marta já me encontrou várias vezes na rua, né? Me abraçou bastante. Olha,

0: Outra também que é recorde de me encontrar pela rua e quando a gente se encontra, aí ela me dá um abraço forte. Por isso que ela diz que eu sou cheiroso, né? É a Lidiane Fernandes, a Elô Oliveira, a Elis Regina. Ó, pra você ter uma ideia, a Elis Regina até na minha casa já foi. Até na minha casa, a Elis Regina já foi, né? Ela tinha ganhado, se eu não me engano, foi um ventilador numa rifa beneficente da minha tia. Inclusive, Elis, a minha tia tá ótima. Ela fez a cirurgia dela, deu tudo certo. Graças a Deus, então ela tá perfeita. E no, né, nessa rifa beneficente que eu fiz a live, a Elis, ela ganhou um ventilador, se eu não me engano. Ela pode me corrigir se eu estiver errado. Ela comprou a rifa na hora da live. Ela comprou uma única rifa. Uma única rifa, pra você ter uma ideia. Uma única rifa, era R$5, se eu não me engano, a rifa, era 3, eu não recordo muito bem. Mas assim, uma única rifa no meio de um monte de cupom, na hora da live. Aí, na hora que foi na hora do ventilador, quem saiu? O nome da Elis Regina, ela ganhou o ventilador. Gente, esse ventilador, ele passou quase uma semana em casa. Essa mulher aí buscar. Não, tá aqui, é dela, qualquer hora dessa ela vem aí, qualquer hora dessa ela pega esse ventilador. Pode me corrigir se eu estiver enganado. 991-226978.
1: Fala, filhão.
0: Oi.
1: Ei. Quando eu te encontro na rua, eu não te chamo de panda, não. De panda.
0: É?
1: Eu te chamo de Célio.
0: Célio, mesmo, Célio.
1: Filhão, meu amigão.
0: Gente, é boa. Aqui,
1: da panificadora, o cafezinho da tarde. Tá indo com aquela manteiga, como diz o Netinho, aquela manteiga pura, cabeça de touro.
0: Aí
1: é,
0: não, sim.
1: É, eu vou pedir uma música.
0: Pode pedir. Cadê a música, Carlos? Cadê a música, Carlos? Carlos perdeu contato com a torre. Mas eu não sabia. Já pensou se eu chamasse, não é? Ó, no mínimo que ia acontecer se tu chamasse e não fosse a pessoa não ia olhar. Mas vai ter oportunidades isso. É assim que eu gosto de pensar. Vai ter oportunidade. Cléo, vou te ter a oportunidade de te dar um cheiro. Pra você ter me chamado, que eu ia te agradecer aquele presente que você me deu no sábado, viu? Obrigado, viu? Obrigado mesmo. Tá muito bem lá em casa, tá guardadíssimo, 7 chaves ele. Olha aí, Célio, poxa, ei, William Brasil. Poxa, William, sacanagem tua, hein? Como é que tu me mostra aí uma bandeja dessa cheia de Monteiro Lopes nessa altura do campeonato com um cafezinho? Ai, ai, hein? Ai, ai, hein? 991-226978.
2: Boa, mas muito boa tarde, meu fofo. Cheiroso. É cheiroso mesmo. Eu faço aí onde você tá, só pra te cheirar.
0: Ai, ai. É meu, pode vir. Tô cheiroso.
2: Maravilhoso dessas minhas tardes. Eu estou ligadinho no show da Diário. Cheiro, um abraço e um amasso pra você. Lidiane Fernandes. Tô com saudade de ir até onde você está pra lhe dar um cheiro, mas vou tirar um tempinho pra ir.
0: Tire. Pode vir, queridona.
2: Panda, amigo, sobre o tema. Vai fazer 10 anos que eu deixei de trabalhar, né? Pra trabalhar por conta própria.
0: Que bom.
2: Mas trabalhava com Crécio, né? Que na época era prefeito. Trabalhei 7 anos com Clécio. Depois não quis mais renovar. Aí preferi trabalhar sozinho, mas também. Trabalho bem, a hora que eu quero, quando eu quero. E é isso.
0: Ah. Sério isso, hein, Cléo? Sério mesmo? Não boto fé. Sério? Ai, meu Deus do céu. Quero mandar um abraço, cara, pra ele. Como não tem dessa? O meu grande parceiro, meu amigo, meu brother. Já tive a oportunidade de trabalhar com ele. Meu parceiro, Willy Marlon, cara. Willy Marlon, grande Willy. Grande abraço pra você, meu irmão. Meu amigo, meu parceiro, tá lá na Equinócio FM, nossa co-irmã, né? É a Rádio Equinócio 99.1. Grande abraço pra todos aí. Muito obrigado, meu parceiro Willy Marlon, que sempre tá na audiência com a gente. Quando dá, sempre tá ouvindo, parceiro. Valeu, Willy, tamo junto. Ó, 991-226978. Olha, é o seguinte. Daqui a pouquinho tem game da hora pra galera. E se você quiser participar com a gente do nosso game da hora, é só você se cadastrar no 991-226978. 991-226978. Com nome, sobrenome, bairro, hashtag game da hora e número de contato. Nome, sobrenome, bairro, hashtag game da hora e número de contato. Daqui a pouquinho já tem bateria pra galera e você sempre vai participando junto com a gente, tá bom? 991-226978. Quero mandar beijinho, cheirinho aqui pra minha amiga Massinha, rapaz. É o croquete da Massinha. 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

0: Boa, mocinha. A gente, às vezes, a gente, nos compromissos do dia a dia, a gente tá naquela pressa. Infelizmente, não dá de passar mais uma hora dessa. Vai coincidir de eu parar aí pra comer aquele croquete maravilhoso, aquele suquinho da hora. Bacana. Minha amiga Marcinha, grande beijo. Odilar do Silva com 13 de setembro. 13 de setembro com Odilar do Silva. E tem o espaço físico dela ali na Odilar do Silva, no bairro do Trem. Que bacana. 991-22-6978.
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0: Hora certinha, agora 3:05.
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0: coisa boa, Jota Quest! Jota Quest, do seu lado! Égua do clima, égua do clima. Eu já tô fazendo esquenta já. Não é exatamente o esquenta do Netinho, mas é o esquenta para o show do Jota Quest hoje, na Arena Rio Amazonas, aqui na Expo Feira 2026. Estamos atualizando aqui com a minha galera, meus informantes. Bateram até foto dos caras já aqui, bicho, almoçando, cê é louco. Ai, ai, ai, essa galera, eu vou te falar, viu? Essa turma, eu vou te falar, não deixa passar nada. Minha produção não deixa passar nada. Quero mandar um super abraço especial aqui para o Efraim Reis. Tá me dando essa carona de carro agora, Efraim. Tamo junto, bebê. Grande abraço pra você, queridão. Obrigado pelo carinho, pela audiência, sempre 991-226-978. Agora 3h24.
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0: E olha, por enquanto, daqui a pouco.

0: pouquinho, já no próximo bloco já tem game da hora. Eita, game da hora esse. Por enquanto, Josiane Trindade é a mulher a ser alcançada no momento. 10 mil pontos fez no Manhã da Diária, agora pela parte da manhã, né? E a galera vai ter que começar a correr atrás do prejuízo. Você não se cadastrou ainda? Te cadastra no 991-22-6978. 991-22-6978. Já coloca teu nome, sobrenome, bairro, hashtag game da hora e número de contato. Para você que está sempre ligado com a gente, muito obrigado pelo carinho, obrigado pela sua audiência, pela sintonia. Ó, enquanto ainda você já vai aproveitando direitinho e participando com a gente, tá? Segue lá nas redes sociais, arroba Show da Diário Oficial, lá no Facebook e Instagram. Facebook e Instagram, arroba Show da Diário Oficial. Quer me seguir também? Segue lá, arroba Locutor Panda Underline Oficial. Arroba Locutor Panda Underline Oficial. Daqui a pouquinho já tem game pra galera, hein?
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0: Hora certinha, agora 3h25 pra você ligado na melhor.
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0: do Amapá. É, meu amigo, estouradaço em todo o norte e nordeste do Brasil. Tá viajando agora, minha amiga Andrea, tá daquele modelo. Meu amigo Luizinho e toda a rapaziada. A equipe da minha amiga Andrea Lana, grande abraço pra vocês, tudo de bom. Valeu mesmo, de verdade. Agora, 3h34.
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0: Agora.
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0: E o game da hora, olha, por enquanto, aqui Josiane Trindade liderando com 10 mil pontos. Agora a gente vai pra casa do ouvinte, vai saber quem vai participar com a gente. Alô, boa tarde.
2: Boa tarde.
0: Opa, boa tarde, com quem eu falo?
2: Raimundo.
0: Fala, é Raimundo Nonato, é isso?
2: Isso, Raimundo Nonato.
0: Muito bem. Raimundo Nonato, tá falando de onde aí, Raimundo?
2: Da Fazendinha.
0: Ah, aí da Fazendinha. Me diz uma coisa, tá preparado pro nosso game da hora de hoje?
2: Preparado, vamos lá.
0: Então, vamos lá, boa sorte. Não, ó, eu quero... Não aceito menos que 10 mil pontos, viu? Boa sorte pra você.
3: Fase 1. Valendo 2 mil pontos.
1: Mitologia. Qual herói derrotou o ciclope Polifemo? Ulisses ou Thor?
3: Não.
1: Ulisses.
3: Fase 2. Valendo 3 mil pontos.
1: Qual vitamina é essencial para a coagulação sanguínea? Vitamina K ou vitamina Y?
3: Diário F.
1: Vitamina K.
3: Fase 3. Valendo 5 mil pontos.
1: Qual país caribenho ocupa a parte ocidental da ilha Hispaniola? Porto Rico ou Haiti? Haiti.
2: Porto Rico.
1: População.

0: Agora estou falando sério com vocês, viu? Ai, Raimundo Nonato! Como pode, Raimundo Nonato? Porra, cara, tu zerou, mestre. Tu zeraste, macho.
1: Pois não é?
0: Ai, meu Deus do céu.
1: Ei, tava, mano, meio ruim de escutar.
0: Tá meio ruim de escutar. Nossa, aí desse jeito. Como diria meu amigo Tio Gigante. Aí é pra acabar. Aí é mapa. Aí é pra acabar. Ai, meu Deus do céu. Ai, mas aí tá valendo a tua participação com a gente. Vai mandar beijo e abraço pra alguém, Raimundo. Fica à vontade.
1: Um abraço, pessoal, aqui da Fazendinha.
0: Muito bem, muito bem. Grande abraço pra você. Tudo de bom. E, ó, não deixe de participar com a gente, viu?
1: Certo, certo.
0: Beleza, grande abraço. Bom trabalho pra você, Raimundo Nonato. Infelizmente, ele zerou.

0: Próximo amanhã, viu? No Manhã da Diário e também no Show da Diário.
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1: Muito bem, hora certinha, agora 3:41.
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0: Gustavo Lima, Luiz Fonsi Vagabundo. Agora 3:54.
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0: Hora certinha, agora 3:55.
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0: Muito bem, pessoal, já estamos de volta, 4:01, pra você ligado na sintonia da Diária FM 90.9. Já chegando e já me despedindo da turma, prometendo estar de volta, se Deus quiser, amanhã, quarta-feira, meio cona da semana, com mais uma super edição do programa Show da Diário, depois, lógico, dos nossos parceiros do Vem Que Tem, Rodrigo Silva e Elson Summer. Fique agora diretamente lá do Parque de Exposições da Fazendinha, a maior cobertura da Expofeira 2026. Ei, a rádio que as outras rádios ouvem. É aqui, na Diário 90.9. Hoje tem Jota Quest, e a gente já vai nesse climão, hein?
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0: Hoje tem Jota Quest. E a Diário, lógico, cobrindo esse super evento. É a Expofeira 2026, é só aqui, na Diário.

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2: É na minha querida Macapá, terra do Mar Abaixo, 4:07.
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0: Heraldo Almeida.
2: Olha, muito bem, boa tarde, Amapá, boa tarde, Amazônia, boa tarde, meu Brasil.
5: Brasil.
2: Olha o canto da Amazônia, Estúdio 2, diretamente do Parque de Exposições da Fazendinha, na Expofeira 2026.
0: 90,9.
5: Brasil.
2: 90,9 de AFM está aqui. Ao vivo. Boa tarde a todos vocês, obrigado pela audiência, obrigado pela moral.

0: equipe de trabalho, Estúdio 2, lá no Estúdio Central, na Avenida Coriolano Jucá, Mr. Eli Mangabeira. É. Aqui no Estúdio 2. Por que será que ele usa essa vinheta, hein? Isso é bullying, né? Estúdio 2. Parque de Exposições da Fazendinha, Mr. Joca.
1: Ai, pai, para!
0: É, na edição de vídeo, Mr. Brito.
2: Fala, Patinho!
0: Também na diagramação aqui, é, tudo, rádio aqui é rádio e o portal e o jornal já dão uma pá. Ele, Mr. Bruno Ítalo.
2: Não tem nada a ver.
0: A direção administrativa de Mário Melo, Juliana Mello, a produção de Cláudio Rogério, a direção geral de Luiz Melo, a nossa apresentação.
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0: Alô, Brasil, hoje terça-feira, 11 de agosto. Galo FM ao vivo, Parque de Exposições de Fazendinha. Quarto dia já hoje, né? Todo mundo ligado. Canto da Amazônia está no ar.

0: Quest, né?
1: Hoje, Jota Quest. Dá até boa tarde, Cláudio Rogério.
2: Boa tarde, Geraldo. Boa tarde. Não, é de... É Além do Horizonte, cara, a música de Roberto Carlos, né? Que Jota Quest regravou aí e vai cantar hoje aqui na Expofeira. E daqui a pouquinho muitas informações de tudo que vai rolar nos palcos e aqui dentro do Parque de Exposição da Fazendinha.
0: Então libera aí, atração nacional hoje, parque lá no palco.

0: Haroldo Almeida.
1: Olha muito bem, tá aí Cleverson Bahia, do nosso. Cleverson Bahia deve estar aqui hoje.
2: Quando nós estamos com saudade, de nossos amigos, a gente toca a música dele, né?
1: Ele deve estar aqui, vai estar por aqui.
2: Vem por aqui, Cleverson, cara. Saudade sua, meu irmão.
1: Cleverson Bahia. 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

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Cláudio Rogério, programação geral hoje aqui, hein? O Sandro tirando sarro com a gente, Sandro. É pra ninguém, é poder ser você mesmo. Gincana rolando, chegamos aqui, a gincana dos estudantes aí, mandando ver, né?

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2: Né? É. Falando.
3: Tá indo aqui, né? E tu sem fone, né?
2: Tá tudo certo.
3: Tá tudo certo.
2: Agora sim. Vai. Falar da gincana, né, Heraldo?
3: Estamos em áudio e vídeo. Ferrari chegou desde cedo.
2: É.
3: Arrumou a parada. Estamos para o mundo.
2: Rolando a gincana aqui. Antes era na antiga Maloca, né? A gincana que faz parte da tradicional da Expofeira, com a participação das escolas estaduais. E dizer que a gincana, ela agrega, é realizado pela Secretaria de Estado da Juventude. E hoje, dia do estudante, parabenizar todos os estudantes, né, do Amapá. E amanhã, dia da juventude. Então a programação é hoje e amanhã, voltado para a juventude. Hoje tem Jota Quest, amanhã tem a Ana Castela. Enfim, uma programação mais jovial nesta terça e amanhã na quarta-feira. E a gincana rolando aqui no palco afro-amapaense.
3: Muito bem, mas segurança pública, governo do Amapá abre campanha Agosto Lilás na Expofeira 2026 e reforça combate à violência com a Operação Mulher Segura. Também aqui, olha, o governo do Amapá mantém helicóptero do GTA para apoio tático e transporte aeromédico aqui na Expofeira 2026.
2: Até às 18 horas, no pavilhão Balcão de Serviços Rurais, está rolando o curso Café Oficinas. O curso de café oferece uma jornada sensorial completa, desde a seleção dos grãos até a xícara final.

0: ideal para entusiastas e futuros profissionais. Os participantes exploram a história do café, aprendem técnicas de degustação e dominam diversos métodos de preparo à arte do barista. Com foco na qualidade e sustentabilidade, a capacidade eleva o conhecimento técnico e aprimora as habilidades práticas necessárias para criar experiência de café excepcionais. Ali, vamos degustar esse café depois ali.
1: Vamos lá depois, né, bicho? Pelo amor de Deus, me ajuda aí. Ciência e inovação, startup amapaense transforma insumos amazônicos em cosméticos inspirados em tecnologia coreana. Empreendimento formado por estudantes da Unifap, apresentando produtos desenvolvidos a partir da união entre tecnologia e ativos da Amazônia. Tudo aqui na Expofeira 2026. Abertura do rodeio regional é hoje, terça-feira. Falamos ontem porque estava na programação. Teve uma mudança, mas
0: foi.
1: Deu um choque aqui na informação. Então é o seguinte.
0: É hoje confirmado, hoje, então, né?
1: Um dos momentos mais aguardados, viu, Bruno Ítalo? Você que é um cara voltado pra isso, você curte pra caramba, cara. Eu acho legal essa tua parada aí. Um dos momentos mais aguardados pelo público e pelos apreciadores das tradições sertanejas, o rodeio regional aqui no Expofeira 2026 será realizado hoje, de hoje até o dia 16, 11 a 16, na Arena de Shows Rio Amazonas, aqui no Parque de Exposição da Fazendinha. Como é que funciona? Os shows, eles já deixam pré-arrumado.
0: Exatamente.
1: Terminou o show de Mera.
0: Coisa rápida. É bem rápida essa montagem, né? Olha, hoje tem no palco afro-mapaense, sabe o quê? Festival de Hip Hop. Festival de Hip Hop Show é uma exaltação vibrante da cultura urbana e da arte periférica na Expofeira, reunindo a potência dos quatro elementos do Hip Hop, que é o rap, o DJ, o break e o grafite, com MCs afiados, batalhas de rimas cheias de lírica e atitude, e performances impressionantes de dança de rua. O palco se transforma em um espaço de expressão pura, diversidade e voz social. É um espetáculo pulsante e contagiante que celebra a identidade da juventude, conectando o público através de batidas marcantes e da energia autêntica das ruas.
1: Mais informações aqui, a Agência de Fomento Amapá, que é a FAB, promovendo nesta terça-feira, às 20 horas, vai começar às 20 horas, o painel Bora Mana, Políticas de Incentivo ao Empreendedorismo Feminino, durante toda a programação, até o dia 16, aqui na Expofeira 2026. Desafio Startup Amapá oferece 20 mil em premiações aqui na Expofeira. Iniciativa da FAPEAP e da CETEC, reconhecendo startups amapaenses que desenvolvem soluções com potencial de impacto econômico, social, ambiental e tecnológico.
0: Tem informações chegando hoje no Mini Teatro Caboclo. Não é caboclo, é caboclo mesmo.
2: É caboclo.
0: No Mini Teatro Caboclo, a partir das 19 horas, tem o Festival de Cinema e Festival Gospel. Enriquece a programação cultural da Expofeira, unindo a arte do audiovisual e a expressão de fé em momentos de profunda emoção, inspiração e celebração. De um lado, a sétima arte ganha destaque com exibições e produções que valorizam a identidade e o talento regional. Do outro, o palco se enche de adoração, apresentações de músicas cristãs, trazendo louvores impactantes e mensagens de esperança. Junto, os dois festivais reforçam a pluralidade do evento, promovendo espaço de união, reflexão e forte conexão comunitária para todas as famílias presentes. Portanto, no Mini Teatro Caboclo, a partir das 19 horas, tem Festival de Cinema e Festival Gospel, Heraldo.
1: Empreendedorismo feminino, a força da mulher na Expofeira. 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

0: ó. 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Para trás. 4h28, Canto da Amazônia, diretamente aqui do Parque de Exposições da Fazendinha. E Sandro, olha, Rogério, tá colocando aqui o Sandro, olha. O Sandro, olha, colocando um retrato teu.
1: Tá nos ouvindo?
0: Em cima de um cavalo.
1: É, só quem
0: esse
1: pode, viu?
0: Esse cavalo que o Rogério está montado, ele é de brinquedo.
1: É nada. É. Foi no bailique. Na fazenda.
0: Tem cavalo no bailique?
1: Fazenda, tem. Tem cobra.
0: Tem cobra.
1: Tem. Foi lá no bailique, rapaz. Tá.
0: Não dá pra ouvir aqui, mas boa tarde, meu grande amigo Gato. Ele pertence lá ao grupo do WhatsApp Trio Demolidor, lá na Manhuzinha. O Gato tá ouvindo o programa, obrigado pela moral, Gato. Eli, vamos ao apoio cultural, na volta tem muito mais, porque o Canto da Amazônia Estúdio 2, aqui no Parque de Exposições, Expo Feira 2026, voltamos já.

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1: Olha, muito bem, na minha querida Macapá, terra do Maramágico, 4 horas mais 41 minutos. Estúdio 2, programa O Canto da Amazônia. Diretamente do Parque de Exposições em Fazendinha. Expofeira 2026 em áudio e vídeo a diário para o mundo, hein? Rapaz, tem câmeras exclusivas da Diário FM aqui. Parabéns ao Ferrari e toda a equipe dele aqui. Rogério, você veio no ponto de bala hoje pro showzaço do...
2: do Jota Quest. Jota Quest, hoje, Geraldo, a partir das 22 horas, o Jota Quest é uma das maiores bandas de pop rock do Brasil. Fundada em 1993 na cidade de Belo Horizonte, Minas Gerais. Originalmente batizada como Jota Quest, inspirada no desenho animado Johnny Quest. O grupo mudou o nome para pronúncia em português no fim dos anos 90, para evitar problemas de direitos autorais com a Hanna-Barbera, que é a autora que é do Johnny Quest. A sua sonoridade mistura rock pop, funk, rock e soul music. Hoje, Rogério Flauzino, meu xará, estará no palco com o Jota Quest detonando as melhores do pop rock dessa banda que marcou e marca gerações.
1: Ontem, o padre Fábio de Melo, público marcou presença desde cedo, começou a chegar. Eu achei impressionante.
2: Ficou chuva, viu?
1: Senhoras, né? Senhoras e senhores, idosos, pessoas idosas também, e muita criança também.
2: Jovens.
1: É muito querido esse padre, né, rapaz?
2: Exatamente. Padre.

0: E daqui a pouquinho já começa a chegar aquelas caravanas que a gente está acostumado a ver todos os dias.
1: Passam aqui pela frente da cabine da Diário, né? Heraldo, hoje valendo, você disse que começa o rodeio, estão perguntando o horário. 20 horas, lá na... Aqui na Arena,
0: Rio Amazonas.
1: Rio Amazonas. Das 20 às 22 é o rodeio. Logo após o rodeio, o show.
0: Retira lá a estrutura
1: do rodeio. De Jota Quest.
0: E para o show do Jota Quest.
1: É coisa rápida.
0: Aí libera o público, já fica. Pro rodeio já fica geral lá. Olha, venha pra cá, o acesso na rodovia JP tá show de bola. Não tem mais aquele engarrafamento, né?
1: É.
0: Inclusive, ontem, eu acompanhando aqui na nossa saída, a orientação da Polícia Militar e também da equipe de trânsito lá, quero mandar um abraço ao diretor-presidente, Dr. Cassius Clay, pedindo para os veículos andarem um pouquinho mais, dar um passo a mais, né? Porque, rapaz, vocês estão... Fiquem à vontade, não dá para engarrafar mais, o trânsito está livre, está legal, está lindo... Não pode estacionar mais na calçada. Aliás, nunca pôde estacionar. A galera que infringia a lei aí, né? Agora não.
1: Houve uma praticidade agora, né?
0: Orientações técnicas da equipe de trânsito, da equipe também do DETRAN, Departamento Estadual de Trânsito do Amapá. Organizou legal isso aí. Toda a sua equipe. Na vinda, na chegada e na saída. Pegando o retorno ali próximo... Ali a família aqui, Fazendinha, já indo para casa. Então o pessoal vindo para cá, chegando. Você que está acompanhando a Diário FM, venha tranquilamente. Tudo bacana, tudo legal. Sem pressa, também sem aglomeração. Chega aqui na boa e retorna também. Então parabéns.
2: Pra você, eu e todo mundo canta junto. 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
1: Olha, hoje também, a partir das 17 horas... No Mini Teatro Caboclo, tem contação de história. Esta vertente artística une a contação de histórias e a expressividade do circo, da dança e do teatro para transformar narrativas literárias e orais em espetáculos visuais dinâmicos e multidisciplinares. Hoje, a partir das 17 horas, no Mini Teatro Caboclo, a gente se encontra com contação de história, espetáculos de circo, dança e teatro. Falando nisso, aproveitar, Heraldo, para mandar um abraço a todos os conselheiros de cultura que estão todos os dias aqui também no Parque de Exposições da Fazendinha, acompanhando tudo que está acontecendo, os artistas, acompanhando os artistas, dando apoio técnico, o que precisa ser orientado. Enfim, parabéns ao Conselho Estadual de Cultura, mais uma vez, acompanhando as atividades da Expofeira.
0: Olha, muito bem. Mr. Brito na área, rapaz, chegando com o trampo dele aí. 4h45, hein? Ele dispara a Jota Quest, que vai estar hoje às 10 da noite, showzaço aqui na Expofeira, a partir das 10 da noite, lá na Arena Rio Amazonas. Libera aí!

0: É, na minha querida Macapá, terra do Mar Abaixo, 4h52.
1: Tudo errado,
0: Jota Quest. Hoje.
2: É, Heraldo, tenho informações. Ah. Que hoje, inclusive, no show do Jota Quest, quando tocar essa música, que com certeza irá tocar, vai haver pedido de casamento.
0: Vai?
2: Vai. Hoje eu preciso tomar um café e tal. Exatamente. Depois sou eu, né?
0: Tá tudo certo?
2: Tudo certo.
0: Se ele não cantar, sobe no palco e pede.
2: O celular tá carregando pra filmar. Eu vou ser cinegrafista. Ele vai se ajoelhar e pedir em casamento
0: Tem que avisar
2: a minha comadre. Era pra chegar lá essa informação.
0: Não, vamos resolver isso.
2: Resolveu pro Rogério.
0: Vamos resolver Flandino. Isso. Rogério, eu não ia ficar.
2: O Rogério tá numa van ouvindo aí. É, estiver ouvindo, chega essa mensagem até ele, até o Jota Quest, que tem um pedido de casamento

0: especial hoje quando tocar essa música. É.
1: Ele só vai pedir ali. É, atenção. Vamos resolver, vamos acompanhar e registrar esse pedido de casamento na hora do show do Jota Quest.
0: Jota Quest.
1: Começar a cantar essa música aí, ó. Hoje.
2: Hoje preciso de você.
1: Você, depois de 30 anos.
0: Nosso amigo vai pedir casamento.
2: Sorriso.
0: Tô ansioso aqui também, que eu sou compadre, né? E ela é minha compadre. E
1: eu... Depois de um momento que merece um registro.
0: É, com certeza.
1: Tem que chegar até lá. O cantor vai ter que descer. Ou o café subir.
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2: Agradáveis aromas.
1: Cantador da Amazônia, Nonato Santos.
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a diretora Zilana Mello, moderando toda a nossa equipe, sempre aqui desde cedo com a gente e até o final. A programação nossa vai até que horário, hein, hoje aqui na Diária, hein? Até as 10 da noite. Daqui a pouquinho os repórteres informando, espalhados aí todo o parque de exposição da Fazendinha, trazendo informações e atualização imediata do portal Diário.

0: do Amapá, o cantador da Amazônia, Nonato Santos. Amanhã começa o Festival de Mar Abaixo, né?
1: Festival de Mar Abaixo, amanhã.
0: Nossa cultura mãe, que é o Mar Abaixo, patrimônio cultural e material do Brasil, claro, presente aqui, como todos os anos, na Expofeira do Amapá, Rogério.
1: No palco de expressões afro-indígena, né? Que também o artesanato por lá, pinturas, eu fiz uma pintura aqui, olha, Araldo. É, valeu. Aqui, olha, para quem está acompanhando pelo Facebook, fez aí, e o artesanato amapaense é, aqui no, neste palco maravilhoso. Ontem foi a religião de matriz africana, né? Com muita roda de samba e muita festa. E hoje é, teremos também a participação de grupos de rodas de bandaia, enfim. E amanhã tem Mar Abaixo e na quinta batuque e sairé, né? E aí a programação se estende aí com nossas manifestações aqui no palco afro.
0: É, são mais de 400 artistas amapaenses em todos os segmentos sendo contemplados através de edital, né? Aqui para apresentação em diversos palcos, apresentando seus projetos, todos os segmentos. E além dos artistas, claro, os artistas regionais, os nossos artistas amapaenses, artistas autorais, também temos a cena nacional lá no palco Rio Amazonas.

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0: Olha muito bem, na minha querida Macapá, terra do Marabá, 5:09. Estúdio 2, programa O Canto da Amazônia, de RFM. Diretamente do Parque de Exposições de Fazendinha, Expo Feira 2026, em áudio e vídeo, rádio e TV diário, para o mundo. Olha a banda 1821 aí, olha. Sentido que não sentimos. É. Olha, Rogério, atenção você que está acompanhando a Diário FM, áudio e vídeo, você está se perguntando, a programação de hoje, hein? Nesta terça-feira da Expo Feira 2026, você tem que acessar agora, diariodoamapá.com.br, inclusive a atualização geral, todos os dias, de muitas e muitas informações de agendas que estão acontecendo aqui na Expo Feira do Amapá. Cláudio Rogério, você acaba de acessar diariodoamapá.com.br, então confira a programação desta terça-feira, dia 11. Fala, Rogério.
1: Olha, a noite terá no palco, na Arena Rio Amazonas, o rodeio regional a partir das 19 horas e o show nacional com a banda Jota Quest, ali na Arena Rio Amazonas. Após o show, a programação continua com DJ Edson e Rana Paulino. O palco afro recebe o festival de hip hop com DJs, MCs, break, grafite e batalhas. Aí às 18 horas, nos palcos aqui da Expo Feira, teremos o DJ L Fox, conhece?
0: L Fox. O Luciano Milagre.
1: Às 18h30, Zimba do Cunani. 19 horas, MC Dé. 19h15, Miguel Jaqueline. 19h30, Diff MC. Às 19h45, Meio Quilo. Às 20 horas, FGO, que é a família Gueto da Orla. 20h15, Ritmo Tucuju. 20h30, Cotonete Grafite. Às 20h45, Santana Break. 21 horas, teremos o Teliber Crew. 21h15, CBD. Às 21h30, Miguel Emily, a mulher negra do hip hop. Às 21h45, Master Máxima Crew, Pulso Urbano. 22 horas, Pretogonista, grande Pretogonista. E às 22h15, Batalha da Rodovia. Isso no teatro, aqui no palco afro-amapaense. Festival Toca Tudo de Movimento no Palco da Rainha recebe o Toca Tudo, reunindo artistas e DJs amapaense a partir das 19 horas. Quem apresenta lá, conhece Elden Carlos, rapaz, nosso amigo, já foi da casa, grande Elden, estará apresentando o DJ Ramon, The Best, Natália de Jesus, também tem New Boy, Priscila Sabino, Gabriel Weit, Banda Moara, Suelen Braga, Versáteis, Tamires Souza, Banda Alto Astral e Rogério e Companhia. No Cinema e Música do Mini Teatro Caboclo, teremos a partir das 17h30, Festival de Cinema. Quem apresenta é a Cirlei Viana com o DJ Caçula, Lisleia Lima, Banda Palavra Viva, Banda Abapai, Banda Atos, Banda Cadman, Shalom, Saime Ramos e Banda Messias Fernandes, banda gospel do Amapá e grupo de percussão. Depois tem as Manas Gospel, Luan Nascimento e Odilan Sena, e banda. Lá no palco Circo, a programação começa daqui a pouco, às 18h30, com atrações do Circo do Meio do Mundo. Adriano e Dalino, com contação de história. Depois, às 19 horas, as Aventuras de Dorothy. Às 19h30, Tonton. Às 20 horas, Corpo e Memória. Na Galeria R. Peixe, homenageando o artista J. Salles, a Galeria R. Peixe funciona das 18 às 23, com trabalhos diferentes artistas da linguagem, que participam Ronaldo Rony, Gabriela Campelo, Vivaldo, Arthur Henrique,

0: o Eric Kleiver, Andressa Oliveira, Elisana, Sueli Pantoja, Carmita Medeiros, Zizi Artesã, Lohane Santos e Lana Vicência. Tudo isso é programação aí nos palcos aqui da Expofeira. Heraldo!
1: Em diferentes espaços, diversos espaços da Expofeira da Amapá, essa programação você encontra agora. Vá lá, acesse o portal Diário do Amapá .com.br e confira. 5:14.

0: cadeira de praia, Rogério?
1: Sim, já está lá.
0: Já.
1: Já tem gente lá reservando para mim.
0: Café deve estar acontecendo. Café, tem um camarote lá na areia.
1: É, nosso camarote na areia.
0: Leva aquele trio, café, que se tu leva lá pra, vocês levam lá para pra banda.
1: Para banda.
0: Pro Círio.
1: É, pro Círio, é no
0: pra
1: Círio.
0: Pra anunciar lá.
1: É. E é também, né? Vamos. E o. É por conta, viu? A festa depois.
0: Não pode levar a garrafa de vinho.
1: É, não é. Boa
0: recomendação.
1: Lembrança.
0: Segurança.
1: Segurança recomenda segurança. Não vai entrar aí com garrafinha de vidro em suas cubas. Por favor.

0: pelas agendas hoje, Jota Quest. Amanhã.
1: Amanhã é a Ana. Ana Castela, exatamente. Agora, assim, vale dizer que a banda Jota Quest também, 22 anos sem pisar em solo Tucuju. É. E a última vez que pisou também foi na Expofeira, né? Foi aqui na Expofeira. Então, o público, os fãs, vem aí pra curtir esse grande show dessa banda do pop rock nacional.
0: Aí teremos no dia 13, Daniel. Dia 14, Wesley Safadão. Dia 15, Tupinambá e outras aparelhagens aqui. Dia 16 também continua gospel e outras bandas. É no palco Rio Amazonas.
1: No show do Daniel, que vai ser na sexta, sim. Rio Amazonas, né? E lá no estacionamento é o show das aparelhagens amapaense, tá? E o Tupinambá é no dia 15 aí, como você disse. Serão divididas as aparelhagens, perfeito?
0: Muito bem. 5h17, dispara aí mais uma do Jota Quest, que hoje vai estar na Arena Rio Amazonas, Mister.
1: Que bacana o nome dessa nossa arena, né, cara? Cachorro bacana, né, cara? Maior não há.
0: Maior não há, é. Libera.
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0: Rondônia e a hora certa.
1: Ela, minha querida Macapá, terra do Marabá, 5 horas mais 29 minutos, já no final do programa, fazendo aquele convite geral, né? Pra você me conhecer aqui, me visitar, vir participar, fazer negócio, assistir as programações artísticas, culturais, aqui

0: na Expo Feira 2026, Parque de Exposição da Fazendinha. Quarto dia hoje, todo mundo vindo para cá. Tem Jota Quest, tem rodeio regional. É, primeiro rodeio.
1: Primeiro rodeio, Heraldo.
0: Depois tem Jota Quest.
1: Jota Quest, exatamente.
0: E também vários palcos recebendo vários artistas regionais, os artistas locais, os artistas autorais. Repito, são 400 artistas regionais em todos os segmentos sendo contemplados. É a contemplação através de edital aqui no Parque de Exposição da Fazendinha, na Expo Feira 2026. Quero encerrar com Osmar Júnior mais uma vez cantando, ele e Alan Rodrigo, o paraense Alan Rodrigo, né? Chegou Cleber Barbosa, já
1: Osmar Júnior e sua nova...
0: sua nova vibe.
1: A nova vibe, né?
0: Alan Rodrigo, Você Vai Ser Minha Mulher. É a música do Osmar Júnior. E aí, Caio Barbosa e toda a sua equipe, obrigado na técnica do Estúdio Central, na Avenida Coronel Jucá, centro de Macapá, Mr. Eli Mangabeira. Aqui no Estúdio 2, Parque de Exposição da Fazendinha, ele, Mr. Joca. Por que que ele usa, que ele toca essa maneira? Por que será? Tá bom. Valeu, Rogério, vamos seguindo. Amanhã a gente tem retorno nosso aqui.
1: Bora, amanhã com mais informações aqui na Expofeira.
0: Direção administrativa de Zilana Mello e Mário Mello. Produção de Cláudio Rogério, direção geral de Luiz Mello, nossa apresentação.
2: Geraldo Almeida.
0: Amanhã, se Deus quiser, de volta. Vem aí, ponto de encontro. Cleber Barbosa e toda a sua equipe. Cleber, dá boa tarde. Tá funcionando a tua voz.
3: Cara, se tu souber da onde eu já dei essa pernada, meu patrão. É. Mas é isso. Ficou, o carro ficou longe pra Dedéu, né? Mas é isso, a feira tá grande, né? Como é que dizia aquele personagem do Zé Wilker? A Sapucaia é grande?
0: É.
3: Mas é isso aí.
0: Muito bem, bom trabalho pra você, bom trabalho a equipe aqui. Vamos acessar atualização imediata aqui, portal diariodamapá.com.br. Bacana?
3: Valeu, Heraldo.
0: Tô indo embora.
3: Valeu.
0: Valeu. Até amanhã. Ponto de encontro chegando, repito, Cleber Barbosa e toda a sua equipe. Tchau.
4: Ela vai ser minha mulher. 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
4: Agora são 5:33 na Diário. 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
4: Muito bem, muito bem. Muda o nome do programa, muda o apresentador, mas a pauta é uma só, a Expo Feira. Estamos com o Estúdio 2 da Diário FM aqui confortavelmente instalados. Ontem eu falei, né, por força da expressão, confortavelmente, não foi, Zil? Nem estava tão confortável na hora. Tem um pico de energia, aí ficamos sem uma fase, mas depois foi contornado e vira que segue. Agora é o ponto de encontro. E olha, tem de tudo nessa Expo Feira. Você já deve ter ouvido falar de tanta coisa que os nossos repórteres aqui, nossos produtores, percorrendo de ponta a ponta aqui o Parque de Exposições da Fazendinha, com a Expo Feira 2026. Agora, essa é inédita, viu? Você sabia que tem gente que vem ao parque hoje, vem à Expo Feira para casar? É, para contrair matrimônio. Tem gente que vai sair daqui casada hoje. Eu estou recebendo aqui o McDowell Pureza. Ele é o coordenador do casamento comunitário. O Tribunal de Justiça presta esse... Vamos lá, é um serviço, uma economia também. Casar está caro, né, McDowell? Boa tarde.
5: Exatamente, boa tarde a todos. Nós estamos hoje aqui para apresentar esse programa que é um grande sucesso pelo Estado, que é o casamento na comunidade. Então, esse programa ele vem para atender as famílias que já existem ou que querem começar a existir de uma forma já, registrada pela lei, reconhecida pela lei, porque a família, base da sociedade, ela merece especial proteção do Estado. Isso está na nossa Constituição Federal e a gente está hoje aqui, em nome do Tribunal de Justiça, para oferecer essa facilidade para esses casais que já convivem e que querem formalizar esse evento, essa relação... de onde já tem filhos, já tem patrimônio. Então, nada melhor do que tornar isso público, tornar isso protegido pela lei. É uma forma da pessoa demonstrar para sua companheira, para o seu companheiro, o respeito, o amor, que é o que dá base para uma família.
4: Então, teve uma inscrição prévia. Tem gente que pode estar sendo alcançada agora pelo sinal da rádio, pelo conteúdo que vai para a internet. É possível ainda fazer adesão a esse programa ou sim, não necessariamente?
5: Não é possível, sim. Nós temos... O programa ele vai realizar, durante o ano de 2026, 1.200 casamentos, sendo 600 em Macapá e mais 600 no interior. Fizemos agora em Oiapoque, semana passada. Semana que vem estaremos em Cutias do Araguari, São Joaquim, Santa Luzia, Itaubal do Piriri, e nessa sexta-feira agora, dia 14, estaremos em Mazagão. Um abraço para o nosso querido prefeito Chico Nó, que é o nosso apoiador lá do casamento. E então estaremos lá para fazer 60 casamentos, 60 famílias que vão ter agora a proteção da lei. E você que tem a sua família e quer ter esse benefício, essa proteção gratuita, é só procurar o stand do TEJAP aqui na Expo Feira. Hoje, até às 20 horas, estaremos coletando documentação para fazer a pesquisa, a triagem. E se tiver tudo ok, em até 30 dias a pessoa pode se casar.
4: Eu falei sobre o custo. Tem um custo importante, né? Não estou falando nem da festa em si, da cerimônia, recepção. Estou falando, as custas legais, as custas de cartório, são algo realmente importante, McDowell?
5: Não, o casamento ele é totalmente gratuito, ele é um convênio da Assembleia Legislativa do Estado com o Tribunal de Justiça e os cartórios de todo o Estado. Então, para a população é custo zero. Basta que a pessoa traga a sua documentação e fazemos a triagem dessa documentação e, dependendo do local, em até 30 dias o casamento acontecerá. É feita uma cerimônia civil, não é um casamento religioso. Embora nós tenhamos feito até agora alguns casamentos em igrejas, como a igreja evangélica, o casamento ele é um casamento civil, ele não envolve nenhuma convicção religiosa. Então ele busca dar essa segurança jurídica, mas não é um casamento religioso, é um casamento civil.
4: Você é servidor do TEJAP, em que local exatamente?
5: Eu sou supervisor do SEJUSC do Fórum, sou servidor há 20 anos e trabalho no programa do Casamento na Comunidade e também nos outros programas de

0: cidadania do tribunal, como a oficina da parentalidade, a oficina do casamento e outros programas que nós realizamos para justamente trazer a sociedade que procura pelo Tribunal de Justiça para resolver os seus conflitos de uma forma pacífica. Então, o casamento é uma das formas de, digamos, de resolver muitos problemas familiares que, às vezes, o cidadão só vai procurar quando acontece um infortúnio, quando uma pessoa falece, aí vai atrás dos seus direitos sucessórios e percebe que existiam tantos problemas. Às vezes, a pessoa cria uma expectativa e constrói toda uma vida com o seu companheiro, sua companheira, e quando acontece um infortúnio, vai ver que não era bem o que esperava. Então, o casamento ele visa justamente dar essa segurança para essas famílias que já existem, para saber exatamente os objetivos da família, definir patrimônio e pensar no futuro, porque todos nós estamos passíveis de um dia perecer. Então, quando nós nos formos, queremos deixar para a nossa família, para os nossos filhos, toda uma segurança jurídica que a união civil, através do casamento, proporciona.
1: Olha, você então permite então esclarecer, ficou essa dúvida então. Quando já acontece, a gente, um dos dois fica ausente, né, falece, para reconhecimento da união estável, o SEJUS que começa o processo também, ou isso só na vara de família?
0: Quando acontece o falecimento de um dos dois, do casal, né, a pessoa tem que procurar uma unidade judicial. O SEJUS que não pode fazer diretamente, por quê? Porque precisa provar essa união, precisa provar com provas factíveis de serem realmente aceitas pelo Poder Judiciário, de que aquela união realmente existiu. Então, por isso a gente incentiva tanto que essas famílias procurem regularizar a sua união, formalizar a sua união através do casamento. Porque para correr atrás, depois que acontece o infortúnio, é muito mais difícil. Então a gente tenta dar essa proteção. Isso visa também resguardar patrimônio, porque contra a certidão de casamento não existe nenhum outro documento oponível. A pessoa no Brasil só pode ter uma esposa, a pessoa só pode ter um marido, então aquela união dela decorre em direitos civis, que são assegurados de acordo com o regime de casamento que é escolhido pelo casal para que continue vigindo após o falecimento.
1: O stand onde eu fiz o convite para vocês virem até aqui, além de funcionar a coordenação do casamento na comunidade, que tipo de outros atendimentos estão sendo disponibilizados pelo TEJAP lá?
0: Como nós somos do SEJUS, que nós estamos lá à disposição para oferecer para a população informações sobre divórcio, sobre como a pessoa pode entrar com pedido de alimentos, como a pessoa pode fazer um reconhecimento espontâneo de paternidade, como a pessoa pode fazer o casamento mesmo, né? Então, explicamos os regimes de casamento que são possíveis, explicamos sobre direitos sucessórios. Estamos lá à disposição para oferecer informações jurídicas para a população.
1: Bom, o doutor Marconi era o coordenador lá, tem atuado como juiz convocado, né, no tribunal. Ele ainda está à frente do SEJUSC?
0: Existem vários SEJUSCs. O nosso colega doutor Marconi, desembargador Marconi, ele atua no SEJUSC Zona Norte. Nós hoje estamos lá no SEJUSC Central, que é o SEJUSC do Fórum, sob a coordenação da juíza Aline Pérez.
1: Ah, muito bem. Olha, agradecer tua visita aqui com a gente, muito esclarecedora. E faça aí convite final, né, os benefícios de aproveitar essa iniciativa, essa parceria institucional que leva a uma redução dos custos, né, sem custo nenhum. Ou seja, acaba que a pessoa, o casal, economiza um dinheiro com as despesas legais, né?
0: Exatamente. Além de economizar o dinheiro que se gasta com o que nós chamamos de emolumentos cartorários, que é o pagamento da habilitação perante o cartório, que é o pagamento do juiz de paz, a pessoa também participa de uma belíssima cerimônia que é feita com muito carinho, muito cuidado, muito zelo. O tribunal proporciona isso em parceria com outras entidades. E as pessoas aproveitam aquele momento para registrar, para reunir a família, e é um momento único na vida do casal. É um momento único por quê? Porque marca o início de uma relação pautada na lei, pautada no reconhecimento daquela união. Então a gente está lá de braços abertos. Se a pessoa quiser procurar a gente para pelo menos pegar informações sobre os efeitos civis do casamento, sobre direitos sucessórios, estamos lá no stand do Tribunal de Justiça à disposição. não precisa chegar lá para casar. Tá, mas nós fazemos essa brincadeira porque

0: uma forma de, descontraída de dizer que as pessoas podem ir lá e saber dos benefícios, das implicações, dos efeitos civis do casamento de uma forma espontânea, de uma forma tranquila. Estamos lá esperando a população que estiver passeando aqui. Pode ir lá conosco, a equipe está lá a postos para atendê-los.
1: Ok, obrigado realmente por ter vindo, McDowell Pureza, coordenador do casamento na comunidade do Tejap. Obrigado, boa sorte.
0: Obrigado.
1: Muito bem, agora 5h44 na Diário.
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1: Muito bem, essa é a quarta, né? Quarto dia da Expofeira 2026. E a gente está aqui no Parque de Exposições da Fazendinha, Estúdio 2 da Diário FM. A gente veio de Malicuia para cá. Aqui está o Portal Diário. Aqui está o Jornal Diário da Amapá. A Rádio Diário FM, a TV Diário, nossas redes sociais. Tudo nesse horário fica sendo atualizado daqui. A nossa nave-mãe se transfere para cá, para o Estúdio 2. E você não perde um detalhe da Expofeira. Daqui a pouquinho a gente vai ter mais matérias que os nossos repórteres seguem circulando aqui pelo Parque de Exposições. E a gente luta muito. Talvez a gente não consiga cobrir todos os estandes, todos os empreendedores, as histórias empreendedoras. Mas a gente se esforça, viu? A gente percorre aqui diuturnamente com o nosso pessoal, seja do aspecto da segurança pública, seja na logística, seja nas atrações artísticas, atrações culturais e também quem está fazendo network, quem participa das rodadas de negócio. Tem empresas aqui do porte da Petrobras, ela e suas subsidiárias, empresas satélite aí que gira em torno do mercado do óleo e do gás natural. Tem aí, ó, 6 empresas que faturam 500 bilhões de dólares. 500 bi por ano, é muita coisa. É muita empresa, é muito network e oportunidades aqui para o Amapá. A gente vai para o apoio cultural e daqui a pouquinho, não é isso? A gente vai para o apoio cultural e daqui a pouquinho a gente está de volta aqui no Estúdio 2 da Diário. Na Expofeira. De volta já.
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6: Muito bem, agora são 5h55 na Diário.
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6: Muito bem, muito bem. Essa é a quarta. É o quarto dia, quarta noite na Expofeira 2026. Olha. Paralelamente à feira, está acontecendo um evento chamado Amapá Agro Summit. Esse evento é o segundo ano que integra a programação da Expofeira do Amapá. O tema de hoje é fruticultura e manejo do solo. Tem uma série de painéis, né, com palestras de especialistas, muito network, atualização, né? Envolve diversos segmentos, diversos profissionais que atuam nesse segmento aqui no estado, setor da agropecuária, sendo passado a limpo nesse evento, no formato que foi desenhado do Amapá Agro Summit 2026. A gente tem imagens de lá ao vivo, a gente vai conseguir bisbilhotar um pouquinho, saber o que está rolando no Agro Summit aqui, absoluta primeira mão na transmissão da Diário. Solta aí.
10: Além da dose, como fazer uma correção eficiente nos solos do Amapá.
6: Ah, entrou um merchan aí, né? Entrou uma publicidade do canal aí do YouTube. Já o Ferrari pula essa parte aí. Vamos para o que interessa, que é a palestra lá do Amapá Agro Summit 2026. Passou aí? Vamos lá.
10: Em recursos naturais renováveis. Atua nas áreas de fertilidade. Uma salva de palmas para a doutora. Desenvolve pesquisas relacionadas à dinâmica de nutrientes no sistema de solo-planta, qualidade do solo e manejo sustentável em sistemas agrícolas tropicais. À vontade, doutora.
11: Oi, obrigada a todos. Boa tarde. Então, hoje agradeço pelo convite de estar aqui podendo falar um pouco para vocês dessa correção do solo, né? Será que é só a dose de calcário que vai, né? Será que é só calcário que vai corrigir esse solo eficiente? Será que é só fazer igual o produtor que o colega atendeu lá? Ah, coloco 3 toneladas, né? Que base que ele teve, né? Talvez pegou uma recomendação com vizinhos, ou 3 toneladas, usou 3 toneladas lá, né? Então, a gente vai falar um pouquinho, né, da correção. Como fazer essa correção eficiente? O que precisa ser corrigido nesses solos, certo? Então...
6: Paula,
11: só para enfatizar,
6: doutora Ana
11: solo,
6: Paula Carrara Vinha, ela é da Embrapa aqui no Amapá, e nesse momento fazendo a sua palestra. O tema é a correção de solo, né? O solo é a base da produtividade da agricultura, e a Embrapa é uma entidade referência no Brasil em assistência técnica. Vamos conferir.
11: E são fatores que baixam a nossa produtividade. É? Então, choveu demais, se o solo tiver bem estruturado, ele pode dar o nosso suporte, infiltrar essa água, drenar essa água, né? Choveu de

menos, o solo bem estruturado, um solo bem corrigido, bem manejado, ele armazena essa água, né? E ele também dá resiliência a temperaturas altas, né? Então a gente também pode manejar com isso, né? A variedade é muito importante, mas se o solo não der esse suporte para essa variedade expressar o seu potencial, né, também a gente não vai chegar a uma produtividade efetiva. E as pragas, né, as doenças, os insetos, o solo, ele que vai dar esse suporte para que a planta seja bem nutrida e possa expressar o seu potencial de resistência a esse ataque de pragas, certo? Então, como são os solos aqui do Amapá, né? A maioria, né, principalmente aí os solos do Cerrado, amapaense, são como a maioria dos solos brasileiros, né? Os solos são tropicais, então eles têm problema principalmente de acidez. São solos ácidos, né? Outra coisa, eles também têm alta saturação por alumínio. Qual que é o problema de ter esse alumínio? O alumínio é tóxico para as plantas e ele pode matar as raízes, né? E prejudicar o desenvolvimento dessas plantas. E também, né, essa acidez excessiva também gera aí uma pobreza em nutrientes, né? Principalmente cálcio, magnésio, potássio, fósforo, que nossos solos geralmente são pobres nesses nutrientes. Principalmente por quê? Porque quando o solo está ácido, esses nutrientes eles acabam ficando travados, ou seja, eles estão indisponíveis, né? Não estão numa disponibilidade, numa maneira que a planta consegue acessá-los, certo? Então, tudo que a gente tem que corrigir é isso aqui no solo, tá? Então, só entendendo um pouquinho da acidez, né? A acidez ela é medida numa escala de pH que vai de 0 até 14, né? E qual que é o pH ideal para as culturas, né? São ali na faixa entre 5,5 e 7. Eu não quero um pH muito elevado, né? Então, por isso que tem que tomar cuidado com doses excessivas de calcário, tá? Porque dependendo do tipo do solo que eu estou trabalhando, né? 1,5 tonelada, 2 toneladas, 3 toneladas já é demais para aquele solo e acaba elevando muito o pH. E o problema que o colega já comentou, né? Quando eu elevo muito o pH, eu baixo a disponibilidade dos micronutrientes, principalmente, tá? Então, eu travo, em vez de, num solo mais ácido, ferro, manganês, cobre, zinco, eles estão destravados, ou seja, eles estão disponíveis. E quando eu começo a elevar o pH, o que que acontece? Eles começam a reduzir a disponibilidade, então eles vão travando lá no solo, certo? E por que que esses solos ácidos, eles produzem menos, né? Principalmente, né, solos com pH baixo, abaixo de 5,5, principalmente para a maioria das culturas, tem o problema do alumínio, né? Então, o alumínio ele é tóxico e ele vai causar morte radicular. Uma planta que não desenvolve raiz, ela também não se desenvolve, ela absorve menos água, menos nutrientes, né? Então, raízes curtas, elas ficam muito superficiais, tem menor absorção de água, menor absorção de nutrientes e menor produção, consequentemente. Além disso, né, tem o ponto de vista da vida do solo. Por quê? O solo, ele tem a vida dele, né? Ele tem uma fauna, ele tem uma microbiota, que é muito importante para que a gente tenha um manejo sustentável desse solo, tá? Então, solos, né, com pH muito ácido, eles prejudicam a atividade biológica, reduz também a disponibilidade do fósforo, o fósforo fica mais fixado, mais travado no solo, tá? E reduz também a eficiência
dos fertilizantes.

0: certo? Então, um solo ácido, as raízes normalmente ficam curtas, né? Menor acesso à água e nutrientes, né? E um solo corrigido, a gente acaba, né, desenvolvendo melhor raízes e tendo essa sustentabilidade produtiva. Primeiro, então, vamos falar da dose. Como que a gente vai definir corretamente essa dose, né? Para corrigir agora o pH, corrigir essa acidez primeiro, né? Então, primeiro a gente tem que fazer a amostragem do solo correta, vários pontos, dividindo a área, né? Coletando de 10 a 20 pontos, misturando isso, fazendo a amostra composta, envia para o laboratório, um laboratório idôneo. A partir do resultado dessa análise, né? Um técnico, um engenheiro agrônomo, um técnico agrícola, ele vai recomendar a dose correta de calcário, certo? Não é pegar a dose do vizinho, não é fazer de cabeça, é embasado na análise de solo. Como que a gente vai calcular, então, essa dose de calagem? Importante. Quando é necessário eu usar esse calcário? Quando que eu vou recomendar a calagem? Quando, lá no laudo, na análise, o pH estiver muito baixo, tiver uma quantidade de alumínio muito alta, que para a cultura que eu estou trabalhando está num nível tóxico, tá? Ou quando eu preciso elevar o V%, que é a saturação de base, certo? Então, se o pH, se a saturação de base recomendada para a minha cultura é 40, é de 40 a 50, e eu estou em 45, não preciso usar calcário, tá? Mas, se não tiver, a gente vai recomendar. Como que a gente calcula? Quem aqui é estudante, técnico? Tem estudantes, técnicos, né? Colegas aí, engenheiros agrônomos, né? Como que a gente calcula? A gente tem um método, uma fórmula que foi desenvolvida para cá, para os nossos solos, né? Falando assim, olha, esse é o método de recomendar para os solos amazônicos, para os solos, né, do norte do Brasil. Tem? Tem algum método? Hã? Então, o que que a gente faz? A gente usa, né, esses dois, que é o método da saturação por bases ou o método da neutralização do alumínio e fornecer cálcio e magnésio. O que que a gente recomenda? Tem que fazer o cálculo pelos dois, tá? Então, faço o cálculo pelo método da saturação por bases, faço o cálculo pelo método da neutralização do alumínio e fornecimento do cálcio e magnésio. O que der maior, eu vou recomendar. Então, por exemplo, se aqui deu 1 tonelada e aqui 4 toneladas, eu vou recomendar 4 toneladas. Isso é para calagem inicial. Mas e aí? Agora eu pergunto. Só a dose correta é necessária? Aqui. Né?
1: Opa, já estamos de volta aqui, ó. Aí essa é a doutora Ana Paula Carrara Vinha. Ela é da Embrapa Amapá. Ela está palestrando nesse instante no Amapá Agro Summit 2026. E a gente aqui acompanhando. Eu tô, inclusive está sendo retransmitido em nosso canal lá no YouTube. Você pode acompanhar lá, @ Kleber Barbosa no YouTube. A gente está retransmitindo isso aí lá para a nossa página do campo, que é o agroamapá.com. Cobertura completa sempre aqui no portal diariodoamapá.com.br e no Estúdio 2 da Diário, sempre conectado com tudo que de melhor acontece aqui na Expofeira 2026. A gente vai para Apoio Cultural, daqui a pouquinho a gente está de volta.

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6: Bem, agora na Expofeira, 18 e 16.
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6: Muito bem, estamos no quarto dia, né? Quarto dia e a quarta noite, não é? Aqui no Parque de Exposições da Fazendinha, desde a abertura, no último sábado, a Diário FM cobrindo aqui ao vivo e a cores, né? Com todo o nosso time liderados aqui por nossa diretora de jornalismo, nossa colega Zilana Mello. Ela comanda daqui a Rádio Diário, o portal Diário do Amapá, o jornal Diário do Amapá, a TV Diário, né? As nossas redes sociais, todo o nosso time veio para cá. A gente faz essa agenda dupla. Pela manhã, a gente fica no edifício sede do Grupo Diário, lá na Coriolano Jucá, 456, tá? E depois, à tarde, a gente se muda para cá e aqui a gente só sai lá pelas 11 horas da noite. Ficamos aqui cobrindo, atualizando nossos repórteres, produtores, editando material em tempo real. Chega aqui, vai para a edição e já sobe para o portal, para o nosso canal no YouTube. E claro, a compilação disso tudo vai para o jornal impresso. É o único jornal impresso em circulação ininterrupta aqui no Amapá. É um conglomerado de comunicação a serviço da boa informação, né? Da informação checada, a serviço do jornalismo de primeira, como a gente um dia fomos todos perante a academia e prestamos um juramento pela informação, pela verdade, garantir, esse é o papel social do jornalista, né? Garantir o acesso universal à informação, e a gente ratifica isso todo dia aqui na Diário. Vamos pro Mexa-se agora, tem esporte também aqui na nossa transmissão, com o quadro, a coluna assinada pelo nosso colega Elson Summer. Atualiza a gente aí, meu caro Elson Summer, coluna Mexa-se.
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11: Olá pessoal, se liga, eu tô chegando com o Mexa-se em nome da Fiat Beatral. Hoje eu começo falando do kickboxe. O atleta Yarley Cartilho e o treinador Willen Cartilho já estão no Chile para representar a seleção brasileira no Campeonato Pan-Americano de Kickboxe 2026. Essa competição, ela vai ser realizada ali na região de Valparaíso entre os dias 12 e 16 de agosto. A dupla saiu de Macapá no início da semana e enfrentou uma longa viagem com escalas em Belém, São Paulo, até chegar a Santiago, no Chile. O Yarley, ele chega no Pan-Americano com destaque no cenário nacional. Isso porque o amapaense, ele já representou o Brasil, mas no Campeonato Sul-Americano.

0: Americano de kickbox, onde conquistou duas medalhas, uma de ouro e outra de prata. E agora, o desempenho que garantiu o atleta a liderança do ranking brasileiro na categoria até 69 quilos em 2025 faz com que ele possa ter essa posição mantida para 2026 e abriu aí o caminho para participação no Campeonato Pan-Americano. E para conseguir viabilizar a viagem até o Chile, os familiares e os amigos organizaram uma rifa para ajudar na arrecadação dos recursos necessários. Nas redes sociais, o atleta destacou a importância do momento e afirmou que, em alguns momentos, quase não acredita em tudo que vem acontecendo em sua carreira. Então, boa sorte aí para nossa dupla amapaense, o Yarley e o Willen, para que possam fazer um bom desempenho e que tragam notícias e que tragam conquistas, não só para o Amapá, mas para todo o nosso Brasil. Boa sorte!
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0: Vamos dar agora, vou pro tênis de mesa, porque o São João Bosco apresentou o elenco que vai representar o clube, sabe aonde? Na Copa do Brasil, da modalidade que vai acontecer em Belém do Pará. E essa competição ela vai ser realizada entre os dias 13 e 16 de agosto. E vai ser a primeira participação do São João Bosco em uma competição nacional de tênis de mesa. A equipe ela terá atletas das categorias de base até o adulto. No sub-11, o representante será o Matheus. Já no sub-13, o clube terá o Emanuel Fael. E na categoria adulto, o elenco conta com o Ian e o Brian Oxamente, além da Luísa Barreto e o próprio Pavel Oxamente. São atletas já bastante conhecidos. Entre os destaques, a Luísa Barreto, que foi campeã agora recentemente da Copa do Brasil e um dos principais reforços dessa equipe para a competição. Outro personagem terá também o treinador Pavel Oxamente, que além de atuar como treinador, ele vai para competir também. Vai ser uma oportunidade aí de fazer essa transição e essa participação entre a nova geração e também os atletas bastante experientes do tênis de mesa aqui do Amapá. Então, boa sorte para a delegação aí do São João Bosco, que possa fazer bonito e que possa trazer grandes conquistas para o tênis de mesa do Amapá. Meu tempo tá acabando, então em nome da Fiat Vetral eu te falo, olha, atenção para essa super oportunidade. 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Um forte abraço para todo mundo e volto a qualquer momento. Tchau!
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4: Agora 6:22 na Diário.
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4: Olha, você pode às vezes ter dúvidas aí a respeito de uma pessoa que tem necessidades especiais, é uma pessoa que tem pouca mobilidade, né, dificuldade de locomoção. Pois olha, a organização da Expofeira preparou todo um programa aqui voltado a garantir a acessibilidade. A Ellen Costa foi apurar melhor isso, foi mostrar os detalhes e você confere na reportagem especial que ela preparou pra gente. É a Diário na Expofeira. Solta aí.
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6: E Expofeira 2026 também é inclusão. Nós estamos aqui com o Alessandro Brandão, ele que é coordenador da diversidade de gêneros da Secretaria de Direitos Humanos, vai falar pra gente como é que tá funcionando o empréstimo, né, das cadeiras de roda, dos abafadores para as crianças com TEA. Enfim, é uma festa que é pra família toda, pra família completa. Quem quiser participar, passear, tem também todas essas condições.
7: Com certeza, a Expofeira 2026 é a Expofeira da Inclusão, igual como nós fizemos nas duas últimas edições, e nessa edição não seria diferente, né? E ampliamos ainda mais com o plano estratégico de inclusão e acessibilidade. Esse ano estamos novamente com empréstimos de cadeiras de rodas e abafadores, né, para criança que tem TEA, né, um adulto também que tem TEA. os cadeirantes, né, a pessoa com deficiência que vier

0: estiverem na Expofeira também vão ter acesso à cadeira de rodas. Já fizeram o pé cadastro, né, e um link disponível pela associação, por todas as organizações que fizeram parte também na construção deste plano estratégico. Então, já estavam sabendo dessa disponibilidade. Então, mas quem também não conseguiu se inscrever lá, pode vir aqui, que também terá acesso. Na área do Acolher Amapá, estamos com a disponibilização, então, dos abafadores para pessoas com TEA. E na área do parque, também 50% de desconto para essas crianças.
1: Chegou aqui na Expofeira, quem não conseguiu fazer esse cadastro pelo site, vai até a área Acolher, faz esse cadastro, faz a cautela do material que vai precisar, seja o abafador, seja o andador, que eu estou vendo aqui também, a cadeira de rodas, e aí vai utilizar normalmente e na hora que for para casa devolve.
0: Exatamente, né? Antes de sair da feira, devolve todo esse material. Esses instrumentos estão sendo disponibilizados e orientados logo nas portarias. Nas três portarias tem a gente da Secretaria de Direitos Humanos e também da Secretaria de Ciência Social dando todo esse aparato, inclusive registrando nos crachás os nomes, identidade, telefone do responsável daquela criança, em caso de perda dessa criança dentro do parque. E então, ao lado do Acolher Amapá, que fica logo aqui na parte da entrada principal da Expofeira, para quem olha para a esquerda, vai ver a Praça das Bandeiras. Ao lado da Praça das Bandeiras, fica então o centro Acolher Amapá, que inclusive este ano está com uma área de alimentação para as mães.
1: Obrigada, coordenador, pelas informações. Tá aí, não tem desculpa para ficar em casa. Você pode vir, pode trazer sua criança, TEA, pode trazer aquela pessoa com necessidade especial. Ah, eu não tenho cadeira de roda, não tem problema. Aqui na Expofeira você vai encontrar. Não fica de bobeira, viu? Vem com a Diário para a Expofeira.
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3: Muito bem, agora 6h26 na Diário.
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3: Vamos para nossa sala de entrevistas aqui, ó, recebendo o diretor de controle ambiental da SEMA, o Fabrício Borges, que é analista ambiental da SEMA, tem formação na área do direito. E a SEMA, como a estrutura do governo, seus parceiros, suas autarquias, vem para o Parque de Exposições para prestar serviço. A ideia é essa, não é só expor trabalhos, fazer balanço. Vocês vêm aqui com esse propósito de atender a comunidade. Fabrício, seja bem-vindo aqui à transmissão da Diário FM. Boa noite já, né? 18h27 agora.
5: Isso, boa noite a todos os ouvintes da Rádio Diário FM. Isso mesmo, a Secretaria de Estado do Meio Ambiente está presente na Expofeira com serviços voltados aí principalmente para o produtor, né? Com o CAR, Cadastro Ambiental Rural, que é o nosso carro-chefe hoje, né? A identidade dos imóveis rurais, né? Todo imóvel hoje rural obrigatoriamente precisa ter o CAR. Então, isso tem sido uma grande demanda nossa. Inclusive, a gente tem feito caravanas para o interior para possibilitar que as pessoas que têm dificuldade de se locomover, aquele pequeno produtor, tenham acesso a esse serviço, né? Nós estamos ali com licenciamento ambiental, com orientação, outorga de recursos hídricos, né? São os nossos principais serviços que nós estamos disponíveis no nosso stand aqui na Expofeira.
3: O primeiro é identificado por uma sigla, como é?
5: CAR. CAR, Cadastro Ambiental Rural.
3: CAR, C-A-R.
5: Correto.
3: E tem aquela, acho que não é com vocês, já deve ser com a Diagro, para transportar animais, tem uma outra licença, uma guia própria, né?
5: Isso, uma guia de transporte animal que é feita pela Diagro.
3: Pois é. Olha, então vocês vêm aqui encurtar distâncias, né? Tem muita gente que às vezes pode pensar duas vezes em vir da comunidade para procurar a secretaria, que pese vocês terem organizado uma recepção ali na SEMA, no melhor estilo ali, quando o Sebrae criou o balcão Sebrae. Tem um negócio de uma recepção bem ampla ali, né, no prédio da SEMA.
5: Isso, nós passamos por uma reestruturação desde 2023 na secretaria, que vai desde o nosso espaço físico, a adequação do nosso espaço para justamente receber os nossos usuários da melhor forma possível, né, onde a gente tem uma recepção ali bem ampla. E temos ainda, aumentou tanto a nossa demanda, que nós tivemos que fazer uma segunda recepção dentro da própria secretaria para que a gente pudesse atender de uma forma mais confortável.

0: confortável os nossos usuários, né? Que vão, como eu falei para você, desde a parte do licenciamento ambiental, a regularização ambiental, como a regularização do imóvel, né? Que passa por meio do cadastro do CAR, acesso a serviços, por exemplo, como os passarinheiros que precisam emitir guias, fazer o pagamento das taxas, cadastrar os seus animais. Isso é feito também pela Secretaria de Estado do Meio Ambiente. É a outorga de recursos hídricos, né? A utilização dos recursos hídricos. Muita gente está procurando para legalizar seu poço artesiano, seu poço Amazonas. Principalmente aquelas pessoas que precisam fazer um financiamento do imóvel, em que no imóvel tem um poço, a Caixa exige, os bancos, como de modo geral que financiam, exigem que tenha outorga. Então a nossa demanda por essa legalização da utilização dos recursos hídricos aumentou muito, exponencialmente nesses últimos anos. E a Secretaria ela tem se estruturado justamente para melhor atender. Como eu falei, vai desde a estruturação física, a questão da capacitação do nosso corpo técnico, o aumento do nosso efetivo, né? Então, tudo isso tem proporcionado um atendimento, uma melhoria no serviço prestado pela SEMA.
1: Bom, eu tive a impressão de você me chamar de César, mas é Kleber.
0: Kleber, desculpa.
1: É porque a gente não está disponibilizando, até tem aqui o fone de ouvido para os nossos convidados. O problema é a falta de hábito de ouvir a própria voz com um delay, com um atraso. Então, a gente não disponibiliza aqui. A pessoa às vezes coloca para experimentar, mas realmente se atrapalha. Até a gente, que já está acostumado, vez por outra a gente se atrapalha, porque fica muito barulho, né? No estúdio, às vezes você tem dificuldade de ouvir, né? A gente. Enfim, vida que segue. Olha só, você falou essa questão dos poços, né? Ver como as coisas vão evoluindo. A gente tem dificuldade, às vezes, de familiarizar, não domina certos assuntos. Com o marco legal do saneamento, a outorga do saneamento passou a ter esse controle sobre os nossos recursos, né, nossos mananciais hídricos. Uma delas é a utilização do poço, o cadastro disso, que muita gente no começo falava sobre taxação, ia pagar uma taxa para usar o poço. Era uma lenda urbana, né?
0: Isso, é uma lenda urbana. Uma lenda urbana também é que a água era infinita e com o passar dos anos, as pesquisas vêm nos demonstrando que não. Que nossos recursos hídricos, eles são finitos. Ele tem ali, se nós não cuidarmos dele, com relação à quantidade e à qualidade, nós poderemos ter um colapso. E sem água, a gente não consegue sobreviver, principalmente na Amazônia. Nós temos uma relação muito íntima com recursos hídricos. Para a gente aqui, vai desde a questão da locomoção. Nós temos muitas comunidades que só acessam, que só são acessadas por meio do rio, né, por meio de embarcação, e que em momentos de estiagem passam dificuldade, passam até necessidade, porque não tem água potável para o consumo, porque não consegue chegar o alimento para aquela comunidade, eles não conseguem ter acesso ao alimento, porque às vezes se alimentam do peixe que eles pescam ali, né? Então, se nós não tivermos esse cuidado com nossos recursos hídricos, que são finitos, não são infinitos como as pessoas pensavam até então, nós vamos ter problema, nós vamos comprometer a existência humana, né? Em que pese a gente ter muitos recursos hídricos, a gente precisa ter esse controle. E a outorga ela é justamente para isso. É para que a gente tenha um controle de quem é o usuário que está utilizando, quantas pessoas estão utilizando esse recurso, né? Se está sendo utilizado para irrigação, se está sendo utilizado para a geração de energia, se está sendo utilizado para transporte, para produção de alimentos, enfim, para o consumo humano, para a questão animal, né? Então a gente precisa ter um panorama de quem está usando esses recursos, onde ele está sendo usado e a quantidade dele. E além disso, a qualidade desses recursos hídricos, né? Então a outorga ela se presta para isso. Era para a gente, o poder público, ter essas informações em mãos e que ele possa, a partir dessas informações, fazer a gestão da utilização desses recursos hídricos, para ele mapear, ter o controle de onde nós estamos utilizando de forma racional ou não.
1: Você falou sobre lenda urbana, né? Assim como tem também muitas teorias conspiratórias. Já houve quem dissesse que a provável causa de uma terceira guerra mundial seria o controle da água, o controle dos nossos mananciais, né?
0: Isso. É por muito tempo. E assim, nós já temos no próprio Brasil alguns locais, né, que há um conflito pela água, né? O governo do estado do Amapá, nós éramos o único estado que nós não tínhamos o plano estadual de recursos hídricos, que ele justamente mapeia, faz o diagnóstico de todo o nosso manancial, tanto superficial quanto subterrâneo, né? Como ele está sendo utilizado, qual a qualidade dele, e ele implementa toda uma política pública de gestão desses recursos, né? E nós conseguimos, no ano de 2025, fazer a aprovação desse plano estadual de recursos hídricos, né? Que vai nortear para os próximos 40 anos toda a parte de gestão de recursos hídricos no estado do Amapá, né? E nesse estudo nós detectamos que nós temos sim uma abundância, porém em alguns locais do nosso estado nós temos problemas que vão desde uma estiagem, ali eu vou colocar ali Tartarugalzinho, que em 6 meses a gente vai de uma estiagem extrema onde você atravessa o leito do rio a uma cheia em 6 meses. Mas, entendeu?
1: É verdade. Uma cheia. Eu passei por Tartarugalzinho nos dois extremos. Impressionante.
0: Isso. E um curto espaço de tempo. Isso, assim, os pesquisadores que vieram nos auxiliar na construção desse trabalho, eles ficaram impressionados com isso, porque é um curto espaço de tempo, uma variação muito grande, né? Então, assim, o governo ele se preparou, está se preparando para que a gente possa ter uma gestão dos nossos recursos para garantir as futuras gerações.
1: Muito bem. Ó, eu sei que você tem formação na área do direito, você citou algumas dessas entregas que foram feitas nesse período, o chamado arcabouço jurídico. Foram muitas contribuições, né, a partir daquilo que o Amapá ganhou com o georreferenciamento de suas terras, né, essas terras sendo repassadas da União para o Estado, isso efetivamente virando uma entrega para a sociedade. E o processo de licenciamento em si, a gente conseguiu avançar, conseguiu ser mais célere? Qual é o tempo médio para o licenciamento? Olha, quando fala licenciamento, não é um ato de liberalidade de A ou B, né? Governo da cor, tal ou da cor diferente, porque o licenciamento envolve muitos interesses que eu digo do poder público. Tem coisas que são da alçada da União, tem coisas que são da alçada do Estado, do município, e ainda tem os sítios arqueológicos, o IPHAN, tem que ser ouvido nesse rito, nesse protocolo de licenciamento, né?
0: Correto. É o que nós chamamos dentro do processo de licenciamento ambiental de órgãos intervenientes, né? A depender da atividade, do local onde essa atividade vai ser instalada, estabelecida, a gente vai precisar da anuência, da manifestação desses órgãos. E aí perpassa para o INCRA, por exemplo, se tiver próximo, se tiver uma interferência dentro, por exemplo, de um assentamento federal criado pelo INCRA, a gente vai precisar que o INCRA se manifeste dentro do processo. Se nós tivermos aí dentro de uma unidade de conservação, que seja possível, a gente vai precisar da manifestação do órgão gestor da unidade. Se tiver próximo ou interferência a uma terra indígena, nós vamos precisar do FUNAI. E aí segue, né, dependendo da complexidade do empreendimento. Nós conseguimos nos últimos anos ter um avanço significativo no licenciamento ambiental no estado do Amapá. Isso se deu por diversos fatores, né? O principal deles que eu posso colocar aqui é a reformulação da legislação ambiental do estado. No ano de 2025, principalmente, nós tivemos a aprovação do novo Código Ambiental do Estado, que ele já veio numa nova roupagem, com uma filosofia nova, moderna. É considerado o código ambiental mais moderno do Brasil, né? Onde ele trouxe ali como guia para a gente a questão do desenvolvimento socioeconômico, né? Da bioeconomia muito forte, trouxe procedimentos mais simplificados, né? A Secretaria de Estado de Meio Ambiente também conseguiu elaborar os termos de referência, que são documentos que guiam os processos de licenciamento. Hoje o empreendedor, nós temos 54 termos de referências aprovados, são 54 atividades mapeadas, que pode ir lá 10 empreendedores diferentes daquela mesma atividade, eles vão ser tratados de forma isonômica. Todos eles já sabem o tipo de estudo ambiental que eles vão ter que apresentar, a documentação que eles vão ter que apresentar para o órgão ambiental, e o analista não vai ter a subjetividade, porque antigamente nós tínhamos assim, se a gente tivesse 10 processos de licenciamento de postos de gasolina.

0: China. E esses 10 processos, que com 10 analistas diferentes, eram 10 análises diferentes, eram 10 exigências diferentes. E aí o empreendedor ficava maluco. Ele disse, poxa, mas isso daqui que você está me pedindo, o outro lá não me pediu. Por que você está me pedindo isso? Então isso gerava uma insegurança muito grande, né? E aí, a partir do momento que a gente tem um termo de referência, não.
1: Aliás, você usou essa expressão, termo de referência, uma característica do jornalismo é uma palavra grande chamada interdisciplinariedade. A gente acaba tendo contato com diversas disciplinas. E quando a gente ouve falar em termo de referência, em processo de licitação, tem a ver, por exemplo, com a quantidade de material que vai ser comprada, né, a volumetria, uma série de situações. Nesse caso aí, esse termo de referência vai definir as bases, aquela que não pode fugir dali, daquele checklist, é isso?
0: Isso mesmo. O termo de referência ele vem trazendo quais os documentos que o empreendedor precisa apresentar para a secretaria, que vão desde o CNPJ dele, comprovante de propriedade do imóvel, o Cadastro Técnico Federal, o RT dele, que é o responsável técnico, a RT emitida pelo CREA. Então, assim, tem um rol de documentos que é exigido de forma igualitária para todos os empreendedores de criatividade. Aí, além disso, nós, nesse termo de referência também, ele vem descrevendo como tem que ser o estudo ambiental que ele tem que apresentar para aquela atividade. O que, que ele precisa trazer de informações para que o analista possa analisar e deferir ou não o pedido dele de licenciamento ambiental, né? Se ele tem que falar sobre a fauna, sobre a questão dos recursos hídricos, sobre o solo, sobre o clima. Então, ele vem trazendo todos os parâmetros que devem ser abordados no estudo ambiental.
1: Muito bem, ó. Você que está acompanhando a Diário aí, esse é o Fabrício Borges, ele é diretor de controle ambiental da SEMA, a Secretaria de Estado do Meio Ambiente, falando aqui sobre as atividades da Secretaria na Expofeira. É claro que na VI para a Expofeira tem sempre um negócio, uma cereja do bolo aí, né? Pode ter que vocês venham, de repente estão aqui, ao fundo logo de vocês tem o setor da petróleo ali, tem mineradoras, tem muitas empresas aqui, tem algo desse tipo, vocês estão preparando uma cerimônia ou alguma coisa, uma entrega importante para fazer nesses dias?
0: Assim, de entrega sim, não, mas nós estamos participando de todos os eventos, todas as rodadas de discussão. Nós temos aí o Amapá Terras com a parte de legalização fundiária, que tem uma relação direta com a nossa atividade, porque se não tiver a legalização fundiária, nós não conseguimos licenciar. Nós temos ali o RURAP, a SDR. Então, assim, são organismos que a gente tem trabalhado em conjunto, né, de uma forma cooperada, em prol do produtor, principalmente daquele pequeno produtor, e acaba que a gente tem feito mesas redondas compartilhadas ali para discutir essas principais temáticas, né? E aí a gente tem participado, por exemplo, ontem nós tivemos o Agro Summit, que a secretária Thaisa, o secretário Cássio e a Cleane participaram ali ativamente dessa discussão, né? Que tudo isso perpassa, todo o desenvolvimento econômico, qualquer empresa que se instala no estado do Amapá, ela passa pela SEMA. Ela precisa ou de uma outorga ou de uma licença ambiental, uma autorização.
1: Essa é uma grande entrega, é um grande avanço. Ontem alguém até falou, olha, é inimaginável, né? Debaixo da mesma tenda, no mesmo ambiente, o órgão licenciador, produtor rural, o investidor, ou seja, uma relação republicana, para dizer o mínimo a respeito da postura que se quer ter hoje, naquilo que o poder público, os produtores, uma vez eu vi eles falando assim, um produtor rural, olha, o poder público, quando não puder ajudar, que pelo menos não atrapalhe. É uma coisa, um lugar comum, uma frase colocada há muito tempo atrás, mas que retrata muito bem o momento atual. Criar um ambiente favorável.
0: Correto. O nosso estado, ele está em cima de uma riqueza natural, que a gente precisa, como sempre o governador coloca, que debaixo dessas árvores, das copas das árvores, existem pessoas. E as pessoas, elas vivem no meio ambiente. E a gente precisa proporcionar esse ambiente. Esse ambiente em que o ser humano, em que o amapaense, ele possa se desenvolver economicamente, de forma consciente, garantindo a perenidade desses recursos naturais, né? Mas que ele saia da miséria, que ele possa gerar recursos. E a gente tem uma potencialidade gigantesca. Nos últimos anos, Nós saímos de 2022, nós licenciamos, nós tivemos a emissão de

0: 25 licenças. Lembrando que a SEMA, ela licencia as atividades de grande impacto, de alto impacto ambiental. Nós saímos de 25 para 2025, fechamos com mais de 160 licenças. Então, são mais de 160 empresas de grande porte, algumas de grande porte, de empreendimentos do próprio Estado, governo do Estado, que foram instalados, que estão em desenvolvimento ou estão instalando ou operando no Estado. Então, isso para a gente é muito satisfatório, porque a gente vê que o nosso trabalho enquanto órgão ambiental está fazendo o Estado rodar, né? Está fazendo com que o Estado produza. E esse é o nosso objetivo. Né? E a gente tem programas dentro da Secretaria também, que vale muito a pena a gente colocar, que é um orgulho para a gente, que é o pagamento por serviço ambiental, que é o programa Floresta Mais, onde uma parceria do Governo do Estado com o Ministério do Meio Ambiente e o PNUD, nós contemplamos mais de 500 famílias, foram mais de 10 milhões de reais entregues para famílias que mantiveram a sua floresta em pé, intacta. Então isso para a gente foi motivo de muito orgulho, porque até uns 3 anos atrás isso para a gente era utópico. Era utópico.
1: Isso, peraí, pelo que eu consigo perceber aqui, isso tem a ver com o chamado crédito de carbono ou isso é uma outra discussão?
0: Não, isso daí é uma outra discussão, tem uma ligação, claro, tem uma ligação, a permanência da nossa floresta em pé interfere diretamente com a questão do carbono e vai influenciar nos créditos de carbono. Isso aí é uma política também dentro do pagamento de serviços ambientais. Mas o que nós temos hoje é um programa específico, chamado Floresta Mais, que remunera a pessoa que mantém a sua floresta em pé. Né? Então, isso daí para a gente assim, foi uma vitória assim, gigantesca enquanto órgão ambiental.
1: E é uma coisa que a gente tem avançado. A própria Embrapa tem um protagonismo importante nessa questão da assistência técnica. Quando, por exemplo, a Embrapa divulga um programa que é para o produtor, que é um programa integrado lavoura, pecuária, floresta. Ou seja, além de garantir produtividade na fazenda o ano inteiro, ainda presta um serviço ao meio ambiente.
0: Isso mesmo. Essa interdisciplinariedade, né, da atividade é visualizar o nosso meio ambiente, a nossa natureza, as potencialidades que ela tem, né? E aí a gente tem muitos projetos que são nesse sentido mesmo, garantir a utilização desses recursos para que a gente possa gerar renda para a comunidade e manter a perenidade dele, né?
1: Maravilha, Fabrício, muito obrigado por sair, esse bate-papo aqui esclarecedor. Mande um abraço para a secretária Thaisa Mendonça e desejar a todos vocês da SEMA uma boa feira aí.
0: Obrigado pelo espaço, obrigado pela poder oportunizar a Secretaria de Estado do Meio Ambiente, trazer essas informações para a sociedade. E a gente está de portas abertas na Secretaria para melhor atender o nosso público.
1: Valeu, obrigado.
0: Agradeço.
1: Ó, tem uma notinha aqui. 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
1: Muito bem, agora são 18h48 na Diário.
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1: Muito bem, tem mais repórteres aqui circulando, produzindo conteúdos aqui na Expofeira. Tem negócio da pescaria aí, Ferrari? É o Troque e Pesque, que oferece mais de 2 toneladas de peixe durante a Expofeira 2026. Foi o Elson Summer, né, que foi lá? Podemos chamar essa aí? Bacana. Então, saiba aí como é que funciona. Olha, o Troque e Pesque é vizinho nosso ali, do Jeep Clube de Macapá também, não é? Onde o Elson Summer tem até uma rede já lá. Do Jeep Clube, ele é quase sócio lá do Jeep Clube. Vamos lá com essa matéria do Elson Sander. 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
1: Olá, você acompanhando o Sistema Diário de Comunicação. Nós vamos conversar agora com o secretário Paulo Nogueira, que é o titular da Pesca e Aquicultura aqui do Amapá. O Troque e Pesque é um grande sucesso já na sua terceira edição, ou melhor, desde 2023, vem sendo colocado na programação da Expofeira. E o secretário Paulo vai falar pra gente, secretário, como é que tá para esse ano. Já começou a participação do público e de que maneira as pessoas podem acessar, podem ter acesso a essa ação diário... Sistema Diário de Comunicação.
2: Na verdade é a quarta edição que está acontecendo já, 2026, e domingo nós já

0: Estreamos domingo e no Dia dos Pais foi um sucesso. Nós tivemos um público muito grande e hoje também, né? Então, esse é a proposta do Troque Pesque, é trazer um quilo de alimento e ter direito a pegar dois peixes, né? E esse alimento, Elcio, que chega através da pescaria, ela vai para atender um programa social, para que seja completo, né? Então, além do entretenimento, além do momento importante entre o pescador e aquele que tem vontade realmente de estar nessa modalidade, até para desestressar, ela pode também trazer o alimento que faz o trabalho social. Isso é muito chave. E essa quarta edição promete. Muita coisa boa está acontecendo e vai acontecer. E é só o começo de grandes coisas que vão estar acontecendo durante a expofeira.
1: Agora, secretário, são alimentos específicos, né? É feijão e arroz apenas, né? Como contribuição. Mas também tem a questão de poder participar em um horário diferente. A gente observa que a expofeira, nas suas edições, ela tem uma movimentação maior durante a noite. Mas a programação é durante o dia, não é isso?
0: Exatamente. De 8 às 17, todos os dias, exceto dia 12 e 13, que vai dar uma parada para fazer o reparo, né, a manutenção do tanque, verificar a reposição de peixe, para que a dia 14 já começa com uma grande surpresa, que é elas pescam, só mulheres pescando, Elcio. E aí vai de 8 às 12, só mulheres fazendo essa atividade da pesca. E a partir depois do meio-dia, aí já fica normal o segmento da pescaria do Troque Pesca.
1: Para esse ano, são quantas toneladas disponíveis?
0: Olha, tem 2 toneladas de pirapitinga, mas é só peixe grande, peixes bons. E ontem eu vi, olha o pessoal feliz, levando para casa peixe. Vale a pena, vem com a gente. Vai ser um tempo muito especial para você que quer pescar, aprender a pescar. É o tempo e agora.
1: A frase tradicional, tá nervoso para pescar, né?
0: Tá nervoso? Vem pescar.
1: Muito bem, obrigado, secretário, pelas informações. É isso, Sistema Diário de Comunicação, trazendo todos os detalhes e todas as informações na Expofeira 2026.
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4: Muito bem, agora já são 18h52 na Diário.
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4: Nossa, o Samer não para, meu. Ele já foi contar a história. Hoje é o dia do estudante, não é? E a CEJUV, que é a Secretaria da Juventude, a CED, Secretaria da Educação, promovem a segunda gincana estudantil aqui na Expofeira. Foi ele de novo, Elson Samer. Conta essa história aí.
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1: A Expofeira 2026 recebe pela segunda vez a Gincana Estadual de Estudantes. Movimento que recebe estudantes de Macapá, de Santana e de Mazagão numa grande festa, numa grande celebração. Vou conversar aqui agora com a diretora da Escola Deusolina Salles Faria, professora Lidian Barbosa. Lidian, diretora, fala pra gente aí sobre a alegria, a felicidade e essa movimentação, os seus alunos participando aqui. O que isso representa?
6: Nossa, a escola em si está em festa, porque hoje é o Dia do Estudante, né? Então, apesar de nós termos uma programação interna também, hoje nós fomos proporcionados com essa diversão. E além de uma competição, os alunos vieram para se divertir, as escolas, as 16 escolas de Macapá que foram inscritas, né, vieram para se divertir, para participar e para competir. Porque o nosso objetivo qual é? Ganhar. A gente sai da nossa escola para vir querer ganhar. Então é essa a nossa intenção.
1: Mas acima de qualquer coisa, hoje, como a senhora bem disse, é o Dia do Estudante, exato, momento de celebração, momento de alegria, de festa, de dar oportunidade para que possam participar de diversas atividades e, em especial, estarem presentes aqui na Expofeira, né?
6: Com certeza. Muitos não conseguem vir, né? Cada um tem suas dificuldades, mas hoje foi o momento de trazer a nossa escola. Então nós viemos com 40 alunos, tivemos mais de 10 funcionários no apoio e assim, todo mundo muito empolgado, muito envolvente, né? Com aquele espírito mesmo de competição.
1: E viva a Expofeira, e viva a celebração, viva os estudantes!
6: Nossa, a gente só tem a agradecer a toda a realização através do Governo do Estado, a Secretaria da Juventude e da Educação também, que estão junto nessa parceria, nos proporcionando esse momento maravilhoso.
1: Tá certo, diretora Lidinha, obrigado pelas informações, é isso, viu? O Sistema Diário de Comunicação continua na cobertura, trazendo todas as informações da Expofeira 2026.
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1: Muito bem, agora são 18h56 na Diário.
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1: 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Vamos colocar todo mundo aí para essa mensagem de se mexer. Colocar essa máquina aí para fazer atividade física. Bora correr, então corra você também. Faz muito bem, viu? Eu sou prova viva disso. Já eliminei 40 quilos. Saí de 132 para 92 quilos. É, e agora eu tô com... Tá ali, 94, 95, tô por ali. É luta diária, não é fácil, não. Ainda mais na Expofeira, né, Samir? Tem de tudo aqui, meu amigo. Então é isso, mexa-se você também, bora correr. Até amanhã, Diário na Expofeira.

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0: direto dos estúdios da Empresa Brasil de Comunicação, em Brasília, vem aí a Voz do Brasil. Em Brasília, 19 horas. Está no ar a Voz do Brasil. As notícias do governo federal que movimentaram o país no dia de hoje.
1: Olá, boa noite.
0: Boa noite para você que nos acompanha em todo o país.
1: Terça-feira, 11 de agosto de 2026.
0: Vamos aos destaques do dia.
1: Plano da Apex quer diversificar destino das exportações brasileiras.
0: Iniciativa busca apoiar empresas impactadas pelas tarifas impostas pelos Estados Unidos. Luana Karen.
2: Entre os mercados alternativos com parcerias na agência estão Canadá, México, Alemanha, Turquia, África do Sul, China e Índia.
1: IBGE revela que inflação em julho foi de 0,07%.
0: Índice foi menor que o registrado no mês anterior. Márcia Fernandes.
3: O setor de alimentação e bebidas teve queda de 0,67%. A redução veio por influência dos alimentos comprados para consumo em casa.
1: E vamos falar daquelas ligações que não queremos receber.
0: Brasil registra uma média de 305 mil ligações indesejadas por minuto.
1: Saiba como evitar na reportagem de Graziele Bezerra.
4: O Não Me Perturbe é um desses serviços criados para preservar o cidadão das ligações abusivas.
0: Hoje, na apresentação da Voz do Brasil, Luciana Vasconcelos e Luciano Seixas.
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0: A inflação do mês de julho teve um recuo de 0,07%, de acordo com o IPCA, Índice Nacional de Preços ao Consumidor Amplo.
1: O índice é usado para medir a inflação oficial no Brasil. O resultado de julho representa uma variação de 0,09 ponto percentual em relação ao registrado no mês anterior.
0: Os dados foram divulgados hoje pelo IBGE.
3: O resultado ficou abaixo da taxa de junho, com variação de 0,07% e 0,09 ponto percentual abaixo da taxa do mês anterior. Nos 12 meses encerrados em julho, o índice ficou em 4,44%, abaixo dos 4,64% registrados até junho. O maior impacto veio do grupo Habitação, puxado pela alta da energia elétrica. Já o setor de alimentação e bebidas teve queda de 0,67%. A redução veio por influência dos alimentos comprados para consumo em casa. Fernando Gonçalves, gerente do IPCA do IBGE, destacou os alimentos que impactaram no resultado da alimentação.
5: A alimentação no domicílio variou menos 1,14%, com influência das quedas do café moído, menos 2,45%, da cenoura, menos 14,41%, da batata inglesa, menos 19,59% e do tomate, com menos 29,09%. Sendo o tomate o principal impacto negativo no resultado do mês, com menos 0,10 ponto percentual.
3: Já o Índice Nacional de Preços ao Consumidor, INPC, ficou em 0,01% em julho. Em junho, ele estava em 0,14%. O INPC é calculado pelo IBGE com base no rendimento de famílias que recebem de 1 a 5 salários mínimos, sendo o chefe assalariado. Já o IPCA é medido com famílias de rendimento monetário entre 1 e 40 salários mínimos. Reportagem Márcia Fernandes.
1: Apoiar empresas brasileiras impactadas pelas tarifas impostas pelos Estados Unidos.
0: É o que pretende a Apex Brasil por meio de um plano lançado hoje.
1: A ideia é pensar estratégias individuais para cada tipo de negócio e diversificar os mercados para exportação.
2: O Plano de Diversificação de Exportações, elaborado pela Apex Brasil, Agência Brasileira de Promoção de Exportações e Investimentos, pretende atender 5.300 empresas estimadas como atingidas pelo tarifaço imposto pelos Estados Unidos. São companhias de setores como alimentos e bebidas, calçados, moda e máquinas e equipamentos. Além do atendimento individual às empresas afetadas, a iniciativa prevê a conexão com compradores internacionais, como explica Laudemir Miller, presidente da Apex Brasil.
6: Nós vamos colocar as empresas brasileiras frente a frente com compradores internacionais do seu produto em mercados alternativos. Nós vamos fazer isso com feiras internacionais, com rodadas de negócios.

0: ações no Brasil, nós vamos trazer compradores internacionais ao Brasil e também nós vamos ter uma modalidade de apoio direto a empresas, um apoio financeiro em determinadas ações para elas se prepararem para a exportação.
1: Estão previstas mais de 300 ações de diversificação de mercados em todo o mundo. Entre os mercados alternativos com parcerias na agência estão Canadá, México, Alemanha, Turquia, África do Sul, China e Índia. De acordo com Laudemir Miller, presidente da Apex Brasil, a agência vai investir 210 milhões de reais para colocar as ações em prática.
0: A gente não tem como meta recuperar nos 12 meses os 210 milhões, o que a gente quer é ampliar o número de mercados que as empresas exportam e ampliar ainda mais as exportações do Brasil.
1: A partir desta quarta-feira, as empresas afetadas pelo tarifaço e interessadas no plano de diversificação de exportações devem se inscrever diretamente na página da Apex na internet, em apexbrasil.com.br. Reportagem Luana Karen.
2: E produtores de cana-de-açúcar da região Nordeste que sofreram prejuízos econômicos por causa da tributação imposta pelos Estados Unidos ou decorrentes de eventos climáticos extremos têm direito a apoio.
3: Foi publicado hoje decreto que regulamenta a concessão do apoio financeiro.
4: Produtores independentes de cana-de-açúcar da região Nordeste, que tiveram prejuízos na safra 2025-2026, poderão solicitar apoio financeiro. O benefício será de R$ 12,00 por tonelada de cana comercializada, com limite total de R$ 270 milhões de reais em recursos. O apoio é destinado a quem comprovar prejuízos causados pela tributação adicional sobre exportações brasileiras pelos Estados Unidos ou por eventos climáticos extremos. A produção considerada deve ter sido entregue entre 1º de agosto de 2025 e 31 de julho de 2026. Para receber, o produtor precisa apresentar à Companhia Nacional de Abastecimento, a CONAB, a documentação que comprove a comercialização e os prejuízos. Os documentos devem ser enviados até 30 de outubro de 2026. O pagamento será feito pela CONAB por PIX, utilizando a chave CPF ou CNPJ do beneficiário, ou por depósito em conta corrente de sua titularidade. Não tem direito produtores que sejam sócios nas usinas, destilarias ou cooperativas que recebem a cana-de-açúcar. As orientações para envio da documentação e a relação dos beneficiários serão divulgadas pela CONAB em seu site, no endereço gov.br/conab. Thaís de Araújo para a Voz do Brasil.
2: Projetos de assistência técnica e extensão rural do semiárido podem ser beneficiados por edital aberto pela Agência Nacional de Assistência Técnica e Extensão Rural, a ANATER, e Ministério do Desenvolvimento Agrário e Agricultura Familiar.
3: São 413 milhões de reais para implementar a adaptação climática na agricultura familiar.
2: Serão selecionados 50 lotes territoriais em 10 estados do semiárido, atingindo mais de 60 mil famílias.
3: A presidente da Agência Nacional de Assistência Técnica e Extensão Rural, Loroana Coutinho, explicou a quem se destina o edital.
5: A gente está falando de agricultores familiares, de povos indígenas, comunidades quilombolas, de assentados e assentadas da reforma agrária, de beneficiários do Programa Nacional do Crédito Fundiário. Então, é uma gama de pessoas que são vinculadas ao Programa Garantia Safra e que agora poderão receber estruturação, poderão receber acompanhamento. Então, não é só assistência técnica e extensão rural, é assistência técnica e extensão rural, mas também estruturação da produção. Então, certamente, a gente vai dinamizar esses 56 territórios com muita ação.
2: O prazo para a inscrição das propostas vai até 31 de agosto e pode ser feita a inscrição pela internet em anater.org/editais-2.
3: Produtores rurais que vão declarar o Imposto Territorial Rural podem fazer de forma mais simples.
2: A novidade deste ano é a opção de quitar o imposto na hora, usando o Pix, cartão ou TED.
3: O prazo de entrega da declaração vai até o dia 30 de setembro.
6: O prazo para a entrega da declaração do Imposto sobre a Propriedade Territorial Rural começou nesta segunda-feira e segue até 30 de setembro de 2026. A novidade este ano é que na versão web para pessoas jurídicas e para proprietários de imóveis rurais com área superior a

0: 100 hectares, o pagamento do tributo pode ser feito por PIX, cartão de crédito, TED ou emissão do documento para pagamento. No sistema é possível preencher, transmitir, retificar e consultar declarações sem a necessidade de instalar programas no computador. O acesso é realizado com autenticação gov.br nos níveis prata ou ouro. Contribuintes que possuem muitos imóveis rurais podem ser importados arquivos contendo múltiplas declarações. Para ter acesso à declaração do imposto sobre a propriedade territorial via web, acesse o endereço serviços.receitafederal.gov.br/login. Lá, o contribuinte deve entrar na conta gov.br, localizar o imóvel e preencher a declaração. Daniele Popov para a Voz do Brasil.
1: O Ministério da Saúde e o Serviço Federal de Processamento de Dados, o SERPRO, anunciaram a nuvem soberana do SUS.
2: E o que isso significa? Que os dados do Sistema Único de Saúde vão ser armazenados em uma única infraestrutura nacional.
3: Pela proposta, informações como históricos médicos, resultados de exames e registros de vacinação passam a ser processados exclusivamente em território nacional. A medida atende a parâmetros da Lei Geral de Proteção de Dados e garante a submissão das bases digitais unicamente à legislação brasileira, como explica o ministro da Saúde, Alexandre Padilha.
4: Todos os mais de 5 bilhões de dados da saúde, da nossa Rede Nacional de Dados de Saúde, passa a ter a segurança, a casa própria, aqui no Brasil, submetido às leis brasileiras, apenas a nenhuma lei de qualquer outro país.
3: O Serviço Federal de Processamento de Dados e o Departamento de Informação e Informática do Sistema Único de Saúde vão administrar a infraestrutura. O presidente do SERPRO, Milton Mota, disse que, além de maior segurança, a nuvem soberana do SUS vai permitir a ampliação dos serviços digitais na saúde.
5: É consolidar uma infraestrutura robusta, segura e soberana.
3: Com a nuvem soberana do SUS, o Ministério da Saúde espera consolidar a Rede Nacional de Dados em Saúde, onde o paciente terá toda a sua trajetória no SUS em formato digital. Reportagem Nazi Brum.
1: E a gente vai falar agora de uma coisa que irrita muito o brasileiro. São aquelas ligações indesejadas de telemarketing, instituições financeiras.
2: O excesso pode até fazer com que chamadas importantes deixem de ser atendidas.
1: E para ajudar o consumidor a se proteger, existem ferramentas gratuitas que permitem bloquear o telemarketing e identificar quem está por trás de números desconhecidos.
6: O Brasil registra uma média de 305 mil ligações indesejadas por minuto, segundo dados do IDEC, o Instituto de Defesa de Consumidores. O número dá ao país o título de líder global em chamadas abusivas. Desde 2022, a Anatel tem atuado para garantir o direito de quem não quer receber esses tipos de chamadas, que no geral são ofertas de produtos e serviços, pesquisas, pedidos de doações ou cobranças. E mais, muitas vezes são realizadas por robôs.
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6: O Não Me Perturbe é um desses serviços criados para preservar o cidadão das ligações abusivas. Ele é gratuito e permite bloquear chamadas realizadas pelo telemarketing de operadoras de telecomunicações e instituições financeiras participantes. Basta acessar a plataforma www.nãomeperturbe.com.br, realizar o cadastro e selecionar as empresas que você deseja bloquear. Outra alternativa é o Qual Empresa Me Ligou? Caso você receba a chamada de um número desconhecido, é possível acessar o site qualempresameligou.com.br e consultar a qual empresa aquele número está vinculado. A ferramenta permite a localização dos canais oficiais de atendimento da empresa e evita que o usuário caia em golpes. A estudante de psicologia Isabelle Reis se queixa dos constantes incômodos provocados pelas ligações cada vez mais insistentes.
10: Recebo muitas ligações pela manhã, muitas ligações pela tarde e agora recentemente eu venho recebendo ligações até pela noite. Então eu não atendo mais ligação, às vezes pode ser até uma pessoa que é conhecida ou alguma coisa urgente, eu não atendo. Assim, meu celular sempre está no mudo, inclusive minha mãe até

0: reclamo, às vezes ela me liga, ou pessoas da minha vida me ligam, e sempre tá no silencioso. Então, se eu não estou com o celular na minha mão, às vezes eu não atendo, e às vezes é uma coisa séria.
1: Desde junho de 2024, a Anatel também passou a considerar abusivas as chamadas curtas com duração de até 6 segundos. Desde então, foram realizados mais de 1.200 bloqueios de empresas para a realização de chamadas e quase 40 milhões de reais em multas já foram aplicados. Reportagem Graziele Bezerra.
2: E falamos sobre as ligações indesejadas, muitas vezes feitas para os nossos celulares.
3: Um aparelho que faz parte do dia a dia, sempre ao lado do brasileiro. Por lá a gente faz compras, tem acesso ao banco e aos nossos contatos.
2: Pois então, uma plataforma permite registrar um aparelho celular e emitir alertas em caso de perda, roubo ou furto.
3: É o Celular Seguro, um sistema do Ministério da Justiça e Segurança Pública.
2: A plataforma oferece também a opção de indicar contatos de segurança e comunicar uma ocorrência para bloquear o aparelho de forma simples e rápida.
4: Você sabe como cadastrar o seu telefone na plataforma Celular Seguro? O sistema permite ao usuário registrar o aparelho celular e emitir alertas em caso de roubo, furto ou perda. A plataforma também oferece a opção de indicar pessoas de confiança que vão poder emitir um alerta em nome do usuário, caso ele não consiga acessar o sistema. Para usar o Celular Seguro, é necessário fazer o login por meio de uma conta gov.br. O cadastro pode ser realizado pelo aplicativo ou pela versão web da plataforma. Para se cadastrar, basta acessar a plataforma Celular Seguro, escolher a opção Meus Telefones ou Telefones de Confiança e selecionar o aparelho. Depois, basta clicar em Alerta e confirmar o registro. Após a confirmação, será gerado um número de protocolo, que pode ser utilizado em eventuais consultas posteriores. A plataforma Celular Seguro também oferece uma ferramenta para consulta de aparelhos usados antes da compra e verificar se determinado aparelho tem registro de roubo, furto ou perda. Para realizar a consulta, basta informar o IMEI, número de identificação único do aparelho celular. O IMEI pode ser consultado nas configurações do aparelho. Priscila Machado, para a Voz do Brasil.
3: Golpistas estão utilizando a logomarca do governo federal para oferecer supostas renegociações.
2: A orientação é não clicar em e-mails, mensagens e links na internet, inclusive em redes sociais.
5: O Ministério da Fazenda alerta para golpes aplicados contra pessoas que procuram renegociar dívidas. Os golpistas utilizam anúncios falsos, e-mails, mensagens e links na internet, inclusive em redes sociais, e usam indevidamente nomes e logomarcas do governo federal para conferir aparência de legitimidade às ofertas. A orientação é ficar atento. A renegociação de dívidas é feita diretamente com as instituições bancárias. O governo não envia links, mensagens digitais ou SMS oferecendo esse tipo de serviço e não mantém sites específicos para renegociação. Por isso, não forneça dados pessoais ou bancários e não faça pagamentos a partir de links recebidos por mensagens ou anúncios. Informações e orientações sobre renegociação de dívidas estão disponíveis no portal oficial do Ministério da Fazenda, no endereço gov.br/fazenda. Em caso de dúvida, procure diretamente a instituição financeira responsável pela dívida e utilize somente canais oficiais. Lucília Araújo, para a Voz do Brasil.
3: Uma aeronave com sensores de alta precisão está sobrevoando Amazônia, Cerrado e Pantanal para medir os gases que causam o efeito estufa.
2: O trabalho é uma parceria entre Brasil e Alemanha.
6: A aeronave, equipada com instrumentos científicos, está fazendo voos no espaço aéreo brasileiro desde o mês passado. O objetivo é medir fluxos e concentrações atmosféricas de dióxido de carbono e metano, dois dos principais gases causadores do efeito estufa. Os voos se concentram na Amazônia, no Pantanal e em parte do Cerrado. O modelo do avião é capaz de voar em uma ampla faixa de altitude, desde 850 metros até 15 mil metros. O pesquisador do Instituto de Física da Universidade de São Paulo, Paulo Artacho, dá os detalhes.
7: O objetivo principal dessa pesquisa é

0: compreender melhor as emissões e o processamento atmosférico de um gás de efeito estufa, que é muito importante, que é o metano. Então, o metano é o segundo gás em importância, em relevância, do ponto de vista de gases de efeito estufa, logo depois do dióxido de carbono. E a Amazônia e o Pantanal, em particular, todas as áreas alagadas, são fortes emissores de metano.
1: Cerca de 120 pesquisadores de instituições de pesquisa da Alemanha e do Brasil trabalham na coleta de dados. A coordenação é do Instituto Nacional de Pesquisas Espaciais, o INPE, e do Centro Espacial Alemão. Segundo o coordenador da pesquisa, Dirceu Luiz Erdes, os dados vão complementar informações de outros sistemas de observação, validar medições por satélite e aprimorar modelos climáticos.
2: Todos os modelos de IPCC, modelos de clima e tempo, utilizam dados de CO2 e de metano. Então, o principal objetivo desse trabalho é validar esses modelos, corrigir o que tiver que corrigir e melhorar as projeções futuras. E também validar os dados satélites. Tem vários satélites hoje, tanto europeus como americanos, japoneses e chineses, que cruzam o nosso território. E eles têm um valor de coleta desses dados. E a ideia desse projeto é coletar os dados in situ, na região, e validar tanto o satélite como os modelos de previsão.
1: A campanha científica deve se estender até meados de setembro. Até lá, serão realizados cerca de 15 voos, tanto durante o dia quanto à noite. Reportagem Luciana Colares de Holanda.
3: Brasileiro de Alimentação Escolar, que une os produtos da agricultura familiar às merendas servidas aos estudantes, foi apresentado a uma delegação da Etiópia.
4: Antes de chegar ao prato dos estudantes, a merenda escolar percorre um caminho que começa muito antes da cozinha da escola. É um modelo que une alimentação saudável, agricultura familiar e políticas públicas. Uma experiência brasileira que desperta o interesse de outros países, como a Etiópia. Como lembrou a coordenadora-geral do Programa Nacional de Alimentação Escolar, Karine Santos.
5: O Brasil coopera com muitos países. Faz parte da programação dessa missão de receber a delegação da Etiópia, demonstrar como isso é levado a efeito até que esse alimento chegue de fato no prato dos nossos estudantes.
4: A visita integra a parceria de cooperação entre Brasil e Etiópia voltada ao intercâmbio de experiências sobre alimentação escolar. Analista de projetos da Agência Brasileira de Cooperação, Paola Barbieri, falou como funciona essa cooperação entre os dois países.
6: O Programa de Alimentação Escolar Brasileiro já tem 70 anos, né, de existência e, assim, pelas inovações que o programa traz, os países, eles têm muito interesse em conhecer como ele é organizado, né, como ele é operado.
4: Numa escola do Distrito Federal, a delegação da Etiópia pôde acompanhar o resultado desse trabalho na prática. Parte dos alimentos servidos nas escolas públicas vem diretamente da agricultura familiar. A produção passa pelas cooperativas e segue para as unidades de ensino, como garante o presidente da cooperativa, Anaildo Porfírio da Silva.
7: A nossa cooperativa associação hoje atende 72 escolas, então isso ajuda demais o agricultor.
4: O agricultor familiar José Ailton Alves diz que sente satisfação por ter o seu trabalho reconhecido internacionalmente.
8: A gente se sente honrado e gratificado, porque a gente está vendo que o nosso trabalho está sendo visto.
4: Os alimentos produzidos por agricultores familiares, como José Ailton, chegam a milhões de estudantes, como Otaviana Esteves de Deus, de 11 anos.
9: Muito legal essa hora que a gente reúne todo mundo aqui na mesa para comer, conversar, um alimento saudável também, muito delicioso.
4: A merendeira Dilma Costa conta que o sucesso é garantido.
10: Hoje é estrogonofe, hoje vai ser uma loucura, eles vão comer assim, sempre repetem, né?
4: A cooperação Brasil-Etiópia é coordenada pela Agência Brasileira de Cooperação, pelo Fundo Nacional de Desenvolvimento da Educação e conta com o suporte de agências das Nações Unidas. Reportagem Cleide Lopes.
11: E essas foram as notícias do governo federal.

0: Fique agora com as notícias do Poder Judiciário e do Congresso Nacional. Uma boa noite.
1: Boa noite para você e até amanhã.
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4: Centro de Estudos Constitucionais do Supremo Tribunal Federal prorroga prazo de inscrições para audiência acadêmica em Belém, no Pará.
5: Relatório do CNJ aponta que medidas protetivas chegam rápido, mas não bastam contra feminicídios.
4: STJ mantém condenação de suposto membro do PCC a mais de 87 anos de prisão.
5: Boa noite, eu sou o Arthur Filho.
4: E eu sou Walter Lima.
5: O Centro de Estudos Constitucionais do Supremo Tribunal Federal prorrogou para 16 de agosto o prazo de inscrições para participação na terceira audiência acadêmica regional do projeto O Ensino do Direito Constitucional no Século XXI, Panorama e Perspectivas.
4: O evento será realizado no próximo dia 28 no Instituto de Ciências Jurídicas da Universidade Federal do Pará.
5: As instituições interessadas em fazer exposição oral devem realizar a inscrição por meio de formulário com envio de resumo escrito até 4 mil caracteres.
4: As manifestações devem ter caráter constitucional e poderão abordar um ou mais dos eixos temáticos definidos pelo Centro de Estudos Constitucionais do Supremo Tribunal Federal.
5: Pesquisa apresentada pelo Conselho Nacional de Justiça revela que o sistema de justiça tem concedido com rapidez medidas protetivas de urgência.
4: Mas os dados revelam que ainda é um desafio combater o feminicídio. Fernanda Porto.
6: 53% das medidas protetivas de urgência são concedidas no mesmo dia em que a mulher faz a solicitação. Mas a ação ainda não é suficiente para evitar casos de feminicídios, já que em 57,6% dos casos, as vítimas tinham medidas protetivas vigentes. Os dados são da pesquisa Feminicídio e Medidas Protetivas de Urgência, publicada pelo Conselho Nacional de Justiça. O levantamento foi feito com base em mais de 10 mil inquéritos iniciados e ações penais de primeiro grau ajuizadas entre os anos de 2024 e 2025. Do grupo analisado, 3.449 vítimas, ou seja, duas a cada três mulheres, não tinham medida contra o réu. Já outras 1.669 tinham medida protetiva, o que corresponde a uma a cada três vítimas.
5: Superior Tribunal de Justiça mantém condenação de mais de 87 anos de prisão a suposto integrante do PCC.
4: A decisão é da desembargadora convocada Nilsone de Freitas. Repórter Fátima Uchoa.
7: O réu foi condenado por participação em organização criminosa armada, 5 homicídios qualificados e ocultação de cadáver. Entre as vítimas está uma escrivã da Polícia Civil de São Paulo. Segundo o Ministério Público, o réu é integrante do primeiro comando da capital, o PCC. A defesa pretendia anular a condenação pelo Tribunal do Júri e obter novo julgamento, mas o Tribunal de Justiça de São Paulo negou a apelação, sob o fundamento de que a decisão dos jurados tinha amparo em provas. No STJ, ao analisar o pedido, Nilsone de Freitas destacou que o habeas corpus serve para proteger o direito de locomoção diante de ilegalidade ou abuso de poder, não sendo cabível para rediscutir condenações quando não há flagrante ilegalidade.
5: Justiça Federal suspende reintegração de posse em área disputada por assentados e indígenas pataxós na Bahia.
4: Com a decisão, a ordem de reintegração de posse em favor do INCRA fica sem efeito até um novo julgamento, que só deve ocorrer após produção de prova técnica. Sabrine Menezes.
8: No recurso, o MPF sustentou que os direitos territoriais dos povos indígenas são originários e reconhecidos pela Constituição Federal. Com a decisão, o processo de reintegração de posse do lote 77A, localizado no projeto Assentamento Cumuru-Xatiba, em Prado, na Bahia, deve passar por uma nova perícia para verificar se a área faz parte da terra indígena Comexatibá, do povo Pataxó. Em caso de confirmação, os assentados têm direito a

0: indenização e a eventual realocação para outro projeto de reforma agrária.
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1: A você, uma boa noite.
2: E até amanhã.
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4: Está no ar o Jornal do Senado.
5: Eu sou Paula Groba.
6: E eu sou Humberto Pinheiro.
5: E estes são os destaques de hoje do Jornal do Senado, que começa agora.
6: Vai à sanção programa de incentivos à produção nacional de fertilizantes.
5: Avança projeto que define implementação do novo piso salarial nacional para médicos e cirurgiões dentistas.
6: Estatuto do Aprendiz segue para plenário com urgência.
5: Boa noite.
6: Boa noite.
5: Apesar de ser uma das maiores potências mundiais de produção de alimentos, o Brasil ainda depende fortemente de fertilizantes importados para manter a produção agrícola.
6: Para reduzir essa dependência, o Senado aprovou hoje e encaminhou para a sanção presidencial o projeto que cria um programa de incentivo à produção nacional de fertilizantes. A proposta busca aumentar a oferta do insumo produzido no país, reduzir os custos para o agronegócio e, com isso, ajudar a baratear a produção de alimentos. A reportagem é de Alexandre Campos.
7: A principal mudança feita pelos deputados federais aprovada pelos senadores é a autorização para o repasse de recursos do orçamento ao BNDES para abrir linha de crédito para investimentos na produção de fertilizantes e matérias-primas, remineralizadores, bioinsumos e biofertilizantes. O dinheiro poderá financiar plantas industriais, atividades de pesquisa e infraestrutura de integração de polos logísticos. Relatora do projeto, a senadora Tereza Cristina, do PP de Mato Grosso do Sul, lembrou que, apesar de ser uma potência agrícola, o Brasil continua dependente da importação de fertilizantes.
8: Em 50 anos, nós revolucionamos a agricultura e a produção brasileira. E hoje, este ano, a gente deve passar os Estados Unidos como maiores exportadores de grãos do mundo. E nós vamos fazer essa façanha com terras pobres, presidente, que precisam de fertilizantes. Então é uma loucura a gente não ter até hoje um Profert da vida.
7: O texto aprovado, que segue para a sanção presidencial, confere ao Conselho Nacional de Fertilizantes e Nutrição de Plantas a atribuição de avaliar a cada 2 anos a efetividade do programa e definir a mistura mínima obrigatória de fertilizantes nacionais aos comercializados em território brasileiro.
5: E a Comissão de Orçamento aprovou a abertura de créditos extraordinários à União para socorrer vítimas de desastres naturais e para agências reguladoras.
6: Relatora da proposta, a senadora Tereza Cristina defendeu que o instrumento da abertura de crédito seja evitado com mais planejamento. Repórter Raíssa Abreu.
9: A medida provisória aprovada destina 305 milhões de reais ao socorro de vítimas de desastres naturais, como secas e enchentes, em diversos pontos do país. A relatora, senadora Tereza Cristina, do PP de Mato Grosso do Sul, votou pela aprovação da medida, mas reforçou que o crédito extraordinário só deve ser usado em casos excepcionais.
10: Um país que, estação após estação, precisa correr para socorrer aquilo que poderia ter prevenido, não enfrenta um problema de imprevisibilidade, enfrenta um problema de planejamento.
9: A comissão também aprovou um projeto de abertura de crédito de 24 milhões de reais para reforçar o orçamento das agências reguladoras.
5: Médicos e cirurgiões dentistas podem ter piso salarial de mais de 13 mil reais para 20 horas semanais, mas a implementação será gradual ao longo de 3 anos.
6: Foi o que aprovou nesta terça-feira a Comissão de Assuntos Econômicos. Pelo texto aprovado, o piso será implementado em 3 etapas. As informações com a repórter Marcela Cunha.
11: O projeto estabelece piso salarial de R$ 13.662
5: para médicos e cirurgiões dentistas que trabalham 20 horas por semana. O novo valor de referência vale tanto para o setor público quanto para o privado e deverá ser reajustado anualmente. A proposta também aumenta para 50% o adicional.

0: Profissional pelo trabalho noturno e mantém nesse percentual a remuneração das horas extras. O texto já havia sido aprovado pela Comissão de Assuntos Econômicos e de Assuntos Sociais, mas recebeu recurso para votação pelo plenário. Foram apresentadas 4 emendas e, por isso, o projeto voltou à CAI. O relator, senador Nelsinho Trade, do PSD do Mato Grosso do Sul, aceitou apenas a emenda que prevê a implantação gradual do novo piso, 40% do valor no primeiro ano, 70% no segundo e 100% a partir do terceiro.
1: A transição confere tempo de adaptação aos empregadores, tanto do setor privado quanto do setor público, e mitiga eventuais impactos negativos sobre o mercado de trabalho.
0: O projeto segue para análise da Comissão de Assuntos Sociais e depois para votação no plenário do Senado.
2: O Senado pode analisar propostas que reduzem o número de dias letivos nos calendários escolares.
3: As ideias foram apresentadas por cidadãos e serão analisadas pela Comissão de Direitos Humanos e Legislação Participativa. Se aprovadas, poderão ser transformadas em projetos de lei. Repórter Herman Kulitz.
4: As iniciativas foram apresentadas por cidadãos pelo portal E-Cidadania. Como receberam mais de 20 mil apoios, se tornaram sugestões legislativas. Agora, a Comissão de Direitos Humanos e Legislação Participativa vai decidir se elas serão transformadas em projeto de lei. André Camargo, autor de uma das propostas, explicou que antigamente o calendário escolar era de 180 dias e não vê prejuízo no retorno a essa quantidade.
5: As 800 horas vão permanecer, né? A carga horária de trabalho vai se manter. O que vai diminuir é a quantidade de dias letivos, para a gente poder se organizar, se reorganizar e tentar ver uma nova saída.
4: Os autores alegam benefícios tanto para os professores, favorecendo a formação continuada e a melhora na qualidade de vida no trabalho, quanto para os alunos, que poderão ter um ano letivo mais dinâmico e focado em um ensino mais eficiente, podendo até diminuir a evasão escolar.
2: E avançou no Senado o Estatuto do Aprendiz, novo marco legal para programas de aprendizagem com regras de contratação de adolescentes e jovens entre 14 e 24 anos, além de pessoas com deficiência em qualquer idade.
3: O texto aprovado pela Comissão de Assuntos Sociais, sem modificações, seguiu com pedido de urgência para votação no plenário do Senado. Repórter Marcela Diniz.
6: O contrato terá duração de 2 anos, podendo ser prorrogado por mais um, e a jornada poderá chegar a 8 horas diárias para quem já concluiu a educação básica. A proposta garante direitos como vale transporte, férias no mesmo período do recesso escolar para menores de 18 anos e estabilidade para gestantes. O texto mantém a obrigatoriedade de contratação de aprendizes por empresas de médio e grande porte nos mesmos percentuais de hoje, mínimo de 5% e máximo de 15%, de acordo com o número de trabalhadores. Micro e pequenos negócios continuarão com contratação facultativa. Para quem não cumprir a cota, o texto prevê multa de R$ 3.000 por aprendiz não contratado. Em caso de reincidência ou embaraço à fiscalização, o valor dobra. O texto aprovado pelos senadores é o mesmo que veio da Câmara. 5 emendas de plenário foram rejeitadas na Comissão de Assuntos Sociais, entre elas, a que transferia para negociação coletiva regras sobre aprendizagem. O senador Flávio Arnes, do PSB paranaense, lembrou que já existe decisão do STF proibindo esse tipo de acordo quando o que está em questão são direitos de adolescentes.
7: Não se pode discutir mais vagas ou menos vagas. E já existe o tema 1046, que afastou expressamente das políticas de inclusão de aprendizes a negociação coletiva. A empresa pode alocar aprendizes em outros tomadores de serviço, públicos ou privados. Então, várias alternativas foram criadas para se ultrapassar o problema de, eventualmente, uma empresa não poder contratar.
6: A aprovação no Senado é o último passo da análise da proposta no Congresso. Mas para virar lei, ela ainda precisa ser sancionada pelo presidente da República.
2: E o senador Paulo Paim, do PT do Rio Grande do Sul, reafirmou o apoio à redução da jornada para 40 horas semanais, sem redução de salário. Segundo ele, mais de 80% dos brasileiros apoiam o fim da escala 6x1.
3: Paim também citou estudos que apontam a possibilidade de criação de 4,5 milhões de novos empregos com a medida. Ao destacar que a proposta já recebeu o aval dos deputados, o senador defendeu que a PEC seja colocada em votação no Senado.
8: Não estamos diante de uma pauta de esquerda.

0: ou de direita, de centro ou do governo ou da oposição. Estamos diante de uma pauta dos brasileiros, das famílias brasileiras.
1: Com edição de Paula Groba e trabalhos técnicos de Eliseu Caires, o Jornal do Senado fica por aqui. Acompanhe agora as notícias da Câmara dos Deputados. Boa noite.
2: Boa noite e até amanhã.
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4: Comissões declaram nulo casamento de menores de 16 anos de idade.
5: Propostas aumentam o acesso da população às canetas emagrecedoras.
4: Lei votada pelos parlamentares amplia o uso do FGTS por filantrópicas.
5: Boa noite. Uma nova lei mantém até 2030 a autorização para que instituições filantrópicas de saúde utilizem recursos do FGTS, a partir de projeto que passou pela análise dos deputados. Quem explica é a repórter Maria Neves.
6: Já está em vigor a lei que prorroga até 2030 o prazo para que hospitais filantrópicos utilizem recursos do Fundo de Garantia do Tempo de Serviço, o FGTS. Entre 2019 e 2022, a legislação permitia a essas instituições de saúde sem fins lucrativos aplicarem verbas do FGTS, mas a autorização não foi prorrogada. A norma sancionada agora foi apresentada pelo deputado Paulo Pimenta, do PT do Rio Grande do Sul, ainda este ano. O parlamentar apenas recuperou o texto de uma medida provisória do Executivo que perdeu a validade porque não foi votada pelo Congresso. Ao defender a aprovação do então projeto de lei no plenário da Câmara, o deputado Pompeu de Matos, do PDT do Rio Grande do Sul, ressaltou que a proposta vai beneficiar especialmente as Santas Casas.
7: É uma retomada de uma possibilidade que tinham as Santas Casas de se socorrer do Fundo de Garantia por Tempo de Serviço para suprir as dívidas que têm de financiamento. Segundo consta, a própria Santa Casas já declararam que há uma dívida em torno de 10 bilhões e existe recurso no Fundo de Garantia destas Santas Casas que pode ser lançado mão.
6: O governo estima que a utilização de verbas do FGTS pode reduzir os encargos financeiros das entidades filantrópicas de patamares próximos a 18% ao ano para cerca de 12% ao ano. Para serem consideradas filantrópicas, as instituições devem destinar pelo menos 60% dos atendimentos ao Sistema Único de Saúde, de forma gratuita para a população. Os empréstimos com recursos do Fundo de Garantia vão beneficiar também instituições sem fins lucrativos que atuem no campo para auxiliar pessoas com deficiência e que participem de forma complementar do SUS. Na Câmara, o texto foi aprovado em 7 de julho e logo em seguida, no dia 15 do mesmo mês, os senadores também acolheram o projeto. Da Rádio Câmara de Brasília, Maria Neves.
4: Projeto de Ribamar Silva, do Podemos de São Paulo, atualiza as regras de rotulagem de alimentos. A proposta prevê informações nutricionais mais claras e acessíveis para orientar os consumidores na escolha de produtos.
5: De acordo com o texto de Ribamar Silva, a regulamentação deve estabelecer critérios para destacar o teor de açúcares, sódios, gorduras e outros componentes de interesse para a saúde. O projeto também prevê recursos de acessibilidade, como o sistema Braille e ferramentas digitais para pessoas com deficiência.
3: Saúde.
4: Projetos em discussão na Câmara querem aumentar acesso da população às chamadas canetas emagrecedoras. A repórter Mônica Tati tem os detalhes.
8: 60% dos brasileiros estão obesos ou acima do peso, segundo dados divulgados pelo Ministério da Saúde. Dessas pessoas, um quarto já é considerada obesa. A obesidade geralmente acarreta doenças crônicas, como hipertensão, diabetes e problemas cardiovasculares. São necessárias várias medidas para evitar a condição, como boa alimentação e a prática de exercícios físicos. Mas o uso de substâncias presentes nas chamadas canetas emagrecedoras tem se mostrado eficaz para reduzir o peso corporal.

0: corporal e ajudar no controle da obesidade. Para tentar controlar os danos, deputados apresentaram projetos para aumentar o acesso da população a esse tipo de tratamento. O deputado Mário Heringer, do PDT de Minas Gerais, apresentou o projeto de lei que declara de interesse público os medicamentos Monjaro e Zepbound, que utilizam como princípio ativo a tirzepatida. A medida permite que o governo utilize o mecanismo de licença compulsória da propriedade industrial, popularmente conhecido como quebra de patente.
1: A quebra da patente propicia que outras empresas, aumenta a concorrência, possam fabricar esse medicamento, a tirzepatida, e atingir o maior número de pessoas, porque haverá com certeza uma redução do preço. Hoje, o preço do Monjaro e do Zepbound é muito caro, impossibilita qualquer pessoa de classe média, média alta até, de usar esse medicamento, porque o preço é muito alto. E os benefícios são tão grandes que isso é vantagem para a saúde pública de uma maneira geral.
0: Já o deputado Damião Feliciano, do União da Paraíba, apresentou o projeto que exige a oferta de liraglutida, que tem o nome comercial de Saxenda, e a semaglutida, conhecida por Wegovy ou Ozempic, pelo SUS, o Sistema Único de Saúde. Segundo Damião Feliciano, esses dois medicamentos são reconhecidos mundialmente como eficazes no tratamento da obesidade, mas o preço é uma barreira para a população mais carente. Segundo a Anvisa, a liraglutida auxilia no controle crônico de peso em associação a uma dieta baixa em calorias e ao aumento de exercícios físicos. A semaglutida, por sua vez, é mais uma opção para o tratamento do diabetes mellitus tipo 2. Os projetos que pretendem facilitar o acesso da população às canetas emagrecedoras estão em diferentes fases de apreciação na Câmara dos Deputados. Da Rádio Câmara de Brasília, Mônica Tati.
2: Trabalho.
3: Sidney Leite, do PSD do Amazonas, pondera que o texto da PEC do fim da escala 6x1 deve contemplar os interesses tanto dos empresários quanto dos trabalhadores. Ele afirma que a redução da jornada vai garantir mais tempo de convivência familiar para os brasileiros.
4: É importante que se compreenda que nós temos um segmento para quem empreende nesse país, o comércio e os serviços. Há necessidade que nesse relatório que nós vamos aprovar, contemple esses setores, que são setores que muitas vezes não conseguem manter o trabalhador na formalidade, tendo em vista os altos custos dos encargos sociais. Mas isso não deve ser fator para que aqui no Parlamento nós possamos avançar e dar fim a essa escala e que homens e mulheres possam ter o direito de conviver com a família, direito ao lazer, direito ao estudo e, com isso, ter uma qualidade de vida melhor.
5: Sidney Leite lembra que a escala 5x2 já existe em áreas como o serviço público, o setor financeiro e parte da indústria. O parlamentar acredita que o fim da escala 6x1 vai contribuir para a redução do adoecimento dos trabalhadores e para o aumento da produtividade no ambiente profissional.
2: Economia.
3: Luiza Erondina, do PSOL de São Paulo, é uma das autoras do projeto que cria o Sistema Nacional de Transparência e Monitoramento de Preços de Combustíveis. A proposta prevê um portal público para consulta em tempo real dos preços praticados em postos de todo o país.
5: Luiza Erondina sugere que distribuidoras e revendedores informem à ANP dados sobre preços, custos e volumes comercializados. Ela acrescenta que o texto estabelece mecanismos para identificar variações abusivas de preços, além de estabelecer sanções administrativas.
2: Ciência e tecnologia.
3: Lucas Ramos, do PSB de Pernambuco, propõe discutir a criação da CID Digital, uma contribuição sobre as receitas obtidas por plataformas digitais com a prestação ou intermediação de serviços. A medida busca estabelecer uma nova forma de tributação para o setor.
5: Lucas Ramos destaca que a proposta divide opiniões e que, por isso, precisa ser debatida. Enquanto os defensores apontam a necessidade de ampliar a tributação, empresas afirmam que já recolhem diferentes impostos e alertam para o risco de aumento de custos e repasse ao consumidor.
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1: Direitos Humanos.
2: A Câmara aprovou o projeto que declara nulo o casamento de menores de 16 anos de

0: de núbio. O texto aprovado exclui artigos do Código Civil que prevêem a possibilidade de casamento antes da idade núbio, como em caso de gravidez, ou estabelecem regras e prazos para confirmação ou anulação desses casamentos. A relatora na CCJ, a deputada Ana Paula Lima, do PT de Santa Catarina, apresentou um parecer favorável a esse projeto da deputada Laura Carneiro, do PSD do Rio de Janeiro, mas rejeitou um outro do deputado doutor Fernando Máximo, do PL de Rondônia, que pretendia facilitar o casamento de quem atingiu 16 anos com a assinatura de um dos pais ou responsáveis. Atualmente, a lei exige a assinatura de ambos os pais ou representantes legais nesses casos. Ana Paula Lima também destacou que a vedação do casamento de menores de 16 anos encontra respaldo constitucional na proteção à infância e à juventude.
1: A aprovação do meu parecer pela Comissão de Constituição e Justiça, que torna nulo o casamento antes dos 16 anos, não é só um detalhe jurídico, é a Câmara Federal dizendo com todas as letras que esse tipo de casamento nunca deveria ter existido. Uma criança e adolescente ser empurrada para dentro de um casamento significa abandono escolar, gravidez precoce e muitas vezes violência escondida dentro de casa. Fecharmos as brechas que ainda restam na nossa legislação é proteger meninas que sozinhas não teriam como se defender.
0: A proposta que declara a nulidade em qualquer caso do casamento de pessoas que não atingiram 16 anos de idade já pode seguir para análise do Senado, a menos que haja recurso para votação antes pelo plenário da Câmara. Da Rádio Câmara, de Brasília, Paula Bittar.
2: Transportes. Júlio Lopes, do PP do Rio de Janeiro, apoia projeto que estabelece o transporte público gratuito como um direito universal no país. Na opinião do parlamentar, a tarifa zero estimula o comércio e já é uma realidade bem sucedida em diversas cidades.
3: Essa é uma ideia disruptiva, uma ideia nova, uma ideia importante, porque muitos países do mundo já estão começando essas experiências, assim como no Brasil. Nós já temos várias cidades no Brasil, mais de 14 cidades brasileiras, onde o transporte é gratuito e gera um movimento enorme na economia, porque você usa o transporte não só para ir trabalhar, mas também para se divertir, para ir cuidar da sua saúde, para cuidar da vida médica, clínica dos seus filhos também, enfim. O transporte gratuito gera um movimento enorme na economia.
4: Júlio Lopes reconhece os desafios para garantir o financiamento da medida, mas acredita que a criação de fontes permanentes de recursos e o uso de matrizes energéticas mais baratas, como o gás natural, podem garantir a mobilidade gratuita sem distinção de segmentos da população.
2: Proposta de Chico Alencar, do PSOL do Rio de Janeiro, prevê passe livre em todos os transportes públicos do país para pessoas com deficiência e doenças crônicas. A ideia, segundo o deputado, é garantir mobilidade e ampliar o acesso a um direito básico.
4: Chico Alencar lembra que pessoas com deficiência e doenças crônicas enfrentam limitações específicas e que, por isso, precisam de tratamento diferenciado no acesso ao transporte. Ele acrescenta ainda que é dever do poder público atender ao interesse coletivo e garantir a inclusão.
5: Então, esse passe livre em todos os transportes coletivos para o portador de doença crônica e, ou de deficiência é, na verdade, o cumprimento de um direito que a gente quer ver assegurado. É bom lembrar que os serviços de transporte público são uma concessão do poder público e as empresas concessionárias têm que se submeter à legislação mais geral, que é, por definição, voltada para o bem comum.
2: Desenvolvimento regional. Dorinaldo Malafaia, do PDT do Amapá, é relator de projeto que concede a Macapá o título de Capital Nacional do Meio do Mundo. A proposta destaca que a cidade é a única capital brasileira cortada pela linha do Equador, onde o equinócio pode ser observado duas vezes ao ano, em março e setembro.
4: Dorinaldo Malafaia deu parecer favorável à iniciativa, ressaltando a importância do reconhecimento para a identidade local. Ele aponta que a homenagem pode fortalecer o turismo de Macapá por valorizar atrações ligadas à linha do Equador, como o Parque Meio do Mundo.
2: Projeto de Márcio Neiser, do Solidariedade, transforma o festejo do Santuário Diocesano Nossa Senhora do Coco da Aparecida, em Loreto, no Maranhão, em manifestação da cultura nacional. A celebração é realizada anualmente.

0: Promete entre os dias 6 e 15 de agosto.
1: De acordo com Márcio Anaiser, o festejo reúne milhares de romeiros de diferentes regiões do país e representa uma tradição centenária da população maranhense. Na visão do deputado, a proposta valoriza o patrimônio cultural e incentiva o turismo e o desenvolvimento local.
0: Comissões. Rui Carneiro, do Podemos da Paraíba, apresentou projeto que institui a Política Nacional de Integridade Pública e Governança Preventiva. O deputado explica que a proposta fortalece os mecanismos de prevenção de irregularidades, transparência e eficiência na administração pública.
1: Entre as medidas previstas no projeto de Rui Carneiro estão a obrigatoriedade de programas de integridade nos órgãos públicos, com códigos de ética, canais de denúncia e capacitação de servidores. O texto também cria órgão destinado a produzir inteligência, identificar riscos e apoiar os órgãos de controle.
0: Justiça. Projeto de Beto Pereira, do Republicanos de Mato Grosso do Sul, define os critérios para caracterizar o notável saber jurídico exigido para a indicação de ministros dos tribunais superiores e desembargadores. Entre os parâmetros sugeridos estão atuação no magistério e produção científica.
1: Beto Pereira também defende que a titulação de doutor em direito e o recebimento de premiações na área jurídica sejam considerados para as nomeações. Na visão dele, a medida dá mais objetividade ao conceito previsto na Constituição e reduz interpretações subjetivas no processo de indicação.
0: Segurança Pública. Sancionadas pelo Poder Executivo, propostas discutidas na Câmara ampliam a proteção às mulheres.
1: Deputadas apontam avanços com as novas leis do Pix Pensão e de divulgação do Ligue 180, segundo ressalta o repórter José Carlos Oliveira.
2: Deputadas participaram da cerimônia de sanção das novas leis do Pix Pensão e de divulgação do Ligue 180 e apontaram avanços no Pacto Nacional dos Três Poderes contra o Feminicídio. A lei que obriga o poder público a divulgar o telefone exclusivo de denúncia de violência contra a mulher em locais públicos e privados de grande circulação surgiu de proposta da deputada Laura Carneiro, do PSD do Rio de Janeiro. Relatora do texto na Câmara, a deputada Camila Jara, do PT do Mato Grosso do Sul, destacou os esforços de fortalecimento do Ligue 180, criado em 2005.
3: O 180 tinha sofrido um completo desmonte. As mulheres ligavam e eram encaminhadas para qualquer lugar e eram muitas vezes revitimadas. Quando a deputada Laura faz esse projeto para que os estados divulguem o 180, é uma maneira da gente estar ampliando e garantindo que ele funcione.
2: Já a lei do chamado Pix Pensão altera o Código de Processo Civil para instituir a transferência automática de pensão alimentícia. O texto surgiu de proposta da deputada Tabata Amaral, do PSB de São Paulo, com a intenção de reverter o atual quadro de 650 mil processos judiciais por falta de pagamento de pensão alimentícia, muitos deles relativos a homens de classes média e alta.
4: São 11 milhões de mães solo no nosso Brasil. Quase 2 milhões de crianças que não têm o nome do pai na certidão de nascimento. E aquilo que a gente tem para a CLT, para o assalariado, que é o desconto da pensão, a gente vai ter para todo mundo com essa lei. Pode ser MEI, pode ser autônomo, pode trocar de emprego, pode ser empresário, pode estar na informalidade, deve uma pensão alimentícia, tem filho, vai ter que ter o depósito na conta da mãe todo mês certinho.
2: Da Rádio Câmara de Brasília, José Carlos Oliveira.
0: Projeto de Alexandre Guimarães, do MDB do Tocantins, cria a Política Nacional de Prevenção e Enfrentamento à Violência de Gênero no Ambiente Digital. Segundo o autor, o objetivo é estabelecer medidas que protejam as vítimas e responsabilizem os autores de crimes cometidos na internet.
1: Entre as medidas previstas no projeto de Alexandre Guimarães estão a criação de canais para denúncias e a remoção de conteúdos ilícitos. O texto também estabelece regras para provedores e prevê ações de educação digital e prevenção contra o uso ilegal da inteligência artificial.
0: Termina agora o Jornal Câmara dos Deputados, produzido pela Rádio Câmara, com trabalhos técnicos de Everson Urani e apresentação de Márcio Aquiles Sardi e José Carlos Andrade. Uma ótima noite para você.
1: Boa noite, a Voz do Brasil volta amanhã.
0: 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Boa noite.

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0: Na Diário, 8 da noite, 2 minutos.
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0: Maravilha, maravilha. Muito boa noite. Salve, salve, galera. Estamos chegando para mais uma noite de Expofeira 2026, aqui na melhor programação do seu rádio, Diário FM 90,9, Sistema Diário de Comunicação, nossa equipe já postos, Jornal Diário do Amapá, portal diariodoamapá.com.br, Rádio Diário FM 90,9 e TV Diário Macapá. Já estamos aqui para levarmos até você muitas informações de tudo que está rolando na Expofeira, aqui no Parque de Exposições, acompanhando a movimentação dos pavilhões, dos empreendedores, acompanhando também a movimentação nos diversos palcos espalhados aqui em torno do Parque de Exposições. Daqui a pouquinho vamos bater a programação completa e vamos destacar o show hoje da banda Jota Quest, banda de pop rock, que vai ser a atração desta terça-feira, hoje, dia 11 de agosto de 2026. Anunciando a nossa equipe, está ele aí na produção, na geração de conteúdos, na produção de conteúdos, o Alisson Brito!
4: Fala, Patinho!
0: Em nossos estúdios, na recepção do som alto, forte e cristalino, aqui na mesa de áudio, em nossos estúdios da Coriolano Jucá 456 no centro, está ele, Elielso Lacerda, o Mr. Eli. Na geração de imagens, de vídeos, está ele, o nosso mago das lives, Fabrício Ferrari. Na mesa de áudio aqui no nosso Estúdio 2, diretamente do Parque de Exposições da Fazendinha, está ele, torcedor do Palmeiras, Joca Narita.
5: Ai, pai, para!
0: A direção de jornalismo de Zilana Melo, direção administrativa de Rafael Ribeiro e Márlio Melo, apresentação minha. Na central de conteúdos está ele, Bruno Ítalo. Segundo a nossa Lília Regina, bebê Bruno. Bebê Bruno, é. Papai, Bruno Ítalo, que está aí na técnica. Também contamos com os trabalhos. Nosso repórter cinematográfico, Joelso Palheta. E também nas reportagens e apresentação comigo, ele, o nosso Gito Pequeno. Alô, Summer, noite 4 de 9. Já estamos quase na metade da Expofeira. Boa noite, Summer!
6: Boa ele, boa noite pra você, Rodrigo! Boa noite pra todo mundo aí acompanhando a programação da 90.9. Noite de número 4, não é isso? Isso.

0: Noite.
1: Ah, uma noite bacana, maravilhosa. Hoje tem Jota Quest. Né? Depois de 20 anos, Rodrigo Silva de volta ao Parque de Exposições da Fazendinha. De volta à Expo.
0: Anos,
1: é, exatamente. Depois de 20 anos,
0: pepino, né?
1: Jota Quest volta ao Amapá, pra cá, pra Expofeira, e com certeza pra fazer um grande show, pra fazer um show inesquecível. A galera tá chegando, o público tá chegando.
0: Precisamente 22 anos. A última vez que eles vieram aqui na Expofeira. Ah. Em 2004, mas eu tive a oportunidade de apresentar um show deles lá em Pedra Branca do Amapari, no aniversário de Pedra Branca do Amapari, em 2018. Então lá já se passaram aí 8 anos ao estado do Amapá, a última vinda deles aqui ao estado do Amapá, que foi precisamente no município de Pedra Branca do Amapari. Por sinal, um show inesquecível. Eles estavam aí com show versão acústica. Fizeram uma levada da melhor qualidade lá no município de Pedra Branca, que você conhece bem, né, Sammy?
1: Exatamente, Rodrigo. E como vem acontecendo nas últimas noites, graças a Deus, todos os shows, tudo bem alinhado, tudo muito bem organizado, a questão das produções, das bandas, o comprometimento e a responsabilidade. A gente sabe que esses eventos, desde, claro, segunda-feira, obviamente, viu, Rodrigo Silva? Na terça-feira todo mundo trabalha normalmente, amanhã todo mundo vai trabalhar normalmente, os shows começando um pouco mais cedo, para terminar cedo também, para que a população possa vir assistir, possa se divertir, voltar para casa com a maior tranquilidade, com a maior segurança possível, para que possa aproveitar de fato a Expofeira 2026. E hoje não vai ser diferente, o jogo está marcado para as 21 horas, assim como a gente tem falado, tem batido bastante aqui nessa tecla em relação aos horários dos shows que estão realmente seguindo a risca. Então, a partir das 9 da noite, é a previsão que a banda Jota Quest estará já aqui no palco principal, que é o palco Rio Amazonas, aqui, onde recebe as atrações nacionais para mais um super show e para mais uma grande noite de Expofeira.
0: E hoje tem rodeio também, né? Hoje tem rodeio, abertura do rodeio regional. Daqui a pouquinho o Bruno Ítalo vai também interagir conosco, vai falar aqui conosco a respeito da programação do rodeio, né?
1: Exatamente. Agora há pouco eu falei com o Álvaro Cavalcante.
0: Isso.
1: Eu enrolei, inclusive, para falar o nome dele ainda há pouco ali. Ele é um dos coordenadores, né, da etapa estadual. São 18 peões que hoje participam, só aqui no Amapá, só daqui dessa região, e que estarão se classificando aí para a próxima etapa, que é a etapa nacional, que são as finais do rodeio dentro da programação da Expofeira 2026. Então, tá tudo programado, tá tudo preparado, Rodrigo, hoje, nessa quarta noite, com essa super novidade. Além do show do Jota Quest, tem também o início da fase regional dos rodeios.
0: Olha, o pessoal tá perguntando aqui qual foi o primeiro evento que veio o Jota Quest. Alguém sabe aí,
1: sabe? A Expofeira, então, exatamente.
0: 2004, né?
1: Exatamente. 2004. Vieram na Expofeira e agora retornam.
2: Não, não, não,
1: de
2: fato, não.
1: 22 anos depois, eles de volta
2: não
1: à
2: foi,
1: Expofeira,
2: não, Expofeira
1: do Amapá. Momento importante, momento bem bacana. Rodrigo?
0: Qual foi o evento? Qual foi o evento, Elielson?
2: A primeira vez que o Jota Quest
0: já ligou já.
2: A primeira vez que o Jota Quest veio em Macapá, quem trouxe ele foi o pessoal do Vila Folia ainda.
0: E não dá pra discutir
2: um show feito aí na área do Sambódromo, inclusive.
0: Isso.
2: E que cometeram uma grande mancada, inclusive, nesse show.
0: Foi, né?
2: Quer saber qual foi a mancada?
0: Qual foi a mancada?
2: Na época era a produção dos abadás. Era além do ingresso, né? Tinha o negócio do abadá.
0: Isso.
2: Sabe que cor era o abadá pro show do Jota Quest?
0: Qual era a cor?
2: Amarelo.
0: Era amarelo?
2: No dia chuva.
0: Eles não gostam de amarelo?
2: Não tinha, tem nada a ver. Pelo contrário, o show tava... Não, que liberasse a cor, né? Negócio de amarelo. Aí choveu pra caramba. Rogério Flauzino fez até uma piada com a galera que tava no show.
0: Ah, o Rogério Flauzino.
2: Que ele fez, ele falou assim, nossa, tá parecendo um monte de pintinho molhado aqui.
0: Falou, roqueiro. Ele é o
2: seu
0: roqueiro.
1: Propriedade.
0: Ele perguntou qual é o primeiro. Qual foi o ano disso aí, Elielson?
2: O ano, meu irmão, que eu não lembro muito bem, mas se não me engano foi 97, eu acho, por aí. Faz tempo pra caramba.
0: Faz tempo.
2: Tava lá, eles tinham acabado de lançar o primeiro álbum dele.
0: Tá aí, valeu, obrigado pela colaboração, Elielson Lacerda. E olha, a gente já está recebendo aqui os nossos convidados, aqui nos estúdios da Diário FM 90,9. Estamos recebendo mais uma vez o promotor Hélio Furtado, que esteve aqui no domingo falando sobre o trabalho do Ministério Público na questão das eleições, acompanhando todo o trabalho aí e fazendo os alertas importantes à população. E hoje ele vem aqui exatamente para falar sobre o combate

0: combate à violência e outros assuntos relacionados aí à Promotoria de Defesa da Mulher de Santana, que é muito importante, até porque temos muitas participações femininas, de mulheres, e o Ministério Público, com todas as suas promotorias, estão aqui marcando presença. Vai ser assim durante toda a Expofeira, como vem acontecendo aí nos últimos anos, essa participação ativa do Ministério Público do Estado. Promotor Hélio, seja mais uma vez bem-vindo aqui aos estúdios da Diário.
1: Eu que agradeço, boa noite. Hoje, como você bem mencionou, o Ministério Público reservou uma temática para o combate à violência contra as mulheres. Sabemos que recentemente a Lei Maria da Penha, ela completou 20 anos. Aí a reflexão que vem à lume nesse período é quais foram as conquistas e os desafios. Por que desafios? Porque a gente estamos nos deparando com números cada vez mais na crescente. Só um exemplo, no ano de 2025, no estado do Amapá foram registrados 9 feminicídios. Só até julho, final de julho desse ano, 11, ou seja, um aumento exponencial na violência mais grave contra as mulheres, que é retirar a vida de uma mulher pelo simples fato dela ser mulher. Por isso o papel do Ministério Público de trazer essa conscientização, essa reflexão, não apenas das mulheres, que se faz necessário elas romperem o ciclo de violência, mas também dos homens, para eles vencerem aquilo que a sociologia chama de machismo estrutural. O que é o machismo estrutural? Que ele está por detrás do aumento da violência contra as mulheres.
0: Exatamente. E né, dentro dessa temática, como é que vai ser a atuação aqui dentro do Parque de Exposições hoje nessa noite, que está voltada exatamente para a discussão dessa temática?
1: Nós estamos com essa questão de mostrar o papel do Ministério Público, o que é que ele tem feito no enfrentamento da violência contra as mulheres. Só para frisar, nós estamos no denominado Agosto Lilás, que é inclusive ontem aqui na Expofeira foi deflagrado, foi dado o start da programação do Agosto Lilás. Mas o Ministério Público e a rede de apoio que fazem parte, todos os órgãos, delegacia, CRAM, Casa da Mulher Brasileira, todos os órgãos envolvidos nesse enfrentamento, eles não trabalham apenas no mês de agosto, mas todo ano fazendo, não apenas a repressão. A repressão ela é necessário, o aumento do número de crimes envolvendo violência doméstica, o aumento das penas, mas isso deve vir também com a prevenção. E como é que nós fazemos a prevenção? Com conscientização, palestras, rodas de conversa. E qual o público-alvo dessas rodas de conversa? Os homens, para eles romper aquilo que eu chamei, que a gente chama de machismo estrutural.
2: Agora, promotor, seja bem-vindo aqui com a gente. Obrigado mais uma vez pela sua visita. Em se tratando da Promotoria de Defesa da Mulher, em especial o município de Santana, a gente sabe que o município de Santana é município vizinho aqui da nossa capital. Aqui, em relação à Expofeira 2026, ao nosso Parque de Exposições, tem um stand onde as pessoas podem procurar vocês para buscar maiores detalhes, maiores informações, tirar aquelas dúvidas, ou vocês estão fazendo justamente o que, como agora, essas visitas em loco, parando as pessoas e passando todas as informações?
1: Nós estamos com um stand montado aqui. Esse stand, na data de hoje, os visitantes, as pessoas que estão aqui na Expofeira, podem conhecer o papel do Ministério Público nesse enfrentamento da violência doméstica, ou seja, dos crimes contra as mulheres, e também conhecer ali nosso stand e conhecer a história do MP, que está completando 35 anos. Inclusive, se pode participar ali de uma atividade, ali de um joguinho de perguntas e respostas, que ao fim acaba acertando, pode ganhar um brinde que vai desde esse boné que eu estou utilizando, e dentre outros, tudo alusivo aos 35 anos do Ministério Público.
2: São dinâmicas que fazem com que a população, as pessoas que vêm para cá para a Expofeira, conheçam um pouquinho mais da história.
1: Exatamente.
2: Ao longo desses 35
1: Exatamente.
2: Anos, né? Bacana.
0: Voltando nesse assunto, nessa temática, promotor, que é exatamente essa questão combate à violência contra as mulheres, 20 anos da Lei Maria da Penha. Em relação à questão das penas, né, das penalidades, da questão, a gente pode dizer assim que hoje esses números que preocupam, que chega a preocupar, por exemplo, o senhor falou agora há pouco de um dado estatístico que merece uma atenção, até o mês de julho já foram 11 aqui no estado do Amapá. E essa violência, ela começa em casa, na própria casa. O que fazer? Qual é a recomendação que se faz nesse sentido aí?
1: Inicialmente, a mulher, ela,

0: ela se enxergar dentro de um ciclo de violência. E os órgãos de apoio, o Ministério Público, a rede de apoio, tem o papel de encorajar essa mulher para ela romper esse ciclo de violência. E a partir do momento que ela se enxerga dentro de um ciclo de violência, ela pode romper e ter todo o apoio da rede de proteção, que vai desde a aplicação de medidas protetivas de urgência, se for o caso também prisão do agressor, e também ela recebe um acolhimento, não apenas para ela, mas também para os filhos, que muitas das vezes os filhos vivenciam diuturnamente aquela violência e necessitam de um acompanhamento. Digamos, aqui no município de Macapá, nós temos a Casa da Mulher Brasileira, que tem todos os órgãos ali de apoio, onde a mulher ela pode receber tanto desde do apoio psicológico e também receber cursos de capacitação para ela ter uma renda, porque muito que segura aquela mulher naquele ciclo de violência é a dependência econômica, aliado também à dependência financeira, afetiva. E para ela romper esse ciclo, ela deve ser encorajada, e é o papel do Ministério Público e dos órgãos.
1: E muito se pergunta, às vezes, por exemplo, se a mulher sair de casa para fugir do agressor, ela de repente perde seus direitos?
0: Não, inclusive temos uma legislação nesse sentido, que é na mudança do Código Civil, de que o Instituto do Usucapião, se a mulher ela se retira da sua residência para fugir de um ciclo de violência, não há que se falar ali a aplicação do Instituto do Usucapião para o agressor que fica ali na residência. Ela pode ingressar com uma ação judicial para fazer a partilha dos bens. O simples fato dela romper, sair ali da residência para fugir da violência, ela não pode receber uma penalidade de perder os seus bens. Muito pelo contrário, quem tem que sair da residência é o agressor. Uma das medidas protetivas é o afastamento do agressor do lar.
1: Certo. O Ministério Público, por exemplo, ele cobra, né, uma pena muito maior. A gente vê aí muitos casos de agressores aí que acabam cometendo o feminicídio, cumprem um certo período, passam um certo período cumprindo a pena, depois saem. Como é que o Ministério Público vê essa situação? Como é que o Ministério Público busca trabalhar junto aí a justiça, junto aos conselhos, para verificar essa questão? A pena, de certa forma, não está tão branda assim, promotor?
0: Nós tivemos um aumento expressivo na penalidade, nas penas de alguns crimes. Certo. Claro, se faz necessário sempre o maior rigor para o agressor, mas só o rigor da lei não resolve. O que resolve é a conscientização, a prevenção, as palestras de todos os envolvidos nessa proteção para conscientizar. Repriso, o homem deve sair daquele ciclo do machismo estrutural. O que é o machismo estrutural? O homem, ele imagina que certas ações, certas condutas, certos papéis, eles ficam reservados às mulheres. E quando a mulher ela ocupa aqueles espaços, nasce ali a violência. Pode gerar ali um ciclo de violência. Isso que é o machismo estrutural. E também não apenas os homens, também existem mulheres que vivem, pensam dentro desse ciclo do machismo estrutural, ou seja, sistema patriarcal, paternalista. A mulher também ela deve romper, porque temos, inclusive é uma socióloga de um livro recente que eu li, ela teve uma frase muito especial. Ela disse que quando a mulher não se vê dentro desse sistema patriarcal, do machismo estrutural, ela age mais de forma mais machista que o próprio homem. Então perceba que o nosso papel também não é apenas de conscientizar os homens, mas também que as mulheres possam se enxergar dentro de um ciclo de violência.
2: Agora, promotor, em relação aos canais, questão de denúncias, essas coisas todas, continua sendo o 180 ou tem outros canais que a população, as pessoas podem acessar?
0: Como eu frisei, a rede de apoio ela é imensa. Você pode procurar as delegacias, os canais do 180, 190, pode procurar as promotorias de justiça que estão espalhadas em todos os municípios do Amapá, as delegacias especializadas e também as delegacias comuns, que o papel do Ministério Público também é buscar que esses órgãos, principalmente delegacia, polícia militar, façam um acolhimento inicial daquela vítima. Acredite na palavra dela e faça ali o acolhimento da forma que a lei prevê.
1: Muito bem, promotor. Promotor, muito obrigado aqui pela sua participação. Bom trabalho.

0: Mais uma noite aqui de Expofeira. Sucesso, bom trabalho, que essa mensagem possa chegar aos homens, possa chegar também às mulheres, desse trabalho que a Promotoria de Defesa da Mulher de Santana está realizando.
1: Obrigado pelo espaço. Só para reafirmar aqui o convite, que as pessoas que estão aqui na Expofeira possam visitar ali nosso stand, como eu falei, conhecer a história do Ministério Público e também as ações do Ministério Público. Hoje, exclusivamente dentro dessa temática criminal, da violência contra as mulheres e também na área criminal.
0: Muito bem, obrigado então ao promotor Hélio Furtado, falando conosco aqui, representando o Ministério Público do Estado do Amapá, exatamente falando sobre o combate à violência e assuntos dentro dessa temática aqui na programação da Diária FM. Obrigado a Rita Turrini, a toda a equipe da comunicação do Ministério Público do Estado do Amapá. Agora são 8 horas e mais 21 minutos. 8h21. 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
1: Muito bem, estamos de 8 da noite, mais 24 minutos, 8h24, a hora certa. Para você que está ligado aqui acompanhando o nosso Estúdio 2 da Diário FM 90,9, no clima da Expofeira 2026. Programação rolando hoje, com muita coisa já acontecendo desde cedo aqui, desde a abertura dos portões na Expofeira do Amapá. Para você que está ligado, acompanhando aqui a nossa programação, muito obrigado pela preferência de sintonia. Estamos ao vivo em áudio e vídeo. Você pode acessar aí as nossas redes sociais do Sistema Diário de Comunicação, Diário do Amapá, Diário FM Macapá. Você pode acessar o nosso canal no YouTube para ficar por dentro, sabendo de tudo que está rolando aqui na Expofeira 2026. Jornal Diário do Amapá, portal diariodoamapá.com.br, Rádio Diário FM 90,9

0: e TV Diário Macapá. Hoje no clima do show do Jota Quest, daqui a pouquinho, vamos ter aí no palco Rio Amazonas, vamos ter uma vasta programação, o melhor aí desta terça-feira que está rolando aqui na programação, na quarta noite da Expofeira 2026. Tá só começando, já tá rolando, e olha, tem aí o Mini Teatro Caboclo, com várias programações. Festival Cultura Cristã começou às 19h30 e vai rolar até meia-noite no Mini Teatro Caboclo. Vamos ter lá Lisleia Lima, Banda Palavra Viva, Banda Abba Pai, Banda Atos, Banda Cádima, Shalom, Saime Ramos e Banda, Messias Fernandes, Banda Gospel, Atrios Amapá, Grupo de Percussão Renovo, As Manas Gospel, Luan Nascimento, Odilan Sena e Banda. Programação do Mini Teatro Caboclo. Já já tem mais programação para você que está vindo, já está se dirigindo aqui até o Parque de Exposições da Fazendinha. Deixa eu aproveitar para mandar uma boa noite ao meu amigo Ronaldo Costa. Tá ligado aqui acompanhando a programação, ele e a sua esposa Marcele Costa, no clima também da Expofeira, acompanhando aqui a Diário, ó, Sami.
1: Muito bem, Rodrigo Silva, são 20 horas e 27 minutos. A gente continua aqui acompanhando a programação, quarta noite de programação aqui, direto do Parque de Exposições da Fazendinha. É a Expofeira 2026 e a gente continua também recebendo diversas visitas aqui no nosso estúdio principal aqui da Expofeira, no nosso Estúdio 2. E agora eu vou falar aqui com o Igor Carneiro e também a Gabriele Hensley, é isso? Isley, liga aí.
2: Hensley.
1: Isley, agora sim. Muito bem, Rodrigo Silva. Estou recebendo eles aqui, que vão falar sobre o Joga Feira, que é um stand bem bacana, bem legal, que a Expofeira 2026 está trazendo também. São vários amapaenses, mas que também tem convidados de outros estados, que é o caso do Igor, é o caso da Gabriela. O Igor, que é do Rio de Janeiro, e ela, que é do Ceará. E são jovens que desenvolvem vários jogos, né, vários games diferentes, em que a galera no Brasil todo já começa a conhecer um pouquinho mais. E aqui em especial, dentro da Expofeira, tem um stand totalmente dedicado. E é um grande sucesso. É Coladinha, que são os nossos vizinhos aqui do Sistema Diário de Comunicação, no nosso stand. Meninos, sejam bem-vindos aqui. Fala pra gente um pouquinho aí sobre esse stand, o Joga Feira, sobre as ideias que vocês estão trazendo e essa troca de experiência também com as pessoas aqui do Amapá que começam a desenvolver alguns games. Igor, Gabriel, sejam bem-vindos.
3: Muito obrigado por convidar a gente.
1: Só aproxima um pouquinho mais aí, Igor, por favor. Aí, pronto.
3: Muito obrigado por convidar a gente para falar aqui sobre o Joga Feira, sobre nossos jogos. O Joga Feira, ele é uma oportunidade muito legal, que surgiu aí do coletivo de Game Devs da Amapaense, que juntou os Game Devs locais, um pessoal muito bom que eu tô conhecendo agora também, que já trabalhava aqui, já teve outros anos também aqui na Expofeira, trazendo jogos, com a gente, que foi convidado, tivemos essa oportunidade. E como tá funcionando é que a gente trouxe os jogos, a gente tá com computadores ali montados, com o equipamento necessário. Os desenvolvedores estão ali do lado para mostrar, explicar como o jogo funciona, falar um pouco sobre, tirar dúvida e ter esse contato assim com o público, né? Que é uma coisa que a gente, quando tá fazendo o jogo, a gente preza muito, porque é bom para você saber como a pessoa realmente tá tendo a experiência do jogo, né? Porque você, às vezes, lança na internet, a pessoa tá jogando na casa dela, você não sabe se ela tá gostando, que parte tá difícil, que parte tá fácil, o que ela entende. Então, todo evento assim é... Sempre a gente aprecia muito quando tem a chance, mas esse aqui é da Expofeira tá sendo bem especial, tá sendo bem legal pra gente.
1: Bom, Gabriel, você vem lá do Ceará, né? Isso, como é que tá sendo essa troca de experiência, esse convívio e poder viver essa parte da Expofeira aqui?
2: Tá sendo bem maravilhosa. O povo é bem receptivo, tá ligado?
1: Sim, tá ligado.
2: Tá sendo bem maravilhosa, eu amo o público daqui, eles são bem receptivos, eles são bem carentos, o pessoal adora, a experiência de ver eles jogando é bastante legal. O público daqui também tem uma experiência com games, da qual eu já curto muito, eles já vêm cheios de experiências e suas referências, e a gente pode bater um papo bem legal perto. Tô adorando o Amapá, adoro a Expofeira, adoro o clima daqui, como tá sendo. É um festival maravilhoso. e tô adorando a Jogafeira.
1: Ô Igor, destaca pra gente aí um game ou um jogo que a galera tá tendo acesso, tá podendo acessar, como você bem disse. Tem algumas pessoas que estão lá do outro lado, vocês não têm noção, não sabem se

0: tá gostando, não sabe se tá legal, que parte tá mais fácil, que parte tá mais difícil. Mas o jogo que a galera aqui tem se identificado em relação à Expofeira.
1: É, eu vou aí puxar a sardinha pro meu jogo, né? Vou falar
0: com certeza.
1: Vou falar do Hitmania, da Garou Studio.
0: Como é que funciona? Como é que é?
1: Ele é um jogo de ritmo de um botão só. A ideia dele é que ele puxa de um gênero de jogo que já é bem famoso no Japão, nos Estados Unidos, que é esse estilo de jogo de ritmo com menos input, menos botões. É, e a gente queria trazer essa mecânica, essa experiência, e fazer com uma roupagem brasileira. E ter situações brasileiras, visuais brasileiros, e principalmente ritmos e músicas brasileiras. Então você vai ter essa mecânica que pra galera do jogo de ritmo já é conhecida, mas ela vai estar com uma música que vai ser um forró, vai ser um axé, vai ser um funk, vai ser uma bossa. Os minigames em si são bem simples, é uma coletânea de minigames, em que vai estar alguma coisa acontecendo no ritmo da música, você vai estar controlando ali um personagem, e você tem que ou manter um ritmo, ou fazer alguma coisa num certo ritmo, e é um desafio de timing.
0: E pra cá, ô Gabriela, o que, é que você tá trazendo aí também?
2: Tô trazendo alguns dos meus jogos. Eu desenvolvo vários demos e várias experiências, que eu gosto de chamar de experiências, que é o trocadilho com o meu nome. E eu tô trazendo uma coletânea toda, eles podem selecionar quais jogos eles podem jogar. Tem de luta, tem de terror, tem de tiro, tem de vários jeitos, mas os dois principais do qual eu tô trazendo aqui pra Expofeira é sobre um espírito, do qual ele tem que subir uma torre, e ele vai descobrindo coisas e ele tem uma batalha por turnos. Já o segundo, que é favorito e as pessoas já conhecem, e que eles pedem às vezes, até as crianças adoram, eles, eu quero jogar o jogo do palhaço, eu quero jogar o jogo colorido, que é o Ecstasis, que é o meu jogo principal, que eu tô trabalhando agora, e eu pretendo lançar ele completo já próximo ano, a primeira parte dele, vou lançar por capítulos. Caso queiram acompanhar, tem a minha rede social, Gabriela Inslee. E as pessoas, elas gostam dele por conta da acessibilidade que eu faço, de ter poucos botões. Assim como o Hitmania, que também é um jogo que só possui um botão, eu acho que trazer essa acessibilidade e trazer essa facilidade pode ajudar o público a ter uma experiência melhor com o seu jogo. E assim você pode introduzir pessoas novas, né, no mundo dos jogos.
3: Agora, eu gostaria de saber do Igor, você tem uma faixa etária específica ou pessoas de todas as idades, né? Desde crianças até mais a pessoas adultas, para participar, ou ter uma faixa etária e limite para quem quiser conhecer um pouco e se inspirar aí no trabalho que vocês realizam?
1: O Joga Feira, ele está com uma diversidade de jogos diferentes, vários gêneros, certo, vários estilos. A gente acaba tendo mais visita das crianças, o pessoal fica mais animado, já está mais familiarizado com o mundo dos jogos, né? Mas está aberto para todos os públicos. A gente gosta também, né, de enquanto, às vezes está a criança jogando, a gente gosta de bater um papo com os pais, às vezes eles têm uma curiosidade sobre alguma coisa, né, desse mundo dos games, que às vezes eles não têm todo acesso, não entendem, ou querem tirar uma dúvida. Às vezes eles, tipo, também ficam mais, se sentem mais próximos, né, quando vem uma coisa mais brasileira, que eles vão reconhecer mais, que eles vão ter essa proximidade. Então é bem legal ver essas pontes de gerações, né, que a gente consegue ajudar a formar.
0: Agora, Igor e Gabriel, tem também aquelas pessoas que, de repente, têm alguma ideia, ainda não teve a oportunidade, não teve a chance de repente, mostrar algo que desenvolveu, algo que está desenvolvendo. Dentro da feira, vocês estão dando oportunidade para essas pessoas, estão ouvindo? Tem acontecido isso?
2: Sim, claro. O coletivo Game Dev Amapaense, ele está aí para isso. Ele dá apoio e ele também oferece suporte para quem é tanto, como é mesmo, aspirante, quanto quem já é da área. Independente de qualquer tempo, eles vão dar apoio, eles vão introduzir, pode até falar comigo mesmo. Eu também tenho vídeos no YouTube dos quais eu ensino. A gente é bem receptivo, tem pessoas ali de todas as idades, tem pessoas com todos os tempos de experiência, é maravilhoso.
3: Sim. E o que é que vocês estão achando do nível aqui do povo amapaense que vem, que participa, que desperta esse interesse?
1: Não, pessoal, é ótimo, né? Como eu comentei, é o primeira vez minha aqui no Amapá. A Angela já tinha vindo antes, pra mim é a primeira vez. E tá sendo ótimo, tô conhecendo muita gente legal, muita gente desenvolvedor, interessantíssimo, muita gente do coletivo, com ideias novas, com projetos super legais.
3: E o stand, ele está aberto de que horas a que horas, até que horas o pessoal pode vir aqui participar, pode acompanhar o trabalho que vem sendo realizado. O Nando tá aqui, o Nando pode até dar essa informação, né? O Nando que já veio aqui conosco para divulgar um pouco o trabalho, ele que coordena.
4: O stand, ele tá aberto das 17h.

0: 7 horas até as 22 horas, todos os dias da feira.
1: Maravilha, beleza. Então, repassar esse convite. Aproveitar, vocês ficam até quando aqui?
2: Então, eu vou estar... Hoje é meu último dia, infelizmente.
1: Hoje é o último dia.
2: Mas vai
1: desde
2: entrar
1: quando?
2: Aí... Eu tô desde o primeiro dia, eu acho.
1: Desde o primeiro dia, né?
2: Mas vai entrar aí qual o...
0: Dream Delírios, do Felipe Borges.
2: Então, ele vai vir aí me render, tomar meu lugar pra eu poder dar uma descansada, porque é muito...
1: O que chama atenção nessa questão desses jogos é a interatividade, né? Existe uma interatividade muito grande. Tem pessoas que estão aqui no Amapá, tá se conectando com pessoas de qualquer parte do planeta. Hoje existe essa integração, né?
2: Sim, sim. É, a gente tá no meu estúdio, na Garou Studios, né? A gente tá tentando, nosso próximo projeto, a gente talvez explore um pouco mais de jogos online, experiência multiplayer, mas a gente também vai ter como carro-chefe no Ritmaria a possibilidade do jogo estar localizado, né? Traduzido pro máximo de idiomas que a gente conseguir. Então, porque também vai ser um produto que vai ajudar a levar essa cultura brasileira, essa música brasileira pro mundo todo, né? E também vai se apoiar nessa popularidade que a cultura brasileira já tem.
1: E como foi que vocês despertaram esse interesse para a criação de jogos? Como foi, a partir de que ponto que surgiu?
2: Aí eu acho que é muito pessoal de cada um, né? É, para mim, eu acho que foi uma mistura de... Acho que a maioria, né? Tem alguma experiência com jogos, cresceu jogando jogos, né? Então acaba tendo essa sementinha. Mas... Não sei, eu acho que foi muito uma combinação de eu achar uma forma de... misturar algumas coisas que eu tinha interesse, de ter uma forma de... me expressar, que me achou ali naquele momento da minha vida que eu tava aprendendo a programar. Foi combinou, né? Alguns interesses, como resolver problemas através da programação, me expressar através das partes mais visuais e esse interesse por jogos e videogames.
1: E os jogos, quando são criados, eles já são registrados? Como é que vocês trabalham essa questão?
2: Não para desenvolvedores médios, menores, geralmente você fala registrado, assim, uma coisa de marca registrada.
1: Isso.
2: Geralmente não acaba sendo tanto uma prioridade, né? Porque um problema muito grande do game dev, principalmente do Brasil, é que as equipes costumam ser pequenas e fazer jogo é muito trabalho. E além de fazer o jogo, você tem que fazer toda a burocracia, toda a parte de marketing e todos os arredores, aí você tem que vir para uma pai.
1: O custo se torna um pouco maior também, né?
2: Então...
1: Mas é importante ressaltar também, né, Igor, que o caráter educativo que tudo isso tem, né?
2: Com certeza.
3: Tem uma questão também que, por mais que não tenha a marca registrada, ele já está criado ali, então
2: sim,
3: já consegue provar mais ou menos o que você fez antes e o pessoal vai pela ética e a moral mesmo, assim, como poder em questão de estudos pequenos.
1: Qual é o principal segredo que você considera para a criação de jogos?
2: Para a criação de jogos, para mim, eu acho que é testar. Eu acho que é fazer o que a gente está fazendo aqui, botar o jogo na frente das pessoas e ver o que eles estão fazendo, sabe? Porque você cria na sua cabeça muitas possibilidades, muitas coisas, muitas teorias, e você se acostuma muito com a forma que você joga o jogo e você não vai ver como ele vai estar no mundo, né? Como vão estar as pessoas.
1: Nando, aqui no Amapá, Nando, coletivo já tem quantas pessoas que participam ativamente das programações que vocês realizam?
0: Nós temos cerca de 30 membros atualmente, a gente faz uma assembleia e normalmente a gente fica por esse número.
1: Daí, bacana. Então, ou seja, já tem um público que está alcançando e a tendência é cada vez mais, a partir de um evento como esse aqui na Expofeira, ganhar uma engrenagem ainda maior, né?
2: Isso é o coletivo do Amapá e a gente tem coletivos pelo Brasil todo, né? E a gente se comunica, colabora, se convida para os eventos, então é uma organização, uma potência que está vindo aí, né? Os jogos do Brasil.
1: Bacana, então reforce aí o convite para quem vier à Expofeira, as crianças, os jovens, os adultos, gente da melhor idade, quem quiser vir conhecer, dá uma passadinha aqui no stand que está aqui próximo ao setor de comunicação aqui, bem próximo, é vizinho aqui da Rádio Diário, né, Sussami? Tem que ligar aqui.
4: Aqui do lado, né? Aqui. Nossos isso. Vizinhos, não tem erro. Tá? Você que está ouvindo a programação da 90.9, você que está vindo para cá para o Parque de Exposições, quiser passar a visitar aí essa sala especial aí com esses, podemos dizer, jovens, são jovens e de muitos talentos que estão trazendo essas ideias bem bacanas, bem legais para a criançada, para a juventude, para todas as idades aqui para a Expofeira.
1: Maravilha. Igor e Gabriela, muito obrigado.
2: Muito obrigado. Posso só deixar uma mensagenzinha final só para...
4: Fica à vontade,
2: sim. Para a galera, para o pessoal que... Não, eu vou estar indo

0: 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Você vai procurar Spawned Hitmania, você vai encontrar. 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E você acha todos os nossos outros jogos e nossos projetos em Garou Studios em todas as redes sociais. Instagram, Blue Sky, o X, tamo lá.
1: Maravilha. Gabriela, obrigado.
2: Caso queira me encontrar também, pode me procurar no Instagram, Gabriela Ensley, H-E-N-S-L-E-Y. Estarei por lá, caso queira dar uma olhada. E eu também tenho vários jogos para você testar na minha itch.io.
1: Maravilha. Gabriele...
2: Gabriele Ensley.
1: Tá aí, pronto. Tá aí, tá feito o convite. Sucesso, boa viagem aí pra vocês. Obrigado por compartilharem conhecimentos aqui com os nossos jovens aqui da Mapá.
2: Eu que agradeço.
1: Valeu. Tchau. Um abraço. Obrigado, Igor. Obrigado, Gabriele. Obrigado, Nando. Sucesso aí, parabéns pelas atividades que estão sendo realizadas. Sucesso aqui também na Expofeira 2026. 20 horas e 42 minutos. Vamos pro apoio. Apoio cultural. Daqui a pouquinho a gente volta com muito mais. 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
1: A hora certa para você ligado aqui na 90,9. Sistema Diário de Comunicação, Diário FM, Jornal Diário do Amapá, portal diariodoamapá.com.br, para você acessar e ficar bem informado. E também estamos ao vivo na TV Diário Macapá. Um abraço pra Jamaira. Jamaira Salles está ligada, acompanhando.
2: A nossa Jamaira, né? Quer saber quando Jamaira. É que a nossa Jamaira vai vir aqui na Expofeira com a gente, hein?
1: Tá só de... Ela disse que ela vem. Antes de acabar, ela vem.
2: Será que ela vem amanhã toda dia na Castela?
1: É. Será que ela vem de boiadeira?
2: Boiadeira, né?
1: Pode ser. Ei, Jamaira, boa tarde. Tá ela e o seu cônjuge.
2: Cônjuge da Jamaira.
1: É, o cônjuge dela. Cônjuge. É.
2: Vai vir
1: só no Love. Ela já perguntou aqui, mandou mensagem agora há pouco, querendo saber que horas é o show do Jota Quest.
2: Será que ela vai vir no show do Jota Quest?
1: Quer saber como é que a gente faz pra assistir aí o show do Jota Quest. Vai lá. Daqui a pouquinho a gente vai colocar na live aqui da TV Diário Macapá, daqui a pouquinho. Mostrar aí um pouco de como anda, como está o clima aí no palco, na arena Rio Amazonas, Ellen Costa.
2: É isso aí, Rodrigo. Primeiramente, né, já falei aqui da Jamaira, meu boa noite a todos que estão acompanhando a gente. Mandar já aproveitar essa leva de abraço, essa onda de abraço. Mandar um abraço para os nossos amigos da Realiza, da empresa Realiza, que sempre estão conosco. Meu amigo Bonfim, que estava aqui ainda há pouco. Amanhã vão estar aqui conosco, né, Zilana? Também, né, a gente vai esperar que Realiza. Nosso amigo Maciel, viu? Estão aqui com o estande também na Expofeira. O nosso abraço também a eles. E olha, Rodrigo, a expectativa grande, né? Jota Quest no palco principal, afinal de contas.

0: São
1: pra matar a saudade da galera,
0: anos,
1: né?
0: Cara.
1: É, faz 23 tempo.
0: 23 anos.
1: É. 22 anos.
0: 23 anos, do 22 mais de 23. Duas décadas. Eu sei, pra mim é 23 anos, tá?
1: É, se foi em 2000 anos.
0: E aí, mais de duas décadas 2004. Sem vir ao Amapá. E olha, coincidentemente, eles estiveram aqui pela

0: feira agropecuária, não é isso? Então, estão vindo, já estão, na verdade, em solos amapaenses. Daqui a pouquinho vão estar na arena principal, no palco Rio Amazonas, né? Para trazer um showzaço, trazer grandes sucessos. Quem não lembra, Jota Quest, né? Vou deixar... Fácil, extremamente fácil. Então, eu disse, é um show que ele não é nem pra muito velho, nem pra muito novo, né? A galera, os novinhos não
1: mas o Vou Deixar é do Jota Quest? Não é do Skank, não?
0: Ei, tá me confundindo aí, tu tá me confundindo. E aí, mas daqui a pouquinho nós vamos estar lá, a arena já começou a ser preparada, até porque, Rodrigão,
1: se antes, for do Skank, o Jota Quest vai cantar também.
0: Vai cantar, só porque eu cantei.
1: Até porque as duas bandas são mineiras, né?
0: É, verdade. E olha, e se... ele tá tirando hoje, né, Zilana? Ele
1: não.
0: Tá tirando hoje. Deixa ele. É. Tá bom, ele quer que eu cante, então eu vou cantar o Fácil.
1: Extremamente fácil. Aquela uma. Quero o amor maior.
0: Amor
1: olha
0: maior.
1: Olha aí, ó. Isso aí é fácil.
0: Nossa, vai, puxa aí.
1: Cadê
0: o fone? Põe aí.
1: Essa aí é a música é fácil, olha, do aqui. Clima. Coloca o fone aí pra ouvir ela. Pra sentir o clima.
0: Aqui,

aí? Coloca aí Amor Maior aí, Ilhéus. Procura aí Amor Maior. É uma música também. Foi tema de novela, inclusive, né? A música Amor Maior. Olha aí, ó. Lembra dessa? Lembra essa? Vivo Rádio. Vivo Rádio. Lembra essa?

0: hoje, coloca só hoje.
1: Eu quero ficar só.
0: Só hoje, só hoje. Vai lá, Elielson.
2: É, essa aí é boa. Hoje eu preciso te encontrar de qualquer jeito.
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2: Aí,
1: de um
2: ó.
1: Jeito que te faça rir.
0: Que te faça rir.
2: Já no clima de Jota Quest ao vivo aqui na Diária FM.
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2: Canta, Ellen Paz.
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0: dizendo que.
1: Tá bom, chega de show por hoje.
2: Aí. Então, já tá com essa daqui a pouquinho. Olha, vai ter Alan Christophe também hoje lá no palco, DJ Alan Christophe. Um abraço aí pro meu grande amigo Alan Christophe, que vai estar no palco hoje, mandando ver aí na programação da Expofeira. Aliás, que a programação está toda montada aí para você. Hoje, terça-feira, você vai ficar aí por dentro da programação. Falei agora há pouco da programação do Mini Teatro Caboclo. Tá rolando também aí o Festival de Cinema Amapaense, né? Excursão a Beco, a Bice, o Cotidiano na beira do Rio Amazonas, Bailique, o Grito das Águas, tem também o palco Afro Amapá, onde tá acontecendo aí o Festival de Hip Hop, lá no palco Afro Amapá, Zimba do Kunani, MC Di, Bequel, Jaqueline, é isso, é? Diff MC, Meio Quilo, Família Gueto da Orla FGO, Ritmo Tucuju, Cotonete Grafite, Santana Break, também tem lá o show com o Dibi Boys, Bigels, e também vamos ter aí a Mulher Negra no Hip Hop, Master Máxima Crio, Pulso Urbano, Preto Gonista e Batalha da Rodovia. No palco da Rainha, olha só, hein?

0: palco da Rainha pra galera curtir. Já estamos aí de 21 horas. Já está descendo do palco Priscila Sabino, 21 horas. Gabriel Uet, 21h30, Banda Moara. 22 horas, Suelen Braga. Vamos ter também Banda Versáteis, às 22h30. 23 horas, Tamires Souza. 23h30, Banda Alto Astral. E à meia-noite, hoje, lá no palco da Rainha, Rogério e Companhia, fechando a programação aí do palco da Rainha. Tem o palco Circo, tem a Galeria de Artes R. Peixe. Hoje tem o palco Arena Rio Amazonas. Vamos ter aí o show do Jota Quest. Depois do show do Jota Quest, ainda tem Rana Paulino. Rana Paulino vai estar lá também, fazendo a animação da galera no palco da Arena Rio Amazonas. E ele, DJ Alan Christophe.
1: Nosso queridíssimo, né, consagrado Alan Christophe. Olha, daqui a pouquinho, Rodrigo, a gente vai estar sobrevoando com o helicóptero ali pela arena, até porque antes do show do Jota Quest acontece o Rodeio Nacional, né?
0: Exatamente, o Rodeio Nacional. Daqui a pouquinho, inclusive, tem matéria aí chegando do Rodeio Nacional pra turma que tá aí ligada daqui a pouquinho. Aliás, é o Rodeio Regional, né?
1: É,
0: Rodeio
1: Regional. Perdão, é o Regional.
0: Isso, Regional. Regional. Nacional,
1: na
0: sexta, só depois da etapa...
1: Na quinta-feira,
0: Da etapa regional.
1: É, o Nacional
0: a etapa regional, ela é classificatória, né? Vamos conhecer os peões aí amapaenses que vão fazer parte, vão se integrar, vão se juntar aos peões que já vem aí de grandes circuitos de rodeio do Brasil.
1: Mas
0: aqui
1: não
0: também
1: deixa de ser um espetáculo à parte, né? Um rodeio
0: sem
1: regional,
0: dúvida,
1: nacional, mas o nosso rodeio regional também não deixa a desejar, é um espetáculo à parte.
0: Com certeza. Olha, vamos de matéria, meu caro Alisson, trazendo aqui as matérias, a nossa central de conteúdos, trazendo muitas informações aí. A gente falou de rodeio regional, bora colocar a matéria do rodeio regional aí, Alisson. Rodeio Regional abrindo aí a programação de competições da Expofeira. Hoje, a arena, antes do show do Jota Quest, já vai poder acompanhar aí, já entrar nesse clima. E o repórter Elson Sami foi acompanhar os preparativos, uma vez que o Rodeio Regional abre programação de competições da Expofeira 2026.
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3: Olá, você acompanhando o Sistema Diário de Comunicação, um dos momentos mais aguardados para aqueles que gostam e que apreciam a Expofeira é o momento do rodeio. E hoje começa a etapa estadual e eu estou aqui ao lado do Álvaro Cavalcante, ele que é o diretor-presidente da Diagro, que vai falar para a gente aqui, Álvaro, como é que estão os preparativos e a expectativa para mais o rodeio estadual. Essa que é a etapa que tem a participação de apenas o povo aqui do Amapá, né? Isso explica pra gente.
4: É, exatamente. Hoje a etapa é local, onde a gente tem os representantes dos municípios aqui do estado do Amapá, eles que fazem a montaria para poder se classificar para ir para nacional. Então, após essa daqui, tem a classificação para ir atrás de pontuação e com isso para poder se classificar para a etapa final, que seria a nacional, que acontece na quinta e sexta-feira, sábado.
3: Ou seja, são duas etapas diferentes. Hoje nós teremos a participação de pelo menos 18, né, pessoas só aqui do nosso Amapá, e é claro que o público, ele espera com ansiedade, espera com bastante alegria essa volta dessa tradição que faz parte da Expofeira, né, que é os rodeios.
4: É, exatamente. O rodeio é uma atração à parte, o pessoal gosta, já aprendeu a gostar bastante, que tanto é que as pessoas já ficam esperando o dia do rodeio para poder frequentar e vir com mais afinco, porque é gostoso, é uma coisa saudável, é uma cultura que já está sendo implementada dentro do estado do Amapá, assim como a vaquejada, mas o rodeio pegou bastante, está bem requisitado, muito bom.
3: A programação e a estrutura está toda pronta?
4: Está toda pronta, os peões já estão prontos, tudo organizado com a equipe técnica lá também, que nós temos uma assistência técnica dentro da arena, tanto para os animais, como tem também os socorristas para os competidores, né? Com isso a gente dá a segurança tanto para os competidores, como para os animais e ao público também. E a gente pede carecidamente que o público aproveite bastante, mas que também, assim que encerrar o rodeio, para que aguarde até sair todos os animais, sair todos os peões de dentro da arena, para que possa ter a segurança para poder assistir o show com segurança, né?
3: Tá certo. Obrigado aqui pelas palavras do Álvaro Cavalcante, que é o diretor-presidente da Diagro. Então, hoje e amanhã,